0: encerrando a primeira hora de programação do Música com Notícia com Zélia Duncan, Enquanto Durmo. E das 27 unidades da Federação do país, 11 terminaram o segundo trimestre de 2026 com taxa de desemprego abaixo da média nacional, que é de 5,4%. Em 5 deles, o índice sequer chega a 3%. Veja quais estados atingiram um nível de desemprego abaixo da média nacional. Santa Catarina, 2,1%, Mato Grosso com 2,2%, Espírito Santo, 2,3%, Rondônia, 2,6%, Mato Grosso do Sul, 2,7%, Paraná, 3,1%, Minas Gerais, 3,8%, Goiás, 4,0%, Tocantins, 4,1%, Rio Grande do Sul, com 4,2%, Roraima, com 5,0%. 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
0: Estamos de volta com Música com Notícia.

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0: E dando sequência à música com notícia, você conferiu, Vando, A Próxima Vítima. E o projeto de lei em tramitação na Alesc pretende facilitar a transferência de propriedade de veículos, mesmo quando existem parcelas do IPVA em aberto. A proposta busca retirar a exigência de quitação integral do imposto como condição para que o automóvel seja transferido para o novo proprietário. 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

0: sucesso da banda mineira Jota Quest com O Vento. E a Aciva realiza no dia 18 de agosto uma palestra voltada à reforma tributária, um dos temas mais relevantes para um ambiente empresarial brasileiro nos próximos anos. O encontro será realizado na sede da entidade e contará com a participação do especialista Alexandre Silveira.
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0: Lara Fabian com Meu Grande Amor. E seguimos de informação. A Prefeitura de Jacinto Machado participou da abertura do centro cirúrgico que vai prestar serviços de castração através do programa Pet Levado a Sério. O convênio foi assinado entre o Poder Público e a empresa Renan Agroveterinária, permitindo a esterilização de 230 animais.
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0: Leila Pinheiro com Metal Contra as Nuvens, canção da Legião Urbana na versão aí de Leila Pinheiro. E a Unesc passa a contar oficialmente com seu primeiro campus fora de Criciúma. A unidade de Araranguá foi credenciada pelo Ministério da Educação e já oferece 4 cursos semipresenciais. A partir de 2027, o espaço também receberá o curso presencial de Direito, que possui conceito 5 na avaliação do Ministério.
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0: fechando música com notícia desta segunda-feira com Roberta Campos, Varrendo a Lua. Tô me despedindo por aqui, desejando a todos uma ótima semana e uma noite de segunda-feira abençoada. Volto amanhã às 14 horas com atualidades.
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10: Bom dia, queridos ouvintes, sejam todos muito bem-vindos ao programa Força do Campo desta terça-feira, dia 18 de agosto de 2026. Eu sou o Diego Macan e vamos juntos até as 7 horas trazendo os principais destaques do agro em Santa Catarina e em todo o Brasil. Mas antes, deixa eu te perguntar, você já se informou hoje? Ainda não? Então acesse o portal radioararanguá.com.br e fique por dentro de tudo o que está acontecendo aqui na região. Dito isso, vamos ao programa Força do Campo desta terça-feira. Calce as botas, vista o chapéu e bora trabalhar. Está no ar a Força do Campo. Terça-feira, meus amigos, então bora aproveitar e fazer deste dia um excelente dia. A terça começa com tempo estável aqui na região. Pela manhã, os termômetros apresentam mínimas de 18 graus. Já tarde, pode chegar a 24, 25 graus. Teremos um dia com altas temperaturas, mínima chance de chuva, umidade relativa do ar 80% e ventos de 14 km por hora. Dando sequência à programação, em um cantinho maravilhoso da Serra Gaúcha, a vida desacelera. Não seguiu a ideia moderna de turismo dos municípios vizinhos da região das Hortênsias, mas hoje tem um incrível caso de amor próprio, valorizando a sua essência e o seu jeito mais calmo de passar os anos, o que atrai os visitantes.
11: O seu ritmo peculiar e as características de São Francisco de Paula são o convite perfeito para um fim de semana turístico e para descansar do agito dos grandes centros urbanos. Confira esse belíssimo destino de turismo rural agora na reportagem.
12: A cidade é famosa pelas suas matas de araucárias, alternando com extensos campos e magníficas cachoeiras. Por lá, a música tem nome de animal, o bugio. Tem a Fazenda da Cria, onde seus proprietários há muitos anos foram pioneiros na produção de alho poró no sul do país e mais tarde foram os primeiros do Brasil a plantar ruibarbo. Não estando cansados de ser diferentes lá em São Chico, a agroindústria Malacara incluiu o ruibarbo na sua produção de bebidas. E não para por aí. Uma família escolheu as terras da cidade para construir o maior parque de flores das Américas. Lá no Mátria, a natureza não é apenas cenário, mas a protagonista de um mundo colorido que parece cena de cinema. Começamos o nosso passeio por São Francisco de Paula pela Fazenda da Cria, uma linda propriedade pioneira no cultivo de alho poró e do ruibarbo, o único local do Brasil que produz esta hortaliça.
13: Além da gente servir um pouco da nossa gastronomia, né, a nossa origem alemã, italiana, dos meus pais, dos meus avós, e também muito do que a gente tem na serra, né, o que é daqui, tipo o pinhão, o queijo serrano, que eu acho que é um ponto forte a nossa gastronomia, mas além disso é a vivência do dia a dia na agricultura.
3: E a propriedade de vocês começou com o cultivo do alho poró, vocês foram os primeiros do sul do Brasil, é isso?
13: Isso, quando o pai comprou aqui a propriedade, ele já começou a plantar o alho poró, né, que ninguém conhecia, ele trabalhou na Ceasa uma vida inteira, então descobriu, na época não tinha rede social, não tinha WhatsApp, não tinha nada, né? Ele descobriu que em São Paulo já tinha alho poró e aí ele resolveu plantar aqui. E aí foi aquela função, né? Porque nenhum agrônomo sabia como tratar o alho poró quando adoecia, porque adoece até hoje, né? Só que daí hoje com a experiência que eles têm é diferente, mas na época foi isso. E vou te dizer assim que era meio que um deboche quando ele começou, porque o que, que ele queria com essa planta diferente. Na época, assim, ele fornecia uma rede de supermercado também e eles levavam num caminhão, eles pediam 5 pés. Hoje eu te digo que de São Chico, não nosso, né? Mas de São Chico sai mais de 5 caminhões de alho poró pro Brasil todo e pro exterior. Chega em São Paulo, eles secam o tempero e exportam, né? Então, hoje São Chico é um grande produtor de alho poró.
3: E vocês não bastassem ter o pioneirismo do alho poró no sul do Brasil, passaram a importar sementes de ruibarbo e são os primeiros do Brasil a plantar isso aqui na propriedade.
13: Em larga escala, é a única plantação que tem no Brasil, é a nossa.
3: Vamos conhecer então ali o plantio?
13: Vamos, claro, com certeza.
3: Isaura, para quem não conhece o ruibarbo, apresenta a planta.
13: Então, aqui ele está numa fase ainda de crescimento, tá? Ele vai chegar na altura que vá na minha cintura. Ele fica realmente bem alto e quando tu olha aqui, tu não enxerga a terra. Ele fica todo fechadinho de folha, porque a folha dele fica gigantona. E as pessoas dizem pra mim assim, ah, eu não conheço o ruibarbo, nunca comi. Mas as pessoas já usaram. Porque tem medicamentos no mercado de muito tempo já, tipo funchicória, que é um pozinho que usa no bico de criança pra cólica, que as pessoas sempre acharam que era feito de funcho e chicória, e ele é feito com ruibarbo e chicória. Então, tem aqueles flaconetezinhos pro estômago, tem ruibarbo. O Aperol, que é um drink super famoso, é feito com ruibarbo e aquela laranjinha que cana.
3: Sandra, conta pra nós como funciona o trabalho da Emater auxiliando aqui a propriedade Fazenda da Cria.
6: Bom, a gente faz assessoramento técnico com coleta de solo, análise, né, orientações para o plantio e também na parte de comercialização, né, para o acesso ao CEASA, principalmente, a gente faz a declaração de produção, né, e o mais forte mesmo é o trabalho social que a gente faz com a agroindústria, né, e com, nós temos aqui uma mulher e um jovem no protagonismo, então isso que é importante do nosso trabalho, né.
3: Aqui na Fazenda da Cria, o visitante vai conhecer a produção agrícola, vai se deliciar com um café rural e também vai fazer um passeio de trator, experiência tipicamente da roça.
7: A nossa viagem por São Chico seguiu e a próxima parada foi no incrível Mátria, o maior parque de flores das Américas. Criado há 4 anos, ostenta mais de 10 milhões de plantas, 300 espécies, 18 mil árvores em 25 hectares, havendo ainda mais 25 hectares de mata nativa.
3: E para quem quer encontrar paz em meio à natureza, tem um lugar ideal aqui em São Francisco de Paula. É o Mátria, Parque das Flores, o maior parque de flores das Américas. Quem vai falar um pouquinho mais sobre isso para nós é Tiara. O quanto de flores já tem aqui? O que, que vocês já aprontaram nesse lugar maravilhoso?
14: Então, é um prazer estar falando contigo e apresentar o Mátria, né, que é a nossa paixão. Atualmente nós temos hoje mais de 300 espécies, 10 milhões de mudas plantadas, são 30 jardins, cada um com uma essência diferente, cores, aromas, texturas, isso a gente consegue trabalhar muito bem e é um lugar para as pessoas virem aqui, se conectarem com a natureza, sentir essa paz, que hoje em dia, né, com um mundo tão conectado, é isso que a gente quer oferecer para os nossos visitantes, essa experiência, assim, de conexão mesmo consigo, com Deus e com a natureza.
7: O Mátria Parque de Flores é um jardim botânico exuberante nos campos de cima da serra. Uma verdadeira obra de arte a céu aberto. A cada estação, uma nova florada cheia de tons, cheiros e beleza. Fechamos o nosso roteiro pela cidade, na agroindústria Malacara. E por lá eles também fogem do lugar comum
12: ao produzir licores, hidromel e até a exclusiva cerveja utilizando a hortaliça ruibarbo, trazida, claro, da agroindústria Fazenda da Cria.
15: E em meio a muita chuva que cai lá fora, aqui dentro da agroindústria Malacara, a gente vai fechando o nosso roteiro de turismo rural por São Francisco de Paula. Vou conversar agora com o seu Silvio, proprietário da agroindústria, onde ele produz licores, hidromel, cervejas, coisas bem gostosas, certamente. Eu não vou provar agora porque a gente está trabalhando, mas depois a gente pode degustar, né, seu Silvio? Qual que é o carro-chefe aqui da agroindústria?
16: O nosso carro-chefe sempre foi o hidromel, né? O hidromel, a gente iniciou o hidromel em 2019, fabricando hidromel, e de lá para cá a gente cada vez cresceu mais com esse produto. Claro que depois que a gente comprou o equipamento para produzir hidromel, a gente foi se deparar que era o mesmo que se produz cerveja. E assim começamos também a produzir cerveja. Então a gente produz cerveja, mas o hidromel é o nosso carro-chefe. Hoje a gente faz hidromel frisante, que é um hidromel parecido com o espumante, ele pende bem para o lado da espumante, e produz os hidroméis licoroso com um longo tempo de fermentação, entre 14, 16, 18 meses, que é o mínimo que um hidromel de qualidade precisa para ter uma boa qualidade como o nosso hidromel da Malacara.
15: E me chamou bastante atenção esta bebida aqui, um licor com mais de 30 ervas, mais de 30 especiarias. Conta um pouquinho a história dela, porque tem um slogan bem bonito. Velha coruja, ervas que sussurram um mistério que desperta. Seu Silvio, de onde saiu essa ideia?
16: A ideia da velha coruja surgiu do momento em que a gente fez um tour pela Itália e pela Europa, afinal. E na Europa a gente viu que o máximo que o pessoal fazia lá, além de fazer todos aqueles licores, aquela parte de drinks, se usava muito essa bebida aqui, que era o Strega italiano. Então a gente mais ou menos fez uma coisa muito parecida. A base da nossa velha coruja é o Zimbro. O Zimbro é uma bebida, é um produto importado que dá a base da velha coruja. Então hoje ela tem uma saída muito boa, tá no mercado já, somente para venda aqui na propriedade e em feiras que a gente faz pela Emater. E aí que a gente leva e demonstra esse produto.
12: Tudo é único em São Francisco de Paula. Ao mesmo tempo que tudo se conecta, desafiando o tempo e a preservação de sua história de maneira autêntica. Sem dúvidas, um roteiro turístico diferente de tudo o que você já viu no Rio Grande do Sul. Incrível e imperdível.
10: Com isso, vamos para o intervalo comercial, mas não sai daí, a gente volta já.
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10: Estamos de volta com a Força do Campo desta terça-feira, programa que leva você, produtor rural, informações sobre o que está acontecendo no agro, não só em Santa Catarina, mas em todo o Brasil. Dando sequência à programação, vamos falar sobre o giro da safra que aponta produtividade acima de 200 sacas por hectare no meio oeste catarinense.
18: O projeto Giro da Safra, ele é promovido pela IPAGRE em parceria com o Sicoobi e outras cooperativas da região. E essa semana nós estamos no meio oeste catarinense, na cidade de Campos Novos. O objetivo é averiguar os dados da safra deste ano do milho, um grão importante para o nosso estado, também na produção animal, já que ele serve como base para a alimentação. E o objetivo com esses dados também é fazer com que possa se pensar políticas públicas para as próximas safras, bem como novas tecnologias para nós melhorarmos a produtividade em Santa Catarina.
19: O projeto Giro da Safra tem como principal objetivo levantar a produtividade a campo entre a colheita e também o contexto com parcerias junto a cooperativas de produção para acompanhar toda a cadeia produtiva dos grãos, específico do milho, e termos essas informações mais precisas para delimitar, para organizar políticas públicas para o produtor.
18: O meio oeste catarinense caminha para uma safra de milho com produtividade elevada. É o que aponta o levantamento preliminar do Giro da Safra 2026, mostrando rendimento médio de 204 sacas por hectare na região.
20: Então, através do Giro da Safra, nós tivemos a possibilidade de visitar pouco mais de 80 áreas, glebas de milho, em todas as regiões, em vários municípios da região aqui do Meio Oeste. Isso nos possibilitou ver a forma com que cada agricultor está tratando sua lavoura, né? Então são diferentes formas, diferentes maneiras, também tem diferentes resultados. Nós conseguimos obter uma média de produtividade dessas áreas ao redor de 204 sacos por hectare, né? É uma média boa, bastante alta, mas é claro, como é uma média, nós tivemos desde produtividade em torno de 125 sacos por hectare até 250 sacos por hectare.
18: Emily, como que é feita a metodologia para chegar nesses dados precisos do milho aqui no meio oeste?
21: Então, após a coleta dos dados a campo, eles são levados ao laboratório, né, um laboratório da IPAGRE, onde nós fazemos todo o processamento, que inclui a determinação da umidade, determinação do peso desses grãos. Pegamos esses dados, colocamos na planilha do Excel, uma planilha já elaborada com toda uma metodologia, e são gerados então gráficos de, além da produtividade, que é algo muito importante, mas gráficos de densidade de plantas, coeficiente de variação, quanto que o produtor está perdendo ou não de sacas, né? E todos esses dados irão então depois, posteriormente, serem levados ao produtor através de um técnico da IPAGRE.
22: A gente tem bastante participação da IPAGRE na nossa propriedade pela ajuda que eles nos dão. Eles estão sempre nos auxiliando na parte de plantio, de colheita, de compra de implementos. É um programa, os programas deles são bem completos.
23: Com o Giro da Safra, a gente aprendeu muita coisa com a IPAGRE, a construir um silo com os projetos deles e conseguiu ter uma maior consciência do que a gente está produzindo aqui dentro da nossa propriedade. Agregando valor ao nosso produto e conseguindo armazenar aqui mesmo na propriedade, que independendo de terceiros para fazer essa armazenagem.
24: Essa parceria, ela é muito importante, ela deu super certo, né? Já estamos na terceira edição do Giro da Safra e eu acredito que seja de suma importância para a gente estar cada vez mais próximo dos produtores, né? Que são tanto produtores assistidos pelos extensionistas da IPAGRE e muitos são nossos cooperados. Então a gente consegue entender a necessidade do produtor, ver o que ele está precisando ali na ponta, né, para melhorar, para poder auxiliar eles nessa questão. E a IPAGRE cada vez mais ter mais dados também, né, para entender como é que está a produtividade, como é que vai ser a questão de mercado. Então eu acho que essa parceria tende só a crescer e todo mundo a ganhar, assim como as cooperativas de produção também, que é onde esse milho vai parar no final, né?
18: Os números foram apresentados na última etapa da terceira edição do Giro da Safra. O público também acompanhou palestras sobre a cultura do milho e o manejo de plantas resistentes.
25: Estamos hoje com a palestra intitulada Como a cultura do milho, o manejo de plantas daninhas resistentes. Um desafio crescente nas lavouras do meio oeste catarinense, mas também de outras regiões produtoras do estado de Santa Catarina. Então, uma temática bastante importante que a gente abordar nessa noite, para falar um pouquinho de como a gente pode mitigar, de usar estratégias de manejo para poder controlar um dos fatores que acabam comprometendo a produtividade das culturas.
0: Os resultados do giro da safra, realizado aqui em Campos Novos, no meio-oeste catarinense, mostram a força da produção do milho aqui nessa região. Os resultados mostram um potencial de produção em média de 204 sacos por hectare, com destaque para Iani, aonde esse número chegou a 234 sacas. Isso mostra a importância de eventos como esse. Levar a pesquisa para o campo, transformar a observação em realidade, ajuda o governo a tomar decisões. É a EPAGRE, perto do agricultor, transformando informação em conhecimento e ajudando na tomada de decisões.
6: Percorremos 169 propriedades rurais em 26 municípios do extremo oeste e meio oeste catarinense. Esse giro da safra permite transformar dados técnicos em planejamento, eficiência e segurança para toda a cadeia produtiva do milho em Santa Catarina.
8: E para nós do Sicoob é muito gratificante, porque a gente novamente, mais um ano, está nessa parceria que já deu certo no Sicoob com a EPAGRE, né? Fazendo esse trabalho de campo muito importante para o agro catarinense, principalmente na cultura do milho, que é hoje um dos cereais aí mais importantes para a nossa agricultura e também para a produção de proteína animal. Então, nós somos muito gratos de participar de todo esse processo, né? E reafirmar para todo o agronegócio catarinense que o Sicoob, sim, é a instituição financeira do agro de Santa Catarina e está ao lado do produtor rural em todos os momentos.
9: Em frente com a programação da região noroeste do Rio Grande do Sul, a agroindústria familiar como oportunidade de agregação de valor ao que se produz e de novas oportunidades para quem vive no meio rural.
11: Fomos conhecer a história de dois empreendimentos de Porto Lucena, que nos dão exemplo de resiliência, de boas práticas e de visão estratégica no posicionamento de produtos da agricultura familiar.
13: A abertura da janela de oportunidades para a permanência no meio rural com mais renda e qualidade de vida se deu a partir do momento em que Rudi e Leonilda tomaram a decisão de implantar uma agroindústria de ovos. Se hoje a família traça o caminho da sucessão com a participação do filho Ivan Guilherme na atividade, é porque traz na bagagem uma história que envolve trabalho, busca de conhecimento e resiliência.
26: Eu me lembro muito bem quando nós se criamos ali, nós era bem pobrezinho. Daí quando meu pai, ele tinha umas galinhas, na época não tinha essas exigências todas. Pegamos de balde e fomos vender ovos nos boliches para nós comprar comida. Então, os períodos que foram passando, a gente foi trabalhar em granja de ovos e voltamos a montar nosso próprio negócio. A gente, assim, ó, tinha muitos apoios de Emater, enfim, todo mundo. E o nosso produto hoje é muito bem valorizado em todos os comércios. Nós começamos, para você ter uma ideia, começamos com 360 galinhas. Hoje nós temos ali pavilhões que possam alojar 3 mil galinhas. E está faltando comida, produto para vender.
13: A história da família tomou um novo rumo na última década, especialmente a partir do momento que decidiram se organizar para formalizar a agroindústria.
27: A agroindústria é uma forma de agregar valor à produção, mas também é uma oportunidade de transformar vidas. Aqui nós temos, no exemplo da família, um momento que é o antes e depois de colocar a agroindústria. Se tu fores pensar 10 anos atrás, o que vocês tinham e o que vocês têm hoje, tem alguma diferença?
28: Tem, e uma diferença muito grande. Meu, em 10 anos é bastante, bastante a diferença, mudou muita coisa, né? Que nem a casa a gente ampliou, era pequenininha, os galpões, o secador, os silos, né, que a gente fez, as flores, bastante, bastante mudança ali no pátio que a gente fez, e eu gosto dessas coisas. Se eu posso mexer nas flores, eu adoro fazer isso. Isso é uma vida pra gente, né? Como é que eu vou te dizer? Uma terapia.
13: Com a inclusão no Programa Estadual de Agroindústria Familiar da Secretaria de Desenvolvimento Rural, a SDR, os Camtin passaram a diversificar os canais de comercialização e, consequentemente, as fontes de renda. A legalização também oportuniza maior segurança ao consumidor, que tem acesso a um produto de qualidade validada.
26: A gente tem o RT, que acompanha a gente, tem veterinário que cada 14 dias, uma vez por semana, vem, faz a coleta dos ovos, faz análise de ovos, porque hoje, entregando ovos assim meio, clandestino, é muito complicado. Então, hoje, tu tem que estar dentro dos padrões do que eles exigem, porque causa muito problema na saúde do povo.
13: Também é de Porto Lucena o exemplo de uma agroindústria que demonstra a importância da qualidade diferenciada e da oferta de produtos autênticos. A charcutaria Sabor na Brasa investe em produtos diferenciados. A matéria-prima, característica da região. Os sabores remetem a memórias afetivas. Entre eles, linguiça tradicional, com limão, queijo, bacon, mandioca e queijo, tomate seco, rúcula e queijo, picante, abacaxi e queijo, figo e queijo, goiabada e queijo, uva, entre outros.
2: Já são 4 anos de construção, né? Já vai para 5 anos que a gente está trabalhando em cima da criação dessa receita, porque nenhuma delas foi copiada, foi criação mesmo. E a gente está trabalhando, tá cada vez tentando trazer novos sabores, né? Que hoje o mercado quer, né? Produtos saudáveis, naturais.
13: O interesse pela produção de alimentos de origem animal não é por acaso. É resultado de história.
2: Às vezes a gente costuma dizer assim que vem de berço, né? Que a gente vem tá na genética da gente. O meu avô paterno, há 75 anos, mais ou menos, atrás, ele tinha um abatedor aqui na comunidade. Então, eu desde criança sempre falei que eu queria, tinha esse sonho de ter uma casa de carnes. E tipo assim, não tive um abatedor, mas tenho hoje a Sabor na Brasa, que são linguiças, né?
13: O zelo e o cuidado nas diferentes etapas da produção da expedição contribuíram com a recente conquista do selo Arte pela charcutaria. Isso possibilita que os produtos de Porto Lucena possam ser comercializados em todo o país.
3: Os alimentos, eles entram aqui por essa sala, que é a sala de recepção. Após a entrada nessa sala, eles entram para a câmara fria de resfriamento, onde eles vão aguardar até o momento de ser produzido. Eles ficam com uma temperatura controlada em no máximo 7 graus. Quando existe a produção, então as carnes e os demais alimentos, eles vão para a sala de produção. Também é uma sala refrigerada, onde a temperatura fica em torno de 15, 14 graus, no máximo a 16, então menos pode ser, mas mais que 16 não. Aí ocorre a moeção da carne, depois ela vai então para o triturador, depois ela vai então para um equipamento que faz a mistura da massa, carne, queijo, tomate, cebola e demais produtos que são utilizados na confecção das linguiças. Posterior a isso, então, ela vai para a máquina que faz o embutimento. Depois que os produtos são embutidos, eles vão ser alocados numa embalagem, são armazenados então na máquina que faz o processo de vácuo. Após então, a embalagem ela é selada e aí eles vão ir para a câmara de congelamento. Posterior a isso, eles vão ficar no congelamento até chegar a uma temperatura mínima de menos 12 graus. E aí, depois desse congelamento de menos 12 graus, eles podem ser expedidos conforme é a venda do produtor.
13: Para a conquista do selo Arte emitido pelo Ministério da Agricultura e Pecuária, são levados em conta critérios de boas práticas agropecuárias e de boas práticas de fabricação, assim como o reconhecimento de características territoriais.
27: E a gente sabe que os produtos de origem animal, eles exigem todo um processo até o momento de se chegar à formalização, à legalização de um empreendimento. Para isso, você contou com parcerias nesse processo, com apoio também?
2: Sim, é muito importante destacar essa parte, né? Isso aqui não é um trabalho meu só, é um trabalho que envolve o SIM municipal, que envolve pessoas que agregam muito, que são, não querendo falar em lado político, não, mas são pessoas que também ajudaram bastante. E, claro, o Pedro, né, que é o RT da empresa, desde o início da criação da empresa, que também vem dando todo o suporte para a gente aqui.
13: As histórias que encontramos em Porto Lucena permitem afirmar que a agroindústria é uma interessante estratégia de agregação de valor à produção e de ampliação da comercialização. Existem políticas públicas que podem ser acessadas para facilitar o caminho até a legalização, entre elas o Programa Estadual da Agroindústria Familiar, coordenado pela SDR, executado pela Emater Ascaro.
1: Nós temos uma região muito forte aqui na produção de matéria-prima e, como consequência, muitos agricultores, nós temos mais de 205 agroindústrias incluídas no Programa Estadual da SDR, de agroindústrias que elas manipulam, produzem, desde a matéria-prima até os produtos finais de origem animal e vegetal. Isso entra renda para a agricultura familiar, exemplo dessa que nós estamos vendo aqui em Porto Lucena, que produz produtos extremamente de qualidade dentro das normas higiênicas sanitárias, que facilitam o consumo das pessoas que buscam esses produtos de origem da região, e com características familiares.
13: Em municípios como Porto Lucena, que possui aproximadamente 4.360 habitantes, o fomento à agroindústria representa um importante impulso para a diversificação das propriedades e da renda das famílias. Importância também reconhecida por parceiros como a administração municipal.
4: O nosso município é um município essencialmente agrícola, tem, consequentemente, mais receita para a família e a família vai poder viver de uma forma mais digna.
27: É importante a questão das parcerias, A Emater trabalha em parceria com outras instituições.
4: Isso, aqui no município é bem forte isso aqui. A Emater é ligado com Prefeitura Municipal, Secretaria da Agricultura, onde que precisar chegar, existe um diálogo, e todo mundo trabalha junto.
13: Os resultados impactam na sociedade e nos rumos das histórias das famílias.
28: Estamos ali, lutando, batalhando, e vamos conseguir, e vai dar tudo certo, e vamos crescer bastante com isso aqui ainda, vamos produzir bastante ovo ainda, porque está faltando. O pessoal gosta muito do nosso produto, porque é um ovo fresco, que a gente colhe e dá para dizer e leva já,
27: A gente percebe que o que faz a diferença também para que tudo isso tenha êxito é a união da família, Que vocês se organizam, dividem as atividades entre vocês também.
28: É verdade. E é o que eu fico muito contente que o nosso guri tem bastante interesse em ficar. E a gente dá todo apoio. Então a gente vai dar todo apoio que ele fica com nós. Porque eu e o Rudy sozinho não podemos mais tocar. Porque a gente já não tem mais essas forças como tinha. E ele tem bastante interesse. E fico muito feliz que ele tem esse interesse em ficar com nós.
4: Então, o que a gente quer? É levar um produto de qualidade até o nosso consumidor final, que é buscar o mercado para fora, Vamos dizer assim, para outros estados também, em que a gente já tá tendo assim alguns contatos, algumas pessoas já estão interessadas em levar, tipo, para São Paulo, Mato Grosso e Paraná, já foi também as linguiças Sabor na Brasa. Então, é isso aí, buscar mercado agora.
9: Em frente com a programação, vamos conhecer uma família de Rio Rufino que produz o próprio alimento e investe em sementes de milho da Ipagre.
5: No interior de Rio Rufino, uma pequena propriedade rural mostra como a diversidade e o conhecimento garantem produção e autonomia no campo. O casal Zeli e Haroldo Lorenzetti aposta na produção diversificada, criação de animais, hortaliças, pomar e lavouras dividem espaço na propriedade, fortalecendo assim a segurança alimentar e a renda da família. Entre as culturas, o milho passou a ter importância ainda maior quando eles descobriram que poderiam ter sementes de qualidade e menor custo de produção. Há 2 anos, a família Lorenzetti mudou o sistema de produzir o milho. Agora eles cultivam a própria semente. E olha, isto só foi possível porque os extensionistas da Ipagre apresentaram aqui variedades desenvolvidas pela pesquisa. São milhos crioulos muito conhecidos no passado.
7: Ah, esse milho chama atenção já porque antigamente, na época dos nossos pais, que nós morávamos ali na Consolação, era o milho da capoeira. Era só roçado, queimado e plantado ele. E era o milho da palha roxa, então ele era assim, eu lembro que dava aquelas espigas grandes e a mãe até fazia a gente nos dias de chuva catar as palhas, rasgar para pôr no colchão.
10: O milho da Epagre é muito produtivo e muito bom para quem pensa em fazer uma silagem de qualidade e com menor custo de produção. Então nós temos aqui o material Catarina, é um material que foi aqui nessa propriedade semeado de sementes que foram guardadas, então foi feita a aquisição da semente base um ano antes, feita a lavoura e guardada a semente, como era feito o processo nas antigas, e constituída essa lavoura. Então nós temos aqui um bom porte, uma boa massa verde, pelos estudos que a gente fez, a gente verificou que está num ponto ideal para silagem aqui, vai ter um bom aproveitamento e vai resultar em melhor qualidade e absorção depois pelos animais.
12: Rende mais ou menos quantas toneladas de silagem por hectare?
10: A média da região está em torno de 40, né, nos milhos transgênicos, né, mas nós obtivemos aqui nesse ano próximo de 60 toneladas por hectare.
12: O manejo correto faz toda a diferença na qualidade do milho armazenado e no desempenho da produção. Aqui no Paiol, o Haroldo guarda o milho com segurança. Esse milho é usado como semente e também para alimentar os animais aqui da propriedade. Essas espigas aqui são do ano passado?
14: São do ano passado. Para notar que nem gorgulho não tem, não estão bichadas ainda. Porque o bicho, geralmente, se é outro milho, já estava só a farinha. Esse aqui é o transgênico. Esse, pode notar, ó, já tá cheio de furinho, ó. Tem um gorgulho, ó. Quer ver, ó? Olha o pó aí na mão, ó. E olha esse aqui, esse tec.
12: E a espiga é mais bonita.
14: Ah, é, não tem nem comparação.
12: Agora você tem sempre a sua semente guardada aqui no paiol.
14: Eu sempre gostei de plantar isso aqui. Quando nós plantávamos nas capoeiras, nós só plantávamos isso aqui.
12: E a importância de agora você produzir a sua semente?
14: Ah, nem se fala, né? Porque não precisa mais eu dar dinheiro para a agropecuária, né?
12: A Epagre acompanha a família com orientação técnica, ajuda na escolha das variedades e no manejo do milho VPA e da produção de silagem.
15: Esse milho já é um milho deste ano, né? Então é um milho da lavoura que foi feito esta silagem, esse milho já estava seco. Esse milho já virou, que a gente chama, né? Então é um milho já precoce. Então o que o seu Haroldo fez? Ele já observou esse milho mais precoce na lavoura, e ele já separou essa espiga, na verdade são duas espigas que ele conseguiu, numa parte da lavoura, não tem uma outra parte ainda, né, que é possível a gente ter uma característica no milho mais precoce, vamos dizer assim. Né? Então, é o olho do agricultor, né, fazendo a sua própria genética. Essa é a grande vantagem do nosso milho crioulo, nosso milho VPA da Epagre. Nós temos o Catarina, que é este milho aqui, o Fortuna, que também é amarelo, né, e temos o Colorado, que é vermelhinho. Né? E temos um outro milho que foi recém-lançado agora, que é o milho prodígio, né? Da Epagre.
12: Com assistência técnica e dedicação, o casal Lorenzetti mostra que é possível produzir com qualidade, reduzir custos e manter a propriedade sustentável. Uma história de trabalho e respeito à terra, que segue gerando boas colheitas.
7: Então a gente que é agricultor, a gente tem que produzir, porque se a gente tiver a terra e ir lá no mercado comprar, não tem graça. Então a gente faz o que pode para manter as sementes antigas já dos nossos pais, que eu tenho ali, tipo aquele feijão ali, que já tem mais de 60 anos essa semente.

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1: Atenção, produtor! 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Conforme a Receita Federal, o prazo de entrega vai até 29 de maio. A FAESC reforça a importância de realizar a declaração o quanto antes e de acompanhar o cronograma de restituições. A entrega dentro do prazo, aliada ao uso correto das ferramentas da Receita, contribui para a segurança do processo. A entidade também destaca que a entrega fora do prazo ou a não apresentação, quando obrigatória, está sujeita a multa de 1% ao mês calendário ou fração de atraso. Em caso de dúvidas, procure um contador de sua confiança ou sindicato rural de sua região. 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
3: Voltamos com a Força do Campo desta terça-feira, programa feito especialmente para você, produtor rural, você quem faz a engrenagem girar. E seguindo com a programação, vamos falar sobre a produção de vime, que fomenta a economia na Serra Catarinense e serve como solução ambiental no tratamento de esgoto.
4: Uma cultura centenária que passa de geração em geração e que continua garantindo o sustento de centenas de famílias e fomentando a economia de pequenos municípios da Serra Catarinense. Estamos falando do vime, cuja utilização vai do artesanato às soluções ambientais e conquista cada vez mais

0: mais espaço entre uma clientela que valoriza as tradições e prioriza a sustentabilidade no meio ambiente.
1: O VIME tem grande importância dentro do município de Bocaina do Sul e também da região, como Rio Rufino, Bom Retiro, principalmente no Vale do Canoas, né, onde tem uma boa produção de VIME ainda. O VIME representa financeiramente para as famílias um ganho muito bom ainda.
2: Hoje o VIME ele é uma das atividades responsáveis, vamos dizer, do sustento aqui de casa. Ele é uma atividade que eu consigo praticamente fazer com a minha família. Eu gosto de lidar com o VIME, sempre gostei desde criança, fui me criado dentro de um cesto de VIME. Se Deus quiser, eu quero estar aqui, quero estar mexendo com isso. É uma renda que entra praticamente limpa. A Epagre hoje é, vamos dizer, quase uma segunda mãe. Acompanha, ela te ajuda, ela vem aqui precisar de alguma coisa, ela te dando mais apoio, tem disposição, coisa assim, leva. Aí é onde vai aumentando mais o consumo de VIME, onde que a gente vai podendo ter mais renda também.
3: A gente aqui é uma associação de artesanatos de VIME, né, no Centro de Comercialização Grupo União do VIME. Aqui a gente, quando abrimos com 28 famílias. Hoje a gente está em cerca aí de 350 famílias, né, que trabalham tanto na área da madeira, clubes de mães, sabonetes artesanais, né, e a área do VIME, que é o nosso foco aqui do município. Isso é uma boa expectativa, a gente esperando os clientes, né, as lojas, mercado procuram bastante a gente fazer orçamento para pegar aquelas cestas de montar, né, tipo Cacau Show, Belato, né. Então temos muita procura aí do mercado também, isso é bem gratificante para a gente.
4: Hoje eu estou com 50 anos de idade, desses 50, 40 anos dedicado ao VIME. Eu hoje, embora eu tenha uma outra profissão, eu não consigo ficar sem trabalhar com o VIME, porque o VIME é vida, é saúde, ele faz parte do meu dia a dia. Eu não me imagino parar com o artesanato. O VIME ele me deu uma identidade. Ele conseguiu fazer com que eu permanecesse na atividade, vendendo essa essência serrana, essa essência lagiana.
0: E o VIME, né, que a gente está utilizando como a planta, né, a gente, esses temas são plantados e a gente tem utilizado o VIME com excelentes resultados. Então o VIME ele tem produzido uma grande quantidade de biomassa, né, no esgoto. Ele tem a capacidade aí, está tendo a capacidade, né, de contribuir muito positivamente aí para os processos biológicos e naturais, enfim, que ocorrem no tratamento, na remoção de poluentes do esgoto. Então, fechando aí o ciclo, trazendo aí um importante impacto na economia circular, né, nos objetivos do desenvolvimento sustentável também. Né, então, a gente, essa parceria com a Epagre, né, na pessoa do pesquisador Tássio, tem contribuído, né, tem adaptado aí o VIME para essa solução natural de tratamento de esgoto, gerando aí importantes projetos e ampliação aí em todo o estado. Né? Então, alguns municípios já incorporando essas soluções no tratamento do seu esgoto, tanto na área rural quanto na área urbana também.
5: Bom, basicamente é essa a motivação da Epagre estar envolvida. O saneamento rural hoje é um problema, porque estruturas convencionais são viáveis para grandes habitações, para grandes volumes, né, para municípios com mais de 4, 5 mil habitantes. Para municípios menores, para situações de populações menores, até para propriedades individuais, esse sistema não é o mais eficiente. E aí as soluções baseadas na natureza, e no caso nós estamos introduzindo o VIME, porque eu já tenho um domínio de trabalho com a espécie, e porque é uma das espécies mais usadas no mundo afora para esse serviço, por ser extremamente eficiente, e capaz de atender uma grande diversidade de serviços, inclusive o saneamento, onde ela tem uma capacidade muito grande de estimular bactérias e organismos, micro-organismos, na decomposição e na purificação dos lodos.
0: Esse projeto, né, com os coletas dessa solução baseada na natureza, incorporando o VIME aí no processo, é uma parceria, né, bastante exitosa aí entre o CAVE, o DESC CAVE, a Epagre e a CEMASA aqui de Lages, né? Então, sinergeticamente, aí estamos aí fazendo esse trabalho que tem um futuro bastante promissor. Aí.
6: E com isso... isso, nós finalizamos a edição de hoje do programa Força no Campo. Fique agora com Saulo Machado e o programa Dia a Dia.
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10: Muito bom dia, são 6 horas e 50 minutos, terça-feira, 18 de agosto de 2026, terça-feira que começa com tempo bom e assim que vai ser hoje, tempo bom, e já começamos o dia com a temperatura na média de 19 a 20 graus aqui na nossa região. Hoje aqui no programa eu converso com o presidente da Prask, Clailton Oliveira, e com o representante jurídico Lorival João Cabuloro sobre a luta pelo grau acima, entre outras ações que a entidade faz em prol da classe dos policiais da reserva. Também recebo aqui no programa a secretária de turismo do Balneário Arroio do Silva, Itaionara Reco. Ela fala, entre outros assuntos, sobre os preparativos para a Semana Farroupilha. Você também vai saber hoje aqui no programa, hein, que a Procuradoria Mulher, Observatório e Articulação entre instituições ampliam acolhimento e informação de políticas públicas para as mulheres em situação de violência na Assembleia Legislativa de Santa Catarina. Também o SAMAI lança um comunicado em relação de trabalhos de substituição e tubulação da rede de abastecimento no loteamento da Aliança. Foi necessário interromper temporariamente o fornecimento de água naquela região. População de Meleiro passou a contar a partir de ontem com um novo canal de atendimento da Secretaria de Saúde. Entrou em funcionamento o Telesaúde. Também vai saber que a LDO, Lei de Diretrizes ao Orçamento do Município de Araranguá, deu entrada na sessão de ontem na Câmara de Vereadores, que também discutiu muito a questão da fila para exames e cirurgias no CISREG aqui na nossa cidade, na nossa região. Os vereadores reclamam que pessoas de muito longe vêm aqui fazer exames, fazer cirurgias, enquanto os nossos pacientes continuam na fila de espera. Você também vai acompanhar a previsão do tempo com Peter Scheuer, os nossos comentaristas Alexandre Garcia e o Piara Bosque, o Jairo Silva com os destaques da polícia e do esporte, e o Lucas Casagrande com as informações do Notícia da Hora. 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Eu volto em 8 minutos com a mensagem do dia e a previsão do tempo com Peter Scheuer.
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5: Não queira ser sempre o melhor. Seja o que você puder ser com todo o esforço que puder fazer, pois no final não fará tanta diferença, pois a vida termina igual para todos. Sete horas e dois minutos, 7:02, manhã de terça-feira, 18 de agosto de 2026. Como disse, tempo bom aqui na região, mas não comemore muito não, porque pelo que se pode observar aí, amanhã já muda um pouco esse tempo bom e essa trégua aí, inclusive essa temperatura agradável que a gente começou ontem, né, e também hoje. Peter Scheuer, agora com a previsão do tempo, trazendo aqui a nossa conversa diária sobre o tempo e sobre o vento. Bom dia.
6: Bom dia para você, para todos aí que sempre nos acompanham. Então, o sol a princípio vai seguindo com uma condição de tempo seco. O sol acaba predominando, a temperatura ela sobe muito rapidamente. Hoje vai ser o dia mais quente da semana, provável que chegue aí a uns 36, 37 graus, calorão mesmo aí na região de Araranguá. Os ventos sopram com intensidade fraca moderada de norte a nordeste, com algumas rajadas. Rajadas que variam entre seus 50 a 40 km por hora. E a condição de chuva praticamente é zero. Um dia bem aproveitável e bem propício para qualquer tipo de atividade ao ar livre, só para tratamentos e pulverizações, assim que o vento ele atrapalha mesmo. Amanhã tem previsão de aumento das nuvens. Nuvens carregadas se propagam pela região. Eventuais episódios de chuvas não podem ser descartados e intercala com momentos de melhora. Então tem previsão de chuva, mas não ruim o tempo todo. Na A sequência aí da quinta volta a esquentar com temperatura em torno dos 30 graus, 28, 30, mas volta a chover durante o período da noite, finalzinho da tarde e noite, por conta da chegada de uma frente fria. É uma frente fria de fraca intensidade, mas mesmo assim ela deve estar trazendo uma queda bem brusca da temperatura. A temperatura mínima ela vai ser computada aí no fim de semana, então tanto no sábado quanto no domingo o tempo é bom, o sol acaba predominando, mas é frio. Claro que para o mês, para a época do ano, ainda é um frio, por mais que a gente já está acostumado com o calor, vai dar aquele baque tudo, mas se a gente for analisar bem, ainda é uma massa de ar fria fraca para o mês de agosto. A temperatura mínima deve chegar próxima aí dos seus 7, 8 graus ali no domingo para segunda-feira. Vai ter geada ali na Serra Gaúcha, Serra Catarinense, mas se a gente for analisar, nessa época do ano que o certo mesmo era geada ainda para vocês, né? Lá para Serra Gaúcha, Serra Catarinense é normal. Então, dá para ver que é uma massa de ar fria que ela não é tão forte assim para a época do ano, mas mesmo assim, né, pelo menos já dá uma esfriadinha.
5: Saúde. A Defesa Civil de Araranguá fará na próxima sexta-feira, o Exército pediu para fazer isso aqui no bairro Barranca, que é uma área de risco aqui próximo ao rio, na beira do rio Araranguá, um simulado de salvamento, de resgates, enfim. E algumas pessoas ontem, quando eu conversei com o coordenador da Defesa Civil, falaram, mas isso é exagero, não vai acontecer nada, daqui a pouco não acontece, enfim. Realmente nós temos motivos para nos preocupar, né, Peter?
6: Sim, com certeza, ainda mais que o El Niño ainda mal começou de atuar, né? E sem contar que esse Super El Niño aqui é o mais forte da história. Então, nesses próximos meses aí, cada vez mais vai ficar complicada a situação. Então, se agora a gente está tendo um respiro, um alívio, é importante estar destacando que logo para frente vai acontecer aqui na região. Se já teve 3 tornados agora, 3 tornados com categoria que variaram entre F2 a F3, até o último que aconteceu ali no Paraná, algumas instituições classificaram como F4 até. Então, já tivemos muita chuva no Rio Grande do Sul, já tivemos chuva aqui no estado, essa última chuva já deu uma assustada para vocês. Isso que a gente está em agosto. Então agora em setembro, outubro, novembro, dezembro, janeiro, fevereiro, as chuvas elas vão se tornar cada vez mais frequentes, cada vez mais a gente vai ter tempestades, cada vez a gente vai ter problemas associados a alagamentos, enxurradas, deslizamentos de terra. Então se agora está acontecendo numa região que, por exemplo, é o Uruguai, logo logo vai acontecer aqui para a nossa região também. Então logo problemas vão acontecer, infelizmente.
5: Tá certo. Obrigado, Peter, pelas suas informações. Tenha um bom dia de trabalho. Abraço.
6: Valeu, Saulo. Forte abraço para você, tudo e bom até mais.
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5: 7:08, vamos agora ao comentário do jornalista Alexandre Garcia, em nome do Cicobi Crediçuca, Alcidino Joalheria Ótica, Gênios Veículos, Hackney Limpeza Urbana e Mecânica Lauri. Bom dia, Alexandre Garcia.
9: Bom dia. Se a gente olhar a pesquisa que saiu ontem, da Nexus, que foi paga pelo BTG Banco, né, BTG Pactual, a gente vai perceber que ainda tem muito eleitor a ser conquistado. Eu fiz as contas aqui, segundo a pesquisa, tem 5% de brancos e nulos, 2% de indecisos, tem 23% que não tem interesse, né? Tem 5% que não vão votar. Gente, são milhões 40 milhões, 50 milhões, 55 milhões de eleitores em 159 milhões de eleitores a serem conquistados. Até nisso é um potencial, né? O Brasil é um país que tem um tremendo potencial de riqueza, mas não se torna potência, porque não sabe usar o seu potencial. Será que os candidatos, os partidos, os próprios eleitores interessados em defender os seus candidatos a deputados, senadores, governador, presidente, sabem como conquistar mais votos para os seus preferidos? Só para lembrar, não se conquista voto brigando, né? Conquista-se votos argumentando, convencendo, né? E para isso tem que ter informação e conhecimento, né? Só para lembrar que a gente se valoriza, ganha poder com conhecimento. Por isso que muitos políticos não fazem questão de investir no ensino, né? Porque fica mais fácil de dominar. Bom, eu queria mostrar, vejam só, o nível do serviço público no Brasil. Desculpem, mas serviço público e políticos. O ministro Flávio Dino, que é maranhense, já foi representante do Maranhão no Senado, abriu mão disso, né? Deu as costas para o seu eleitorado para ser ministro supremo. Acho tão estranho isso, né? É um desprezo ao eleitor, né? Mas já foi governador, né? E ele agora determinou como juiz do Supremo o afastamento do presidente do Tribunal de Contas Estadual do Maranhão. Esses tribunais de contas têm muita coisa a ser examinada, né? Porque dá um lugar a protegidos. Por exemplo, esse presidente do Tribunal de Contas é sobrinho do atual governador. O nome dele é Daniel Brandão. E sabe por quê? Envolvimento num assassinato que foi causado por uma discussão sobre distribuição de propina com verbas públicas federais, né? Por causa disso, o processo até veio para o Tribunal Superior de Justiça, onde o senador Everton teria atuado para resolver as coisas, né? Foi afastado por 180 dias. E mais, né? Em 2024 havia sido condenado, o assassinato foi em 2022, condenado Gilson Cutrim Soares Júnior. Cutrim? Lembram de alguma coisa? Raimundo Cutrim teve busca e apreensão, ex-secretário de segurança, seria a fonte daquele jornalista, Pablo, Luiz Pablo, que mostrou Dino usando um carro oficial. Oficial significa de governo, né? Na praia, parece que é isso. Então, tá. Eu acho estranho esses nomes, né? Gilson significa que o pai dele se chama Gilb, mas não é o caso, porque dizem que o Raimundo Cutrim, então secretário de segurança, pediu para o pai do condenado que o condenado tirasse declarações para não envolver o presidente do Tribunal de Contas, que é o sobrinho do governador. Tá difícil de entender, né? Mas é uma trama imensa. E a gente fica pensando, tudo isso é feito em nome do povo, porque todo poder emana do povo, e com o dinheiro do povo, que paga imposto. Mesmo que não queira, vai pagar, sempre que comprar alguma coisa vai pagar imposto. Então, é essa a questão. E a outra questão, eu vou ser um chato, mas vou repetir aqui. Vocês viram o que aconteceu com esse ônibus que estava levando gente, parece que é fim de semana, em Copacabana, saindo de Belo Horizonte. Tinha 56 pessoas nos ônibus, inclusive a tripulação. Era um ônibus fretado e lá na Serra de Petrópolis ele rolou para fora da estrada. Eu vi as fotos. O ônibus está inteiro. Quem tivesse amarrado no cinto estaria preservado lá dentro, a menos que alguém desamarrado estivesse jogando para lá e batesse com a cabeça na cara de alguém que estava amarrado. Eu vivo falando nisso. Tem que usar cinto de segurança nos ônibus. Teve 10 mortos. E parece que uns de 15 a 20 feridos, ou mais do que isso, né? Provavelmente quem saiu ileso é porque estava com cinto e teve a sorte de nenhuma cabeçada tê-lo agredido lá dentro enquanto ônibus. Rolou, não rolou, deu umas duas voltas pelo que eu vejo pela foto. Faz a diferença entre a vida e a morte usar um cinto de segurança, né? De Brasília, Alexandre Garcia.
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4: Sete horas e 16 minutos, vamos agora ao comentário do jornalista Upiara Bosque. Bom dia.
5: Bom dia, Saulo. Bom dia a todos os ouvintes da Rádio Araranguá. Prazer falar com vocês mais uma vez. Então, a gente está vendo a campanha na rua, mas logo, logo começa também a campanha eleitoral de rádio e televisão, né? E na quinta-feira, no dia 20, o Tribunal Regional Eleitoral reúne partidos, emissoras, membros da sociedade civil para fazer a reunião, uma reunião aberta, até transmitida pelo YouTube, sobre a definição do tempo que cada partido tem. O Tribunal Superior Eleitoral já fez a lista de qual é a bancada oficial de cada partido, é pelo número de deputados federais eleitos em 2022, que se calcula o tempo no horário eleitoral, né, excluindo partidos que não atingiram a cláusula de barreira naquelas eleições, né, vários partidos ficaram de fora e partidos criados depois disso, por exemplo, Missão, do Renan Santos e do Marcelo Brigadeiro aqui em Santa Catarina, ou Unidade Popular, que é um partido de ultra-esquerda, criados nesse período, não tem direito ao horário eleitoral. Também não teriam um número mínimo de deputados, mas estão excluídos até daquele percentual do tempo que é igual para todos os candidatos. Então a gente tem o número oficial, vai ser dado pelo Tribunal Regional Eleitoral, mas já dá para fazer a projeção, né, com base nesses números, que na oficialização de quantos deputados por partido, por federação. Então vai ficar muito equilibrado. Já fiz essa projeção, já compartilhei alguma coisa com vocês, mas repetindo, o governador Jorginho Melo vai ter um pouquinho menos de tempo, de 3 a 5 segundos menos do que João Rodrigues do PSD no seu horário eleitoral, né? São 9 minutos nos programas de 25 minutos, 9 minutos são para governador de Santa Catarina, 7 para senador e 9 para deputado estadual, intercalando, né? Aí nos dias que tem a presidência da República e deputados federais é 12 minutos e meio para cada um. Mas aqui dentro desses 9, o Jorginho Melo vai ter algo como... O João Rodrigues vai ter 36,6% desse período, e o Jorginho Melo vai ter 36% também, mas um pouquinho menos. O Gelson Merizio, dos partidos que apoiam Lula aqui em Santa Catarina, o Merizio vai ter algo em torno de 25% do horário eleitoral. E o Ralf Zimmer, pelo PRD, o único nanico intruso nesse jogo, né, que tem direito ao horário eleitoral e participação em debate, por causa da federação dele, que somou 12 deputados, ele vai ter algo em torno de 2 a 2,5% do horário eleitoral. Então, vai ter tempo suficiente para Jorginho, João Rodrigues e Merizio se apresentarem, se expressarem, não só nesses programetes que não são mais tão importantes, 25 minutos entre o telejornal e a telenovela, ou nas emissoras de rádio num horário mais pela manhã, esse não é mais, não tem mais o poder que já teve, mas as inserções durante a programação também são nessa mesma proporção. 36%, 36%, 25%, 2%. Então, essa proporção que eles vão aparecer, que eles vão invadir as programações. No Senado, a proporção também é a mesma, né? O Amin e o Antídio Nelly, da coligação do João Rodrigues, com algum segundinho a mais do que Carlos Bolsonaro e Carol Detone, da coligação do PL. O Décio Lima, do PT, e o Afrânio Beaupré, do PSOL, numa fração menor, e o Jefferson Rocha, do PRD, praticamente só tempo para dizer o próprio nome. Mas então assim vai indo, e na quinta-feira a gente vai ter o número oficial. Outro assunto que eu trago para aqui que me chamou a atenção é que essa semana, quarta-feira, vem a Florianópolis a Daniele Marques. A Daniele Marques foi presidente da Caixa no governo de Jair Bolsonaro, e é o nome que o Flávio Bolsonaro, do PL, tem apontado como que vai ser o seu Paulo Guedes, o seu posto Ipiranga, né? O Jair Bolsonaro fazia essa brincadeira que ele não sabia de economia. Ele perguntava para o Paulo Guedes, que acabou sendo seu ministro da economia com muita força dentro do governo Bolsonaro, conseguiu até fundir várias pastas da área econômica num único super ministério da economia. Depois, no governo Lula, algumas foram recriadas, voltou a ser Ministério da Fazenda. Mas aí a Daniele, ela vem para ser esse nome que dá um aval, tentando buscar ser a avalista de Flávio junto aos mercados, junto ao PIB, junto ao empresariado. Então vai ser possível conhecer as ideias dela, ela que vem através de um convite do deputado federal Daniel Freitas, o PL, também candidato à reeleição. E a Daniela tem tanto aproximação tão forte com Flávio Bolsonaro que era o nome que ele queria para vice, quando ele dizia que queria uma mulher. Só que no prazo de filiações, numa aposta de que eles teriam o apoio do Republicanos, oficialmente, ela foi filiada no Republicanos, em vez de ser filiada no PL. Se tivesse ficado no PL, talvez tivesse sido a vice, em vez de Alfredo Gaspar. Mas, como ela se filiou no Republicanos, e o Republicanos preferiu não ter candidatura presidencial, ela acabou sendo candidata a ministra, caso o Flávio se eleja, na quarta. Vamos poder conhecer suas ideias. E é isso. Continuo acompanhando aqui.
4: 7:22. Obrigado ao jornalista Piara Boss, trazendo as suas informações em nível estadual aqui no nosso dia a dia. E agora é a vez do Jairo Silva nos atualizar aqui os principais destaques da área policial e também do esporte. Bom dia.
0: Bom dia, Saulo. Algumas ocorrências que merecem destaque na área da segurança pública: uma operação das polícias civil e militar acabou prendendo um casal que atuava no tráfico de drogas. A polícia prendeu maconha, cocaína, crack no interior do município de Santa Rosa do Sul. Isso aconteceu no Parque Rosita. Contra o homem já havia um mandado de prisão, ele tem 27 anos, e a mulher foi presa, portanto, encaminhada também à Delegacia de Polícia Central aqui em Araranguá. Ela tem 37 anos, portanto, foi autuada por tráfico e associação para o tráfico. Contra o homem, que já havia um mandado de prisão preventiva, ele permanece preso, e a mulher deve passar por audiência de custódia, possivelmente ainda hoje. Veículo furtado há 6 anos em Criciúma e apreendido pela Polícia Militar em Sombrio. Trata-se de um automóvel da Fiat, né? Um Fiat Punto, foi localizado pela Polícia Militar. O dono desse veículo comprou o veículo na rede social. Então, ele relatou que adquiriu por meio, então, de uma publicação no Facebook, e afirmou que aguardava a entrega da documentação para regularizar posteriormente a transferência do veículo. Ele alegou também aos policiais que desconhecia tanto o registro de furto quanto a utilização de uma placa clonada. Havia uma placa clonada nesse veículo. O automóvel foi apreendido, então, pela Polícia Militar. Como o automóvel utilizava, então, a identificação de um outro veículo, sem restrições, as consultas que eram feitas na placa desse automóvel não indicavam o furto. Mas, finalmente, depois de 6 anos, esse veículo foi apreendido. Além disso, furto de automóveis continua acontecendo na região carbonífera. Um Volkswagen Gol foi furtado do Morro da Fumaça na noite passada, mas recuperado na madrugada de hoje pela Polícia Militar. E também 2 automóveis foram furtados em Criciúma nas últimas horas. Trata-se de uma Fiat Toro e também um Renault Kwid. Esse Renault Kwid ainda não foi localizado, mas a polícia prendeu o envolvido no furto desta Fiat Toro, que acabou recuperado. Esses 2 veículos pertencem a uma frota de uma empresa de Criciúma.
4: Sobre essa questão do carro clonado, enfim, essa situação toda.
0: Sim.
4: Para o cidadão é difícil já, né? Porque, cara, você toma todas as precauções e mesmo assim pode cair num conto desses aí. Até esses tempos eu estava vendo o Xande da Autofácil, caiu também num golpe.
0: É,
4: O cara vende e compra carro todo dia, então é difícil isso, né?
0: Tem muita experiência, né? E acabou caindo. Agora te imagina.
4: Os caras, né? Olha, eles são preparados para fazer
0: isso. O tempo inteiro.
4: Não é fácil.
0: É, em rede social é ainda mais complicado, né?
4: Sim.
0: Porque daí estaria o bom e tá o ruim, né?
4: Esse é o caso do exemplo
0: aqui do cara que comprou pelo Facebook, né?
4: Tem que ter muito cuidado, né?
0: Muito.
4: Ah, tá anunciando no Marketplace, vai lá ver e tal. Tem que ter cuidado, muito cuidado com isso.
0: E provavelmente o sujeito que estava circulando aqui, ele pode estar falando a verdade. Por quê? Porque não aparecia nem nos dados da polícia que o veículo...
4: Não aparece.
0: Era furtado. Quer dizer, aí o cara comprou na rede social, quer dizer, foi enganado.
4: Aí daqui a pouco aparece isso.
0: Seis anos depois. Tu imagina o tamanho do prejuízo para quem comprou.
4: Tem garagista com o carro parado dentro da sua, que não pode mexer.
0: Na loja que não pode mexer.
4: Mas ele comprou, estava tudo certo, não tinha problema nenhum. E daqui a pouco aparece lá um inventário, não sei lá o quê. E pronto, e aí? É difícil, né?
0: Na área judicial isso aparece às vezes, né? E aí o cara não pode ser negociado.
4: Não pode nada. Você vira fiel depositário do que você comprou.
0: E vai ficar ali. Quer dizer, é complicado.
4: Prejuízo.
0: Né?
4: Aí tu imagina, se os garagistas têm esse tipo de problema, imagina o cidadão comum.
0: Por isso que é bom comprar na revenda, né? Compre na revenda, meu amigo.
4: Mesmo assim.
0: Mas daí você tem para quem reclamar.
4: Sim.
0: Você tem uma loja física, tem um gerente,
4: lógico,
0: tem um proprietário, você tem para quem reclamar.
4: Tem pelo menos.
0: Eu vejo dessa forma.
4: Lógico. Tem razão.
0: Dessa maneira.
4: Pelo menos você vai lá, olha, vamos tentar resolver isso aqui.
0: Tem um probleminha aqui, ó.
4: Agora você comprou de um particular, daí.
0: Aí é muito
4: complicado. E geralmente esse tipo de gente some depois.
0: Não, some.
4: Nunca mais, né?
0: Eu não compro nenhum bem na rede social. Sou bem sincero. Eu não compro. Eu compro na loja física. Primeiro, eu estou aqui ajudando as empresas da cidade e da região.
4: Sim.
0: E segundo, que eu tenho aonde reclamar. Caso haja um problema, eu tenho aonde reclamar. Na área social é muito difícil.
4: Tem que abrir o olho.
0: Abra a baga,
4: como
0: diz. Tem muitos bons negócios, talvez, feitos aí na rede social.
4: Tem muita gente boa,
0: mas o que estraga é o ruim que está no meio.
4: Esse é o problema.
0: Meu amigo, aí tem que desconfiar, né?
4: Tem que ter muito cuidado com isso.
0: Senão
4: você tem um prejuízo que... Não tem mais volta.
0: E o carro é um patrimônio, né? Até você trabalhar para adquirir um carro, isso vai longe, né?
4: O carro hoje é uma necessidade.
0: É uma necessidade, um luxo. Não é nem luxo, exato. Quem não tem uma moto ou um carro não consegue acompanhar o ritmo de vida hoje, né?
4: Exato.
0: É muito frenético nessa hora.
4: Exatamente.
0: É muito difícil. E o estado desse Fiat Punto, um estado realmente excelente do carro.
4: Carro bom.
0: O cara estava dirigindo ele, andando com ele há 6 anos, né?
4: Olha só, de repente, 6 anos depois vem esse problema.
0: É complicado.
4: Por isso
0: que eu digo que ele pode ter sido uma vítima também em função de que a própria polícia não descobriu que o cara era furtado.
4: Sim.
0: E quem vendeu na rede social deu um golpe nele, né?
4: No futebol,
0: o Internacional ontem vencia por 1-0 o Remo, mas permitiu um empate aos 49.
4: Teve uma falta, né? no final do jogo
0: e o Remo empatou. Complemento da 23ª rodada.
4: O centroavante
0: tem gremista vindo hoje, né? Ontem já, né?
4: O tal do Alexander, aquele, vou te falar, hein? Tadinho do cara, ele perdeu o gol. Aí ele fez a falta. Ele foi pra barreira e a bola bateu na cabeça dele e entrou.
0: Ô, cara azarado.
4: Homizinho
0: azarado. Bárbaro. O cara não faz o gol, a bola bate na cabeça dele e entra.
4: Coisa, rapaz.
0: Na sequência, né? Que coisa séria.
4: E o Carboneiro fez um gol, né? No início do jogo, mas depois perdeu, olha, que eu contei uns 3. Três, quatro. Perdido, assim, de só tocar
0: O Inter poderia ter até goleado no jogo, mas acontece que não aproveitou, né, Saulo?
4: Não aproveitou. Agora o time do Remo também é ruim, né?
0: É limitado, é bastante limitado.
4: Algumas bolas que eles bateram também, embaixo da bola, ela subia lá fora.
0: Ia
4: lá no Rio Guaíba, cara. Tá louco.
0: Complicado, velho.
4: É que jogador profissional não sabe bater na bola, né, cara?
0: Jogando na Série A, né?
4: Primeira
0: divisão. Sabe que o cara não sabe que tem que bater no meio da bola?
4: Não, eles batem embaixo, aqui, a bola
0: nós
4: sobe.
0: Aqui, batemos no meio da bola pra bola não subir. E outra coisa, a trave tem 7 metros. Como é que o cara não consegue acertar no gol com 7 metros
4: da
0: gol?
4: 44
0: altura.
4: Ela fica pequena.
0: Que coisa, hein? Por isso que o Romário é Romário.
4: Pelé, né? Às vezes não é força, é jeito.
0: Ronaldo Nazário.
4: Mas tá falando de jogador de futebol.
0: Pois é, né? Os caras eram isso, né?
4: Claro, lógico.
0: Não tem esse negócio.
4: Mas o Inter assim mesmo saiu da zona, né?
0: Sim.
4: Mas tá ali.
0: Tá.
4: O Grêmio também, também, os dois estão ali, agarradinho.
0: O Grêmio está com 25, é o 15º. E o Inter agora, com o empate, é o 16º.
4: Está atrás do Grêmio,
0: com 24, um ponto atrás. 24.
4: Porque se o Inter ganhasse ontem, ele passava o Grêmio e ficava numa situação bem mais tranquila.
0: Se distanciava. Aí já ia quase para o meio da tabela.
4: Mas tu vê como o campeonato...
0: Por isso que é acirrado, né, Saulo?
4: Agora o Internacional nunca mais ganhou no Beira-Rio, né?
0: Faz tempo.
4: Incrível isso, né?
0: Faz. Tá, virou a touca.
4: O Grêmio já não ganha nem na arena nem fora. Tá difícil.
0: Mas é complicado.
4: Tu calcula como é que vai ser o Grenal pela Copa do Brasil. Nossa. Tem dois ainda.
0: É, e dois, né?
4: É um jogo duro.
0: É. Duro de se ver. Duro de se ver. Às vezes não, né? Daqui a pouco vira uma maluquinha.
4: Ah, é difícil.
0: É difícil. Mas...
4: Vai ser muito mais de porrada de chegada.
0: Né? Ah, sim.
4: Mas jogo pro Kahneman ser expulso, essa coisa toda.
0: Essas coisas, tudo que a gente vem muitas vezes em Grenal, porque o jogo normalmente é cerrado, né, Saulo? Bom, vamos falar da Série B também do Campeonato Brasileiro, que tem rodada no meio de semana, 23ª rodada. O Avaí joga contra o Sport Recife amanhã,
4: 19h30. Presta atenção, Avaí.
0: 19h30, hein? Contra o Sport Recife, joga em casa, na ressacada, o Avaí vem de vitória. E o Cristiúma enfrenta fora o Botafogo em Ribeirão Preto, às 21h30. 9h30 da noite, o Cristiúma defende a liderança com 43 pontos. Dá-lhe, Tigre. O Juventude é o segundo colocado, 39. O Avaí ocupa a 17ª posição com 23 pontos até agora. Bem, falando da Série B, falamos da Série A, da Série B, vamos falar também de Copa Sul-Americana, jogos de volta das oitavas de final da Sul-Americana, hoje tem São Paulo e Bolívar, hein? 21h30 no primeiro jogo, 1x1. Amanhã, Atlético Mineiro e Bragantino, 19h, no primeiro jogo o Atlético Mineiro venceu por 1x0. Macará e Santos, na quinta-feira, 19h, 7 da noite, primeiro jogo deu Santos 2x1. Também na quinta-feira tem Olímpia e Vasco, no primeiro jogo 0x0, é no Rio de Janeiro. E Botafogo e Cienciano, também na quinta-feira, 21h30, no primeiro jogo. Lamentavelmente, o Botafogo levou uma sapatada aqui, tomou 6x1, um resultado terrível, né? Fora de casa. Bem, aí estão os jogos da volta, então, da Sul-Americana, oitavas de final da competição. Vamos falar da Libertadores da América também, porque aquele jogo de ida que não aconteceu em função do terremoto entre Tolima e Independiente del Valle será hoje 21h30. Esse é o jogo de ida das oitavas de final. Mas já teremos os jogos de volta, que é o segundo jogo das oitavas da Libertadores. Hoje, quando 19h, 7 da noite, o Fluminense joga fora contra o Independiente Rivadavia. Primeiro jogo, então, confirmando 0x0. Hoje também, 21h30, tem a Universidade Católica Estudiantes, no primeiro jogo 1x1. Teremos também amanhã o Coquimbo Unido.
4: O meu time,
0: O Platense. Opa. O valente Coquimbo Unido.
4: Coquimbo Unido. Vamos classificar para cima deles, Coquimbo.
0: Vai, Coquimbo.
4: Como é que é?
0: Meu amigo. É amanhã, 7 da noite, né? Também tem amanhã Cerro Porteño e Palmeiras. Primeiro jogo 1x1, o jogo será 7 da noite. O Palmeiras pega fora agora o Cerro Porteño. Também amanhã, 21h30, Flamengo e Cruzeiro. Primeiro jogo 1x1 no Mineirão. O jogo será às 9h30 da noite. Na quinta-feira tem LDU de Quito e Mirassol. No primeiro jogo, 1x1, o jogo será 7 da noite também, amanhã, o Mirassol joga fora, lá na altitude, né? E na quinta-feira também, 21h30, o Corinthians recebe o Rosário Central da Argentina, no primeiro jogo na Argentina, houve empate em 0x0.
4: É isso.
0: É isso aí.
4: Movimentações do nosso esporte. Final de semana tem Municipal.
0: Aí volta a Série A do Brasileiro, claro, e o Municipal de Futebol com jogos da primeira divisão. Nós teremos dois jogos
4: em um dos campos.
0: Tem jogos no Paulo Cesário, dois confrontos no Paulo Cesário e dois jogos também no campo do Interlagos. Serão quatro jogos na rodada do fim de semana aí pela Série A, volta à primeira divisão, que a rodada aquela da segunda não aconteceu em função das chuvas. E essa rodada da segunda fica para o dia 30 de setembro, como a gente anunciou ontem. Então, no fim de semana, volta a Série A, volta à primeira divisão com mais quatro jogos.
4: Ah, certo.
0: Tá certo?
4: Já volta ao programa daqui a pouco. Informações de polícia, 1h, tem As Esportivas. 7h33, outros destaques desta terça-feira. Nosso portal da Rádio Aranaguá diz que entidades entregam pleitos da classe empresarial para os candidatos nas eleições 2026. Também diz que leitura de portaria nesta terça-feira dá mais um passo para a instalação de CPI em Maracajá. Ministério Público de Santa Catarina e a Caerte promovem debate sobre a cobertura jornalística responsável de casos de feminicídio. Em nível estadual, o portal NSC Total diz que rede de eletropostos para veículos elétricos deve chegar a 100 cidades de Santa Catarina ainda este ano. O portal ND+ retrata aqui o falecimento da Laura Cardoso, que foi um ícone da TV brasileira, que morreu ontem aos 98 anos. Uma atriz realmente espetacular, né? Que nos deixou ontem aos 98 anos de idade. Em nível nacional, o jornal Folha de São Paulo diz que Grupo Casas Bahia declara dívida de 17,3 bilhões e pede recuperação judicial. Companhia atribui crise a taxas de juros altas, restrição de crédito e pressão sobre consumo. Pois é, mas no outro lado o velho da van continua abrindo loja e abrindo loja, né? E daí? E aí, como é que se explica isso, Casas Bahia? Eles vieram para Aranguá, né? Há muitos anos atrás, se instalaram aqui na Avenida 7 de Setembro, foram embora em seguidinha. Diz que a cidade não tinha que ter, tinha que render 1 milhão por mês, senão eles não queriam. Ah, pois é, aí vão reclamar do governo, daí também não dá, né? Como é que uns conseguem e outros não? Então, a regra é para todos, né? Mas, enfim, aí as Casas Bahia, nessa situação aí de recuperação judicial. O Estado de São Paulo está trazendo como destaque nesta manhã de terça-feira, deixa eu ver se consigo abrir aqui, está trazendo aqui, bancos elevam reservas em 23% para se prevenir contra calotes. Não, é só baixar o juro. Baixa que o cara paga o justo, daí sim, né? Tu compra um carro, paga 2, compra uma casa, paga 3, daí vocês querem o quê? Aí os caras acabam não conseguindo pagar mesmo, né? Tá fora da realidade. Mas enfim, bancos elevam reservas em 23% para se prevenir de calotes, né? E principais instituições financeiras do país separam 91 bilhões. O presidente do TSE defendeu urna eletrônica diante de 80 diplomatas. O jornal O Globo Rio de Janeiro está trazendo como destaque: com dívida bilionária de 28 mil credores, Casas Bahia amplia crise no varejo. Com partidos neutros, interesses locais aproximam cúpula do Congresso de Lula. O jornal Zero Hora de Porto Alegre traz aqui o empate de ontem do Internacional contra o Remo e diz: o desperdício foi castigado. E a foto foi do Carboneiro, os caras acabaram com o Carboneiro aqui, né? Petrobras anuncia a descoberta de reserva de petróleo na bacia da Foz do Amazonas. São então os principais destaques desta terça-feira que está apenas começando. 7:37, 7:37, para você interagir com a nossa programação. Nesta terça-feira você tem várias opções. Uma delas é o facebook.com/Rádio Aranaguá. Muito utilizado, né? Você pega o seu celular em qualquer parte do Brasil e do mundo, digita facebook.com/Rádio Aranaguá e pronto. Você tem o nosso som e a nossa imagem na tela do seu celular. Deixa ali o seu recado. A Júlia Terezinha Guiz está aqui. Bom dia, Zé Pura. Pirulito Agropecuária, bom dia. Bom dia, Patrick Rodrigues Oliveira, Pato Branco no Paraná. Jair Cândido também com a gente, bom dia. Joacir Alexandre, o Si, bom dia, povo do bem. Alice de Bona, bom dia. Vereador Juliano Jacques, ótima terça-feira para todos. Ronete Zendegger Ferreira com a gente também, pessoal do Macan Motos aí. Ah, o Geraldo Cordeiro, Giovanir Marcon Gomes, hoje 5.5, né? Ah, completando aniversário hoje, Giovanir. Um abraço, viu? Um abraço, muita saúde, que Deus te abençoe. Também aqui é Assis João Maciel, bom dia, o pessoal do restaurante Tacleus, trabalhando bem cedo aí, ó. Compadre Hamilton também com a gente, a Terezinha Santana Maia, Maureci Raul Rodrigues, bom dia, produtor Fábio Estevão Machado. Também aqui conosco o Alamir Monteiro, tá conosco, bom dia também para André Goulart, Vieira Clemes, Silvana Laurentino Costa, Benita Gomes, Luiz Alberto Samartins, Rude da Solera, vice-prefeito de Maracajá, bom dia, Tânia Luzia Guimarães com a gente também, Zélia Crescêncio, Dilnei Antunes, o Ercílio Rocha, Maracajá de novo aqui com a gente, Claudinei Ribeiro Fagundes, bom dia Matilde Ferreira e bom dia também para Sandra da Silva, pessoas que estão conosco aqui, entre outras que estão chegando, como Donizete Sacon, que já deixou aqui também um bom dia. Outra opção no nosso WhatsApp, 489-8808-4667, Siegfried Germano Wegner, bom dia. Bom dia para o meu amigo Tucamaia, também está conosco aqui. Fabiano Belletini, lá nos Estados Unidos, bom dia. Bom dia para o Tia Graxa, também está conosco. O Patrick Cardoso Urbano, mecânico urbano, bom dia. Bom dia também para o vereador Júnior Bailão. Hoje está

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E claro, né, gente, a esmagadora maioria da nossa audiência no rádio, 95.5. Obrigado pela sua audiência. O seu velho e bom radinho de pilha que você arrasta para onde você vai. No rádio do seu carro, onde quer que você esteja. Muito obrigado pela sua fidelidade. O rádio é seu velho companheiro. 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Então está tudo pronto. Eu aqui desse lado, você aí do outro, nossa bancada, você do outro lado, o nosso, tá rindo, né? Nosso Miguel Reus, na mesa de áudio. Então vamos lá, vamos de novo, bora, vem comigo, vamos trabalhar. 7:41, o dia começa com a informação de que a Procuradoria da Mulher, Observatório e Articulação entre instituições ampliam o acolhimento, informação e políticas públicas para as mulheres em situação de violência em Santa Catarina. A Lei Maria da Penha não se limita à punição dos agressores. Ela também prevê uma rede articulada de prevenção e proteção e assistência às mulheres em situação de violência. Em Santa Catarina, o Parlamento assume esse protagonismo com iniciativas que fortalecem a rede de apoio às mulheres vítimas de violência doméstica. A Procuradoria Especial da Mulher da Assembleia Legislativa se consolidou como um importante instrumento de enfrentamento à violência contra a mulher em Santa Catarina. O órgão oferece acolhimento humanizado, orientação jurídica, encaminhamento aos órgãos competentes e acompanhamento dos casos, fortalecendo a rede de proteção às vítimas. Acolher, orientar e garantir que nenhuma mulher enfrente sozinha situação de violência é a grande missão. É a missão da Procuradoria Especial da Mulher da Assembleia Legislativa de Santa Catarina, que também oferece atendimento gratuito a mulheres de todo o estado, que se consolida como uma importante porta de entrada da rede de proteção. Segundo a advogada da Procuradoria, Ana Candelmo, qualquer mulher catarinense pode buscar apoio pelo WhatsApp 48999950959. Vou repetir. 48999950959. Após o primeiro contato, a equipe realiza o acolhimento e identifica a situação e agenda o atendimento, que pode ser presencial ou também virtual. Samai de Araranguá emitiu ontem um comunicado informando que, em razão de trabalhos de substituição da tubulação da rede de abastecimento de água do loteamento Aliança, foi necessário interromper temporariamente o fornecimento de água na região. A interrupção aconteceu ao longo da segunda-feira e com previsão de retorno ontem, né? Então, mas o problema é o seguinte, aí agora acontece aquela situação em que a água vai chegar nas casas com problema, escura, enfim, é absolutamente normal, isso é uma água que tem que ser descartada. Samai então orienta os moradores a utilizarem água disponível nos seus reservatórios de forma consciente durante esse período de interrupção e agradece a todos pela compreensão. Tem acontecido muitas obras de calçamento que têm arrebentado redes do Samai. E ontem ainda o diretor do Samai, Jair do Canto Costa, informou que as equipes do Samai estão trabalhando recuperando as redes. Mas aí, toda vez que há uma empresa arrebenta uma rede, entra sujeira, e essa sujeira, por óbvio, vai chegar até as torneiras. Infelizmente, não tem muito o que fazer em relação a isso. A população de Meleiro passou a contar, a partir de ontem, com um novo canal de atendimento da Secretaria Municipal de Saúde. Aqui entrou em funcionamento o Telesaúde, que é um serviço realizado pelo meio do WhatsApp, que quer tornar o acesso a serviços de saúde mais rápido, mais prático e organizado. Através de uma plataforma, quem quiser, os pacientes podem realizar agendamentos e cancelamentos de consulta, solicitar informações e acessar diversos serviços da própria Secretaria Municipal de Saúde, sem precisar ir até uma unidade para ser atendido. É no telefone, no WhatsApp. A implantação do Telesaúde faz parte das ações da

0: Administração Municipal tentando modernizar o atendimento aos cidadãos, utilizando tecnologia como ferramenta para aproximar os serviços públicos da população e oferecer mais comodidade. O prefeito Andras Fiscardoelli destaca que a iniciativa representa mais um investimento de inovação para qualificar o atendimento público. Num segundo momento, até mesmo consultas podem ser realizadas por esse telemedicina. Unidades de saúde estarão abertas no próximo dia 22 de agosto, das 8 às 12, para atualização da caderneta de vacina no Balneário Arroio do Silva, que será o dia D da vacinação. A ação tem como objetivo ampliar o acesso da população às vacinas e incentivar a atualização da caderneta de vacinação. As unidades básicas de saúde estarão atendendo das 8 às 12 no posto Paulo Lupinho, que é o posto central, né? O Marinho Miguel de Souza no Erechim e Walter Oliveira e Dário Donato Luciano. A mobilização é, claro, uma oportunidade para que os pais levem as crianças e adolescentes, e também os adultos, né? E verifiquem a situação da sua caderneta de vacina. E aí recebam as doses indicadas conforme o calendário nacional de vacinação. Para participar é necessário levar a caderneta de vacinação e um documento com foto. A orientação é que a população aproveite a mobilização para conferir as vacinas pendentes e manter a proteção em dia. A Secretaria Municipal de Saúde reforça que a vacinação é uma das principais formas de prevenção de doenças e contribui para a proteção individual e coletiva. Agora, além das vacinas, também manter uma alimentação saudável e cuidar da sua imunidade é muito importante também. Deputado estadual e presidente da Assembleia Legislativa de Santa Catarina, Júlio Garcia, foi às redes sociais ontem para pedir desculpas ao deputado Thiago Zilli devido à sua ausência no lançamento da sua candidatura acontecido no último domingo em Araranguá. Júlio afirmou que só não se fez presente devido a um compromisso inadiável em São Paulo. Por falar em Júlio Garcia, ele faz o lançamento de sua candidatura a deputado federal juntamente com Clésio Salvaro, candidato a deputado estadual pelo PSD, na próxima quinta-feira em Criciúma. Uma sessão que foi presidida pelo vereador Dirã, a Câmara de Vereadores de Araranguá recebeu ontem a LDO. A lei estabelece diretrizes ao orçamento do município de Araranguá para o exercício de 2027. Depois da LDO, o orçamento deve chegar à Câmara para discussão e votação. Antes do final de cada ano legislativo, é preciso aprovar a LDO e também o orçamento, pois caso contrário, nada pode ser investido pelo município no ano seguinte. Ontem, teve também uma autorização do Poder Legislativo ao Poder Executivo Municipal a transferir recursos financeiros à Casa de Caridade Jovino Martins. O auxílio ficou estipulado em R$ 20 mil. E com a presença da ex-secretária de Saúde de Araranguá, Evelyn Elias, foi concedido o título de cidadania ao Dr. Elmerson Caldas Petrovski. A presença de Evelyn não foi por acaso, uma vez que ela era secretária quando o Dr. Emerson chegou a Araranguá. Ele revelou que não tinha dinheiro nem para abastecer o seu automóvel, que na época era um Fiat 147, e que Evelyn ajudou liberando crédito num dos postos de combustível da cidade, entre outras ajudas que recebeu. Ele se emocionou muito ao receber o título de cidadão araranguense. O vereador Márcio Mano, que foi autor da proposta, destacou a pessoa que sempre ajudou a todos e sempre esteve disposto a ajudar sem se importar a quem. Mano, que foi motorista da saúde na época, conviveu com Emerson e também com a Evelyn Elias, avalizou o merecimento do título de cidadão araranguense. Também foi aprovado ontem um envio de expediente à CCR Via Costeira solicitando a substituição das luminárias existentes por luminárias em LED na entrada norte do município de Araranguá, conhecido como Lomba do Carneiro. Houve muitas críticas à CCR, que continua nem respondendo aos questionamentos dos vereadores. O vereador Juliano Jacques, né, também discutiu isso, e os vereadores chegaram mais uma vez a essa triste conclusão de que, infelizmente, os pedidos não são atendidos e sequer são recebidos, recebem qualquer tipo de informação sobre o andamento disso. Também foi aprovado o envio de expediente ao secretário de Estado da Saúde de Santa Catarina, Diego Demarque da Silva, e à gerente regional de saúde, senhora Ariete Minato, solicitando as seguintes informações. Qual é o número de pacientes que mensalmente são encaminhados pelos municípios da região da MESC para atendimento de alta complexidade em oncologia no NACOM em Criciúma? Segundo, solicita-se que, se possível, o número de pacientes encaminhados individualmente por município referente aos últimos 12 meses. Também quer saber qual o tempo médio de espera entre o encaminhamento do paciente e o início do atendimento, tratamento oncológico na UNACOM de Criciúma. Também pergunta se existe atualmente demanda reprimida de pacientes na região da MESC, aguardando encaminhamento ou atendimento oncológico na referida unidade. Em caso de positivo, qual o número estimado? E aí, houve uma grande discussão dos senhores vereadores em relação a essa situação do SISREG. O pessoal está vindo de fora, né, e estão fazendo aí os seus atendimentos aqui. Durante essa discussão, os vereadores criticaram o SISREG e outras situações relacionadas ao setor de saúde que não vem funcionando como o apregoa o governo em suas redes sociais. O vereador Juliandro Jacques e outros vereadores mencionaram o fato de pessoas de municípios muito distantes virem a Araranguá fazer cirurgias e outros procedimentos, enquanto a fila de espera dos pacientes da nossa região só aumenta. Ou seja, nos passaram a ideia de que, colocando ortopedia de alta complexidade no hospital regional, dotando o hospital de outros atendimentos, como a policlínica também, nós teríamos a resolução dos nossos problemas. Antes, a gente tinha que depender de Tubarão, do Hospital Nossa Senhora da Conceição, em Tubarão. Aí nos disseram que tudo estaria resolvido. Não, não estava. Porque agora nós recebemos pacientes de todas as regiões do estado através do SISREG. Ora aqui, todo mundo sabe que o SISREG em nível estadual não funciona, a fila não anda. O que precisa fazer é trazer para cada região o atendimento e os exames e as cirurgias necessárias a cada região e regionalizar o SISREG. Daí pode ser que ande, daí sim, mas claro que isso custa dinheiro, custa investimento. Cada região tem que ter os aparelhos necessários para fazer exames, para fazer cirurgias, e cada um com seus problemas. E aí sim, nós vamos encaminhar uma solução muito melhor. Caso contrário, é simplesmente chover no molhado, né? Você resolve o problema aqui, coloca à disposição aqui os atendimentos, mas vem de todo o estado. E aí, quem mora aqui fica na fila de espera. Também na sessão de ontem, o vereador Carlos da Funerária, que era, pediu a reativação da banda municipal de Araranguá. Na indicação, o vereador pede ainda que seja, que a banda volte com a estrutura necessária para seu pleno funcionamento, incluindo aquisição de instrumentos musicais, contratação ou designação de maestro e instrutores, bem como a abertura de inscrições para crianças e adolescentes jovens do município. O vereador lembra que o coreto já foi restaurado e que a banda tem tudo a ver com a cultura e a nossa história. Concordo com o vereador. Coreto já foi restaurado, é a história de Araranguá. Mas nesse coreto também tinha a banda. Por que não trazê-la de volta? Pensem nisso, enquanto lhes desejo um bom dia.
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13: Oito horas e seis minutos, 8:06, vamos em frente nas informações e nas discussões do dia a dia. Amanhã de terça-feira o sol aparece e nós teremos tempo bom hoje, e inclusive com calor, temperatura alta, mas daqui a pouco baixa na semana que vem, que loucura isso, né, gente? Mas é o tempo que nós temos, né? É o tempo que nós temos, então não tenho o que reclamar, vamos em frente. 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Conversar com a nossa audiência aqui, o Lauro Gonçalves Machado deixou um bom dia, Ana Glória de la Veca também com a gente, Luiz Antônio dos Santos, Volney de Prá, bom dia, Saulo, é motorista de ônibus da Mel Tour Turismo de Meleiro, está com a gente também a Fátima Paladini, bom dia para esse povo que sempre nos acompanha nas manhãs da Rádio Araranguá. Bom dia para você, Saulo, para toda a sua família, todos os ouvintes da Rádio Araranguá, um abraço, Deus abençoe a Júlia Rafael que está com a gente. Bom dia, Saulo, Deus abençoe a todos nós. Tem uma lâmpada queimada na estrada da balsa, bem na nossa entrada. Tem uma casa de madeira na beira da estrada, ponto de referência. Pedi para a Celeste dar uma olhada. Não é a Celeste, daí é o município, né? Que tem que resolver esse problema. Né? Tem lâmpada queimada na estrada da balsa. Outro bom dia que chega aqui é da Maria, sempre conosco, a Maria aqui nos acompanhando, né? Também aqui, um bom dia aqui do João Armindo Pereira, nosso cervejinha, tá lá em Jacinto Machado, sempre nos acompanhando. E eu estou recebendo aqui no programa agora o presidente da Praça, Clailton Oliveira, bom dia.
14: Bom dia, Saulo, bom dia, Louro, né? Bom dia a todos os ouvintes da rádio, e também os nossos aprasquianos aí, né, que nos escutando.
13: Lourival João, nosso Cabo Louro, que é assessor jurídico também da Prasc, né, bom dia.
15: Bom dia, Saulo. Bom dia, nosso presidente Clailton. É uma satisfação estar aqui, Salô. Já de antemão te agradecer a abertura que a Rádio Araranguá sempre nos propicia aqui.
13: Pois é, o grau acima continua como bandeira de luta. Vocês estiveram de novo em Brasília.
15: Exatamente. O recurso desse processo está no STJ e nós estamos com uma batalha infindável no STJ. Ele já foi analisado por duas ou três turmas e nós continuamos brigando, né? Agora, na última semana, no início de agosto, estivemos novamente lá no STJ, conversamos com o vice-presidente do STJ, estava eu e o presidente Clailton, e a gente entregou então o memorial desse nosso último recurso. E agora estamos aguardando, essa semana deve iniciar a votação virtual e a gente vai estar acompanhando então. O sonho nosso é que isso se encerrasse no STJ. Mas caso isso não seja possível, que o resultado seja diverso, a gente está pronto para ir para o STF também.
13: Quer dizer, ainda tem mais um recurso.
15: Nós vamos utilizar todas as munições possíveis que a gente tiver para ser usada.
13: Mas o que, que tem que acontecer para acabar agora?
15: O STJ entender, porque os tribunais analisam cada um tema. No caso do STJ, ele analisa o descumprimento de uma norma, uma lei, né? Então a gente está batendo nessa tecla.
13: Sim.
15: Se o STJ entender que realmente está havendo descumprimento de uma lei, ele pode bater o martelo e, logicamente, daí estaria concluído, né, o processo em si.
13: Daí não sobe?
15: Não sobe. No caso do STF, nós vamos alegar, a nossa tese é de uma inconstitucionalidade no processo. Então, cada tribunal que a gente está pleiteando é um tema a ser defendido, é uma tese com uma abordagem diferente.
13: É. Agora, presidente, para quem está nos acompanhando e não entende, né, não é da reserva também, não sabe, o que, que é esse grau acima?
14: O grau acima é um direito que a gente tinha, que dava o provento, né, de aposentadoria, o provento acima. Então é isso que a gente está buscando, é um direito que foi retirado, então a gente vai até a última instância nesse direito, porque quando mexe num direito e ninguém faz nada, né, vão querer mexer em outros e outros e outros. Né? Então era uma coisa que nós tínhamos, né, nos nossos contra-cheques. Isso, né, a gente chegava lá, policial, principalmente aquele mais antigo que se aposentou como soldado, como cabo, que ele chegava no final da carreira como soldado esperando para ser promovido a cabo. Se não fosse promovido a cabo, né, iria como cabo na aposentadoria. E quem era promovido a cabo, como sargento. E assim, claro, sucessivamente. Então a gente vai até a última instância, não vamos largar a mão desse direito, até porque, como eu falei, é um direito, está lá, e está lá no artigo 41 da 13954. Fica assegurado o direito adquirido para quem se aposentou até 31/12/2021. Então a gente vai atrás desse direito aí.
13: Quer dizer, é sempre um grau acima, se aposentou como soldado, enfim.
15: Né? Saulo, esse direito, ele atinge mais diretamente aquele policial militar antigo, que não tinha um plano de carreira como tem hoje. Hoje, por exemplo, o militar, ele entra como praça, em 5 anos ele é promovido a cabo, com 12 anos a terceiro, tem uma previsão para ele chegar até subtenente.
13: Claro.
15: Isso não acontecia no passado.
13: Não tinha isso.
15: E além de nós não ter, no passado, não ter esse plano de carreira, não ter essa previsão, ainda foi tirado esse direito que tinha foi retirado.
13: Então, muitos se aposentaram como soldado mesmo.
15: Perfeito. E assim, Saulo, o que que acontece? Hoje, este policial, a maioria deles estão na faixa de 65 para frente. 60, 70. É a parte da vida onde existe um gasto maior com saúde.
13: Sim, claro,
15: plano de saúde fica uma fortuna. O medicamento, normalmente, dificilmente alguém chega sem se utilizar de nenhum gasto a mais nessa idade. E justamente nesse momento governo retirou esse direito.
13: Corta isso.
15: Exatamente.
13: É porque é muito injusto isso. Você trabalha a vida toda, você contribui, quando se aposenta, ganha menos do que ganhava quando estava na ativa.
15: Perfeito. Bem, sim. E assim, só deixar uma coisa bem registrada. Hoje nós temos um plano de carreira, o primeiro plano de carreira da Polícia Militar aprovado recentemente foi agora em 2022, para os praças.
13: Olha isso.
15: A polícia
13: Quanto tempo demorou isso?
15: A polícia tem 191 anos.
13: É.
15: 191 anos.
13: Faz três anos
15: que isso foi aprovado, graças à existência da APRASC.
13: Pois é, a APRASC, acho que foi importante. Quando é que nasceu a APRASC?
14: Em 2001, agosto de 2021, 33 homens e mulheres foram lá e criaram a PRASC para a gente ter uma voz, que, né, nós tínhamos o direito de não ter direito. Né?
13: 191 anos só agora, recentemente.
15: Né? Exatamente. E assim, são todos os direitos foram conquistados depois de 2001, depois da fundação da PRASC. Nós estamos fazendo, a PRASC vai fazer 25 anos agora, e nesses 25 anos, se ela tivesse, por exemplo, eu entrei na Polícia Militar em 1986, se tivesse uma PRASC lá atrás, com certeza eu seria um subtenente.
13: Não seria o Cabo Louro. Não
15: seria o Cabo Louro,
13: seria o Sub-Louro. Mas aí, como é que você chama? Sub-Louro? Não, aí não dá. Não.
15: Até tem um amigo meu, que o nome dele é Marino, né? Aí eu disse, tu seria o Submarino? Não seria o Cabo Marino, não?
13: Seria o Submarino.
15: Não, então assim, nós tivemos vários avanços. Por exemplo, um dos principais, a hora extra. Só para você ter uma ideia, Saulo, um policial militar na época, nós tirávamos uma escala de 24 por 24. E não é fácil tu ficar 24 horas ao vivo. E durante, quando tu largava do serviço às 8 horas da manhã, tu ia embora? Não. Normalmente tu ficava no quartel até meio-dia, uma hora da tarde. Tu vivia tipo um zumbi. Porque tu não conseguia te recuperar.
13: Sem dormir.
15: Sem dormir.
13: Estamos falando de alguém que daqui a pouco, em meio a isso, lá no fim da escala, o cara já está para lá, né?
15: Sim.
13: Sono, cansado. Pode ter que tomar a decisão de atirar em alguém ou não atirar, de ter uma ocorrência. Perfeito. Ele tem que estar bem, né?
15: Então, Saulo, tudo isso mudou com a criação da PRASC. Em 2008, se tentou negociar isso. Se tentou, gente, vamos fazer as 40 horas semanais, não se conseguiu. A PRASC entrou com uma ação judicial na época, uma ação coletiva das horas extras, né? É. O Estado teve que desembolsar perto de R$1 bilhão na época, de indenização para policiais que faziam hora extra. E dali para cá, aí sim existe agora o respeito. Tu trabalha 40 horas semanais, tu pode trabalhar 80, mas tu vai receber.
13: Sim,
15: entendeu? Então, e aí quando o governo tem que botar a mão no bolso, ele entendeu? Então as coisas mudam, né? Mas eu quero dizer assim, ó, que tudo isso só aconteceu porque nós temos uma entidade que pode nos representar, que pode lá brigar por nós.
13: Lógico.
15: Porque dentro do regime da hierarquia e da disciplina da vida militar, é complicado. Um soldado não vai contra um cabo, um cabo não vai contra um sargento, né? Entendeu? Então é difícil. Então nós temos que ter sim alguém do lado de fora que possa ir lá bater, né? E do momento que a PRASC passou a representar, sentar na mesa de negociação para representar os praças, as coisas começaram a mudar.
13: Começaram a andar. Ou pelo menos estão sendo ouvidos. Agora, é uma situação complicada, porque aqui o governador Jorginho Melo tinha dito que concederia o grau acima. Né?
14: Sim, o que ele falou é que ele iria dar o grau acima. Né? Então, a gente fomos conversando com ele várias vezes, mas daí a PGE, que é o Procurador-Geral do Estado, mais um parecer do Ministério Público, foram o contrário.
13: Mas o que o Ministério Público tem que se meter numa situação como essa?
14: Não sei, foi o que apresentaram para nós esses dois pareceres, que não poderia dar, porque senão cairia por improbidade administrativa.
13: A Procuradoria-Geral do Estado, tudo bem, vai defender o Estado, mas o Ministério Público não entender que isso é um direito,
15: favor, né? Na verdade, a PGE, os procuradores, eles estão mais ali, tipo assim, o bate fino, né?
13: Sim.
15: Fazendo aquela proteção do governo. E assim, ó, por que o governo tem muito argumento? Só para você ter uma ideia, nós tivemos mais de 200 mandados de segurança rejeitados pelo TJ.
13: Olha isso.
15: Um subiu. É o espermatozoide, nós chamamos.
13: esse conseguiu
15: vencer, não tem? É esse que nós estamos discutindo lá em cima. De 200 e poucos.
13: Teve essa dificuldade, velho, que tirasse a bolha.
15: Exatamente. Então, assim, ó, hoje o senta com o governador e diz, tá, mas como é que eu vou dar administrativamente isso aqui se o TJ tem esse entendimento?
13: Então o governador quer uma decisão judicial.
15: Exatamente. Exatamente.
13: Para se precaver, porque daqui a pouco.
15: Qual foi o pecado do Jorginho? Ter prometido em campanha. Ele prometeu em campanha que devolveria o grau acima, né? E, logicamente, a gente sabe, ele vai ter que pagar o preço dessa promessa, né?
13: Sim. Aí agora, ante a questão do Ministério Público e mais a Procuradoria, ele disse, olha, rapaz, agora vamos ter que...
15: Aí tem
13: uma... Eu não posso também jogar meu mandato fora, né?
15: Eu tinha um comandante que um dia eu chegava atrasado, assim, meio... Sabe que ali o regime é bem duro, né? Aí eu cheguei, estava bem tranquilo, fui acostumado na vida privada, né? Fui lá, cheguei, gente, o comandante, aconteceu assim. Não, tudo bem, está explicado. Não está justificado, mas está explicado.
13: Explicado está, mas não justifica.
15: Justificado não. Não. É o caso ali, ele pode dar 500 explicações. Agora, justificar o que ele prometeu é complicado, né, Saulo?
13: É, daí é difícil. Né? Às vezes o cara promete coisas que não... Assim.
15: Ô, Saulo, a Maria que cumprimentou aí a Maria do Soares...
13: Cara, não sei te dizer.
15: Porque a Maria do Soares está assim, Louro, se tu for no Saulo, tu fala que nós vamos ter um jantar dançante aqui no Soares. Aí eu penso assim, então tá, eu acho que deve ser a Maria.
13: Então. Tá, mas então fique à vontade para chamar, quando é que é o jantar, não sabe.
15: Tá? Não, a data não sei.
13: Ah, mas como?
15: Mas que tem, tem.
13: Tem, vai ter, presta atenção. Então, Maria, manda aqui pra gente, que a gente divulga aqui. O vereador Juliano Jacques, bom dia, Saulo, quero mandar um abraço a esses dois feras, Cabo Louro e Clailton, parabéns pelo trabalho dos dois. Está aqui conosco também o Vera. Bom dia, um abraço, amigo Cabo Louro e amigo Clailton. Um abraço, grande abraço a vocês.
14: Obrigadão.
13: Bom dia, Saulo, Cabo Louro e Sargento Clailton. Força e honra. Forte abraço, guerreiros. O Guilherme Berim também.
15: Grande abraço, Juliandro, Vera.
14: Não, o Saulo, eu vou te falar uma coisa, Saulo. Assim, por isso que a gente tem. E até eu peço o apoio da população também, porque olha o caso que aconteceu agora. Nós tivemos dois casos agora recentes, um Itajaí. Um policial, 14 anos, o processo dele correu, ele entrou numa residência, foi recebido a tiro, aí ele revidou, né? Matou o cara. Teve que provar que ele era inocente. O cara estava lá.
13: Mas claro que está errado, ele tinha que morrer, ele. O certo é o policial morrer. Para muita gente é isso, viu? Eu já vi um absurdo numa entrevista, alguém dizer que não, o policial tem que levar um tiro primeiro.
14: O subtenente Nelson de Joinville, agora, o cara 43 anos de profissão, né, que são 4 décadas, o cara condecorado, um cara respeitado em Joinville, o cara fugindo lá, ele tentou matar os vizinhos, ele falou, não, eu queria matar meus vizinhos. Ele bêbado, saiu com o carro, o subtenente Nelson deu um tiro no pneu, 3 anos agora, saiu a condena dele.
13: Então os valores estão invertendo. Não, isso é um desestímulo ao policial atender a ocorrência.
14: Eu estou falando para a população, só que eu pedindo, daqui a pouco a polícia vai cruzar os braços, porque não tem mais o que fazer. Aí assim, ó, já está uma calamidade que a gente não pode mais sair de casa, se não sabe se vai voltar, vai estar tudo roubado. Não, com medo de deixar um carro, se não vai ser roubado, com medo de deixar uma roupa no varal, se não vai ser furtada. Então, assim, ó, não tem mais quem aguente. Então a polícia militar está fazendo o papel dela. Agora, infelizmente, está enxugando gelo. Está na hora de nós ver. Não tem mais como. Não dá mais. Não dá. Não, infelizmente, eu tiro no arroio. A gurizada lá não para de prender os caras quando vê tão solto novamente.
13: Então, sai primeiro da delegacia que o policial.
15: Ô, Saulo, olha bem uma coisa. No caso do Cabo Silva, lá de Itajaí, especificamente, ele foi absolvido no IPM. O IPM, a conclusão foi que não houve indício de crime. Ele foi absolvido pela Justiça Militar. E aí eu chego na tal das facções. O poder que elas têm. Depois de estar tudo arquivado, o GAECO avocou para si o processo e denunciou o cabo. E ele ficou 14 anos respondendo. Então,
13: isso que é absurdo.
15: Gente. Então, assim, ó, a gente não. Claro, não estou aqui querendo fazer uma acusação. Ah, GAECO, não. Mas houve elementos. Mas
13: pareceu que o senhor quis dizer que o GAECO atendeu o pedido do crime organizado. Mas
15: aí eles apresentaram elementos. Tem muita gente poderosa que faz com que a coisa caminhe. É inexplicável. E assim, ó, isso, essas facções, hoje elas estão longe da gente, né? Mas amanhã pode ser a gente pode ser a vítima.
13: Lógico.
15: Então é complicado.
13: É claro que existem policiais que fazem coisas erradas. Não vamos também tapar o sol com a peneira. Sim. Exageram, enfim. Mas nesses casos que fica claro que o policial foi defender o cidadão, cara, não tem nem que discutir isso. Para mim não teria que discutir.
15: E assim, Saulo, como o presidente bem colocou, a situação atual está fazendo com que os policiais façam o quê? Pô, passou alguém alterado? Pô, vem cá, eu vou ir atrás ou
13: pois
15: eu...
13: Pois é, fico, não vou me incomodar.
15: Poxa, se eu vou... Entendeu? Então é bem... É complicado, é
13: porque difícil. Assim, ó, se a polícia não atua... Ah, a polícia não faz nada. Se a polícia vai lá e atua e às vezes tem que usar energia... Ah, mas não precisava isso. Aí fica difícil.
15: Ô, Saulo, e assim, ó... A ferramenta de trabalho do policial militar é uma ferramenta letal. Cada vez que ela é utilizada, ela vai dar uma consequência. Então, não precisa acertar, não precisa especificamente atingir alguém. Se quebrar um vidro, se pegar numa parede, tu já vai ter que responder alguma coisa.
13: Então, mas então é melhor eu morrer, então.
15: É levar um tiro e morrer, porque é difícil,
13: é difícil. Se eu quebrar um vidro, eu vou ter que explicar,
15: então. Aí eu tava, eu outro dia
13: pra
15: tava,
13: que arma?
15: Eu outro dia tava vendo uma subida de um morro lá no Rio de Janeiro, né? E vi o policial com uma metralhadora, um fuzil, né? De repetição. Aí eu fiquei pensando assim, bah, será que ele vai ter que explicar cada munição daquela ali?
13: Daí é difícil. Aonde que foi parar esse tiro? Daí não dá, né?
15: É bem complicado.
13: Bom dia, Saulo. Gostaria de registrar aqui o meu reconhecimento pelo trabalho dos amigos Sargento Clair e Cabo Louro. Tenho acompanhado a evolução da PRASC e os avanços da associação. Trabalham diariamente com muita dedicação e afinco. Um forte abraço pelo trabalho, Raoni Pagani.
14: Esse abraço para vocês. Grande parceiro também, né? Assessor de Gessé Lopes. Gessé Lopes, grande parceiro nosso também da segurança pública, um cara que o gabinete dele, ele não é um militar, mas é como se fosse um militar, né? Então, são grandes parceiros nossos.
13: O Lei do Mar Azul, bom dia, Saulo, um abraço pro Claito e pro Cabo Louro.
14: Grande.
13: Agora, um
14: abraço, Lei, obrigadão.
13: O trabalho da PRASC, ele não é só essa questão do grau acima, vai além disso, né?
14: Não, a gente agora até nós vamos agora receber, vamos mandar agora um convite para todos os candidatos ao governo, todos os candidatos ao Senado também, os PRASC que são candidatos, os amigos nossos, para ir na PRASC. Mostrar, né, falar um pouco, e a gente vai apresentar nossas propostas. A gente tem a questão do plano de carreira que está aí, é inadmissível. A gente ter a Polícia Militar e o Bombeiro Militar está aí, principalmente o Praça, na qual a gente defende, está na linha de frente combatendo o crime organizado, seja a Polícia Militar, no desastre lá, ou em atendimento de ocorrência, de incêndio, a PH, que é o bombeiro. E a gente não tem um plano de carreira ainda, digno, né? Digno, que eu digo digno. Temos construído em 2022, porém já travou, hoje está travado. E a gente vende os outros órgãos da segurança pública um pouco melhor e a gente ficando um pouco para trás, então a gente precisa melhorar isso. Já levamos para os comandos, para o governador. Tem a questão também, a gente tem que ter uma data base, para a gente não pode ficar todo ano mendigando, né? Aquela questão, que é um direito nosso, as perdas inflacionárias, porque ela chega para todo mundo. Porque o salário, 27%, tu pega o teu salário, mas 27%, 27%. 7,5% imposto de renda come, 14% o IPREV. Aí vai o quê? A metade do teu salário fica ali, sendo que tu, como o Lula, a gente estava falando esses dias, tu paga o imposto de renda, mas tu paga mais imposto no arroz, no café, na carne. Então, ou seja,
13: vai
14: só
13: embora.
14: Paga, pô. O cara só paga, então assim, a gente.
13: Aliás, Cleiton, eu sempre falo isso, né? Ah, mas o cara é um policial, ele tem que. Tá bom, mas o policial vai no mercado também. Ele tem mulher, ele tem filho, ele tem as suas necessidades, gente.
15: Sim.
13: O policial é gente. Só pode esclarecer aqui, né?
15: Ô, Saulo, outros pontos assim que a gente vem brigando, e o presidente depois pode até esmiuçar sobre isso. Por exemplo, nós temos uma diferença entre reserva e reforma. O policial reformado é aquele que foi embora por doença, que não tem mais condições de exercer a sua função.
13: Ele foi reformado.
15: Esse policial, agora com a retirada do grau acima, eles perderam simplesmente 15% do seu vencimento. Por exemplo, eu estou reformado, com um problema cardíaco, vamos dizer assim, e recebia 10 mil. Aí, do dia para a noite, simplesmente tiraram 15%.
13: E aí, mais o imposto de renda
15: mas,
13: e mais...
15: É mais uma... Outra coisa, só para se ter uma ideia, as nossas pensionistas... Olha como a nossa legislação no nosso país é terrível, foi terrível com as nossas pensionistas. Até 2004, então isso se vai 24 anos atrás, se o Clailton falecesse, a esposa dele ficava recebendo integralmente o que ele ganhava. De 2004 até 2019, ela perdeu esse direito. E a lei foi modificada por diversas vezes. Então assim, ó. Nós temos uma pensionista que ficou viúva até 2004. Nós temos uma pensionista que ficou viúva de 2019 para frente que tem o mesmo direito. As pensionistas que tiveram a infelicidade de perder o seu parceiro entre 2004 e 2019, tem vários tratamentos. Tem pensionista que não teve direito a ficar com nada. Tem pensionista...
13: Vai viver do que daí?
15: E tudo isso agora nós estamos primeiro fazendo um esforço concentrado para analisar ponto a ponto. Aquelas que nos procuram, por exemplo, uma pensionista vem até nós, ó, eu fiquei viúva em 2013. Aí a gente vai pegar o processo dela e vai fazer uma análise, uma varredura em tudo para ver o que é que ela tem direito, qual foi a lei que atingiu ela, entendeu? Sim. E existe também uma briga daí da associação, porque nós temos agora que ser discutido o nosso sistema de proteção social. E aí o presidente tem enviado esforços, né, para que a gente insira nessa legislação para trazer as viúvas de 2004 até 2019 novamente para baixo desse guarda-chuva que a gente chama, não tem? Com o mesmo direito das outras pensionistas.
13: O senhor está falando o quê? De uma morte natural, então?
15: Morte natural, morte em serviço.
13: Pois é, mas aí se o cara... Olha só como, que coisa maluca isso. O cara está a serviço da sociedade, vamos dizer que ele leva um tiro e ele morre.
15: A viúva não tem direito a nada. Em 2016...
13: Fica desamparada a viúva.
15: Em 2000...
13: Mas que grande negócio ser policial, né?
15: Em 2016, nós tivemos um caso que nós estamos analisando de um cabo que perdeu a vida numa troca de tiros e a esposa ficou totalmente desamparada. Então, absurdo. Nós estamos... são casos que a gente tem que estar analisando, que a associação tá fazendo. Para isso, a gente tem assim, um escritório forte, jurídico, que trata disso, né? Para olhar e vasculhar ponto a ponto. Então, ou seja, nós temos que cuidar do nosso policial que perdeu o grau acima, do nosso pessoal que foi reformado, que perdeu, que teve esse desconto, das nossas pensionistas, que, entendeu? São vários pontos que a gente tem que estar atrás para resolver e buscar solução.
13: Com certeza. Bom dia, Saulo. Ótimo programa. Um abraço a todos. Diz pro Cabo Louro vir nas quintas do Chico. Rafael, da Polícia Rodoviária.
15: Um abraço, Rafa.
13: Eu não fui mais também.
15: As quintas do Chico são especiais, né? Faz assim...
13: Ele... Sempre tinha alguém devendo costela lá, né?
15: Não, toda a vida. Eu acho toda que vida. Os boi não pode ver o Chiquinho.
13: Eu acho que as apostas do Chico, acho que vão até 2038, mais ou menos.
15: E sabe que, assim, até outro dia nós estávamos conversando sobre o Chiquinho, né, falar um pouquinho. É. Nós perdemos, assim, a gente tem que aproveitar realmente para estar assim, conversando. É, perdemos o Caputera, pois agora perdemos o Brina, que eram amigos daqui que
13: estavam caindo, né?
15: Bem assim. Rafa, um abraço aí, um abraço para toda a turma do Chiquinho.
13: Uma vez nós estávamos lá, né? Era um jogo do Internacional, né? E o Zé Puro estava nos abusando lá. E daqui a pouco, rapaz, o Inter tomou o gol, olhando para trás, cadê o Zé Puro?
15: O Zé Puro é uma figuraça.
13: Evaporou.
15: Né? É uma figuraça.
13: Tinha essas coisas, tem essas coisas do bar de Chiquinho. Um bar familiar, né? O pessoal gosta, né?
15: Ô, Saulo, e assim, amanhã. A Prasc tem feito reuniões regionais em todo o estado, por todo o estado de Santa Catarina. A gente fez reuniões em Dionísio, Cerqueira, São Lourenço, Chapecó, Xaxim, Xanxerê, enfim, Canoinhas, por todo o estado. Tem
13: mobilizado
15: todo. Exatamente. O povo. E amanhã nós teremos essa reunião aqui em Araranguá.
13: Ah, legal.
15: A gente, o presidente Clailton sempre quis trazer para cá, porque nós gostaríamos que, como nós temos diretores em todo o estado, eles são tipo assim garotos propaganda que vão levar os potenciais da nossa cidade também, né? Além de vir aqui para participar da reunião, nós vamos fazer a nossa reunião no Morro dos Conventos, no Hotel Morro dos Conventos, né? A pedido do presidente, justamente por quê? Porque é um...
13: Pra mostrar nossas belezas.
15: Exatamente, né? Exatamente. A nossa cidade, Saulo, está muito bonita. E nós temos que vender isso para fora, né?
13: Claro.
15: E só vamos fazer isso o quê? Trazendo o pessoal aqui. Amanhã, então, não sei se o presidente quer colocar, presidente, a nossa reunião vai tratar de assuntos da Prasc. Por que eu estou dizendo isso, Saulo? Porque nós temos muitos associados que são ouvintes da Rádio Araranguá, por isso até a gente sempre aproveita esse teu espaço, né? Que a pergunta deles é assim, tá, vem cá, mas a reunião é política? É para pedir foto? É para...
13: Não.
15: A nossa reunião é para tratar de assuntos da Prasc. A política é inevitável, né, Saulo? Agora não vai ser aquela política de pedir voto, aquela política de apresentar, não. Vai ser a política de dizer como estão andando as nossas propostas, o que é que o governo tem feito, enfim, né? Não essa política que o pessoal tem.
13: Não é para apresentar nenhum candidato?
15: Não.
14: Inclusive, Loura, assim, ó, até para mobilizar o pessoal nosso, a gente já está mobilizando a nível de estado também, assim como as outras categorias da segurança pública assim estão fazendo também a nível de estado de Santa Catarina e a nível de Brasil, porque eles já sabem o que está acontecendo. A gente já sabe que a partir do ano que vem eles estão falando em mexer na alíquota da Previdência, aumentar mais ainda, e mexer também em paridade, integralidade, que, né, que atinge a gente aí, então a gente tem que começar a se mobilizar. Porque, como eu falei, né? Quem gosta da gente é a gente. Muitas vezes a gente vai na frente do espelho, você olha seu porra. Não. Liga com a gente mesmo. Então tá na hora de que a gente começar a unir força, né, com as outras categorias a nível de Brasil, para que não sejamos pegos de surpresa.
13: Bom dia, Saulo. Manda um abraço para o Cabo Louro, também para o Clailton. Parabéns pelo trabalho. Presidente da Câmara de Vereadores do Arroio de Silva, Pedrinho Coelho.
15: Manda um abraço, Pedrinho.
13: O Antônio João também está aqui com a gente. Bom dia, meu irmão Cabo Louro, é o vereador Clailton Oliveira, os dois incansáveis, sempre trabalhando pela classe. O Laênio Mota, bom dia, Saulo. Cabo Louro me lembra o meu amigo Luiz Carlos João. Transmito um grande abraço. São muito parecidos mesmo. Parece mentira que ele foi embora, né, cara?
15: Não, e o Laênio era um grande amigo dele, né? Assim como eu tenho a felicidade de quase todos os dias estar encontrando assim, amigos do Luiz Carlos, né, do meu mano. E o Laênio era um grande amigo dele. Um abraço também pro meu mano, né, pro Tunico. Deus te abençoe aí.
13: Ó, o Luciano e Jéssica Borges, bom dia, Saulo. O que eles acham de uma guarda municipal em Araranguá? Mas isso é um outro assunto aí para o município. Olha,
15: a guarda municipal, Saulo, é uma coisa muito abrangente. E o município tem que dispor assim, de condições estruturais, né? Para não só fazer, mas para manter. E assim, é, por trás de uma guarda municipal tem que ter um corpo jurídico forte.
13: Um monte de coisa para fazer.
15: Enfim, é uma...
13: Até montar uma guarda. E amanhã está pronto.
15: Não. E assim, ó, eu acredito, eu penso, né? Pelo salvo melhor juízo, eu penso que Araranguá, hoje, ela ainda é uma cidade segura, tranquila. Não tem?
13: Ainda é em termos, né?
15: Mas assim, ó, eu penso que hoje o objetivo da administração está sendo outro. Né? É. Esse de fazer a cidade crescer, enfim, tá uma cidade bem administrada e ficando bonita. Agora, para manter a estrutura de uma guarda municipal, a gente vê, tem acompanhado nos outros municípios maiores que estão passando por problemas para manter. E municípios
13: primeiro com arrecadação... Você tem que fazer um processo seletivo, não sei de que forma. Daí você tem que treinar esse povo, tem que ser bem treinado. Você tem que comprar arma, você tem que botar isso no orçamento, que vai ter um gasto.
15: Você tem que guardar essa arma.
13: Ah, então.
15: Alguém tem que ficar responsável por essa arma.
13: Essa arma, tem tudo isso. Aí, cara, olha, vai longe a história.
15: É complicado.
13: Vai longe a história.
14: Criciúma tinha. Então, assim, ó, então eu acho assim, ó, então em vez de fazer, a gente fortalece a nossa polícia militar, fortalece a nossa segurança pública, parceria município-estado também, ajudando com câmeras de vigilância e outros assim, a gente consegue, né, cada vez dar mais apoio para quem está ali trabalhando.
13: É
14: isso que a gente precisa.
13: O Guilherme nem voltou aqui e disse assim: Cleito, eu vou na reunião amanhã, mas o vinho tem que ser premiado, igual do STF, né? Não me vem com garrafão, né? Por favor. Saulo, o Cabo Louro foi o meu primeiro presidente, tenho muito carinho, respeito e gratidão por ele. Foi uma pessoa muito importante na minha caminhada, eu sou muito grato por tudo que ele fez por mim. Grande abraço, Cabo Louro. Vera voltou aqui para te dar essa mensagem.
15: Ah, o Vera é uma pessoa
13: presidente, né?
15: Muito especial.
13: Vera... Da Câmara.
15: Torce pro time errado, mas fazer o quê, né?
13: Mas agora, né? Nem todo mundo é perfeito.
15: Não, o Vera é uma pessoa maravilhosa, maravilhosa.
13: O Vado Leandro, vereador do Arroio, bom dia, Saulo. Manda um abraço para esses dois bruxos aí.
14: Grande abraço. Os três devem estar juntos, o Vado, Pedrinho e o Lei, né?
13: Por nada.
14: Vado, mande uma foto aí.
13: Devem estar em reunião. Devem estar em reunião. Pensando no bem do
15: Arroio. Como diz um amigo meu, o Vado é um querido.
14: O Vado já falou uma coisa: vai arrebentar de volta no Arroio. É uma formiga, não para. Quando tu vê, ele tá. O cara olha, dá uma viradinha no pescoço e tá lá o Vado. Olha do lado, olha o Vado. Até que tá multiplicando, né?
13: É onipresente. É o gato preto. Reunião amanhã, que horas?
14: 19 horas.
13: 19 horas no Hotel Morro dos Conventos?
14: Hotel Morro dos Conventos.
15: Não vai ter álcool porque a associação não pode servir. Mas refrigerante, um coquetel.
14: É importante a participação, como eu falei, a gente tem pautas importantes aqui que vão estar vindo futuramente, então a gente já tem que começar a alinhar, começar a se preparar, se mobilizar. Porque assim, ó, volta a falar, não é eu que falei, isso a gente escutou lá em Brasília, de deputados de bancadas diferentes. Preparem o lombo que a partir do ano que vem vai vir coisa para vocês. Então a gente tem que estar preparado e, né, e unindo força para que isso não aconteça, né? Pelo menos nos blindar. Porque, como eu falei, tiraram um grau acima, tirar outro ali, outro lá, e quando a gente vê, daqui a pouco nós estamos aí pagando para trabalhar.
13: Certo. Obrigado, Cabo Louro. Prazer em recebê-lo aqui.
15: Saulo, eu que agradeço mais uma vez a Rádio Araranguá, a tua pessoa, por sempre disponibilizar, sempre deixar as portas abertas para que a gente possa vir aqui assim, trazer as nossas pautas e as nossas reivindicações. Muito obrigado.
13: Obrigado, Cleito Oliveira.
14: Saulo, eu que agradeço mais uma vez, né, o espaço que tem nos cedido aí. Nos colocamos à disposição do amigo também, né? E vamos torcer que domingo a gente ganhe do Bragantino, porque senão a coisa está feia, né? E também agradecer os nossos aprasquianos, a minha diretoria aí, num todo, o nosso corpo jurídico também, que vem trabalhando incansavelmente no Estado. É como eu falei, né? São muitas coisas, vários atendimentos, são mais de 2.500 atendimentos por mês dos nossos militares na área jurídica, senhor.
13: Ah, é um trabalho cansativo. E andando por todo o Estado, né, Lu?
15: Todo o Estado. Todo o Estado. E assim, Saulo, essas reuniões, ela é mais para a gente uniformizar o discurso e passar a informação correta do que está acontecendo, né? Acabar com os famosos, no quartel tem um bizu, né? Um recebe uma informação, ele não consulta. Agora, se consultar a fonte, isso é perigoso.
13: agora da cadeia, Júlio. Agora é um problema isso aí.
15: Então, ele solta aquela notícia que ele recebeu e daqui a pouquinho isso se prolifera e até para apagar o incêndio é complicado.
13: De uma forma errada. Então, é melhor a associação manter todo mundo bem informado e unido na busca dos
15: ideais. Exatamente. O pessoal do bizu, eu estou conversando com o Alexandre lá em Brasília.
13: O Xandão. Então.
15: Brincadeira, né, Saulo?
13: Presta atenção. Tá certo. Muito obrigado, então, pela presença de vocês aqui. São 8h37, nós vamos para o intervalo. Depois do intervalo, tem informação de polícia com Jairo Silva e notícia da hora com o Lucas Casagrande. No último bloco do programa, eu recebo aqui a secretária de Turismo do Arroio de Silva, Itaionara Reco. Semana Farroupilha é um dos assuntos que a gente vai tratar com a Itaionara. Já estamos chegando em setembro, Semana Farroupilha, desfile de 7 de setembro. Já o Sandrinho Ramos já está indo no engramado para buscar umas figuras natalinas. Gente, é Natal. Por favor, esse ano, ó. Vou. E a gente vai ficando mais velho, né? É, o cabelo vai embranqueando ou vai faltando também. Tem isso. E o grau acima não vem. Puxa vida. Vamos lá, vamos pro intervalo.
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14: Oito e 52, vamos à informação de polícia com Jairo Silva.
15: Olha, pois não, Saulo, polícia militar prende mulher com mais de 6 quilos de maconha em Sombrio, hein? A polícia militar de Sombrio, através de denúncias anônimas, se dirigiu até o bairro São Luís por volta de 21 horas e 50 minutos de ontem, segunda-feira, dia 17, para averiguar uma mulher vendendo drogas próximo a uma escola, no interior de uma kitnet no local denunciado. Os policiais militares viram a mulher, que ficou muito nervosa com a presença da guarnição. A operação contou com o apoio da guarnição do Canil K9 aqui de Araranguá. O cão de faro largo localizou no quarto da jovem, nesse caso da mulher de 22 anos, uma mochila embaixo da cama contendo vários tabletes de maconha, totalizando 6 quilos 128 gramas, além de 102,61 gramas de cocaína e 463,37 gramas de crack. Todas as drogas encontradas e a jovem traficante de 22 anos foram encaminhadas então à Central de Polícia Civil aqui em Araranguá. Na delegacia, a mulher foi autuada em flagrante pelo crime.
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14: Oito horas e 55 minutos, 8h55, vamos em frente nas informações e discussões do dia a dia, amanhã de terça-feira, de tempo bom. Agora, umas horas para cá, começou esse ventinho chato aí, né? Tá baixando, mas a temperatura está em 22 graus nesse momento, aqui na região sul do estado de Santa Catarina. Bom dia, seu Lucas Casagrande.
24: Bom dia, Saulo, bom dia a todos os ouvintes da Rádio Araranguá.
14: Qual é o seu destaque do Notícia da Hora?
24: A Anvisa aprova novas canetas de semaglutida. É a caneta do emagrecimento, incluindo a primeira genérica. Então agora o pessoal vai ter aí o Monjaro genérico, né? Digamos assim, né?
14: Tá. E aí esse vai ter menos...
0: Porque, claro, quando é genérico, ele, o princípio ativo ele é menos, né, do que o normal. Então o cara vai precisar tomar mesmo. O quê? Umas 10 canetas para emagrecer alguma coisa, deve ser isso. Ou será que não? Ela,
1: tem que ver se é mais barato daí, né?
0: Mais
1: barato, porque o tal do Monjaro aí é caro também.
0: Não, porque, claro, isso aí é um remédio que foi inventado, não foi para isso, não foi para emagrecer, foi para diabetes, né?
1: É, aí ele serviu para emagrecer.
0: É, daí agora estão usando para emagrecer. Mas será que isso lá na frente não vai dar algum problema? Para quem não é diabético?
1: Não sei.
0: Por exemplo, acho que para emagrecer, a gente tem que fechar a boca, fazer exercício. Aí o pessoal não quer.
1: É o projeto mete Verão 2026, Nelson.
0: Mete uma canetinha e acha que vai estar tudo certo. Teve muita gente que eu conheço aí que tomou a tal da canetinha e emagreceu e começou a dar discurso que não sei o quê e tá gordo de novo.
1: Mas é porque
0: tá barrigudo de novo.
1: Porque parou de tomar caneta, né?
0: Pois é, mas aí tu tem que reeducar alimentarmente.
1: Digitar, né?
0: É, tem que desmamar. A Juliana Oliveira fez esse tratamento, mas ela fez o correto. Desmamou, tá na academia, então manteve. Tem gente que não. Aí fica nesse negócio da... É a mesma coisa que a bariátrica. Tem gente que fez e não deu certo. Continuaram comendo mais do que comiam antes. Daí o estômago foi dilatando de novo.
1: É que tem que emagrecer aqui na...
0: Ah, é a cabeça. Pois é, na cabeça. Esse é o meu problema. Mas é fraca. Ula, mas é uma cabecinha fraca. Vou te falar, cara. Daí não adianta, né?
1: Não, e tá nós dois aqui falando o quê, né? Nós dois devia estar usando a tal da caneta, né?
0: Não, nós não, tu tá bem.
1: Obrigado.
0: Tá bem.
1: Tu em compensação não pode se dizer o mesmo.
0: Não, não dá. Tô barrigudo. Não tem jeito, eu me assumo. Não sou desse que... Não come pastel. Nem ninguém, não conversa.
1: Não come alface.
0: Teve um que foi até para magras aí, uma vez.
1: Não começa a entregar os outros.
0: Virou garoto pra magra.
1: Não começa a entregar os outros, tô falando.
0: Daí nunca mais foi chamado também.
1: Tinha a gavetinha do...
0: Tá, lá tu abria a gavetinha, tinha pastel, chocolate, tinha paz. E o mais discurso era... Uhum. Oh, tu olhava em cima da mesa, uma mamãozinho de manhã cedo, eu abria a gaveta, credo.
1: Pastel frito.
0: Tudo que não podia. Mas, enfim. Vamos lá, notícia da hora com o Lucas Casagrande. Eu volto para conversar com a secretária de Turismo do Balneário Arroio de Silva, a nossa Itaionara Reco.
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4: A Agência Nacional de Vigilância Sanitária, Anvisa, aprovou dois novos medicamentos injetáveis à base de semaglutida obtida por via sintética. Os registros foram publicados no Diário Oficial da União desta segunda-feira. A semaglutida ficou conhecida por ser o princípio ativo das canetas emagrecedoras Ozempic e Wegovy, usadas no tratamento para diabetes mellitus tipo 2. Médicos também receitam a substância para o controle da obesidade. Em maio, a farmacêutica EMS obteve o primeiro registro de semaglutida sintética no país, no medicamento Ozivy. Agora, a EMS foi autorizada a comercializar o genérico do Ozivy, que poderá chegar ao mercado com preços mais baixos. Como se trata de um remédio genérico, no entanto, a nova caneta não pode ter nome comercial. Para o Notícia da Hora, Lucas Casagrande.
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4: 9:12, 9:12. Vamos em frente. Temperatura agora em 22 graus aqui na nossa região. O sol apareceu, já ficou entre as nuvens, enfim. É assim que vai ser o nosso dia. E o povo está preocupado comigo aqui. Que bom, gente, que vocês se preocupam comigo, né? O pessoal aqui tá dizendo o seguinte para mim aqui, ó. Bom dia, Saulo. Meu lateral esquerdo, volta a jogar futebol para manter a forma e manter o corpo esguio. Não adianta jogar futebol, viu, Luiz Fernando? Sabe por quê, Luiz? Que a gente joga, mas depois, nego, daí, cara, é cerveja, é churrasco, é... Não adianta, perde 200 gramas e adquire 500, então... Não adianta, futebol esquece. Não dá mais. Oi, Saulo, para emagrecer, almoça bem ao meio-dia e de noite come duas fatias de pão integral. Ou umas bolachinhas com suco de laranja sem açúcar, para ver se não emagrece. Agora, quer comer igual um cavalo? Vai emagrecer como? A dona Terezinha é fantástica. Ela é faca tramontina, eu corto certeiro. Né? É isso, dona Terezinha. O negócio é fechar a boca. Esse aqui é o negócio. Fechou. Tem que sair mais do que entra. Daí resolve, né? No bloco anterior, eu e o Lucas estava falando aqui sobre esse assunto. E o pessoal, então, comentando aqui com a gente. Muito obrigado, povo, preocupado comigo aí, né? Vamos tentar. Vamos ver. Uma caminhadinha, quem sabe, né? O problema é que também tinha o tornozelo esquerdo, que também tá... O velho é uma desgraça. A melhor idade, não sei para quem que é a melhor idade. Daí tem dor no tornozelo, não dá para caminhar. Então tem essas coisas todas aí. Mas vamos lá, vamos em frente. Estou recebendo aqui no programa Itaionara Reco, secretária de Turismo do Balneário Rui de Silva. Bom dia, prazer em recebê-la, secretária.
5: Bom dia, Saulo. Bom dia a todos os ouvintes. Sempre bom poder estar aqui na rádio e divulgar nossos eventos.
4: Claro, Semana Farroupilha agora é a bola da vez.
5: Isso, a gente já está com tudo pronto, né? O nosso... Esse ano ainda não iremos fazer a festa no local adequado, devido algumas alterações, né, no projeto. Nossos engenheiros estavam fazendo a vistoria, identificaram alguns problemas, notificaram a empresa. Então atrasou um pouquinho a festa, a obra, mas a festa vai acontecer.
4: No ano que vem vai dar, né?
5: Vai, porque falta pouco, né, para finalizar lá. Então, pro ano que vem vai estar pronto.
4: Parque Farroupilha?
5: Isso mesmo.
4: Não, Parque Farroupilha é em Porto Alegre, ali.
5: Não, ali também é Parque Farroupilha. Parque Farroupilha também? Parque Farroupilha. E esse ano a gente vai fazer uma estrutura provisória. Ali ao lado do multiuso, antigo Sacil. Então ali.
4: Tem um bom espaço ali, né?
5: Tem um bom espaço. Então a gente identificou que aquele local poderia abrigar a Semana Farroupilha. A estrutura dos piquetes, ela já foi iniciada. Essa semana cada um já começa a fazer cobertura, fechamento, porque estamos a menos de um mês, né?
4: Sim, daqui a pouco tá aí.
5: De 13 a 20, a gente vai realizar a 22ª. Semana Farroupilha, é um evento muito tradicional.
4: É feriado Marrotivo também.
5: Feriado, dia 20, não, né? Você vai cair num domingo, feriado.
4: Pois é, daí não rolou dessa vez. Não. Né? Faz parte.
5: E os grupos já estão organizando para buscar chama.
4: Vai ser em Capão, né?
5: Capão da Canoa esse ano.
4: Mas é longinho para mim de cavalo.
5: É longinho. Elas já estão acostumadas, já foram mais longe, Saulo.
4: É verdade.
5: Já foram mais longe.
4: Já vieram descer a serra, já fizeram.
5: Já. E elas vão...
4: As campeiras do litoral.
5: As campeiras do litoral, isso aí. As meninas sempre aí tomando a frente. Esse ano elas que vão trazer. Uma curiosidade que elas me passaram, que esse ano não vai ter uma pessoa só que vai trazer a chama. Elas vão fazer um rodízio entre as campeiras. Então, isso é legal para valorizar mais os membros, né?
4: Eu tive no jantar dançante das campeiras do litoral no Caverá. Muito bom, excelente.
5: É bem organizado. É um grupo que realiza várias ações. Elas estão dentro da nossa Semana Farroupilha. Farroupilha. E dia 8, pós-desfile de 7 de setembro, que elas também participam junto com os outros grupos. Uhum. Elas seguem aí com a participação. Geralmente é Unidos pelo Cavalo, né? Os Campeiros, as Campeiras, o Barriga Verde e mais alguns.
4: Tem bastante grupos lá no Arroio.
5: Tem.
4: Barriga Verde eu acho que é o mais antigo.
5: É o mais antigo, exatamente. Eles também apoiam. E no total a gente tem 14 piquetes, né, dentro da Semana Farroupilha.
4: Bastante, né?
5: Bastante, é.
4: Por que que não deu para fazer de novo ali na garagem da prefeitura?
5: Foi uma opção pela questão ali. Ali tá, é utilizado para outros fins, né? Dos ônibus. Sim. E tudo. E tem material. Então lá já estava prontinho. Uhum. Então foi uma decisão do prefeito, mas que foi
4: acatada,
5: né, pelo grupo.
4: Foi feita uma reunião para discutir isso.
5: Foi. Né? Porque achamos também que lá ficou mais localizado e mais amplo, porque como ali é uma rua de pouco movimento, a gente consegue deixar ela fechada. No outro lado da rua, instalamos os banheiros, vai ter o espaço bom para os trailers. Sim. Que aqui no outro espaço não tinha. Uhum. E para os cavalos também. Então ali ficou mais amplo. Por isso que foi adotada essa ideia de trazer para ali.
4: Excelente, excelente. E tem do lado o Centro Multiuso também, né?
5: Isso, para algum suporte, né? Para os eventos, enfim. Mas ali ficou bem localizado e já está tudo organizado para acontecer, né? A nossa programação está sendo finalizada, a parte artística, com as apresentações. E a parte de shows, é importante lembrar que hoje a gente está lançando o credenciamento de bandas.
4: Pois é, me fala um pouco sobre isso, que isso é sempre um problema, né? O músico, geralmente, ele já é um cara sofrido, ainda não tem uma microempresa, ele não tem uma MEI, e às vezes ele não tem nota também, e fica difícil contratar dessa forma, né?
5: Isso, então a gente já lançou um ano passado um credenciamento de bandas, que os artistas eles podem se credenciar tanto no CPF quanto no CNPJ. Então não é obrigatório ter uma empresa formal. O que precisa? Ter as CNDs em dia, né?
4: Certidão negativa, do Estado, município.
5: Isso. E apresentar um portfólio simples, né, comprovando que ele é artista. Na maioria das vezes a gente já conhece, claro, mas é importante documentar a trajetória dele. Sim. E isso faz parte de um credenciamento. Ele escolhe a modalidade, se ele quer participar em dupla, trio, em quarteto,
4: se é uma banda,
5: ou banda. Então ele escolhe a categoria, os valores são propostos pelo município, baseado nos valores do ECAD. Claro. Então a gente já tem uma tabela. Faz a inscrição num período que vai começar hoje até o dia 2 de setembro. Após isso, a gente tem uma comissão. A avaliação é bem simples, é por pontuação. Então, quem apresentar mais dados vai ganhando pontuação.
4: Sim.
5: E a gente vai definindo quando é banda, quando é dupla. Aí isso é um critério de orçamento da prefeitura, né?
4: Claro, lógico.
5: A gente que vê quanto tem de orçamento. Mas deu muito certo no verão.
4: No verão foi feito?
5: Foi
4: já?
5: Feito, deu muito certo. A gente utilizou na Festa do Peixe também esse credenciamento. Ele é aberto para todos os músicos. Nesse caso específico é só para música gaúcha, tradicionalista.
4: É, lógico, é específico, né?
5: É. Mas
4: vai querer a banda de rock lá, não
5: é
4: vai
5: isso.
4: Lá, né?
5: Mas passando a Farroupilha, outubro, a gente abre novamente para o verão. Então é importante os artistas
4: já
5: ficarem
4: ligados.
5: Araranguá também está estudando esse nosso credenciamento.
4: Isso, né, Itaionara? Acho que deixa mais tranquilo. Porque daí aquela história, por que que não me contrataram? Por que que levaram fulano, não me levaram? Bom, é um processo seletivo aí, né?
5: Isso, é importante ficar aberto, é transparente, todo mundo tem acesso, quem tem vontade pode se inscrever. O ano passado, 99% dos artistas que se inscreveram se apresentaram, inclusive fazendo rodízio, porque existe, né, o rodízio.
4: Sim.
5: Acabou a listagem, a gente começa de novo. Então, de acordo com o gênero, a gente vai chamando.
4: Ah, tá. Então, você vai fazer um específico. Nós precisamos de pagode.
5: Isso.
4: Nós precisamos de...
5: É o mesmo. Mas dentro eles entram na categoria de acordo com o gênero musical.
4: Certo, certo.
5: Então, é bem interessante esse método. Foi uma recomendação do Tribunal de Contas. A gente foi atrás para buscar um método para não deixar fora as bandas locais. Porque a gente sabe que as maiores, eles já têm toda aquela documentação específica.
4: Tem empresas, né? Tem escritórios.
5: E alguns me perguntavam assim, pá, mas eu nunca toquei para a prefeitura, como é que eu vou ter uma chance? Pronto, tá aí. Agora, ela tocando, ela já já vai emitir uma nota.
4: Pois é, mas é uma nota avulsa, então.
5: É uma nota
4: que
5: avulsa.
4: Que ela pega na própria prefeitura?
5: Isso, quando é CPF. Uhum. E quando é CNPJ...
4: Ele vai pagar a nota, claro.
5: Isso, tem um paga um imposto. Quando é CPF, paga os impostos e INSS.
4: E vai poder se apresentar.
5: Isso, igual. E CNPJ já fica valendo para um futuro, a hora que ele quiser entrar num outro processo, já tem notas de prefeitura. Né?
4: Muito bom, excelente, né?
5: Isso.
4: Mas isso vocês implementaram o ano passado?
5: Ano passado, final do ano passado.
4: Muito bom.
5: E deu certo para o verão, e agora vamos fazer um para cada evento.
4: Vale lembrar que é uma recomendação do Ministério Público, pode ajudar outras prefeituras aí que podem copiar isso. Né?
5: Isso, e como a gente tem uma cidade que faz muito eventos, a gente contrata muitos artistas, e muitas vezes eu ficava impossibilitada, a pessoa não entendia por quê. É uma burocracia que todo mundo tem que fazer, e que a gente buscou uma alternativa legal, porém viável. Então é onde está dando certo.
4: Ó, o Gerson Cruz quer me ajudar aqui também. Faz umas corridas, Sala, mas eu não consigo encaminhar direito. Como é que ocorreu?
5: A gente vai ter corrida na semana Farroupilha.
4: É, mas eu não vou correr com o Hildo, não. Acho que eu não tenho nenhuma chance.
5: Ninguém alcança o Hildo, eu não alcanço também.
4: Dá pra correr de cadeira de rodas? Se der, eu vou ali. Que não vai rolar. Você tem que participar de muitas coisas.
5: É,
4: também,
5: tô então. Meio aposentadinha, mas como tu disse, é pior ficar parado que não. Começa a doer tudo.
4: Ah.
5: E na Farroupilha já estou inscrita, é a corrida Mar de Maria, correr. Tradicional, no dia 20.
4: Eu vou correr da corrida, no caso.
5: Tá bom.
4: Mas tem inscrições abertas?
5: Já está com as inscrições abertas, aí o seu Geraldo, né, que é à frente da pasta, mas a gente está sempre junto aí apoiando.
4: Grande, Geraldo.
5: Vai sair bem ali em frente ao multiuso, então o pessoal, é importante lembrar que tem premiação exclusiva para quem é local, então isso motiva muito, né, bom. Quem é morador do Arroio. O ano passado eu fiquei em quinto? No local, ganhei prêmio em dinheiro. Olha.
4: Vou denunciar aqui, a secretária não pode ganhar prêmio.
5: Foi muito legal a experiência, porque a gente sabe que esse mundo da corrida está cada vez mais profissional, sim, né? Sim. Tem o pessoal aí está se dedicando muito. E quando tem uma premiação exclusiva para local, já te motiva mais.
4: Lógico.
5: Porque aí é diferenciado. Uhum. Foi bem legal a experiência esse ano.
4: Chegou em quinto no local.
5: No local, quinto legal. Local. Foi bem bom.
4: O nosso prefeito está aqui, ó, Jorge Luiz Freitas. Audiência qualificada do programa aqui.
5: Bom dia, seu Jorge. Está aí com a gente, né? Organizando a Semana Farroupilha. E... Tá, vai ser a primeira dele como prefeito, mas sim. Ele já está sempre junto.
4: Está sempre junto.
5: No ano passado ele já ficou à frente da Semana Farroupilha todinha ali comigo, sempre um grande parceiro.
4: Fazendo aqui, bom dia, Saulo, bom dia para a nossa secretária de Turismo Itaionária e seus diretores, o Marcelino e o Xande, que fazem um excelente trabalho no turismo Balneário Rui de Silva. Tá bom?
5: Isso aí, são meus parceiros, estão lá. Ouvindo, um abraço para eles.
4: Porque a secretária chega para o prefeito e diz, olha, eu queria fazer isso aqui, mas ele que vai dizer, dá ou não dá, né?
5: Isso. Tudo é questão orçamentária, né? A gente sabe que tem que ter um planejamento, mas trabalhamos em parceria aí com o prefeito. Além da Semana Farroupilha, a gente já está fechando aí a temporada de verão.
4: Sim, já tem que pensar, né?
5: Essa temporada vai ter bastante novidades, desde a chegada do Papai Noel, dia 12 de dezembro. Então a gente tem muita coisa boa aí.
4: Aqueles luau, na beira da praia é muito bom, né?
5: Luau.
4: Sensacional.
5: E estamos aí torcendo para que não tenha muita chuva, né?
4: É, não, o El Niño vai atrapalhar um pouco, né? Ou bastante, não se sabe ainda.
5: Mas vai ser quente, isso que importa. Verão quente é verão de movimento.
4: Ah, de movimento, claro que sim. Eduarda Rocha, bom dia, Saulo. Um abraço especial para a secretária de Turismo Itaionara Reco, desempenho ótimo trabalho no nosso município.
5: Bom dia, Duda, nossa parceira aí também, trabalha com a gente.
4: Te mandando um abraço também, pessoas que estão interagindo conosco aqui. Nesta manhã, tem alguma atração musical já definida para a Semana
5: Farroupilha? Como a gente vai aguardar o credenciamento, eu ainda não tenho as bandas, né? O que a gente vai trazer de novidade foi uma parceria com o grupo Os Araganos, de São Lourenço do Sul. É um grupo tradicionalista, artístico, que faz uma apresentação linda. Eles vão vir num ônibus, então mais ou menos 50 integrantes. E eles fazem um show, um verdadeiro espetáculo. E já está programado para abertura. Eles vêm aí na parceria, né? Nos procuraram através de algumas pessoas em comum. É um grupo bem tradicional que vai fazer aquele espetáculo que as pessoas gostam de ver, a parte artística também, dentro da Semana Farroupilha. Então eles irão abrir a Semana Farroupilha no dia 13, à noite. É uma hora e meia de show. Então vai ser um espetáculo bem bonito. Mas as outras atrações
4: ainda tem
5: que aguardar o processo.
4: Tá. Claro, bandas gaúchas.
5: Isso, né, tradicionalistas.
4: Tem músicos gaúchos, de música gaúcha também.
5: É, a gente tem também, Saulo, aberto, está aberto a partir de hoje o credenciamento para os artesãos. A gente tem um espaço lá voltado aos artesãos do Balneário Rui de Silva. Importante frisar, moradores de lá. Nós abrimos o credenciamento, temos 7 vagas. Uhum. A estrutura também é em formato piquete, assim como os outros. Ela é rústica, tradicional, né? Então, os artesãos, principalmente aqueles que têm algum artigo ligado à tradição gaúcha, eles podem se inscrever, podem me procurar na Secretaria de Turismo. A partir de hoje, até o final do mês, dia 31, a gente está com vagas abertas para os artesãos. O ano passado, a gente fez esse mesmo sistema, deu muito certo. É, foi muito bem acolhido por quem frequenta, e esse ano novamente a gente tem espaço para os artesãos.
4: Sim. Ó, bom dia, Saulo. Bom dia para Itaionara. Só estamos esperando o dia 13 para valer para a boia, o Carlinho da Gráfica. Carlinho!
5: Ah, o Carlinho é o nosso
4: sempre
5: parceiro.
4: Sempre faz comida,
5: né,
4: boa, né?
5: É, nós vamos ter que estar lá novamente para comer a rosquinha, né?
4: Mas é, como é que eu vou emagrecer desse jeito, gente? Só me convido para essas coisas, daí não dá. A gente vai lá para a Semana Farroupilha, é a rosquinha que a gente comeu ano passado, né? Almoço, rapaz, costela, só é tem aí, coisa que engorda.
5: E o Carlinho recebe bem a Rádio Aranha.
4: Ah, imagina! Gente fina da melhor qualidade, né? É sempre bom estar lá. Então, agora, mais alguma coisa que queira falar da Semana Farroupilha?
5: É isso, a gente convida toda a comunidade, é um evento aberto, nós teremos lá restaurante oferecendo as comidas, né? Churrasco, enfim, toda essa variedade da culinária gaúcha. Teremos shows todos os dias, uma estrutura ampla, aberta ao público, mesmo quem não tem o piquete é convidado aí, porque é um evento aberto, tem espaço lá para as famílias, nós temos o momento das apresentações de escola, é um momento de confraternização, valorizar a cultura gaúcha, somos todos gaúchos, né, independentes de sermos do Rio Grande do Sul ou não, mas como a nossa cidade aí é mais de 80% é gaúcho, então a gente faz esse evento para contemplar, valorizar a cultura e convida todos que estejam com a gente de 13 a 20 no nosso Parque Farroupilha.
4: Valeu, Itá. Um abraço.
5: Obrigada.
4: Muito bem, são 9h29, nós vamos para o intervalo. Depois do intervalo tem informação de polícia com o Jairo Silva e a transição para o Estúdio 95 com o Lucas Casagrande. Nós voltaremos em seguida.
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2: 9:41. Vamos à informação de polícia com Jairo Silva.
3: Olha, pois não, falou. Operação das Polícias Civil e Militar prende casal que atuava no tráfico de drogas em Santa Rosa do Sul. Uma operação que envolveu as polícias civil e militar terminou com a prisão de uma mulher de 37 e um homem de 27 anos por volta de 6:30 da manhã de ontem, segunda-feira, dia 17, no bairro Parque Rosita, em Santa Rosa do Sul. Após uma investigação da Polícia Civil sobre o tráfico de drogas naquela região e com elementos levantados durante as diligências, a autoridade policial representou o Poder Judiciário pela prisão preventiva de um dos investigados pela expedição de mandados de busca para uma residência e um estabelecimento comercial. Durante o cumprimento das ordens judiciais, os policiais localizaram porções de crack, maconha e também cocaína, além de 2 balanças de precisão e 3 telefones celulares. Não foi divulgada a quantidade de drogas apreendidas no local. De acordo com a Polícia Civil, o local era investigado já há um bom tempo e era conhecido como venda de tráfico, exatamente como atuação de tráfico de drogas. A operação contou ainda com o apoio do Canil K9 da Polícia Militar aqui de Araranguá. Durante as buscas, o cão farejador descobriu entorpecentes em outro imóvel que fica ao lado do endereço que era, inclusive, investigado pela polícia. No local, os policiais encontraram mais drogas. O homem de 27 anos, que já possuía um mandado de prisão preventiva, também foi autuado em flagrante após a apreensão dos entorpecentes. A mulher de 37 anos foi presa em flagrante pelos crimes de tráfico de drogas e associação para o tráfico. A dupla foi conduzida, então, à Central de Polícia Civil, aqui em Araranguá, com todo o material apreendido. O homem vai permanecer preso de forma preventiva, enquanto que a mulher deverá passar por audiência de custódia ainda hoje.
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0: 9h47, o Lucas Casagrande já está ao meu lado para trazer agora a pauta para o Estúdio 95 de hoje.
1: No programa de hoje, Saulo, eu vou conversar com o André Barreto, ele é assessor jurídico da AMESC, e foi realizada uma capacitação para os municípios aqui da região sobre reforma tributária. A gente vai falar um pouquinho do ponto de vista do viés, né, dos municípios, o que eles têm que, de que forma eles precisam se preparar, né, para a reforma tributária que entra em vigor no próximo ano. Também converso com o prefeito de Praia Grande, prefeito Fanica, para a gente falar sobre a liberação da Serra do Faxinal, que passará a ter, a partir de hoje, né, horários específicos de liberação de trânsito. E ainda recebo o vice-presidente do Rotary de Araranguá, Luciano Oliveira da Silva, para a gente falar sobre o bingo do Rotary, em prol do São Vicente de Paulo, que acontece no próximo final de semana.
0: Muito bem, Lucas assume a partir de agora, volta às 18h30 na conversa do dia. Bom trabalho.
1: Dando sequência então à nossa programação, nós vamos agora ao Notícia da Hora com o Gregório Silveira. Qual será o seu destaque, Gregório? Bom dia.
2: Olá, Lucas, muito bom dia. Termina nesta quinta-feira o prazo para a solicitação do voto em trânsito.
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2: Termina nesta quinta-feira o prazo para o eleitor solicitar a habilitação para votar em trânsito nas eleições de outubro. A solicitação pode ser feita pela página do Tribunal Superior Eleitoral, na internet ou nos cartórios eleitorais em todo o país. O voto em trânsito permite ao eleitor votar fora da sua cidade no dia do pleito. Se optar pela solicitação eletrônica, o eleitor deve clicar no menu Fazer transferência temporária do local de votação. Em seguida, deve preencher seus dados, consultar os locais com vagas disponíveis e seguir os comandos da página. No caso de atendimento presencial, basta apresentar um documento oficial com foto no cartório eleitoral mais próximo. O eleitor que optar pelo voto em trânsito deve ficar atento às regras para ter acesso ao benefício, que está disponível nas capitais e nos municípios com mais de 100 mil eleitores. Quem estiver em uma cidade localizada no mesmo estado em que mora, poderá votar em trânsito para todos os cargos que estarão em disputa: deputado federal, estadual, distrital, governador, senador e presidente da República. Se a solicitação for para uma cidade fora do estado, o eleitor só poderá votar para presidente. Eu sou Gregório Silveira e esse foi o Notícia da Hora.
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0: Agora são 10 horas e 3 minutos, 10 e 3, a temperatura nesse momento na casa dos 23 graus. Bom dia! Nós estamos começando o programa na manhã desta terça-feira, dia 18 de agosto de 2026. Muito obrigado pelo carinho da sua companhia, muito obrigado pela sua audiência. De forma antecipada, muito obrigado também a você que vai participar aqui do programa. Lembrando sempre que você acompanha toda a programação da Rádio Araranguá pelo FM 95,5, no rádio do seu carro, na sua casa, no seu local de trabalho, onde você estiver, sempre acompanhando a nossa programação. 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Então, são os canais para você interagir com toda a programação aqui da 95.5. Trabalhos técnicos do programa estão a cargo de Miguel Hells. São 10 horas e 4 minutos. A gente começa o programa tratando de reforma tributária. O que a gente tem aí, né? Reforma tributária com início da sua vigência, na verdade, já nesse ano, mas ela passa a ser de fato cobrada no ano 2027, né? O pessoal vai acabar, né? A execução dela vai iniciar em 2027. E aí a gente tem aqui dois viés, né, da reforma tributária. A gente tem o viés, a gente já falou sobre algumas vezes sobre isso aqui no programa, inclusive, né? Tem o viés de quem vai pagar o imposto, né, que é o viés das empresas, da indústria, do comércio, enfim, de quem vai ser, de quem é da própria pessoa física, né, de quem é o pagador do imposto, e tem o viés de quem recebe o imposto, que é o poder público, né, o governo federal, os governos estaduais e as prefeituras municipais. Com este viés, né, com este olhar, a AMESC, através do assessor jurídico André Barreto, trouxe uma espécie de capacitação, de orientação para os municípios com relação à reforma tributária. O doutor André Barreto está na linha conosco. Eu quero ouvi-lo, doutor, sobre o que os municípios precisam fazer para adequar, inclusive, né, a sua legislação municipal para a reforma tributária e qual tem sido, né, a preocupação dos municípios com relação a esse novo sistema tributário que a gente vai ter no país. Bom dia.
1: Bom dia, Lucas. Bom dia a todos os seus ouvintes da prestigiada Rádio Araranguá. É um prazer estar falando com você.
0: Então, como é que os municípios estão se preparando, né, para a aplicação da reforma tributária? E o que eles têm que... Quais são as adequações, né? Porque a gente tem, por exemplo, o ICMS agora vira IBS, né? Os impostos, eles mudam de nome, enfim. O que os municípios têm que fazer para essa adequação também com relação à reforma tributária?
1: Então, Lucas, foste muito feliz ali no início. São dois viés, né, da reforma. A reforma, ela muda totalmente a forma de cobrar imposto no país. E isso vai impactar diretamente na questão não só legal, não só jurídica da situação, administrativa, mas também na forma cultural do país. Todos nós sabemos que o Brasil ele vive nos últimos anos uma transformação nessa parte de tributação, e hoje se torna referência até para outros países. O Brasil tem uma forma de fiscalizar e cobrar o tributo que hoje é referência mundial. Então, essa reforma, ela veio para complementar uma estratégia de modificação que já vem sendo feita há anos ali, né, de parte estrutural, de como armazenar esses dados, de como administrar esses dados, e agora sim, né, finalizando com uma modificação na forma de cobrar o tributo. Então, os municípios aqui da MESC, principalmente, através do presidente, vem se estruturando, vem se preocupando, porque vai impactar muito forte, né, na forma de modificar essa cobrança do tributo.
0: Sim. Como é que vai funcionar a cobrança? Os municípios precisam adequar as suas legislações municipais à reforma tributária?
1: Perfeito. Realmente vai ter que ser feita uma alteração da lei orgânica e dos códigos tributários municipais para ter esse período de transição, porque a reforma, a emenda constitucional, ela prevê um período de transição que vai finalizar lá em 2033. Mas alguns impostos, né, é tipo o ISS, que é um imposto em muitos municípios, um dos mais importantes que tem, e o ICMS estadual, eles vão se transformar em IBS. Ela vai ter uma competência compartilhada entre estados, Distrito Federal e municípios. Então, assim, eles vão ter que reestruturar a sua base legal para poder cobrar esse imposto. Mas esse período de transição vai servir justamente para isso, para as pessoas, para os municípios começarem a se adequar, para começarem a cobrar esse imposto de uma maneira diferente. Vai ter a nota fiscal nacional, né? Vão ter o cadastro imobiliário nacional também, entendeu? Então, vão ser uma série de modificações que vão exigir dos municípios uma outra postura, né, para poder cobrar os seus impostos. E eu digo, né, a gente comentou lá no treinamento que foi feito com o pessoal de toda a região da MESC, que essa reforma ela não é só uma reforma que vai impactar na questão de cobrança de impostos, ela vai ser uma reforma tecnológica. Vai exigir dos municípios que reestruture todo o seu cadastro imobiliário, toda a sua forma de controle fiscal através das notas fiscais. Então, assim, é uma reforma muito abrangente que vai desafiar o poder público de outras maneiras, né?
0: Sim. Eu fico imaginando o senhor reunido com 15 secretários de administração, né, aqui da região, e eu imagino uma única pergunta, viu, doutor André? Nós vamos cobrar mais, nós vamos receber mais, nós vamos receber menos? Acho que essa é a grande pergunta que todo mundo está se fazendo nesse momento,
1: E a grande dúvida que todos têm também,
0: né?
1: né? Não é uma pergunta sem resposta, né? A gente tem simulações, a gente tem previsões, mas ainda é muito assim, não é palpável, não é sólida, né? Mas assim, alguns atos a gente já pode praticar agora, porque, por exemplo, o ISSQN, que é um imposto, né, sobre serviços municipais, a parcela que o município vai ter de direito depois no bolo do IBS, ele já vai servir com a média do ISSQN anterior. Então, assim, quanto mais o cadastro estiver redondinho, quanto mais o cadastro estiver correto, né, quanto mais a gente provar o que se realmente circulou de mercadoria e de serviços no município, isso vai elevar a alíquota para depois ter um direito maior no bolo no nacional depois do IBS. É um dos exemplos.
0: Sim. Aí o trabalho então é de base agora dos municípios para atualizar isso, né?
1: O grande desafio é esse, é ter noção de que vai ter que ser feito cadastro imobiliário geral do município, os impostos que são de competência ainda do município, né, tipo o IPTU, por exemplo, né, é um imposto que não vai ser descentralizado, então é um imposto que vai continuar sendo do município, não vai para outro lugar para depois voltar, né, alguns ajustes têm que ser feitos, vai ter uma planta cadastral imobiliária única para o Brasil todo, então assim todas as informações daquele registro daquele imóvel, né, seja para venda, seja para compra, vão ser emitidas notas fiscais de compra e venda de imóveis no futuro também. Então assim isso também vai ajudar um pouco o poder público a reaparelhar e reestruturar a sua forma de cobrança. E nesse aspecto, né, tem algumas vantagens para o poder público e algumas desvantagens para o contribuinte, né? Porque a tendência é que os imóveis tenham um valor real de mercado e essa questão da planta de valores, a gente ainda não sabe como vai se compreender, como vai se interpretar no futuro, se realmente o município vai estar ainda ligado à planta geral de valores ou se vai ser, né, o imposto vai se decidir sobre o valor comercial. Então, são vários desafios ainda pela frente, e a reforma, né, a própria lei que instituiu a lei complementar que acabou interpretando a emenda constitucional e complementando a lei, emenda constitucional, ela ainda está ainda com muitas interpretações ainda pendentes, né, pela Receita ou pela Justiça, que ainda vão dar muito ainda o que falar ainda.
0: Sim. Vamos pegar essa questão do IPTU, doutor André, porque essa me parece que é uma das questões em que paira-se bastante dúvida do ponto de vista dos municípios, né? E é bom lembrar que naquela conversa de dois viés, né? Sempre que um recebe mais é porque o outro pagou mais, né? Então, se os municípios têm uma expectativa de receber mais, é porque o pagador de imposto está pagando, não é porque é uma divisão, uma mudança na divisão, né, dos valores dos impostos. Mas vamos lá, IPTU, ele continua sendo municipal, só que hoje ele é aplicado pelo valor da planta genérica de valores do município. Ou seja, Normalmente ele está lá com um valor, às vezes até defasado, daquilo que ele realmente vale, né? Esse imóvel é um valor que está no cartório, né? É possível que o IPTU mude para o valor real dos imóveis?
1: Então, tudo isso é uma questão de como vai se desenvolver ainda essa interpretação da lei. Mas hoje, tá? Como está hoje? Aquele dia que a gente fez a reunião com os secretários, a gente também conversou. Disse, olha, a hora que for implantar essas modificações e começar essa transição, sempre procure atualizar a legislação, porque ela está mudando muito, né? Apesar de ter feito a regra geral, essa regra que acaba regulamentando isso, ela está mudando muito. Então, e não é uma equação fácil de se fazer, porque realmente ela é uma regra que vai mudar, impactar muito forte na questão de cobrança de impostos no país. Então, vão ter muitas dúvidas, vão ter coisas que não vão conseguir se aplicar da maneira como se pensou, e aí vão modificar. Mas hoje, tá? Então, a emenda constitucional, ela não alterou a competência nem as alíquotas de IPTU. O que ela trouxe foi uma flexibilidade administrativa. Ela está autorizando a base de cálculo do IPTU, né, ali a planta genérica de valores, ela está autorizando que o Poder Executivo, por decreto, segundo alguns critérios gerais previstos numa lei municipal, possa modificar. Então, hoje, a planta geral de valores ainda ela é o índice que vai subsidiar o valor do IPTU. Tá? Mas qual é a diferença? Antes era só por lei, agora por decreto o chefe do Poder Executivo vai poder modificar a planta geral de valores segundo a reforma. Tá? Uhum. Então, assim, combinado com essa integração da CIB ali, lá no Sinter, que vai ser o órgão que vai absorver todos os registros imobiliários do país, o país ele quer que todos os imóveis tenham a sua certidão de nascimento, o seu documento, seu CPF, vamos dizer assim. Então, tudo vai estar centralizado na certidão. Então, isso vai dar mais segurança jurídica para quem compra, para quem vende, mas, ao mesmo tempo, vai ter as informações de mercado, vão ter as informações corretas dos imóveis, das transações. Então, essa mudança, ela reforça a importância de se manter uma planta genérica de valores pelo município atualizada e aderente ao mercado. Sim. Né? Tanto para arrecadação própria, quanto para apuração de coeficientes de participação depois de resultados. Então, assim, o município também vai querer que essa planta de valores ela esteja mais voltada ao valor real de mercado. Uhum. Isso vai ser uma necessidade que ele vai ter, né? Então, o que flexibiliza duas coisas importantes, o IPTU é um imposto que vai continuar sendo de competência municipal, né? Ele não muda essa competência, mas agora a alteração da planta geral de valores ela vai ser autorizada por decreto mediante os critérios previstos em lei, e não só por lei.
0: Só que aí quando os municípios forem aplicar isso, colocando isso na prática, se a gente colocar aí valor de mercado, o cidadão que hoje, por exemplo, está pagando o IPTU, começou a pagar o IPTU lá alguns anos atrás com o valor de mercado, aí a gente sabe que o imóvel vai valorizando, mas fica lá o valor, né, da planta genérica de valores. A hora que for aplicar isso para o valor real, a pancada no aumento do IPTU vai ser grande.
1: Existe essa possibilidade, né? Cada caso é um caso e cada decisão é de competência do chefe, do prefeito daquela cidade. Então, assim, né, o prefeito ele também tem que entender que ele vai ter as obrigações dele, ele vai ter que... O município, na verdade, ele não é uma empresa, ele não comercializa nada, ele não produz nada, ele não é uma indústria nem uma empresa. Então, assim, né, a função pública do município é dar garantias, né, as garantias constitucionais que estão lá expressas na Constituição, saúde, educação, enfim, né, segurança pública, tudo aquilo lá. Isso tudo tem um custo e o imposto ele serve justamente para bancar esse custo da máquina pública, para dar esse retorno para a sociedade. Então, assim, não existe fórmula mágica, existe um custo, né, ou se equilibra e se otimiza esse custo, ou se aumenta mais imposto. Né? Então, essa flexibilidade no imposto de fazer por decreto uma alteração na planta genérica de valores, isso acaba sendo uma carta na manga que o prefeito ele vai poder dosar ali no momento que ele precisar. Então, acredito, porque realmente hoje o que a gente vê na prática dos municípios é que a planta geral de valores é muito abaixo, muito aquém, desorganizada, totalmente desorganizada, né? Com a realidade de mercado. Então, assim, né, o nosso... Mas, assim, resumidamente, o Lucas, né, o que se veja, o que está vendo na situação, né? A maneira de se cobrar imposto está mudando e a fiscalização vai ser feita por nós mesmos. Né? O próprio contribuinte, ele está sendo incentivado as alíquotas fixadas foram alíquotas maiores, mas elas vão diminuindo gradativamente no momento que eu vou compensando os meus custos. Então, assim, todo contribuinte vai começar a tirar nota fiscal mais, vai começar a exigir mais notas fiscais dos seus serviços por conta de que ele vai pagar menos imposto com isso. Então, ele pagando menos imposto, ele tirando mais nota, tudo vai estar vinculado à nota. Né? A base de cálculo do imposto, ele não é mais sobre a produção, ele é mais agora sobre o consumo. E isso vai impactar na cultura que nós temos muito forte. Né? Então, cabe aos gestores, ao poder público também, passar isso para a sociedade, tentar fazer um trabalho de conscientização, porque isso vai mudar muito, muito forte. A forma de pagar imposto no país, né? As pessoas vão começar a pagar mais imposto. Isso é uma coisa que não vai ter como fugir. E vai pagar um imposto mais barato a partir do momento que tira mais nota fiscal. A partir do momento que tira mais nota fiscal, tu é mais fiscalizado. Então é um ciclo ali que não tem como fugir e vai mudar muito forte a cultura.
0: Sim. Bom, talvez um dos grandes impostos a nível estadual, né, que os municípios acabam tendo um retorno também, é o ICMS, né? O ICMS ele muda, o senhor já falou sobre isso, ele vira IBS. O que que muda com isso? O retorno que os municípios terão com esse imposto, ele será diferente?
1: Então, se pega ISSQN do município e toda a circulação de mercadorias e se bota num bolo só lá em Brasília, IBS, tá? Então, esse IBS lá em Brasília, ele foi montado uma competência compartilhada ali entre estados, Distrito Federal e municípios. São representantes dos estados, são representantes dos municípios que definem a regra de como dividir aquele bolo. A regra já tem os requisitos por lei, mas assim são os dois representantes ali paritários do comitê gestor é que vão fazer como fazer essa devolução para os municípios. Os municípios, além da competência além do valor arrecadado do ISS, eles vão ficar com uma fatia, 25%, se não me engano, do ICMS dos estados também. Então, assim, é muito importante que os próprios municípios também tenham pessoas capacitadas e que entendam sobre a reforma tributária para poder confirmar se o que está sendo decidido lá em Brasília, no bolo geral, e o que está vindo para ele está compatível com o que ele realmente tem direito. Então, vai exigir aí dos prefeitos, da administração municipal, uma estrutura, né? A gente está sugerindo que se crie já comitê gestor dessa transformação da reforma tributária, porque são muitas coisas, são muitas variantes, são muitas frentes que os municípios têm que se preocupar para poder, até 2033, que é o prazo da transição, estar assim bem 100% já rodando a nova forma de tributação sem ter prejuízo financeiro, né? Porque se o próprio Estado que está cobrando, que está propondo a modificação, já tem feito várias fórmulas que têm modificado aquilo que eles estavam idealizando, imagine nos municípios que são a ponta, né? E assim, os municípios também têm muita dificuldade porque o município é o ente que está na ponta, é o primeiro acionado, mas é o que tem menos condições de pagar profissionais com mais habilidade, com mais técnica, com mais conhecimento jurídico, porque tudo isso demanda de muito estudo é muito caro. Então, assim, a MESC, né, está buscando unir os municípios em torno disso para ter essa possibilidade de passar por esse período com menos turbulência e mais tranquilidade, buscando profissionais e buscando a FECAM, buscando a CNM, para que a gente traga. Até semana que vem vai ter um representante da CNM falando sobre reforma tributária aqui também. Então, a CNM é a Confederação Nacional dos Municípios, então a MESC hoje, né, ela tem essa capilaridade, né, de conseguir trazer subsídios para que os municípios, né, também tenham essa condição de se aperfeiçoar, estar por dentro do assunto extremamente delicado, sem ter esse prejuízo, sem precisar, né, contratar tantas demandas que são mais caras.
0: Sim. Bom, o senhor colocou que o IBS vai para a gestão dele vai para Brasília também. Quer dizer, então, que 100% do imposto vai para Brasília para depois vir voltando aos poucos. A gente está centralizando mais ainda o recurso em Brasília.
1: Acabou que o ISSQN, que era um imposto nosso aqui, né, de competência dos prefeitos, ele entrou nesse bolo, né? Então, como o PIS e COFINS também, né, o IPI, e enfim, esses impostos também estão tudo em Brasília, né? A forma que já vem há muitos anos, né, independente de concordar ou discordar, né, e quem legislou, fez essa emenda constitucional, entendeu que não era interessante, não sei para quem, para não modificar. Está modificando alguns detalhes, algumas coisas importantes, tentando simplificar a tributação, né, mas assim, algumas coisas não mudaram, né, vamos dizer assim.
0: Né? Então, ou seja, continua o centro do poder em Brasília. A gente vai continuar provavelmente indo a Brasília para tentar buscar captar esse recurso de volta para os municípios, né?
1: Isso tem todo, claro, interesse político, enfim,
0: Sim,
1: né? Não
0: sim.
1: vamos aqui achar que a reforma é só jurídica, não é, né? Reforma, qualquer ato nesse país, ele tem um viés jurídico, mas também tem um viés político, enfim.
0: Sim, não tem como, né? Bom, os municípios estão já preparados e orientados para encaminhar essa reforma tributária, doutor?
1: Atualmente foi dado start, né? A gente já está um pouquinho atrasado e vendo isso, o prefeito Alex, que São João do Sul, que é o presidente da MESC, nos chamou toda a estrutura da associação e pediu que a gente, né, desse uma atenção especial nisso aí. E diante disso, semana passada, na outra reunião de prefeitos, já foi discutido o assunto, os prefeitos foram bem abertos a isso, estão preocupados, estão muito preocupados. E diante disso, a gente já marcou na semana passada uma reunião com todos os secretários de administração e finanças dos municípios. A adesão foi muito boa, todos vieram, trouxeram mais representantes. Está todo mundo muito preocupado. E a gente fez toda uma cartilha, tomou cuidado de fazer um estudo. A MESC orientou, está fazendo um estudo de orientação, né, ali dando uma explicação de como vai funcionar, quais são os prazos, né, a ordem cronológica dos municípios, o que que ele tem que fazer. E esse start, né, foi dado na semana passada, e agora a gente já, semana que vem, já vai ter um representante nacional, né, da Confederação Nacional dos Municípios aí também, nos prestigiando, dando uma orientação, né, e a ideia é a gente unificar, criar os comitês em cada município e trazer um representante desses comitês para a MESC, para a gente estar aí mensalmente avaliando o que está sendo feito, o que está evoluindo, quem precisa evoluir mais, quem está trazendo algo diferente para que sirva para os demais, e é nesse ambiente que a gente fica muito feliz, o Lucas, porque a MESC realmente está fazendo uma diferença num ponto aí muito, muito assim difícil, né? Muito complicado, que todo mundo ainda está sem saber assim muito como realizar. E a MESC está fazendo um papel bem assim atuante, bem ativo nesse sentido e dando uma diferença para os municípios da nossa região.
0: Eu entendo a preocupação porque o prefeito vai olhando a linha no final, né? Quanto é que vai sobrar para ele poder fazer investimento? Quanto é que ele vai sobrar? Enfim, como é que vai se comportar isso para ele fazer isso sem ter essa reclamação de aumento de imposto, né?
1: É um equilíbrio, né? Eu acho que a palavra-chave é equilíbrio, Lucas, porque de um lado o cobertor é curto, né? Tem muitas coisas a serem feitas, né? Hoje a gente vive numa região que tem muita questão social, é uma região tem limite de fronteira, tem muitos problemas aí, né? Que afetam a região. Mas a nossa região é uma região que está crescendo muito também, né? Então a gente tem que estar preparado. E isso, nesse aspecto, a gente estava comentando, eu acho que é muito bacana, porque a nossa região está se tornando uma região muito com muita qualidade de vida, muito boa para se viver. E isso tem chamado a atenção de muitas pessoas do Rio Grande do Sul, de outras regiões que estão vindo para cá morar. Né? E vai muito ao encontro do que realmente vai fazer diferença na reforma tributária, que é
0: Consumo, né?
1: o pagamento de imposto pelo consumo. Então, quanto mais pessoas, né, trazendo seu dinheiro, vivendo aqui, consumindo aqui, mais qualidade de vida a gente vai ter e mais retorno de impostos a gente vai ter também.
0: O senhor colocou que esse espaço da MESC tem, né, virado essa espécie de networking, né, entre os secretários de administração, enfim, cada um compartilhando também as suas ideias, as suas iniciativas. Há algum município já mais adiantado nesse aspecto? Há alguma iniciativa dos municípios aqui da MESC que lhe chamou a atenção?
1: Por enquanto, todos estão mais ou menos, né, da mesma forma. Alguns já tomaram alguns atos, alguns já estão preocupados com o CIB, que é o Cadastro Imobiliário. Araranguá já tá vendo isso, já explicou para nós o que está fazendo. Então, assim, são pequenos passos ainda, né, mas que já estão sendo feitos. O que a gente vai fazer aqui como associação é potencializar isso. Né, trazer condições para as pessoas agilizar isso, né, acelerar esse processo com segurança jurídica. Essa é a nossa missão. Mas Araranguá, no cadastro imobiliário, ela já iniciou alguma coisa.
0: Legal. Doutor André, obrigado pela participação aqui no programa. Um abraço.
1: Lucas, um grande prazer, estou sempre à disposição. A MESC está aí para isso. São muitos colegiados e muitas atividades ali na MESC, e muitas vezes as pessoas não têm nem noção do que é feito, né? Mas
0: Verdade.
1: a MESC hoje tem um papel relevante na região. Ela se preocupa muito com todos os detalhes do poder público e da região, e está sempre colaborando para que a gente tenha instituições públicas cada vez mais atuantes e fortes. Então, né, deixar aqui meus parabéns aí para os gestores, que sempre são muito envolvidos e preocupados e são grandes parceiros ali na MESC.
0: Legal, doutor André Barreto, assessor jurídico da AMESC, falando conosco sobre reforma tributária. Agora, claro, né, do ponto de vista do viés, do olhar dos prefeitos, dos municípios, enfim, que precisarão colocar em prática também a reforma tributária dentro desse prazo aí de transição estabelecido pelo governo, pela legislação, né, e pelo governo federal. Antônio João está dizendo aqui, ó, bom dia. É que na democracia o povo é o escravo dos governantes. Está dizendo aqui o Antônio João, né, pelo WhatsApp da Rádio Aranguá. Não deixa estar errado, né, gente? Imposto, o próprio nome já diz, né? Nos é imposto. A gente tem que pagar. É imposto isso, né? Por quê? Ah, porque o poder público tem um determinado custo, enfim. Faz parte também, né? Faz parte também, mas a gente obviamente busca um espaço em que a relação entre aquilo que é pago e aquilo que é devolvido seja um pouco mais justa, né? Essa talvez seja a grande discussão. Um abraço aqui para dona Terezinha, ela mandou aqui a previsão do tempo, né? Feita com inteligência artificial, tem isso agora também, né? O povo vai fazendo bonequinho, assim, olha que bonitinho, que no caso aqui é o Ronaldo Coutinho, né? Olha que bonitinho aqui, é assim que vai, né? Fazendo a previsão do tempo, né? Com o uso aí da inteligência artificial, tá aí, gente, tá aí, aí já tá aí, vamos aprender a usar. Eu tenho dito isso, assim, quando as pessoas me perguntam, e aí, inteligência, cara, tá aí, não vai voltar, não dá de botar o gênio na lâmpada, não dá. Então, vamos aprender a usar, vamos usar com ética, vamos usar com responsabilidade, com respeito e tal. Mas vamos usar, não tem como não usar, né? Aí é negar algo, uma ferramenta que está aí e que ela é transformadora também. Conosco por aqui ainda a Sandra da Silva, o Valdeci Batista, pessoal que está interagindo com a nossa programação lá pelo facebook.com/radioararanguá. São 10h31, a gente vai fazer um intervalo. A gente volta já.
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8: Muito bem, agora são 10 horas e 44 minutos, 10 e 44, temperatura neste momento está na casa dos 24 graus. Vamos em frente com o programa nesta manhã de terça-feira aqui na programação da Rádio Araranguá. Está na linha conosco o prefeito Fanica, prefeito de Praia Grande, porque a Serra do Faxinal está entrando, né, em uma fase mais de finalização de obra, de fato, né? Já tem boa parte da obra de pavimentação concluída, toda ela em concreto. Falta apenas ali um elevado no Morro dos Cabritos, mas que a partir de hoje, prefeito, está com a possibilidade de trânsito, né? Pelo menos em dois horários ali durante o dia. Como é que funcionou isso, né? Na manhã de hoje, o que o pessoal pode esperar aí ao passar pela Serra do Faxinal? Bom dia.
9: Bom dia, Lucas. Bom dia a todos os ouvintes da Rádio Araranguá, né? Queria agradecer a rádio por nosso entrevista, que a gente vai poder falar um pouquinho desse momento, que é um momento muito importante, no qual a gente está, a partir de ontem, a gente esteve reunido com o pessoal da Secretaria de Infraestrutura, mas da empresa Saga, para fazer essa abertura, né, na condição seguidária. Vai funcionar uma hora pela manhã e uma hora de tarde. Vai de manhã das 7 às 8 da manhã e à tarde das 5 da tarde, né, das 17

0: As 18.
1: Sete às 18 horas.
0: Isso.
1: Né? Então, para subir e para descer, né? Vai ter a condição de seguir pare. E também no sábado, pela manhã, das 7 às 8. E do meio-dia a 1 hora. O que que acontece? No domingo ainda vai estar fechado. Mas está sob avaliação e tudo mais, né?
0: Uhum.
1: E então a gente fica feliz, porque era uma obra que estava para ficar fechada um ano aí, né? E elevado, e a gente conseguiu deixar apenas alguns poucos meses, e agora está liberado para a população se organizar e poder transitar nesses horários.
0: Já é um alívio, né, prefeito? Porque aí vocês já conseguem, pelo menos, transitar aí nesses dois horários, ao mesmo tempo que a obra também dá continuidade, que a obra precisa terminar também, né?
1: Sim, isso mesmo. Até saiu os horários encontrados no começo, mas agora foi ajustado nesse horário aí, junto com a Secretaria de Infraestrutura do Estado e também com a empresa que precisa trabalhar e concluir esse trecho, que são 316 metros, né? Então, a gente vai poder conciliar isso, né? E também está sob avaliação, né? Depois a gente vai ver o que é possível, se pode, de repente, ampliar também, mas primeiro está sob avaliação, né?
0: Sim, para poder ver se consegue, né, liberar também outros horários. O que que o pessoal pode esperar da Serra, prefeito? O senhor que já transitou por ali, enfim, como é que está a Serra do Faxinal?
1: Sim, ontem inclusive eu já fui até na divisa lá em cima, né, aproveitando aquele horáriozinho, né, e estava um dia muito bonito, e as pessoas podem esperar uma... Quanto à beleza, a beleza ela é incrível, ali a nossa natureza dá aquela demonstração de imponência na nossa Serra do Faxinal. A gente lá em cima, nós estávamos no mirante lá em cima e o dia estava bem bonito, a gente conseguia ver o azul do mar, o branco da areia, dava para ver torres, Bela Torres e Roda do Mar, e todas as lagoas, e a nossa cidade ao pé da serra aqui, é uma condição única no Brasil, né, de uma serra que a gente estava lá em cima no mirante, onde já nevou algumas vezes, e olhando o mar, a beira do mar lá de cima, né, isso é uma condição única aqui da nossa região, e os turistas vão poder desfrutar também, além de todas as belezas naturais, os cânions que ficam todos à vista lá de cima, também poderão desfrutar de uma serra muito bem feita, uma construção muito bem feita, muito bem sinalizada, principalmente a questão de segurança, toda em concreto, que vai dar uma durabilidade muito maior também da questão ambiental, né, que é concreto, não é asfalto. Isso é muito importante. A questão ambiental também é a nossa preocupação muito grande, assim como também a segurança. Né? Então, à noite esse trecho ali vai estar fechado, tá? Porque é meio perigoso ainda, então ele vai estar fechado. Vai ser somente nesses horários para veículos pequenos.
0: Sim. A obra tá andando, prefeito.
1: A obra está andando muito bem a obra, né? Toda vez que a gente vai lá, tem uma evolução muito boa. A gente veja que, claro, semana passada, foi uma semana toda de chuva, ininterrupta. Então, a empresa não conseguiu evoluir, né, nesses dias, né? Então, já era para estar, na verdade, aberta parcialmente antes, mas com o atrapalho aí dos intempéries, acabou atrasando um pouquinho. Então a gente depende disso, acho que até o final do ano vai estar concluído esse viaduto ali. E, enfim, digamos que metade dele, tipo uma pista, falta só a parte da concretagem mesmo. Então, eles estão fazendo os pilares da outra, no qual já está todas os pilares já saíram do chão e já estão sendo concretados, e isso vai é essencial, essa a parte mais difícil é essa, né? Já está num andamento muito bom.
0: Que legal, que legal. Aproveitar a sua participação, prefeito, eu quero ouvi-lo também sobre SC-108, ligação aí de Praia Grande a Jacinto Machado, essa outra emblemática, né, aí do município, né, outra obra bastante brigada, bastante lutada. Enfim, o que tem de novidade sobre a 68, prefeito?
1: Essa na verdade houve a licitação, né? Houve um processo licitatório. A primeira e a segunda empresa, elas foram desclassificadas, né, que eram duas empresas que deram um desconto acima do permitido por lei e não conseguiram comprovar a condição de efetivar por aquele valor. E daí tem a terceira colocada que ficou dentro do limite de desconto ali, que 24,99%, mas teve, eu não sei se foi a quarta ou a quinta empresa, ela fez uma contestação administrativa, fazendo alguns questionamentos. Então, a Secretaria de Infraestrutura do Estado está analisando, mas acredito que, eu acho que até quarta-feira, hoje é terça, até amanhã, eu acho que já a gente pode ter alguma informação da Secretaria sobre se a contestação tem ou não fundamentação, né? Então, se caso a Secretaria optar pela terceira, então logo já vai iniciar a obra, porque já está licitada e a gente quer iniciar o mais rápido possível essa obra, até porque logo vai vir safra de arroz e tudo mais, e ali é um corredor agrícola muito importante aqui, não só para a Praia Grande, mas para toda a região aqui do nosso Plano Sul, e também uma obra que ela vai ter tipo, um complemento muito importante para a Serra do Faxinal.
0: Sim, imagina, né? A Yali passa pela Serra do Faxinal, liga Jacinto Machado, pode ligar Santa Rosa também, porque tá sendo ali uma ligação do IFC, né? Até a 108, enfim, vai ligando toda a região, né?
1: A gente tem toda a questão também, nós estamos aí, a gente está vendo com a Secretaria de Infraestrutura, nossos deputados aí que estão ali à frente dessa obra ali, ajudando a gente, estão diretamente pedindo atenção nisso. Então eu acho que logo nós vamos ter um resultado positivo aí sobre a empresa que vai tocar a obra. Já tem, na verdade, tem essa parte de contestação que faz parte do processo legal da obra.
0: Né? É isso aí. Prefeito Fanica, obrigado pela participação aqui no programa. Um abraço.
1: Grande abraço, Lucas. Bom dia a todos aí. Boa semana de trabalho.
0: Então, prefeito Elisandro Pereira, prefeito Fanica, prefeito de Praia Grande, falando conosco sobre Serra do Faxinal e também sobre 108, né? Existe a possibilidade aí de nos próximos dias o governo do estado anunciar qual empresa será contratada, né, para a execução dessa obra que está paralisada, a do Faxinal. Não, o Faxinal está andando, está bem agora, né, com essa liberação desses dois horários, né, um horário pela manhã, um fim da tarde, de segunda a sexta, aos sábados de manhã, ali às 7 da manhã e também a partir do meio-dia, a obra também tem essa liberação de trânsito no sistema Siga e Pare. 10 horas e 55 minutos. A gente vai fazer um intervalo, mas antes tem uma notícia da hora com o Gregório Silveira. Qual será o seu destaque, Gregório? Bom dia.
2: Olá, Lucas. Novamente, muito bom dia. Trabalhadores nascidos em novembro e dezembro recebem abono salarial.
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2: Os trabalhadores nascidos em novembro e dezembro que ganharam até R$ 2.766 por mês com carteira assinada em 2024 começaram a receber nesta segunda-feira o último lote do abono salarial de 2026. Serão liberados R$ 5,2 bilhões de reais para cerca de 4 milhões de beneficiários. O valor do benefício varia de R$ 136 a R$ 1.621, conforme a quantidade de meses trabalhados no ano base 2024. Com o pagamento desse lote, o calendário do abono salarial referente ao ano base 2024 chega ao fim. Os valores ficarão disponíveis para saque até 30 de dezembro de 2026. Eu sou Gregório Silveira e esse foi o Notícia da Hora.
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3: Muito bem, agora são 11 horas e 10 minutos, 11 e 10. Temperatura neste momento está na casa dos 24 graus. Vamos em frente com o programa na manhã desta terça-feira aqui na programação da Rádio Araranguá. Estou recebendo agora aqui nos estúdios da Rádio Araranguá, presidente do Rotary Clube Araranguá, a Mônica Lopes. Bom dia, Mônica, tudo bem?
4: Bom dia, Lucas, tudo bem?
3: E o vice-presidente, o Luciano Oliveira da Silva. Bom dia, Luciano, tudo bem?
5: Bom dia, Lucas, e a todos que estão na audiência.
3: Próximo dia 22 de agosto, popularmente conhecido como próximo sábado, né? Nós teremos a cartela premiada do Rotary Clube de Araranguá em benefício do Lar São Vicente de Paulo. Onde é que estão à venda as cartelas, premiação? Como é que vocês estão organizando aqui essa cartela premiada?
5: Bom, a cartela tem lá no próprio Lar do Idoso, né? A exposição. Tem aqui do lado da rádio também, aqui na Teste, a nossa companheira Judite, aqui na Caetano Lumix, número 97. Ela está com as cartelas ali à venda e é um bingo diferente, tá? É um bingo... Online?
3: Online.
5: Ah, temos que aderir à modernidade, né?
3: Vocês estão chiques assim?
5: É tudo pelo WhatsApp, ideia do companheiro Cláudio Garcia, que nos escuta.
3: Cláudio Garcia.
5: Ele que deu a ideia. Então, estamos aí levando à frente esse projeto, né? É, pelo YouTube, Lucas. É, vai ser transmitido pelo uma live, né? Faremos uma live sábado agora, dia 22, às 19h30, entra ao vivo no ar. Eu e o Anderson estaremos à frente disso, né? Claro, com a nossa presidente Mônica aqui, ali no apoio, mas é um bingo diferente, totalmente online, a pessoa pode comprar online, não precisa ir, não precisa botar precisa
3: nem
5: nada, não precisa nem, pode chover, pode dar, tudo.
3: Tá garantido.
5: Transmito pelo celular, se falta luz, tem a bateria, então tá tudo certo.
3: Não, às vezes o pessoal vai ver muito bem a molinha, assim.
5: Não, tem a...
3: Ah, tem as luminárias lá também.
5: Tem
3: as lanternas,
5: tem,
3: se precisar.
5: Tudo.
3: Então, tá bom. Então... Não tem como dar errado, então. Ô Mônica, o objetivo, obviamente, né, é vocês arrecadarem fundos pro lar, né?
4: Isso, pro lar dos idosos.
3: Uhum. O que vocês mais precisam ali? Como é que tá o trabalho do lar?
4: Olha, o projeto do Lar dos Idosos do Rotary é o nosso maior projeto. É, seria a menina dos olhos, né, do nosso clube. E então a gente pretende fazer mais vezes o bingo online porque foi um sucesso. A gente ainda tem cartelas a vender, mas a facilidade da venda online, e acredito também que agora a apuração, que vai ser a primeira vez que a gente faz um bingo nesses moldes. Uhum. E então eu acredito, para nós já está sendo sucesso. Eu assumi há um mês o Rotary e tinha experiência somente na Associação de Parkinson, né, como gestora, mas estou gostando muito de participar do Rotary. O Rotary tem outros projetos. O objetivo do Rotary é dar de si sem pensar em si. Uhum. Eu já trabalhava bastante isso com a associação e estou me realizando. Nesse um mês, eu estou me realizando e principalmente porque estou recebendo a receptividade da comunidade. Araranguá está de parabéns. Eu acho que é um povo muito receptivo, é um povo que ajuda, tem ajudado muito. Nós fizemos 1.500 cartelas, já vendemos 1.200, temos 300 cartelas para vender, a maior parte online.
3: Uhum. Sem nem precisar...
4: O companheiro Cláudio, vendeu muitas cartelas. O companheiro Célio vendeu muitas cartelas.
5: E peraí, o Cláudio está em casa, né? Não está conseguindo vir, está...
3: Ah, é?
5: Tem uns problemas lá e... De casa, só no WhatsApp.
3: Só no WhatsApp. O homem é uma máquina de vendas.
4: E eu também, eu não tenho tanto conhecimento assim em Araranguá, né? E comecei a contatar pessoas pelos meus contatos do WhatsApp, sabe? E em 8 horas, numa sexta-feira, eu vendi 100 cartelas.
3: Olha
4: que
3: só.
4: Eu me realizei.
3: Que legal.
4: Então, assim, para outras entidades, fica a minha dica, a minha sugestão... A gente sabe o quanto que as entidades precisam, né?
3: Uhum.
4: Então, a minha dica para as outras entidades, para os outros presidentes, acreditem no bingo online. Porque ele pode ser acompanhado de casa. Se eu não fosse participar lá na hora do sorteio, eu ia reunir as minhas amigas do Clube de Mães, a gente já ia jogar uma canastra e a gente já ia conferir junto no YouTube, sabe? A gente já ia participar dessa maneira. Então,
3: já ia fazer,
4: pode ser feito também a conferência.
3: Que legal. Né?
4: Mas não há necessidade de acompanhar, para quem não pode, não há necessidade de acompanhar, né, todo sorteio.
3: Uhum. Vamos lá, como é que vai funcionar então o bingo?
5: Eu até queria te explicar isso aqui, ó. Na cartela, no final dela, tem um canhoto, né? Tem um canhoto aqui, a cartela de bingo normal, com os patrocinadores e tal. Esse canhoto tem um número aqui, ó, 1392, cartela 1392, esse exemplo aqui, né?
3: Sim.
5: Então a gente vende ou manda uma foto para a pessoa da cartela, que é como é online até, né? Tá valendo. Esse canhoto fica com a gente lá no sábado à noite. Então, a inteligência artificial, o sistema que gera o bingo, ele vai colocando aqui os números, ó, 4, 14, 2, 6, 26. Se fechou todos os números da cartela do Lucas, nós vamos ligar pro Lucas. Ô, Lucas, tu tem a cartela 1392? Sim. Então tá, tu é o ganhador do primeiro prêmio, R$1.500.
3: Eu? Opa,
5: qual
3: obrigado.
5: É a tua chave Pix? E vamos te fazer o Pix.
3: É mesmo? Na hora, sim.
5: Então, ou combinar, às vezes, quer dinheiro. Mas enfim, tu ganhou.
3: Sim.
5: A gente vai saber quem ganhou.
3: Na hora.
5: Pelo independente sistema. De conferência da pessoa em casa ou não.
3: Ah, não precisa ficar conferindo.
5: Não precisa aí, não precisa conferir, mas por favor assista no YouTube e nos siga.
3: Nos dê audiência.
5: No nosso canal.
3: É isso aí.
5: Até interessante que a gente começou a mexer com o canal do YouTube, nós criamos ele na pandemia.
3: Uhum.
5: E não mexemos mais no canal. Por quê? A gente acredita muito na presença, né? Reunião de companheirismo, de trabalhar para a comunidade, pela comunidade, antes de pensar em si, como você acompanha, a gente tem que estar junto. Né?
3: Sim.
5: Então a gente não fez mais nada pelo YouTube. E quando veio a ideia de fazer um bingo online, transmitir pelo YouTube, tive que ir atrás do YouTube. Então, assim, de ontem para hoje, várias pessoas e vários grupos eu mandei mensagem pedindo apoio. Eu consegui mais de 170 inscritos de ontem às 10 da noite até agora. Claro que com a tua audiência aqui, espero que
3: chegue
5: mais
3: longe.
5: Um pouquinho. Porque aí o YouTube abre os canais, né, para te fazer transmissão ao vivo e tudo. Então, a transmissão será ao vivo, nós temos um sistema que roda isso, e o sistema vai me dizer, ó, agora a gente está fazendo quatro cantos, ou horizontal, ou vertical, normal, o bingo, né? O que não vai ter aqui? A tal da rodada extra, né, que a gente vai no bingo, aí tem dois pila, cinco pila, vai ter essa aqui, e a gente vai ficar apenas com o canhoto lá, e vai ligar para o ganhador. Primeiro prêmio, R$1.500, o segundo é R$1.000, depois R$500, R$200 e R$200. Então, assim, ganhou, o dinheiro vai estar disponível, a gente vai combinar a entrega com a pessoa. Né? Uhum. E foi muito bem bolado, a gente faz uma vez por ano esse bingo aqui, né? A gente sabe da seriedade do Lar São Vicente de Paulo, do Rotary Clube, credibilidade que tem na cidade, né? Então a gente faz uma vez por ano, é nosso, tá ali, a pessoa pode ir lá, eu quero ver se é verdade aqui, né? Não é nada de... É online, mas não é, assim, fantasia, né? É uma coisa séria. Quer ir ali no Lar do Idoso? Todo dia, às 15 horas, é hora da visita. dá para ver onde é que a gente está ajudando, contribuindo, né? Com o Rotary e com o Lar Beneficente.
3: Isso é importante, né? A gente fala bastante aqui sobre a questão de solidariedade. E, porque às vezes a gente recebe aqui uns golpes pela rede social, que o cara bota aqui, eu tô passando fome, não sei o quê. Pô, mas tá passando fome na internet, né? Que interessante
5: Ao vivo.
3: Passando fome ao vivo, né? Que interessante isso. E não, né, gente? A gente tem o Rotary tá aqui, assim como existem outras tantas entidades que fazem trabalhos sérios na cidade, né? E quer ajudar, quer ser solidário realmente, né? Ajuda quem tá ajudando realmente, que possa ser fiscalizado, que possa ser acompanhado e colocar à disposição, é muito importante, né?
5: É, até porque nós somos todos voluntários ali, né? E trabalhamos para essa causa. Hoje são 40 residentes, né?
4: 41 residentes.
5: 41. Entre masculino, feminino. Temos que querem casar lá dentro, namorar, todo esse povo aí, né? E a gente está lidando ali, né? Tá.
4: Isso. Uma coisa que eu gostaria, assim, de deixar, pedir a público, né, aos ouvintes, que ajudem a gente. Eu conheço bem o lar, porque o meu falecido marido esteve interno no lar, e eu sabia de todas as dificuldades que o lar passa, né? E o companheiro Vânio, atual presidente, está fazendo um trabalho muito bonito no lar. Então eu convido os ouvintes a visitar, a ver a transformação que a gente está conseguindo fazer. E esse bingo vem a calhar para isso, para a gente dar melhores condições para eles, sabe? Eles precisam de uma qualidade de vida melhor. E quero aqui parabenizar o companheiro Vânio de antemão por essa ótima administração, a companheira Wanda, que é a coordenadora no lar também. Ela é rotariana.
5: Enfermeira, né?
4: Enfermeira. Então, a gente está trabalhando, e a minha gestão, 2026-2027, eu vou dar uma ênfase muito grande para o lar, porque eu conheço as dificuldades, eu sei das deficiências, uma estrutura muito antiga, uhum, antiga, que precisou ser reformada, e o companheiro Vânio está fazendo um trabalho de revitalização da estrutura física do lar excelente.
5: Uhum.
4: Tá, assim, o trabalho dele está muito bom. E daí isso me deu gás, assim, sabe? E então, eu quero vender essas 1.500 cartelas, sabe? Eu quero vender.
5: Falta pouco.
4: Vou pedir, né, encarecidamente para os ouvintes, a gente precisa desse valor. É R$20 a cartela, e a gente precisa desse valor. As vendas, então, na Ateste, aqui do lado da Rádio Araranguá, e no Lar São Vicente também a gente tem cartelas disponíveis. Até sexta-feira, por favor, nos procure.
3: O que vocês vão fazer no arco? Quais são as reformas que hoje são as próximas, né, que hoje são necessárias?
5: Tem uma que me permite, que é do Cláudio também, tá? Através dele.
3: Seu Cláudio é...
5: Quantas placas solares chegaram lá agora?
4: Eu não sei.
5: Olha, quantas. Mais de 40 placas solares.
3: Isso. É mesmo?
5: Energia, né? É a onda do momento. Sim. Do captar energia solar, né? Pois ele tem os jeitos dele, as manhas dele aí, conseguiu essa doação de placas solares para o Lar
3: do Cidade. É mesmo, doação.
5: A gente já teve foi ano passado, a gente teve que pagar o sistema preventivo de bombeiro, mais de R$100 mil, né? Foi dinheiro pra caramba.
3: O seu Rock teve aqui falando.
5: O companheiro Rock, isso é. Então, assim, nós somos voluntários, a gente tá ali para dar o jeito de fazer a coisa acontecer. E sempre um de nós é o presidente, hoje é o companheiro Vânio, né? Então, ele realmente está fazendo milagres lá, né? Junto com a Wanda, a coisa está acontecendo. Então, tem manutenção, tem pintura. Tem os quartos, né?
4: A primeira coisa que eu percebi quando comecei a frequentar, né, o lar, eu percebi os banheiros, sabe?
5: Ah, sim.
4: A questão do banheiro, assim, não estava...
3: Não estavam legais.
4: Não está legal.
5: Chuveiro maior, sabe?
4: E a gente já fez várias coisas e justamente está faltando...
3: O banheiro.
4: Os banheiros. É. Eu acho assim que com esse frio, né?
5: Uhum.
4: Assim,
5: tipo, funciona, mas dá para melhorar ainda mais.
4: Dá para melhorar, para uma melhor qualidade de vida dos.
3: Mas sabe que isso é de um olhar de carinho, né?
4: Isso.
3: É de um olhar de carinho, porque assim, se está funcionando, em tese não teria por que mexer, isso, né? Mas quero atender bem,
4: mas
3: né?
4: Tá mais, a gente precisa reformar os banheiros também. Então, esse. essa venda desses bingos e esse valor, esse lucro que a gente vai ter, vai ajudar nessa parte também.
3: Uhum. Vai tudo somando, né? Tudo uma soma. O pessoal do lar está nos acompanhando lá, está mandando aqui um abraço para vocês e está dizendo que são 147 placas solares.
5: 147? Eu falei
3: 147.
5: Errou por pouco. Não, mas tu vê que realmente...
3: É bastante placa, né?
5: Para... O espaço é grande.
3: O consumo do lar é grande também.
5: É grande. E nós tínhamos, né, uma ajuda antes do município, mas... sabe como é que é? Agora esqueci o nome ali das contas.
3: Tribunal de Contas.
5: Isso, é. Então tem toda essa relação, né? Por que que eu pago para ti, para ele, para o outro, como é que é, como é que não é. Mas nós resolvemos agora com as placas, né? Então o lar vai ter energia própria, né?
3: Legal. Aí já é uma ajuda também, já é uma despesa a menos, né?
4: Isso, uma despesa a menos.
5: Lá precisa iluminação 24 horas, né?
3: Não tem como desligar.
5: Claro, só à noite no quarto lá do idoso desliga, mas o resto tem que estar funcionando. Tem as equipes que trabalham lá, né?
3: Uhum.
5: Tem que... Lavanderia, tem que funcionar a lavanderia.
3: Na verdade é um hotel, né? Do ponto de vista...
5: É um hotel, sim. É um hotel, né? É uma casa. É. Se tu for analisar, é um lar do idoso, né?
3: Uhum.
5: Então eles estão ali hospedados, como se fosse um aluguel, digamos, né? Porque eles pagam. E a gente tem que bancar isso, fazer acontecer, né? Então todo mês vai dinheiro, né? Quem usa fralda, pra gente ter uma ideia, são quantas? 6 ou 7? Tu já, Wanda, comentou com a gente, por dia. Fralda geriátrica. E aí faça a conta, meu amigo. Tem muita gente que usa lá, tem os acamados, né? E tem que ter essa fralda. Aí de algum lugar vem, ou a família dá, ou a gente compra, ou a gente ganha. Enfim, tem que estar lá. O idoso não vai atrás de...
3: Não tem, né?
5: É nós que... Então, estamos sempre proporcionando isso. A equipe, a diretoria do lar, né?
3: Uhum. Legal. E aí, como vocês aproveitaram, que o pessoal gosta de um minguinho, né?
4: Isso. É bom.
5: Por isso que eu falei, pode até chover. Pode dar o Ninho, a Nina, todo mundo.
3: Se duvidar, o El Ninho vem para jogar bingo também.
5: Exatamente, né? E quero pedir mais uma vez para o pessoal acessar a página do YouTube, né? Do Rotary Clube Araranguá. 8331 é o endereço que está aqui, né? Mas procurando ali no YouTube, Rotary Araranguá, nós estamos construindo esse canal, que ele estava parado, né? Mas está dando certo, já estamos com 216 inscritos. E saí de lá ontem com 62. Né? Olha que é a gente pedir e as pessoas ajudar, né? É um ato simples, se inscrever num canal do YouTube. E muitos querem a cartela, então a gente está vendendo pelo WhatsApp.
3: Legal.
5: Sendo o Cláudio e o Célio os campeões de venda.
3: Campeões de venda, tá bom.
5: Vamos ver, né? Os caras...
3: vocês, pelo amor de Deus, tem que ajudar eles,
5: né? Perdi pro cara. Não, ganhou, né? Célio me ganhou.
3: Tem uma pergunta aqui, do Gabriel Silva. Como estão sendo tratados os idosos lá do asilo? Ele disse que teve surto de sarna, se isso é verídico. Teve algum problema com sarna lá?
4: Não temos conhecimento.
3: Não?
5: Não.
3: Surto de sarna. Surto teria que ter em vários,
4: sim,
3: né?
4: Sim.
3: Não tem.
5: Eu inclusive tenho uma pessoa muito próxima da minha família, né? Da mãe do meu genro, tá lá. E olha,
3: não
5: ela
3: procede.
5: Teria pego, né?
3: Sim.
5: Mas enfim, existem casos e casos, né? Teria que estudar, ver lá com a enfermeira certinho. O que que houve, mas essa notícia não.
4: Não temos essa notícia.
3: Não tem conhecimento. Não.
5: Porque assim, tem camas boas, tem uma lavanderia lá, funciona todo dia, tudo muito limpo, muito organizado. A vigilância sanitária andou fiscalizando várias casas aqui, inclusive clandestinas, né, que existem. E foi visitado lá, a gente tem todos os alvarás de bombeiro, de vigilância sanitária, tudo em dia, né? Bom, o nosso presidente é contador, ele mais do que nunca sabe o que é um documento em dia, né, dentro da validade. Então tá tudo lá, né, aberto para quem quiser ir lá, conhecer, visitar.
3: Legal. Então no próximo sábado, dia 22, de forma online, né, lá no YouTube do Rotary Clube Araranguá, você participa aí da cartela premiada em prol do Lar Beneficente São Vicente de Paulo. Obrigado, Mônica. Um abraço.
4: Obrigada.
3: Obrigado, Luciano. Um abraço.
5: Obrigado, Lucas, e a todos que nos escutam. E até sábado.
3: 11 horas e 28 minutos. A gente vai fazer um intervalo. A gente volta já.
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3: Voltamos sim com o programa Hora do Recado, às 12 horas e 45 minutos desta tarde de terça-feira. Boa tarde, Rei. Sou técnica de enfermagem. Procuro serviço em hospital ou na casa do cliente, da pessoa que precisa. Então, se você quer contratar a Lara, ela está se colocando à disposição para trabalhar, né, Lara? O telefone de contato da Lara é o 489-9643-9531. 99643-9531. Coleta externa aqui em Araranguá. O Lions, junto com o Emosc, sempre promovem essa coleta externa. E no dia 25 de agosto, estarão mais uma vez aqui em Araranguá, o Emosc, fazendo a coleta de sangue. E é como eu sempre falo, é muito importante você doar sangue, você ajuda a salvar vidas. O Emosc é este elo entre você, doador, e a pessoa que precisa. Então, faça a sua parte. Doe sangue, eu sou doador de sangue. É muito bom doar sangue, é muito importante também, pois o Emosc está sempre trabalhando com seu banco de sangue um pouco às vezes baixo e precisa da sua ajuda. E Araranguá sempre faz bonito, sempre se adianta a essa coleta e já agenda, o pessoal doa sangue e eles fazem essa coleta com excelência. Dia 25 de agosto, aqui em Araranguá, das 8 da manhã às 4h45 da tarde, na AMESC, na Avenida 15 de Novembro, número 911. Então você pode ligar ou mandar mensagem lá para o Emosc em Criciúma já para fazer o agendamento do horário da sua doação, tá? 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Oi, Reinaldo, tudo bem? Boa tarde. Não vou ler o teu recado. Essa Terezinha, como é que pode? Não, tô brincando. Tudo tranquilo, Reinaldo. Tu tá parecendo com o padre.

0: Ai, essa Terezinha. Não é não, Terezinha. Não é não. Boa tarde, Rinaldo. Estou vendendo uma casa no bairro Lagoão. A casa tem 3 quartos, um banheiro, sala, cozinha conjugada, área de serviço. Ela é bem grande, com garagem. A casa é escriturada. Eu peço R$ 180 mil. Quem tiver interesse em negociar essa casa no bairro Lagoão, conversa então pelo telefone código 48 999 99 3270 999 99 3270. Se não der 70 de novo, que uma hora vai dar certo, né? Reinaldo, boa tarde, tudo bem? Amei o seu comentário sobre a vagabundagem na rua pedindo. Serviço é o que não falta. Eu sei disso porque eu dou oferta de emprego todo dia aqui na rádio, né? Olha, o circo precisando de 30 homens para trabalhar. Mas trabalhar é a única coisa que eles não querem, pois todos os dias você passa uma lista de empregos, é verdade. Só querem vida boa e são todos praticamente jovens e até fortes, verdade. Mas enquanto tiver gente protegendo, isso não acabará, infelizmente. Sou a dona Dena, no centro de Araranguá. É verdade, né, Dena? Oi, Dena, tudo bem? Conheço vocês, conhece minha família, né, Dena? Então, Dena, pessoas pedindo na porta de supermercado, eu não dou. Eu fiz parte da coordenação da Pastoral Social, fui coordenador da Pastoral Social no Santuário Mãe dos Homens, nós ajudamos algumas famílias, e a Pastoral Social trabalha todos os dias para ajudar famílias com cesta básica, com medicamentos, e nós fizemos 3 casas na época aqui em Araranguá para pessoas realmente carentes. Pessoas que passavam fome estão do nosso lado e precisam. E às vezes, ao invés de você estar dando R$ 2, R$ 3, R$ 5 para essas pessoas que andam na rua aí, olha para o seu lado, para o lado da sua casa, olha para o seu vizinho. Tem quantos precisando de ajuda aí? E você não tem a capacidade de olhar para o lado, mas para um cara que está pedindo para usar droga, porque sempre que a polícia pega traficante ou pega o usuário, você pode ver. É nota de 2, é nota de 5, é nota de 2, é nota de 2, é nota de 2, é nota de 2. Ah, não, é porque eles gostam da nota de 2. Não é que você dá. Você alimenta o vício dele, você dá dinheiro para a droga. Então não faça isso. Você está alimentando o vício da droga e ajudando a matar essa pessoa muitas vezes. Porque enquanto está ali em outras drogas, quando cai no crack, aí você já sabe, né? O destino final dessa pessoa. Então, não doe dinheiro, não dê nada. Eu não dou. Eu ajudo quem precisa, mas não desse jeito. Desse jeito eu não faço. Ajudo de outras formas, conhecendo a vida da pessoa, conhecendo a família da pessoa, e assim eu posso ajudar. Porque essas pessoas que estão na rua e não querem ser ajudadas. Pode perguntar se eles querem ir para uma clínica, se eles querem trabalhar, pode perguntar, eles não vão querer. Que é muito fácil você ganhar um auxílio, andar na rua, incomodar as pessoas, roubar, furtar para usar droga. É isso que eles querem. Então, não ajude. Eu não ajudo. Eu não quero nem saber desse povo. Não ajudo. Sinto muito. São 12 horas e 51 minutos. O Jairo Silva já apontou na curva ali, já entrou na garagem aqui do Vitar. E nós estamos encerrando o programa, né, Joãozinho? O João chegou aqui, sempre com esse sorriso bonito, vozeirão, né, o João? Como é que tá a família? Tudo bem? Terminaram bem lá o cerco? Tudo certinho? Foi sucesso? Que bom. Então, teve o cerco aqui no Jardim das Avenidas, foi legal demais, eu sei, eu acompanhei. E parabéns pelo trabalho da tua família também, que está à frente lá, ajudando ali na nova paróquia. 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Está chegando o Jair Silva com as esportivas, eu volto amanhã ao meio-dia com mais uma edição do programa Hora do Recado aqui pelo 95.5 da Rádio Araranguá. Um abraço a todos, um bom início de tarde de terça-feira para vocês. Fiquem com Deus e a gente se fala por aí. Tchau, tchau.
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25: Opa, muito bem, muito boa tarde, estamos chegando, turma boa, gente boa do esporte a partir de agora, com mais uma edição das Esportivas, desta terça-feira, uma terça-feira de calor, né? Já previa a meteorologia, calor em pleno inverno brasileiro, é terça-feira, dia 18 do mês de agosto do ano 2026. É, estamos no ar, eu, mas a mesa de áudio entregue ao nosso João Martins, valeu Joãozinho, e com convidados especiais, hoje, nosso Cléder Maciel, que já está por aqui, o atacante Caio, o goleiro Beto, que já estão conosco para falar do Araranguá Legends, né? O Araranguá Legends que já está em pleno funcionamento. Aliás, criado recentemente, vale lembrar, né? O Araranguá é o AEC Legends. É o AEC Legends, e é bom lembrar que essa categoria envolve atletas acima de 50 anos, né? Então, o Araranguá Legends. Como é que surgiu a ideia de criar o Araranguá Legends? Boa tarde, rapazes.
26: Boa tarde, Jairo.
27: Boa tarde.
26: Beto, boa tarde, Caio.
27: Boa tarde, espectadores, né? E o grupo do pessoal nosso lá, do AEC, que estão todos na ativa aí, todos na escuta, na verdade. Opa. Temos hoje mais de 55 membros no grupo, né? Somente jogadores profissionais. Mas, vou falar por eles aqui, né? surgiu a ideia, e Beto e o Caio, na verdade, já tinham conversado há algum tempo, né? O Beto falou comigo também, depois o Pelé também veio falar comigo para a gente criar o pessoal acima de 50, né? Aquele pessoal que já faz tempo, que não joga futebol, aquele pessoal que está parado faz tempo, mas que...
0: Botar essa turma para acordar.
27: Isso, que gosta de bater a bolinha, mas que não tem condições de jogar mais com o pessoal de 40, né? Porque é difícil. Então a idade chega para todos e realmente não tem mais condição de jogar na gurizada de 40. Então surgiu essa ideia de 50, até porque muitas equipes têm 50, né? Tem o Figueirense, o Criciúma, enfim.
0: Avaí.
27: Bastante equipes têm a turma de 50 anos. Então surgiu essa ideia aí. Não, a gente vai fazer o quê? Não é fazer jogo todo mês. Sim, quatro, no máximo cinco jogos por ano.
0: Por ano.
27: Então, na verdade, ainda mais não é o
0: que futebol. Que é pra essa turma aguentar o tirão, né?
27: É, como diz, não é só o futebol. E sim, reunir a turma, confraternizar. Vamos dizer que é jogos festivos, jogos especiais, na verdade. Sim, é onde vai reunir a turma, confraternizar, contar histórias, rever os amigos das antigas, né? Isso. E também contar novas histórias.
0: Então, aquela resenha, né? Aquela resenha.
27: Isso.
0: Acho que nós teremos que...
27: Vale é a resenha.
0: É a resenha. Eu acho que a cada duas vezes nós vamos ter um jogo.
27: É como já, nós tínhamos conversado. Rapaz, isso é para nós pegar uma coisa, que é para lá querer ganhar futebol, jogo, querer ganhar... Aí não adianta. Nós vamos para lá para se confraternizar. Se tiver que jogar 30 minutos, joga. 35, 40, 45. Cada um jogar um 10 minutos cada um. Sim. Tá tudo certo.
0: Tá
27: o importante é estar lá confraternizando e revendo os amigos.
0: Beleza.
1: Boa tarde. Tanto aqui na tua presença, né?
27: Sim.
1: Novamente. Então, e também falar sobre por que o AEC Legendas, né? O que significa o AEC Legendas? São as lendas do AEC, né? Então, isso a gente tem que contar essa história sempre, né? Das lendas do AEC. Então, por que não formar, né, um grupo ali de ex-jogadores profissionais que participaram efetivamente da história do Araranguá no futebol profissional, né?
0: Tá aí a camiseta, que tá bonita.
1: A camiseta bonita tá aqui, bonito, né, pessoal? Beto. Podemos levantar, né?
0: Pode, só, pode. Fica à vontade aí.
1: É só um modelo, pro
0: público, né? Aí, né?
1: Isso. É o AEC Legendas, né, Araranguá. É, então, a gente fez isso também como uma homenagem aos ex-jogadores, né?
0: Sim.
1: Então, como o Kleder falou, e depois o Caio vai falar também, a gente não tem intenção de jogar um amistoso contra o Figueirense ou contra o Vai ir lá para ganhar, para competir. Não, é para a gente brincar, se divertir. A gente eu já estou, né, 54 anos, outro está com 56, outro está com 60. Então, a intenção é mais de reunir realmente os ex-atletas ali, profissionais, e a gente poder ter essa confraternização.
0: Muito bom, muito bom. Quem está aqui é o Gilson Coelho, Catinha.
2: Ah, um abraço,
0: Gilson. Boa tarde.
2: Um abraço, Catinho.
0: Araranguai região, ele está dizendo aqui, ó. Ó, Caio.
2: É o Catinho.
1: Catinho tem uma história também, né?
2: Boa tarde.
1: Artilheiro.
2: Boa tarde, Jago. Boa tarde, Beto. Caio. Boa tarde, Cléder. Boa tarde, nosso amigo.
0: Eu estou tentando lembrar do Gilson.
2: O Gilson, o centroavante.
0: Centroavante.
2: Começou com nós no Júnior do Criciúma.
0: Ah, tá. Lembrei dele agora, lembrei.
2: Ali em Criciúma era o Catinha.
0: Era o Catinha.
2: Fazia gol, faz gol até hoje.
0: É.
2: Artilheiro. Boa, amigo nosso, é artilheiro.
0: O Dinan Martins também está por aqui, ó.
27: Está no grupo também, né?
0: Dinan Martins, boa tarde a todos vocês. Quem jogou mais? Caio ou Cléder, ele tá perguntando aqui o nosso...
27: O Cléder. O Kelvin tá sempre nessa, né, cara?
2: Foi Cléder, o Cléder jogou mais. Bota jogar
27: jogou muito mais.
2: Eu joguei mais com o Caio. Ele pulava um muro ali pra ver o jogo nosso, né?
27: Ah, mas aí não dá, cara. Aí eu já vou começar lá.
0: Ó, outro goleiro aqui, olha aqui, ó, o Ricardo Guerreiro, o zagueirão.
2: Esse aí é gente boa.
0: Quero mandar um grande abraço ao Caio, ao Beto, em especial ao meu grande amigo, Cléder, ele tá dizendo aqui. Deixa eu ver aqui, só pra complementar aqui.
27: Pode ver que lá vem coisa do
0: meu grande amigo Cléder, que seria um anjo se as orelhas fossem nas costas.
27: Falando.
0: É brincadeira à parte. Esse Ricardo tem história e são orgulho de Araranguá.
27: Ricardo, tu começou tão bem, cara. Aí não dá, né? Vamos cancelar o café da tarde.
0: Ele dá um elogiado e depois dá um lapaço, né?
27: Grande Ricardo, pessoa sensacional também. E o Kelvin Dreves com o Diran, ele sabe que eu joguei muito mais que o Caio, né?
0: É. Tu acha?
2: Foi ele que pediu pra acabar com os orelhão aí, pegou tudo pra ele, cara.
0: Pablo Maciel tá por aqui, cara. Olha aqui, ó. Pablo Maciel, boa tarde, Pablo também, boa tarde, Ricardo.
2: Olá, Pablo, gente.
0: Abraço a todos da bancada. Um abraço para você também, Pablo. Cleitinho Burim. Alô, Cleitinho, boa tarde a todos da bancada. Grande abraço aí para todos, em especial meu grande amigo Cléder Maciel. Jusemir Figueiredo, nosso Miso no Pontão. Alô, Miso. Boa tarde aos amigos, estou assistindo. Obrigado, Miso, pela audiência, pela companhia aí.
27: Abraço, Cleitinho, grande amigo da gente aí também, do esporte, presidente de times. Um abraço, meu sobrinho Pablo também, que vem fazendo um bom trabalho na arbitragem. Pode falar um pouco aí, Caio, já que começou. Conta um pouquinho da tua história.
0: O Cléder está dizendo jogar mais do que tu, agora vem.
2: E a ideia foi essa, Jair. Os dois aí, nós vamos abraçar junto, né?
0: Claro.
2: Porque a gente tem aquela turma da época grande, boa.
3: Belmonte, lá em Florianópolis, querem jogar um futebolzinho, não precisa ser o futebol 11, né?
0: Uhum.
3: Pô, vocês podem vir aí, pá, aquela turma de pá, 55 para cima, vá, reúne 7, 8, vai lá.
0: Sim.
3: O Curitiba vem aqui jogar com o Master.
0: Isso.
3: Nosso Master
0: aqui. Como do é que foi, AEC aqui.
3: Eu fui, parece que foi 7, parece pro AEC.
0: É?
3: Eles vieram de carro. Vieram passear.
0: É.
3: Entendeu? Vieram uns 4, 5 carros e passear. Não vieram incomodados em ganhar jogo. Vieram ali para jantar, fizeram a janta deles.
0: Sim,
3: Então é isso que nós vamos fazer. Para 50 anos, tá bom demais.
0: Tá bom demais.
3: Nós vamos lá bater um papo, relembrar o que a gente
0: fez. Reunir esse povo todo, né, cara?
3: Reunir tudo. Reúne o pessoal da Bahia lá.
0: Só um recado aqui, o Caio do Gilson. Ele voltou aqui. O nosso Gilson Coelho, Catinho. Eu gosto tanto de Arananguá que passei na BR-101, levei duas multas, KKK. Uma daqui para lá e outra de volta, ele está dizendo aqui. Michel Bertoncini Costa. Alô, Michel Bertoncini Costa, ligado com a gente. Boa tarde, é o nosso galo, né? É o galo.
3: Galinho. Galo,
0: um abraço, galo. Boa tarde a todos. Manda aí um grande abraço ao Caio, Beto, Jairo, Kleder. Parabéns pela iniciativa em fazer um AEC novo, só com jogadores que passaram pelo AEC profissional. Ele está elogiando aqui o galo. Nosso Mazinho Silva.
3: Valeu, galo. Galo.
0: Obrigado, galo. Obrigado, galo. O Mazinho está aqui, ó. Boa tarde, Jairo. E hoje, em especial, aos meus amigos Beto, Kleder e Barata. Mesa de respeito, só craques. Cleitinho.
27: Valeu, obrigado, meu irmão.
0: O sobrinho voltou, não só no futebol. Gilson Coelho Catinha está de volta. Um abraço para essas lendas de Araranguá, ele está dizendo aqui.
27: Legal.
0: E do esporte, um grande abraço. Acabou pulando aqui a mensagem, deixa eu ver se eu complemento aqui, né? Então, um abraço então a essas lendas de Araranguá e do esporte. Um grande abraço, Caio, Beto e o Maciel. Rogério Franz Cândido. Alô, oh, Rogério.
3: Aquele
0: abraço a vocês todos.
3: Ai,
0: Coringa. Flaek Michels por aqui. Alô, Flaek. Boa tarde, amigos. É grande bancada hoje em um show de bola. Domingo eu fiz o almoço do Master do AEC e Curitiba. Ele tá dizendo aqui, ó. Valeu, Flaek.
3: Ah, o Flaek, número um. Valeu, Flaek. Fez baratinho, Flex.
0: Jacimar Luiz, boa tarde, Jacimar. Abraço ao Beto. Heitor José Bigarella está por aqui também, Bigarella. Muito boa tarde, sucesso a todos os amigos. Olha que maravilha, pessoal, todos aí.
27: O Jacimar foi o. Jogou com nós no AEC aqui em Aranguá.
0: Jogou.
27: Foi aquele lateral direito.
0: Ah, eu lembro.
27: Rio de Janeiro, né? De Rio de Janeiro, lá ele
0: era.
27: Ele também está participando com nós do grupo. E quando ele tem um trabalho que ele faz de viagens, né? Que ele percorre, faz uma viagem turística. E ele sempre, quando vem pra cá, ele para ali em casa. A gente conversa, almoça e troca ideia, o Jacimar. Então ele vai vir de novo esse ano.
0: Que legal.
27: Gilberto, faço questão de participar do grupo.
0: Que maravilha.
27: Do Rio de Janeiro jogou aqui no Aranguá, né?
0: Carioca.
27: E quantos e quantos.
0: Espetacular,
27: né? Contando um pouco da história, quantos e quantos jogadores a gente teve aqui no Aranguá, né? Do AEC jogar, né, Caio?
4: Só um abraço aí pro Galo, né? Michel Galo também, que faz um grande trabalho no Vem Moendo, né? Obrigado, Galo. Obrigado ao Fleck também, que é uma lenda também. O Fleck, torcedor número um do AEC.
3: Tem a nossa história lá, né?
4: História no bar. E parabenizar o Fleck pelo almoço domingo, né? Queremos parabenizar aqui também o Master do AEC, né? Que hoje tem à frente o presidente Danielzinho, que faz um grande trabalho.
0: A gente teve aqui na sexta-feira.
4: Isso, faz um grande trabalho o Master do AEC aí. Parabenizar toda a diretoria, o Danielzinho, o Regio, o pessoal, que tem levado, não deixado morrer a história do AEC também.
0: Claro,
4: então a gente, só para frisar, né, que nós não estamos dividindo ninguém, lá é o Master do AEC, o pessoal mais novo.
0: Pelo contrário, né? Não, mas eles sabem, né?
4: E aqui é o AEC Legendes que fez história, é o AEC pessoal.
0: Essa boleirada.
4: Esse aqui é o pessoal mais velhinho, né?
0: Só para justificar.
27: Tudo de bengalinha.
0: Não, as pessoas sabem, né? Sandro Figueira tá por aqui. Olá, boa tarde, Sandrinho. Kleder, Caio, Sandrinho. Grande Jairo. Aqui é o Sandrinho, ponta esquerda, saudade de vocês, um forte abraço.
3: Sandrinho,
27: do Grêmio. Sandrinho,
3: jogou Figueirense.
27: Jogou na EC.
3: Nós lá no 91.
27: Jogou contra nós.
3: Desculpa, Sandrinho.
0: Um abraço. Valeu, Sandrinho.
4: E o Caio herdou a... Ah, o Sandrinho veio antes, depois veio camisa 11, né?
27: Não, o Sandrinho foi primeiro.
4: Ele veio com 11, depois com 11.
3: Sandrinho veio 8-8.
4: Camisa 11 fez história na EC, né? Tu vê, tinha o Sandrinho, Caio Ferrão também,
3: né? Não, 11, né? Tinha o Gercinho.
27: O Gercinho também.
3: Os 11 do AEC. Eu trouxe o Gercinho lá de São Paulo. Ô, negãozinho bom, mano. Vai, eu disse baixo que eu vou pro banco. Cara. Mas ele jogava.
27: Jogava. Era bom de bola.
3: Será que eles vão me jogar? O seu Jaime vai me colocar sentadinho lá? Não acredito. Aí, ó. E suei.
0: Pauleira, né?
3: Suei pra Fiquei.
0: Ficasse. Valdeci Batista tá por aqui. Boa tarde a todos da bancada, das esportivas. Que Deus abençoe a todos. Tá mandando um forte abraço aqui à bancada. Nosso Valdeci. Rogério Franz Cândido voltou. Quero ir nessa mesa. Tem umas coisinhas para falar.
27: Não. Marinho, não, traz o Marinho aqui, porque começa a entregar o
0: Rogério aqui. Marinho. Não bonito, hein, Marinho?
27: Rogério
0: França.
27: Rogério, o Beto.
0: Ele disse que é jogador francês,
27: o Marinho. Até o Haroldo falou para ele ontem: tira esse nome aí, cara, do Facebook. Rogério França, coloca Marinho, a gente não consegue identificar.
0: É, mas Marinho jogar muito também. O pai tá meio campo, né? Um abraço, Marinho.
3: O Jair, ele faz tempo no nome de Marinho, cara. Outra coisa, Beto, Cléder e Jairo. Sim. Tu faz parte nossa aí, Jairo.
27: Com certeza.
3: Desde 89 tu tá
27: aqui. A gente viveu isso, né?
3: Sabe? Eu cheguei em 90 e tu acompanhou direto, né? Todos os jogos, sabe? Eu não sei. Não existia comentarista naquele tempo, era tu e o repórter, né?
0: Não tinha comentarista, o saudoso Jaume Peruque.
3: Mas ele já era em 90, não?
27: Acho que
3: não
27: era. Era o
0: Araranguá,
27: era o primeiro tempo.
0: Acho que 90
27: já era. Vai falar
3: sem desegregar. Não
0: lembro de 91,
3: que sim. Coisa assim, né? 91 eu lembro dele, 91 eu lembro bem.
0: E tinha um repórter de campo também?
27: Sim, sim. Os repórteres de campo eram o Zé Domingos.
0: Sim, o Zé Domingos.
27: O Djalmir dava uma criticada.
0: Quase 40 anos.
27: E o Luiz Pereira.
0: Luizinho.
27: Luiz Pereira. Os dois repórteres, o comentarista era o Djalmir Peruque. Exatamente. E o Jair era mais de paz igual. O Djalmir era mais para dar uma criticada. Dar uma criticada.
3: É. E aquele Fiat ia por tudo.
27: Eduardo chegava lá.
0: Eduardo Ferreira tá por aqui, Caio. Abraço aí, galera. Grande Cléder Maciel tá dizendo aqui, o nosso Eduardo. É, nós tínhamos um Fusca na segunda divisão, um Fusca 1600, um Fafá na época, que era da rádio, e depois tivemos um Gol. Branco, que tinha rodado 300 mil quilômetros na emissora anterior, na RCE, na Eldorado. E ele chegou aqui, nós rodamos mais 150 mil. Ele foi entregue na revenda, na Dimasa, com 450 mil quilômetros. Ele tinha virado velocímetro quatro vezes.
27: Olha só.
0: Olha só. E era um Gol a álcool, motor 1.8.
27: Puxa, daqueles...
0: Rapaz. Depois um outro Gol mais novo. Eu acho que o Caio lembra desses carros aí. E a gente cansou de chegar na janta do Araranguá, né? É. A gente saía às vezes do jogo depois de vocês. Do Araranguá jogando fora. E muitas vezes a gente jantava
27: na Penha, Tijucas.
0: Na Penha, Tijucas.
27: Barra Velha.
0: A gente se encontra. Realmente se juntar aquele grupo do Araranguá.
27: Exatamente.
0: Não, hoje nós vamos juntar em tal lugar. O pessoal já falava. Só mais tarde estamos lá.
27: Estamos lá juntos.
0: Era uma convivência.
27: Muito
0: espetacular, A Nilton Overi, o nosso Neno do Bar.
3: Neno
0: tá aqui, olha aqui.
27: Abraço, Neno.
0: Boa tarde, Jairo. Manda aí um abraço para esses três. Ao meu amigão Caio, ao Beto e ao Cléder, Neno do Bar, vamos tomar uma cerveja no bar do Neno. Um abraço a todos.
27: Vamos, Neno.
0: Da casa.
27: Um abraço pro Neno.
3: Tem que ir aí, Neno, ver o Marcos Paulo, o Zé Lagoa, meus amigos que sempre estão tomando uma aí. Não esqueço deles, o Zé Lagoa e o Marcos Paulo.
27: Quero mandar um abraço, Jairo, pro Eduardo Ferreira. É lá de Porto Alegre. Ontem ele foi no jogo do Inter, Colorado, doente.
0: Quem é ele?
27: Ele é de Novo Hamburgo, na verdade. Foi no jogo do Inter ontem, do Dudu Ferreira,
0: quando eu nasci.
27: E ontem ele tava brabo aí, porque o Colorado dele empatou com o Remo aí.
0: Mas o Inter perdeu muitos gols, né?
3: Não perdeu o gol, né? Aí tomou gol.
0: Vamos estragar
3: a entrevista nossa aqui. Vamos falar do EEC. Deixa o Inter pra lá.
27: Colorado. Não quer falar do Inter, não.
0: Eu também não quero falar do Grêmio.
3: Já foi, é tudo na segunda.
27: Então, já que o senhor quer falar do Inter, vamos falar do nosso Flamengo.
0: Não.
3: Também não. Vamos falar do EEC. Eu tenho que falar do nosso.
0: O Caio quer o Araranguá.
27: É.
0: Mais querido do Sul.
3: Antiga, né?
0: Isso.
3: Nossos amigos, vamos falar do nosso
0: fato,
3: amigos.
0: Não, mas é normal que até o torcedor fique chateado, né? Porque ele gostou do torcedor do Grêmio, sabe como é que é, né? Rivalidade muito forte.
3: Vão cair os dois pra segunda,
0: sabe? Nossa senhora. DR Fernando Neto tá por aqui. Show, eu jogava na escolinha do Araranguá.
3: Isso aí que é legal.
0: E entrava... No estádio, de mãos dadas com o Caio. O Cléder, depois do Jairo, é o melhor narrador de Araranguá.
27: Opa, que
0: depois do Jairo, ele tá dizendo aqui.
27: Depois do Jairo,
0: ele está dizendo aqui.
27: Que moral, hein? Mas com certeza, imagina, depois do Jairo. Olha só, o Jairo é meu ídolo. Já sempre falei pro Jairo, o Jairo é meu ídolo. Claro. Espelhei no Jairo.
0: Com certeza.
27: Você sabe quem é isso aí, não? É o irmão do saudoso Ramon. Ramon Neto. R19, é o pastor Fernando Neto.
0: Ah, o pastor.
27: Ah, do Ramon, o centroavante,
0: né? Irmão do Ramon Neto,
27: pastor Fernando Neto.
0: Um abraço, pastor.
3: Ele já me falou isso.
0: Gente boa, né? Bacana. Gilson Coelho, o Catinha voltou. Não deixe o Marinho, senão ele vai entregar todo mundo.
27: Ah, o pessoal já tá nervoso aí.
0: Não deixa o Marinho. Porque o Marinho vai contar a história, a dar com pau aqui. Coisa de louco, cara. Então, mas o Gilson tá aqui ligado também, tá? É que é o nosso Catinha, né?
27: Quero mandar um abraço também, Jairo, pro Edu. Edu, grande Edu, faz parte do Grêmio Fronteira, joga no Grêmio Fronteira, faz uns golzinhos, bom jogador. Ele que é proprietário da Fix Celular ali no Abimar, então. Um abraço, Edu, aí, que Edu, grande pessoa.
0: É. Não sei se tu quer então, já vendi até celular usado ali pra ele,
1: Gabriel. São muitos, né? Mas.
27: É. Até um abraço, pode ser.
1: Pode ser, a gente também.
27: A gente também quer mandar um abraço aqui, o Jair, pro pessoal que faz parte do grupo, que está no grupo. Opa. Posso falar todos? É bastante. Pode.
0: Fica à vontade.
27: É bastante jogadores aqui.
0: Opa, né? Vamos citar esse pessoal aí, né?
27: Vamos, pessoal que está aqui no grupo, né?
0: Sim.
27: Vamos lá. Temos aí então o Beto, né? No grupo Haroldo, né? Zagueirão Haroldo.
0: Grande Haroldo.
27: Quem está no nosso grupo.
0: Saudado do Haroldo, hein?
27: Isso. Almir Afonso, Almir Gaúcho, o Caio Capanema, né?
0: Ponteiro direito Capanema. Grande atacante, hein?
27: O Casca, que fez parte dos juniores, né?
0: Casca, é verdade. Lembro dele.
27: Ursinho, zagueiro.
0: Bichinho.
27: Colonete, né? O canhão
0: do Colonete, fronteiro. Canhão do Fronteira. Então, grande
27: filho,
0: Colonete.
27: Filho do seu Jaime, né?
0: É isso?
27: Dizem que era.
0: Colonete, um abraço, Colonete.
27: O Darcizinho, que fez parte também no
0: Júnior,
27: né?
0: Uhum.
27: O Darley, que fez parte também
0: do AEC. Zagueiro.
27: O Dunga, que está morando no Rio de Janeiro,
0: Ponteiro. Dunga, carioca, atacante.
27: Emilson, lateral esquerdo.
0: Lembro.
27: O Ado, volante, né?
0: Grande Ado. Volante, grande.
27: Isso.
0: Ado.
27: Feijão, ponteiro direito, está morando
0: Feijão. Em Porto Alegre. Está em Porto Alegre?
27: Isso.
0: Um abraço, Feijão.
27: Fernando, lateral esquerdo.
0: Tem filho artilheiro, né? Tem. Não tem?
27: Não, é o Ferrão.
0: Ah, o Ferrão.
27: O Ferrão também está aqui no grupo.
0: O Ferrão, tem o Ferrão, dá um abraço.
27: Ferrão é pai do Ferrão, que é jogador
0: do futsal
27: do Barcelona da Espanha.
0: Isso, do Barcelona.
27: Seleção brasileira, melhor jogador do mundo
0: do futsal. Joga demais, né?
27: O Ferrão está aqui no grupo também. Foguete, nosso foguete aqui de Aranaguá. Professor Geraldo Aurélio, também com muita história, né? Diretor de esporte do Arroio de Silva. O Gilson, que está aqui no grupo. O Hilton, né?
0: Hilton,
27: o Godinho.
0: O Galinhos. Foi casado com a Xuca, né?
27: Não sei,
0: foi. Ele foi casado.
27: Ah, é verdade. Foi. Itamar Gaúcho está morando no Rio Grande do Sul.
0: Itamar Gaúcho. Eu acho que o Itamar está na cidade dele lá, né? Lajeado, né?
27: Está na cidade
0: dele. Rio Grande do Sul. Um abraço, Itamar. Saudade do Itamar Gaúcho.
27: Jacimar, lateral direito, que o Beto já citou
0: aqui.
27: O Jairinho, que fez parte também, o Jairinho aqui de Sombrio.
0: Sombrio.
27: O Jaison, centroavante, que veio do Criciúma. O Moro Morro da Fumaça, o Jaison.
0: Um abraço para ele também.
27: João Ricardo, nosso Joãozinho lá em Porto Alegre.
0: Joãozinho.
27: Luiz Carlos, zagueiro lá de Porto Alegre.
0: Sim.
27: O Marinho, né? Contador de história, o Marinho aí.
0: Sim.
1: Meia esquerda.
27: O Mário Júnior tá morando em Bituba.
1: Mário Júnior foi que lançou o Jorginho.
27: Isso,
1: aquele Jorginho. Jogador que joga no Flamengo hoje.
0: Sabe?
1: Certo. Jogou o Jorginho.
27: Mauro Ovelha também tá aqui. Mauro Ovelha
0: zagueiro. Mauro Ovelha. Saudade do Mauro Ovelha. Muitos anos que não vejo ele.
27: Né? Isso, tá aqui Mauro Ovelha também. O Naninho, que é aqui de Aranaguá também.
0: Naninho. Conversei com ele uns 15, 20 dias atrás.
27: Isso. Nego Bonfante, que é lá do Meleiro.
1: O
27: Omar, camisa 9.
0: Omar, centroavante.
27: Sim. O pastor Murilo, esse aqui também fez parte do Júnior, ele é sobrinho do Osvaldo.
0: Opa!
27: O Noec.
0: Osvaldo,
27: o Paulão, capitão Paulão.
0: Paulão, tá zagueirão Paulão.
27: Pelezinho, o Ricardinho Pelezinho, também, central atacante. O Riva, lateral volante. O Robertinho, jogou um montinho também, né? Robertinho.
0: Sim. Robertinho
27: jogou com nós aqui. Rodinaldo, centroavante, camisa 9, que foi da Copa Santa Catarina, camisa 9.
0: Isso.
27: O Sandrinho, né? Que já
0: Sandrinho já meio campo,
27: Sandrinho do Berga, que fez parte também.
0: Aham.
27: Paulo Serrano.
0: Paulo Serrano.
27: Óspera.
0: Grande abraço.
27: O Teio, né? Nosso Teio, que também é zagueirão.
0: Nosso grande parte. Zagueiro Teio.
27: Isso. O Tonho Gil. Foi zagueiro, né?
0: Sim. Foi meio campo.
27: Então, meio campo. O 13.
0: 13.
27: Também tá aqui. O Vanderlei, nosso Vanderlei aqui de Aranaguá.
0: Um abraço, Vanderlei.
27: Isso. Também. O Vinícius, zagueiro.
0: Vinícius, zagueiro. Zagueiro não.
27: Vilma, zagueiro Vilma, lateral.
0: Zagueiro.
27: Grande Vilma.
0: Lateral também.
27: Gelson Cardoso.
0: Sim.
27: O João Ricardo e o outro aqui, deixa eu ver aqui que eu não tenho. Pela foto eu conheço aqui, esse aqui eu não lembro quem é.
0: Vamos identificar, né?
27: Eu não lembro quem é aqui pela foto, faltou um aí.
0: Olha, o Raimundo.
5: Esse aqui é o Dequinha.
0: Dequinha.
5: Um abraço pro
0: Dequinha. Um abraço pro Dequinha. O Raimundo Darop tá por aqui, o nosso comentarista, voz de Maracajá. Boa tarde, Raimundo. Boa tarde, abraço a todos. Obrigado, Raimundo.
1: Seu Raimundo, abraço.
0: Grande boa, grande Raimundo. O sobrinho do seu Mário Dominguini. O tio dele tem 93 anos e nos acompanha. Um abraço então pro seu tio, Raimundo. E a você também, grande Raimundo Darop. Estará conosco na jornada de domingo, é claro, no municipal. Fernando Neto está por aqui, convida. É que vamos fazer uma resenha sobre futebol stand-up do Jairo Silva, está dizendo aqui o Fernando Neto. Luiz Antônio Santos. Boa tarde, Jairo. Boa tarde, Luiz Antônio. Boa tarde ao Fernando. Ivo Destro por aqui. Alô, Ivo Zagueirão.
1: Ivo.
0: Turma.
1: Um abraço, Fera. Ivo.
0: Um abraço, Ivo.
27: Grande Ivo.
0: Ivo. Vamos para Aranaguá.
27: O Ivo sempre conta história. Conta história do Grêmio Fronteira que conseguiu parar acho que o Ronaldinho, Renato Gaúcho. Ele marcou também, o Ronaldinho.
0: Foi.
27: Turma ali do.
0: Foi.
27: Ivo disse que jogava muito. Zagueirão.
0: Jogava.
1: Não, Canela.
0: Zagueiro combativo, muito forte. Fisicamente.
1: Pescoço pra baixo.
0: Ele chegava junto.
1: Chegava junto.
0: Ele botava respeito.
1: Não tinha conversa. Não tinha
0: ele dizia assim,
1: os caras aprenderam.
0: Ele ficava atrás, ele dizia, Mito, vai pra lá e Que eu vou pra cá.
3: Zé jogava só com dois, né?
0: É, né?
3: Zé Guimarães jogava só com dois zagueiros na areia, né? Deixava o Ivo. Nossa, o vão tomava conta. A fila saía pra jogar. Nossa, nossa.
0: Meio, era bom, tinha, nossa senhora.
27: Mas agora pra você ver, né, Jairo? É. A gente, eu que, que ia muito no estádio aí, gostava muito de.
3: Pulava muito
27: a gente, ali. A gente, 55 ex-atletas. Uhum. Então, olha só uma história aqui nesse grupo que eu contei aqui, o nome dos caras. Pessoas que faz mais de 30, 40 anos que não vêm em Arananguá. Sim. Né? E o cara que fez história aqui, o Rodinaldo, campeão da Copa Santa Catarina, Ferrão, Feijão. Uhum. Enfim, não vou citar todos aqui, né? Porque todos têm uma história no AEC. Então, isso aí é gratificante, é uma história, né? Que é uma história desse grupo aqui.
0: Que
27: então,
0: nós cada vamos um retratar a partir de agora.
27: Isso, é isso que a gente quer resgatar, gente. Né? Por exemplo, ir numa viagem, jogar aí pra fora, pessoal contando história. Tem muitas vezes aí no Massa do AEC contando história do ônibus, nós saímos de Arananguá quando vinha já estava em Floripa. Uhum. A história é tão boa que a gente não se dava
0: conta. Não se dava conta, estava chegando na capital.
27: Daí não
0: parecia que nem estava
27: viajando tão. História
0: pra, assim, pra ver o quanto é maravilhoso.
27: Nossa,
1: muito. Se a gente, uma intenção nossa também, a gente já conversou sobre isso, é, por exemplo, né? Quando a gente for marcar um jogo, por exemplo, eu sempre digo o Figueirense, porque a gente sempre lembra do Figueirense que a gente ganhou em 91. É. Por exemplo, vamos jogar lá em Florianópolis contra o Figueirense, a gente vai fazer o quê? Convocar aqueles ex-atletas que moram na região lá.
0: Sim.
1: Entendeu? De Floripa. Claro, que participaram do Araranguá. Claro. Então a gente vai levar um pessoal daqui, mas vai dar prioridade
0: com aquele pessoal.
1: Mas junto com aquele, então, dá aquele pessoal que jogou, que é mais velho, de 55, para também participar da brincadeira.
0: É ótimo.
1: Vamos jogar lá em Joinville. Lá tem o Jorge Carraro, que jogou com nós aqui também.
0: Mas junto aqui,
1: o Emilson, que mora por lá. O
0: Julinho.
1: O Daniel isso, Pereira.
0: Né? Perfeito, então, perfeito. É isso aí. Muito bem. 1h29, vamos fazer um pequeno intervalo. 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Vamos dar um tapa no café e daqui a pouco a gente conta mais histórias aqui. Uma maravilha. Já voltamos. 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

0: Opa, muito bem, estamos de volta, minha gente boa. Tá por aqui o Luiz Antônio Santos, a gente já cumprimentou, o Ivo Desto também. Um abraço para eles. Como é que é aquela história do carreirão no Alaércio? Um carreirão no Alaércio, o volante que jogou demais no Araranguá Esporte Clube, né? Você lembra, Caio?
1: Lembro, foi em 90.
0: O Caio assistiu, né?
1: Foi em 90. Ele tinha recém
0: chegado. Jaime Schmidt era o treinador.
1: Ah,
0: nossa senhora.
1: O grupo tava se formando.
0: É.
1: E o Alaércio já tava ali com nós, eu e o Alaércio. Aí fomos fazer um coletivo. Aí ela é o time de cima e o Aurélio no time de baixo. O Aurélio é lateral direito do time B, né?
0: Aham.
1: E coletivo, pá, pá, pega o Aurélio também, era encarnado, pegava bem.
0: É.
1: Deu uma chegada nos dois na
0: minha.
1: Começaram a discutir, discutir, discutir. Daqui a pouco foram para.
0: Foram para as vias de fato.
1: O Aurélio fez que não conseguiu dar. Saiu correndo e o Alaércio foi atrás dele.
0: Naquela, minha nossa.
1: Naquela senhora. Pista ali, fizeram o campo todinho.
0: Bárbaro.
1: Correndo um atrás do outro. O Alaércio atrás do Aurélio. Pai, deixa disso ficar, deixa. Deu.
0: Já chega. Foi, já foi, né? Então...
1: Tu sabe que eu acho que foi na estreia de umas camisas que o Valério que conseguiu o Valério de treino. Bonita, acho que era da. Não era da Replay. Acho que era da Replay. Replay,
0: né? Acho que era Replay. Sim, a Replay, sim.
1: Foi na estreia daquele coletivo, na sexta-feira.
0: Olha só.
1: Jaime Schmidt parou tudo, botou tudo no meio campo. Não, Aurélio pode ir tomar banho. Tá aí, ele não vai, não. Pode. Vai tudo, querido. Vai tudo tomar banho. Pô, o coletivo continua.
0: Imagina.
1: Outro dia o Aurélio estava fora. Aí o Aurélio conseguiu, não sei se ele foi para Ibituba, não sei para onde ele foi, para o Sombrio.
0: Uhum.
1: Lembra? Tinha Sombrio?
0: Acho que
1: tinha
0: Sombrio,
1: né?
0: Sombrio estava também.
1: Gatinhando, acho que tinha.
0: Estava sem ver.
1: Aí não conseguiu, aí voltou depois, acho. Não sei se ele voltou, não me lembro.
0: Mas a história do Alaércio, né? Eu puxei a história do Alaércio, porque o Alaércio jogava demais. Um volante.
2: Poxa,
0: um dos poucos volantes do Brasil que jogava demais. Ele jogava demais, né? Tanto que ele saiu daqui, foi pro Grêmio.
2: Direto.
0: Do Fluminense.
2: Só teve time.
0: Ele era um 5 assim, né? O Cláudio, se eu estiver mentindo, por favor,
2: me corrijam.
0: Porque pra mim ele jogava demais, cara. Ele,
2: como o Caio comentou. Como o Caio comentou, se a gente for analisar ali, de volante, a prateleira dele era tipo do Andrade, que jogava no Flamengo.
0: É, desse nível.
2: Desse nível aí, né?
1: Com certeza. Ele chegou aí no 90. 91, fevereiro de 91, final de janeiro. Ele
0: fez um campeonato só, né, que eu caí, que eu me lembro.
2: Copa Santa Catarina.
1: Fez a Copa Santa Catarina. Fez a Copa e o...
0: Perfeitamente.
1: Depois a Copa e o Catarinense.
0: Catarinense. Ficou um ano, então, conosco aqui. Mas como é que o nosso grande presidente Valério Mendes na época descobriu ele, né, cara? Que o Valério que trouxe, né?
1: Ah, naquela época era muita técnica, muita gente
0: muita gente boa.
1: Né, cara?
0: Os caras jogavam demais, né?
1: Os caras jogavam demais.
2: Entrava
1: pra dentro de campo pra jogar,
0: pra jogar,
1: né? Camiseta, que tu jogava na frente. Quem marcava, marcava, quem jogava, fazia gol.
0: Jogava.
1: O Omar era o nosso artilheiro,
0: artilheiro, centroavante, o 9, né? Jogar um meia como jogava o Anderson, lembra? Partiu cedo.
2: E depois,
0: o Itamar Gaúcho, que era o segundo homem no campo, jogava demais.
2: E depois tinha o professor Jaime também, que sempre dizia pra nós assim, né? Uhum. Vamos jogar o feijão com arroz, né, Caio?
0: É
2: o feijão com arroz, tu é lateral, tu vai fazer. Eu me lembro até hoje, sempre digo até hoje, o Geraldo e o Caio, pra mim, foram os melhores ala esquerda que eu já vi que passou a jogar.
0: Sim.
2: Porque eles faziam o antigo overlap,
0: era muito forte.
2: Então o Geraldo pegava a bola, o Caio já passava pelas costas, o Caio já tocava nele, já ia pelo fundo cruzado.
0: Impressionante, né?
2: Era impressionante como funcionava.
0: O entrosamento era muito forte.
1: Nós vimos do Júnior. Do Gino
0: do Criciúma,
1: moramos no mesmo quarto. Eu cheguei e era ponta esquerda. Aí eu estava no próximo, no Júnior, eles me mandaram me buscar. Pode buscar, buscar que vem. Cheguei lá na. É, coisa linda.
0: Uhum.
1: Aí fizemos um campeonato bom. Geraldo foi o primeiro cara da nossa turma ali do Júnior, foi o primeiro que subiu profissional.
0: Primeiro,
1: não desceu mais. Uhum. Ficou muita força, ele tinha.
0: É.
1: Lateral esquerdo, o Itá não deixava, Itá.
0: Não.
1: O Itá puxava o pé dele.
0: É, né?
1: Não deixava, né? Não, vai jogar aqui, né? Esses Júnior trazer esses fedorentos lá do.
0: Mas é que o Itá jogava muito, né? Um lateral esquerdo.
1: Mas Geraldo tá melhor jogando.
0: Mas o Geraldo já estava incomodando.
2: 20 anos, 21 anos.

0: era o Lenço, Soares e Vanderlei. Não, não Zé. É, Vanderlei, Zé Roberto. Vanderlei
1: que fazia o quarto homem, né?
0: Zé Roberto era o homem do esquema, né?
1: Zé Roberto, irmão do Rizzo.
0: Zé Roberto foi.
1: Zé Roberto.
0: E o Vanderlei. Depois.
1: Zé Roberto estava demais.
0: Era o homem do esquema do treinador.
1: Era o jogador, o
0: treinador.
1: De fácil, né?
0: É.
1: De adaptação fácil no esquema de jogo, o Vanderlei, né?
0: Sim, era bom.
1: Time, era aquele quarto homem que incomodava, saía da esquerda, fazia
0: o quarto e fazia gol pra caramba,
1: fazia gol
2: federal. Mas até tá,
1: gol feito um bicho, né?
2: Quem? Todo mundo fala muito, lembra muito do Luiz Felipe Scolari, o Filipão, sim, mas falam que quem montou o time foi o Gonzaga, né?
0: Ah, Gonzaga foi o Gonzaga.
2: O Filipão pegou o time
1: montado. Pegou o time montado.
2: Isso,
1: é verdade.
3: É, mas aí enfim, depois mas... tu pega o Filipão, daí já é outra.
1: E a gente lembra que era o auge do Araranguá na época. O auge com o Araranguá campeão da Copa Santa Catarina, o Cristiúma campeão da Copa do Brasil. O Araranguá no auge ganha do Internacional, ganha o segundo título da Copa Santa Catarina. O Cristiúma disputa a Libertadores e, por detalhe, não foi campeão, né?
3: Sim.
1: Porque tá, o campeão foi São Paulo. Né?
0: Então, Jairo, se a gente analisar. Aqui no AEC, quem foi o primeiro treinador antes do Jaime Schmidt?
1: Olha,
0: o Jaime Schmidt não iniciou o janeiro.
1: Não. Não era o Edgar Ferreira, não?
0: Não, 90.
3: Não foi Edgar o Paulo Ferreira. Roberto?
1: Não.
3: Não foi o Paulo Roberto que
0: pode
3: montou?
0: Pode ser o Patachoca, né?
3: Patachoca, eu acho.
0: Aí tu segue o Jaime Schmidt.
3: Acho que foi. Depois o Paulo Roberto foi pro Cristiano.
0: O Jaime Schmidt chegou aí, acho que final de janeiro. Ele não iniciou a temporada com nós, não.
1: Sim, é verdade.
0: Não.
3: Pode ser que seja o Paulo Roberto mesmo.
1: Dito Cola, não era o Dito Cola?
0: Não, o Dito Cola foi depois. Foi depois,
1: né? Foi depois, tá?
3: É.
1: Tá certo.
3: Eu acho que foi o Paulo Roberto.
1: Acho que foi o Paulo Roberto, hein?
3: Paulo, que iniciou. Que
0: iniciou, daí o Jaime chegou depois.
1: Uhum.
0: Eu me lembro bem,
1: mas. Mas a capacidade que tinha o Jaime Schmidt, né? A facilidade que ele tinha, né? A Gisele Costa Pereira está por aqui. Boa tarde, abraço, meu amigo Giselezinha. Caio.
0: Está dizendo aqui, sim, a Gisele. A prefeitura Gisele, a nossa amiga.
3: Legal.
0: Beijo, Gisele.
1: Obrigado pela
3: audiência
1: e pela mensagem, né, Gisele?
3: Tem um jogador do Júnior nosso aqui que mandou uma mensagem para mim, dizendo assim, ó. Beto, pergunta para o Jairo se o Jairo lembra do dia que eu quebrei o nariz. Esse aqui é o Gelson. Eu acho que você estava se preparando para narrar o jogo do profissional e tinha um jogo do Júnior. O Gelson era um ponto direito dos juniores na época.
1: Ah,
3: e ele teve um lance meio complicado que quebrou o nariz e eu acho que tu narrou, na hora que tu tava falando nos comentários iniciais do gol, tu narrou, né?
1: Então, acabei descrevendo, né?
3: Tu acabou descrevendo, olha, o jogador do AEC, será que o Jairo lembra disso? Eu digo, vamos perguntar pro Jairo.
1: Tem lembrança, sim.
3: Era uma preliminar, não lembro de que jogo que era. Ele tá mandando um abração pra ti, o Gelson.
1: Um abraço pra ele, obrigado, velho. Pela difícil. Companhia, pela audiência.
0: Era difícil, sim, né? Para narrar era difícil. Nossa, era difícil. Desde 90, quando eu cheguei ali, era difícil. Depois eles começaram a acreditar que o AEC fazia cada time bom. Começaram a ganhar fora, começaram a ganhar em casa, começou a melhorar as coisas. Aumentar o vestiário, começou a trazer material bom.
1: Começou a mudar
0: chuteira,
1: tudo, né?
0: Da chuteira, olhava para quem é a chuteira? Não, dá aquela terra e bola. Tá, quem é? Não, é o Paulão, não. Vai lá e compra uma boa para ele, traz uma boa.
3: Exatamente. E o Valério tem que tirar o chapéu com ele também, a questão de categoria de base, sabe?
1: Sim.
3: Na base também.
0: Ele também conseguiu reunir tudo isso.
3: Conseguiu
0: reunir a toda aí.
3: Fazia um trabalho de base bom também, show.
1: Fantástico.
3: Pegou tipo assim, né, eu vim de fora, tive minhas condições de trabalhar, veio o Cobrinha, veio o Fernando, veio o Foguete era daqui, trouxe uns de Criciúma, a gente fez um baita de um time júnior aí com o Paulo Roberto, treinador, não perdia de ninguém. Daí nós disputava coletivo junto com o time do Jaime Schmidt.
1: Não, era
3: 91,
1: algo,
3: era algo
1: era assim, sensacional.
3: Depois quando a gente subiu, era uma felicidade.
1: Imagina, só alegria, né? Falando isso, onde é que anda o Foguete, cara? Faz tempo que eu não vejo Foguete.
3: O Foguete trabalha em Araranguá, mora aqui, né?
1: Tá, ele mora aqui, pois é, mas faz tempo que eu
3: não vejo. Não, não, no... Naquele fiscalização de carga, né?
1: Na balança?
3: Isso.
1: Na balança?
3: Tipo assim.
1: Um abraço pro Foguete,
2: então. Quem também, né? Tá no grupo também, Batista, esquecendo o Batista.
3: Pereira.
2: Central.
3: Pereira tá no grupo.
2: Osmarzinho também.
3: Tá no Osmarzinho.
1: Tá no grupo.
3: Osmarzinho que veio o campo, né?
1: Tá no grupo também.
3: Não, Osmarzinho na época veio do Marcílio, se não me engano.
1: Isso.
3: Jogava
1: muito. Jogava,
2: trabalhando em Folha, hoje, Osmarzinho. Até ontem tentei entrar em contato. Colocou ele no grupo também. Eu não sei se é, porque tinha dois, né?
1: Sim.
2: Que mora aqui de cima, é o Almir Delírio ou o Almir Carioca? Acho que é o Delírio, né?
0: Carioca.
2: É o Carioca lá de cima. Entrei em contato ontem daí pra pegar o WhatsApp dele. Também o Jorge Carraro, tentei entrar em contato pra ele passar o WhatsApp pra nós colocar no grupo também.
3: 13 tá aqui também.
2: 13 já tá aqui também. Tem pessoal, Filha. Bastante gente aqui.
1: Muita gente aí.
0: Paulo Serrano.
1: Serrano. Onde é que anda o Paulo Serrano?
2: Ali no Serrano tá em Criciúma, né? Na verdade ele é treinador.
0: Não, o Paulo. Serrano. Esse aí é o Serrano.
1: Ah, o Serrano tá.
0: Certo.

0: 2005, jogou no Atlético Mineiro.
1: Ah, tá, perfeito. O
2: Paulo Serrano foi centroavante, né? Aí foi campeão da Copa Santa Catarina também.
0: Sim. Paulo Serrano tá aqui jogou com o VAR no Atlético Mineiro. Lembra o VAR?
1: Lembro do VAR, sim, sim.
0: O VAR tem um bar ali em
1: Criciúma. Esse é o Serrano que tá no Timbé, né? E esse outro nós temos é o Paulo Serrano, que foi o meio campo do Próspero, né?
3: Isso, aquele trabalha na.
1: Volante, né?
3: No Esporte de Criciúma ali com a organizada ali.
1: Paulo Serrano jogou muito no Próspero. Era aquele 5.
3: Meio campo e atacante.
1: Era um 5, né? O Paulo Serrano.
3: Era 5.
1: Ele fez um gol contra a Chapecoense, eu tava nesse jogo na época. Chutou no emissora, chutou no meio campo. Aí eu descrevi o gol, disse um gol que
3: Pelé
1: não fez. E o gol que Pelé não tinha feito, não.
3: Exatamente.
2: Tem um recado aqui na verdade. Estão perguntando aqui onde que fica a Rádio Aranaguá.
1: Ixi!
2: Dona Lela,
0: Dona Lela. Cadeira do Rio, chegando.
1: Tem um prédio enorme aqui.
2: Dona Lela está perguntando aí que fica
1: a Rádio Aranaguá. Que é o Centro Comercial Vitar.
0: Não, é fora. Tá
1: Centro Comercial Vitar na frente do Laboratório Rafael.
2: Olha só.
0: É 95.
1: Ah, tá. Ela quer a sintonia.
2: Onde que fica a Rádio
1: Aranaguá? Ah, tá. Mas pode ser que ela quer aquela chave no dial, né? 95.5.
0: É na rádio.
1: Sintonia 95.5.
0: Ela só quer ver aquele swing-ling, daí se perde lá.
1: Ou será que ela quer o endereço do
2: pré-emissor?
1: Agora nós ficamos na dúvida, né?
0: Vamos
1: levantar a camiseta?
3: A gente vai também pra gente, essa primeiro modelo que a gente presentear, né?
1: Opa, obrigado, meu amigo.
3: Porque esse aqui é o modelo de lançamento, assim, vamos dizer assim, né?
1: Sim.
3: Mas claro que depois a gente vai ter a camisa do jogo, né?
1: Certo.
3: Vai ser, lógico, né? Com que a gente já tem de modelo ali pra fazer, mas a gente queria mostrar pra todo mundo aí, né?
1: Isso,
3: pode. A Ex Legends, tá?
1: A Ex Legends.
3: A câmera aí,
1: A turma de 50. Ah,
3: tá.
1: A turma de 50.
0: Vai cair. O Jair,
3: Não Beto. Tá aparecendo?
0: O Cléder.
2: Não tá aparecendo, Jair.
1: Tá. Ele pode escrever lá pra nós como é que tá a imagem lá.
0: Bota aí no Facebook teu aí, tia.
1: É. Para que eu. Deixa eu ver aqui. Tá aparecendo.
2: É, tá sem imagem ali.
1: Tá sem imagem agora.
3: Então.
1: Tá sem live, o Mazinho tá dizendo aqui, ó.
2: Tá sem imagem, tá?
1: É.
0: Deve ter valor, tá. Tá, mas vamos falando.
1: Então a gente
0: escuta, escuta aí, Cleiton.
1: Ó, o Mazinho Silva voltou. Jairo, a live está sem imagem, é verdade. Agora sim, agora tá.
3: Ó, Cleiton,
1: pega aí. Valeu, Mazinho. Agora tá. Cleiton, pode levantar lá. Agora tá. Tá aí o AEC Legenda.
2: Tá legal, ó. Né?
3: É, sim. Então essa aqui é um presente aí especial pro Jairo. Opa. Da rádio aí, tá?
1: Obrigado, nosso... obrigado a vocês aí, cara.
3: Certo.
1: Bom demais. Vamos vestir essa camisa do Legendas aqui. É. Haroldo Campo. Boa tarde, amigos do Mais Querido do Sul, aqui de Penha, Santa Catarina. Manda um caloroso abraço a todos. A EC do coração. Baita zagueirão.
2: Sempre tem que essa zaga, Haroldo e Paulão. É. Se hoje jogasse hoje, seria o melhor zaga do Brasil. Né?
3: Qualquer.
0: O Haroldo.
3: Bonito no Aranguá que ele jogou antes, né? Em 90, 89 no Aranguá, né, Caio?
0: Jogou, Haroldo, né? Jogou no Brumenau.
3: E aí depois veio e voltou para Aranguá, né? Então a história do Haroldo.
0: Ele tá na história do futebol catarinense.
1: Haroldo, saudade, Haroldo, saudade, meu amigo. Olha, José Lombardi Sequinel, é o Lombardi Sombrio. Boa tarde, Jair Deja. E Caio, aqui é o Lombardi de Sombrio. Abraço pro pessoal da mesa.
0: Abraço,
1: Lombardi. É também, deixa eu ver aqui, tem mais um registro aqui. É, que tem mais gente aqui ligada. Deixa eu ver se eu consigo participar. Legal, viu, Júnior? Boa tarde, Jairo. Grande abraço para os amigos da mesa. Valeu, Menguinha, filho do nosso
3: Legado.
1: Um
3: abraço.
1: Mazinho Silva, falou da imagem, ela já voltou. Lela Rosso, voltou, ela está dizendo aqui confirmando. A Lela Rosso falando da imagem, né? Boa tarde a todos. Boa tarde a Lela também. Tá ligada com a gente.
0: Boa tarde. Não posso sair de casa, fica com saudade, né?
1: A dona da casa.
0: É a dona da casa.
1: É a que manda e desmanda lá.
0: É a dona da pensão.
2: Fala já, o Caio já foi do campo, né? Agora tira a dica do Brejo, cara.
0: Como é que é? Ô, Jair, eu ri um pouquinho, Marinho. Marinho, mas se ele tiver
1: escutando,
0: Marinho.
1: Um abraço, Marinho.
0: O VAR, não tem o VAR? O VAR jogou no Havaí.
1: VAR, sim, sim.
0: Daí foi homenageado com uma cadeira cativa. Era uma cadeira cativa pro VAR. VAR, uma cadeira cativa. O presidente ligou, ele pegou o caminhão, saiu daqui. Chegou na ressacada, esperou o presidente. Não, tem esse caminhão, presidente, para levar minha cadeira cativa, que tu me presenteou aí. A cadeira cativa era para ir no estádio para ver os jogos do Havaí.
1: Vai, vai. Ele queria levar a cadeira. Voltou. Falca, o Caio e o Beto. Quer dizer, é o Falca?
0: Falca,
1: o Caio e o Beto.
2: De Palcatru, outra, ela, o Caio.
1: É, tá certo. Aí vai, Falca, tudo certo. Vamos fazer o intervalo, rapaz? Não, nós já voltamos?
3: Vamos lá.
1: Mas essa aí da cadeira cativa é sacanagem. Não. É igual a história do motor rádio, né? A emissora tal, tá premiando você, que é o craque do jogo, fulano, né? Com o motor rádio. O que é que tu vai fazer? O que tu vai fazer com o prêmio? Eu disse, não, a moto eu vou vender, né? O rádio eu vou levar pra casa.
4: Ninguém dá pro pai.
1: É, vamos ao intervalo e já voltamos.
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0: Opa, muito bem, estamos de volta, minha gente boa, sempre em nome da Colina Chevrolet. 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A nossa Juliana Oliveira já está por aqui. Boa tarde, Juliana.
1: Boa tarde, Jairinho, pessoal da mesa e a todos os ouvintes da Rádio Araranguá.
2: Boa tarde.
1: Hoje eu vou receber no estúdio o coordenador da Vigilância Sanitária, o Alexandre Pacheco. Ele vai falar sobre a orientação à população, sobre os cuidados necessários para o manejo e acondicionamento e descarte correto de materiais perfurocortantes utilizados em tratamentos realizados no ambiente domiciliar.
0: Sim.
1: No estúdio, eu vou receber as acadêmicas Alice Viana de Oliveira, a Carolina Guimarães de Medeiros, a Eduarda Fontoura Winters e também a Vitória Carolina Farias. Elas vão falar sobre o Jornada por Elas, porque os centros acadêmicos do campus de Araranguá da UFSC, né, em parceria com a direção, eles, em frente ao crescimento de episódios de violência contra a mulher, dentro e fora do campus, eles vão promover um evento dedicado ao acolhimento, à conscientização e combate à violência contra a mulher no Agosto Lilás. Sabemos que os números só estão crescendo, né? Infelizmente.
0: Lamentável, né?
1: Infelizmente. Lamentavelmente. Eu acho
0: coisa que... absurda, a covardia contra a mulher brasileira.
1: Mas, assim, é algo mundial, assim.
0: Sim. Não é só no Brasil, a gente sabe, né?
1: Não é só aqui.
0: O homem esqueceu que saiu da barriga da mulher, né? Ele esqueceu que saiu da... Não dá pra entender, né, cara?
1: É impressionante. Mas, assim, a gente tem... Sabe, por exemplo, lá no Afeganistão, as mulheres, elas estão proibidas hoje até de falar.
2: É um absurdo.
1: Eu noto que, assim, existem guerras e ataques. Não estou falando de... Porque, assim, a violência nunca é o propósito, né? Mas quando é para defender os direitos das mulheres, todo mundo se cala. A ONU se cala, os Estados Unidos se cala. Não, mas aí pelo petróleo ninguém se cala. Né? Mas quando envolve a vida das mulheres... O que está acontecendo no Afeganistão é algo absurdo.
3: É das mulheres, da pessoa com deficiências.
2: No Brasil mesmo, falta política também sobre isso, né? Para proteção da mulher,
1: e
2: educação, a melhorar.
1: Existe a Lei Maria da Penha, existe outros dispositivos, estão se aprimorando.
0: Sim.
1: Só que a educação dos nossos meninos de entenderem que as mulheres não são propriedade.
2: Às vezes
1: não
2: até
1: não
2: na...
1: é porque tu terminou um relacionamento que eu vou lá matar ela.
0: Não, absurdo.
2: Às vezes até na própria...
0: Nunca foi, é o desrespeito, é a má educação, é a má formação. Por que na Holanda, por exemplo, já comentei isso aqui várias vezes, por que fecham presídios? Porque é educação, gente. Porque não rouba nada de ninguém, não mata, não sequestra, não isso, aquilo, aquele outro... Não tem cadeia.
2: Às vezes até na própria escola tem cadeia, né? Até na própria escola deveria ter essa educação,
0: respeito,
2: né? Familiar na própria escola.
0: Lá o respeito está presente em grande escala. Essa é que é a grande verdade. Ó, o Haroldo Campo está por aqui, Jairo querido. Manda um abraço aí para o meu filho Jacó, também chamado de Mubinha, pelo seu Dias Popular Frango d'Água. O Haroldo, um abraço para o Mubinha. E o Haroldo Campo voltou um abraço especial a esses três amigos que atuam sempre em prol do futebol de Araranguá, trazendo o Haroldo, que retornou. Jairão, o pessoal aí pediu tempo para reidratação. Intervalo está muito grande, está dizendo aqui. Um abraço, Haroldo. Obrigado pela audiência. Mas é fato, gente, é o seguinte, ó, tudo cai no desrespeito. Tudo cai na falta de educação.
2: Exatamente.
0: Quando você encontra, por exemplo, jovens, um tal exemplo da calçada aqui, isso a gente se depara diariamente. Quando tu encontra três jovens e eles não saem, e tu tá indo pro lado oposto.
2: Poxa,
0: eu sou o primeiro a sair.
2: Boa, Jair. Eu aprendi isso aí com meu pai e com a minha mãe.
0: Nesse simples ato.
2: A não passar rápido para uma pessoa de idade num calçadão, porque eu posso dar um susto nela e a pessoa. Eu aprendi isso.
1: Desequilibrar
2: ou ela se. Né?
0: A gente
2: aprendeu isso dia do berço. Né?
0: Nesse pequeno exemplo. Aí começa por aí.
2: Começa por aí.
0: E vai se estendendo.
2: Nossa,
0: se respeita.
2: Já,
0: acho que é o nome da mulher.
3: Hoje
0: é muito complicado.
3: Eu estou vivendo uma forma diferente hoje, né? Porque eu perdi minha visão.
0: Sim.
3: Então, bacana, vocês nem sabem. Olha, a pessoa com deficiência, não tem respeito, ninguém tem respeito.
0: Ninguém tem, imagina.
3: Eu trabalhava ali, ó, entregando a senha.
0: Eu me lembro,
3: na
0: Secretaria da Saúde.
3: Os remédios que eles estão precisando, né?
0: Sim.
3: Tomei preocupado e tudo mais. Tem que ter educação.
0: Tem que ter. Tratamento é tudo.
2: Tratamento
0: educação, bom comportamento E respeito é tudo.
2: Exatamente.
0: É tudo. Eu posso estar com o maior problema do mundo, gente, mas eu não posso estar e descontar
2: misturar isso
0: em outro... naquele ser humano.
2: Exatamente.
0: No outro ser humano.
2: Certeza.
0: Não posso, não devo e não vou fazer isso.
2: Exatamente.
0: Essa é que é a grande questão. Quer dizer, quando o ser humano é chegar a um patamar assim, de respeito, acima de tudo, de atitude, o mundo muda. É. O mundo muda.
2: Exatamente.
0: O mundo muda porque as pessoas mudam. Eu acho que esse é o propósito.
2: Esse é o propósito.
0: É isso aí. Você não precisa ter lei, não sei do quê.
2: Exatamente.
0: E aquilo, isso.
2: Porque às vezes, muitas vezes nem funciona a lei.
0: Claro, porque a incidência de violência é tão grande que a própria lei não dá conta.
3: É todo dia.
0: Todo dia.
3: No rádio,
2: um absurdo.
0: A gente trabalha com essa área.
3: O cara matou lá a mulher, o outro matou lá.
0: É um absurdo. Cara desse que. Então, não case, meu amigo. O cara que quer fazer folia, eu já disse pro meu guri que tem 30 anos, sim, quer fazer folia, fica solteiro. É. Quando você casar, você vai respeitar a mulher.
2: Exatamente.
0: Vai tratar ela da melhor maneira possível, como se fosse a tua mãe, e com um tratamento melhor ainda.
1: Exatamente.
0: Porque esse é o fundamento.
3: Eu estava ali na frente, ontem eu estava ali na frente, eu mudei aqui para... Estou aqui do lado do Conceval ali.
0: Sim.
3: Estou ali na frente, parado, ninguém sabe que eu não enxergo, mas eu sei quem vem e quem não vem, cara.
0: Claro.
3: Chegou um cara me oferecendo, conversando, tem um negocinho aí que é... Eu disse, não, cara, isso aí eu não aprendi isso aí ainda. Nem quero aprender esses negócios, cara. Segue teu rumo.
0: Segue comigo.
3: Segue. Ele nem percebeu que eu não enxergo. Ele segue
0: teu rumo.
3: Mas ele viu que era, negocinho deve meter a mão. Eu disse, então parte.
0: Vai embora. Vai embora que esse não é meu chão.
3: Isso aí eu não aprendi, cara. Eu só aprendi coisa boa.
0: Exatamente.
3: Por isso que eu sou ajudado por várias pessoas aí. Porque eu sou.
0: Claro, pelo teu comportamento.
3: Eu só construí amizade.
0: Só o tempo inteiro.
3: Aqui me convidou. Aí me convidou para participar.
0: Claro, cara. Você é um cara
3: formidável. Eles podiam me deixar lá, sabe? O cara não enxerga, vai incomodar lá na viagem.
0: Não, mas pelo contrário. Eles vão te buscar.
3: Eu tô te falando isso porque isso acontece.
0: É, acontece.
3: Sabe? Acontece, passa na minha frente, não pergunto, sabe?
0: Total desrespeito, é uma coisa absurda.
3: Então o cara fica só fica analisando.
0: É.
3: Aí me convida, eu vou, eu participo.
0: Claro, perfeito.
3: Não posso ir à noite sozinho, tem que passar aqui, dá para passar?
0: Dá para passar?
3: Dá pra passar.
0: Beleza.
3: Fico na minha casa quietinho.
0: Caio, obrigado pela vinda. Beto, obrigado pela vinda.
3: Ô, Jair, obrigado.
0: Kleber, obrigado pela vinda. Sucesso nesse grande projeto de vocês aí.
3: Quero te agradecer aos amigos que me convidaram.
0: Sim.
3: Deixar aqui um abraço pro meu amigo, meu compadre Paulão, que está de aniversário amanhã.
0: Opa, parabéns, Paulão.
3: Saúde, Paulão. Feliz aniversário, Paulão. Tudo de bom para ti, saúde e paz. Falou e obrigado, Jair, pelo convite. Um abraço, bom programa aí, Juliana, para ti. Um abraço, Joãozinho lá. E tamo junto.
2: Beleza. Agradecer também pelo convite mais uma vez, né? Dizer que a gente já está em contato aí com alguns clubes ali, né?
0: Sim.
2: Por exemplo, através do Mabilha, né? Que é do Figueirense, né?
0: Sim.
2: Do Luciano lá do Novo Hamburgo, enfim.
0: Luciano do Havaí.
2: O Luciano do Havaí também.
0: Certo.
2: A gente vai.
3: Viola ali do
2: Viola também.
0: Para começar a viabilizar.
2: Também a gente recebeu o convite do Viola também, da GAP, né?
0: Certo.
2: Para levar o nosso Boex Legendes, né? Acima de 50
0: maravilha,
2: anos.
0: Maravilha.
2: Então a gente só tem a agradecer já a abertura novamente aí e desejar aí um bom dia a todos.
0: Beleza. Maravilha.
4: Obrigado mais uma vez pela oportunidade e a hora que precisar da gente só chamar que estaremos à disposição. Obrigado mais uma vez.
0: Imagina,
4: meu ídolo, né?
3: Ele falou ali que é o melhor narrador depois do Jairo. Pra mim, tem o melhor narrador depois do último.
4: Roberto, não leva pra casa que eu também
0: vou deixar ele aqui. Não, tá tudo certo. Faz parte.
4: Vai.
0: Muito bem, agradecer a mesa de áudio entregue também ao nosso competente João Martins. Obrigado, Joãozinho. Nós ficamos por aqui. Muito obrigado pelas suas mensagens, por todos aí que participaram, ex-jogadores do Araranguá, né? Grandes atletas do passado, enfim, que aqui, evidentemente, consequentemente, mantiveram esse contato com a gente, né? E sobretudo viveram esse momento aqui conosco, né? Maravilha. Tá certo? Tá aí a camisa do Legendes. Nós vamos bater uma foto depois aqui, tá bom? Pessoal, obrigado pela audiência, um abraço, boa tarde.
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0: 2:17. Boa tarde a você, ouvinte da Rádio Araranguá 95.5 FM. Está no ar o Atualidades, edição desta terça-feira, 18 de agosto de 2026. A gente piscou, já passou da metade do mês de agosto. O mês de agosto que é um clássico, que todo mundo fala que demora a passar. Eu, na minha opinião, tô achando que tá passando até rápido demais este mês de agosto. Bom, eu sou Juliana Oliveira, vou com você até às 16 horas na produção e na apresentação. Os trabalhos técnicos estão por conta de João Martins. Um abraço para você que está aí do outro lado do rádio, que a sua tarde seja abençoada, cheia de conquistas, cheia de amor. Se der algum problema, algum BO que você consiga contornar, né? Porque a vida é disso. A vida é feita de conquistas e de derrotas e a gente tem que ter assim, esse jogo de cintura para poder levar as coisas. Então, desejo que a sua tarde seja aí cheia de otimismo, né? É isso. E que o restante da semana também. E claro, que você fique ligado na programação da Rádio Araranguá. O João já preparou as nossas lives. 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Se inscreva por lá. E claro, nos siga no Instagram, @radioararanguá. Para ficar bem informado, se liga na 95.5 FM e acesse o nosso portal radioararanguá.com.br. Vamos aos destaques? A Caerte forma a maior rede para debate com candidatos ao governo, mediado por Moacir Pereira e com transmissão da Rádio Araranguá. E vai ser no dia 22 de setembro, certo? A partir das 9 horas da manhã, Gelson Merizio do PSD já confirmou, o Gelson Merizio do PSB, o João Rodrigues do PSD, o Jorginho Melo do PL, o Ralf Zimmer do PRD já confirmaram as presenças no evento que vai iniciar às 9 horas. Com transmissão, então, da Rádio Araranguá. Importante marco para a democracia, né? Todo esse papel que a mídia faz de estar transmitindo os debates para que os candidatos, né, consigam falar seu plano de governo, responder aos questionamentos, é de suma importância você também estar ligado e conferindo. Também destaque, olha só, para quem ainda questiona, a força do Super El Niño. O Peter Schauer faz um alerta. Também em destaque, coluna política de Saulo Machado. A Prask fará reunião em Araranguá sobre o grau acima. Câmara de Araranguá concede título de cidadania ao doutor Elmerson Caldas. E LDO está no Legislativo. Tudo isso está no nosso portal radioararanguá.com.br. Temperatura marcando neste momento 24 graus, umidade relativa do ar em 75%, vento soprando a 10 km por hora. 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E dando sequência ao Atualidades de hoje, recebo no estúdio o diretor da Vigilância Sanitária aqui de Araranguá, o Alexandre Pacheco. Alexandre, boa tarde.
1: Boa tarde, tudo bem?
0: Tudo ótimo, um prazer recebê-lo aqui e levar essas informações sobre a Vigilância Sanitária aqui do município de Araranguá. A gente vai saber bastante informações. Aqui em off a gente estava batendo um papo, falando um pouquinho do trabalho da Vigilância Sanitária e alertar também a população. Uhum. Isso é de suma importância. Vocês estão fazendo uma orientação, correto?
1: Isso. Primeiro, uma honra estar de volta a casa, né? Há muito tempo que eu não dava entrevista aqui, enfim. Ontem saiu uma nota, essa semana saiu uma nota técnica do Estado, né, da Divisão de Vigilância Sanitária do Estado, falando sobre os PEFOR.

0: cortantes. Eu achei por bem divulgar isso no município de Araranguá, até para alertar as pessoas que fazem uso de agulhas, enfim, que usam esses materiais em casa, para dar a destinação correta para esses materiais.
1: Sabemos que tem as canetas emagrecedoras, isso, né? Está muito em alta e é uma coisa que eu também me questiono, tá? Se você ir lá na minha casa, existe uma caixinha onde eu estou colocando todas essas seringas.
0: Preferencialmente você colocar numa garrafa PET, né, que ela é mais segura, que é mais duro o plástico, né, fechar bem e levar uma UBS ou uma farmácia, um estabelecimento de saúde que tenha a caixa de pérfuro cortante para colocar dentro.
1: Sim.
0: Nunca descartar em lixo comum, né?
1: Eu acho que saiu essa nota a nível de estado por causa dessa grande demanda,
0: tem uma demanda muito grande. Exatamente, a vigilância ela não tem um controle total sobre isso, até porque é domicílio, né?
1: Sim.
0: Então as pessoas fazem uso próprio em casa, não só no caso de Monjaro, mas de outras substâncias que porventura, em caso de doença, usem em casa. Né? Então o alerta saiu, né? Foi colocado no site da prefeitura exatamente para alertar a população nesse sentido.
1: Sim, é porque assim, antes, quem usa as canetas, porque são canetas de insulina, tá, gente? Seringa de insulina. Era a pessoa que tinha diabetes, que fazia uso, e ela já era orientada quando pegava a sua insulina e quando pegava as suas seringas, porque é um serviço oferecido 100% gratuito pelo SUS.
0: Exatamente.
1: Eles tinham essa orientação,
0: sim,
1: né?
0: E hoje, como existem muitas compras em farmácias, enfim, a gente não sabe se são orientados ou não, né? Então, achei por bem divulgar isso no município para dar um alerta à população, né? Até porque se esse resíduo for parar em lixo comum, pode contaminar animais, pessoas, enfim, né? Então, fica o alerta para que seja feita a destinação correta, né?
1: Sim, então... Pessoal, fica um alerta, você que está usando aí as seringas, por favor, guardem, armazenem e depois façam o descarte correto. Essas são as orientações que vem do governo do estado.
0: Isso. Uhum.
1: Sim. Bom, aqui, antes de entrar no ar, nós estávamos conversando que antigamente, o pessoal, no imaginário das pessoas, a vigilância sanitária era um órgão punitivo, mas não é.
0: Não.
1: Não.
0: Ele assusta, né? A fiscalização,
1: sim,
0: por si só assusta. Mas a intenção sempre é educação sanitária, adequação de estabelecimento, até porque a fiscalização não é onipresente, não está 24 horas dentro de um estabelecimento, né? Então vai muito da orientação da equipe, dos municípios, em fazer com que as empresas se adequem.
1: Sim, sim. Quando a gente fala assim das empresas se adequarem, a gente sabe que cada empresa, cada CNPJ, existem especificações, correto?
0: Isso, o que, que acontece hoje? As atividades exercidas que constam do CNPJ, ela tem baixo, médio e alto risco sanitário. Né? Então, existe um checklist de documentos para cada tipo de empresa, né, que é exigido isso na vigilância sanitária, e depois vai para a inspeção. Né? E in loco, a fiscalização olha toda a estrutura, seja estabelecimento de alimento ou saúde, né? E ali é pedido adequações, enfim, dado o prazo, né, para que se cumpra, né? E vai fazendo a orientação com o tempo.
1: Certo. E a gente sabe que a vigilância sanitária do Brasil, ela é até um caso de sucesso para o mundo.
0: Sim, nós temos uma das legislações mais bem feitas, não sei se no mundo todo, mas em países europeus que têm saúde de ponta, Estados Unidos, Canadá, né, o Brasil ele está muito bem elaborada a sua legislação, né, que é feita pela Anvisa e pelo SUS, né?
1: Sim. Outra coisa que me chama muita atenção é que as pessoas, às vezes, não vinculam a vigilância sanitária à política pública de saúde, porque envolve a saúde da gente.
0: Exatamente. Vigilância sanitária antecipa algo que possa acontecer no futuro. Né? A fiscalização ela está presente exatamente para coibir que alguma coisa ocorra lá na frente. Então, a gente se antecipa, né? Tem um olhar clínico para ver se alguma coisa pode acontecer lá no futuro, e a gente antecipa isso. Né? Por isso que as legislações são bem elaboradas. As RDCs, resoluções, nós temos mais recentemente agora dentro do município de Araranguá o novo Código Sanitário Municipal, né, que passou pela Câmara de Vereadores e sancionado pelo prefeito. Então, hoje nós temos uma legislação específica para a realidade do município. Né, e
1: aonde olha, a gente, que interessante isso!
0: Então, a gente consegue ter mais subsídios, não só de cobrança, mas também de pedir melhorias às empresas, né, que se adequem à legislação, enfim, que fiquem, não digo 100%, né, mas que fiquem mais próximo de 100% de trabalharem.
1: Sim, e dentro desse... É tipo um manual, correto?
0: É um código sanitário, uma legislação específica da parte sanitária do município.
1: Sim. Quais são as principais frentes dentro do município, então? Assim, o que você elencaria, assim... quais visitações aos estabelecimentos, por exemplo?
0: No cotidiano a gente visita todo tipo de estabelecimento, seja ele da saúde ou alimento, né? Isso é uma rotina diária, né? A parte de saúde, a que mais está pegando agora, assim, não digo incomodação, mas a gente com um olhar mais atento, porque mudou a legislação, por exemplo, de consultório odontológico, né? A RDC foi recém-criado em dezembro passado, né, e passaram a ter que se adequar conforme a legislação federal. Uhum. Né, e legislação federal a gente tem que cumprir, não tem jeito.
1: Certo.
0: Então, está sendo feito um trabalho junto aos consultórios de dentistas, bucomaxilofacial, para que eles se adequem à nova realidade. Né, então, a gente está concedendo prazo, orientando muito dentistas, contadores, enfim. É um trabalho formiguinha, com jogo de cintura, que você obtém muito mais resultado do que se eu fosse lá só punir.
1: Sim.
0: Porque eu não vou conseguir ter êxito. Né, então, é preferível você trazer eles para a orientação e mostrar o porquê, né, que eles têm que se adequar. E tem surtido efeito muito grande.
1: Certo. Então, assim, por muitas vezes é encontrada uma irregularidade, tá? É feito a orientação primeiro.
0: Isso. Depende o nível de irregularidade.
1: O tamanho, né?
0: O tamanho. Nada de tão grave a gente tem encontrado em Araranguá.
1: Que bom! Né?
0: Um ou outro caso específico, né, com um olhar mais atento, mas assim, no geral, que é uma cidade muito extensa, né, com 75 mil aí habitantes, temos 7 fiscais, né, mais eu diretor, enfim, a gente tem conseguido êxito em adequar os estabelecimentos.
1: Sim, que bacana isso, né? Bom, faz essa parte de orientação, vê a irregularidade, como é que é a aceitação, assim, do pessoal e qual é o prazo que eles têm?
0: Não, a aceitação é sempre muito bem-vinda, porque você tratando bem o empresário, mostrando para ele que a vigilância sanitária não é só punir, ela também é orientar, fazer com que ele se adeque, né, a recepção fica mais favorável, né, para ambas as partes, assim.
1: Sim.
0: Fiscalização, ela é como eu falei anteriormente, a gente antecipa algo grave que possa ocorrer no futuro. E eles têm entendido isso.
1: Sim. Tá, mas assim, em quais situações esse estabelecimento pode ser interditado, assim? Quais as coisas mais comuns?
0: É produto, caso,
1: produto vencido?
0: Não, produto vencido até você inutiliza no local, a pessoa tem que dar destinação final, enfim.
1: Uhum.
0: Mas um caso mais grave que seria, por exemplo, do pérfuro cortante, uma clínica jogar o seu resíduo no lixo comum.
1: Uhum.
0: Já aconteceu em Araranguá. Né, de tomar infração sanitária e ser fechada a clínica temporariamente por isso, até a adequação. Tanto é que as empresas, elas têm que ter um contrato com uma empresa de coleta de resíduo. No caso, era igual, acho que só tem a Colix. Acho que aqui no Sul só tem a Colix. Enfim, tem a Serve Oeste, lá do Oeste. Mas a maioria faz com a empresa.
1: A gente vê bastante caminhões da Colix, enfim,
0: fazendo isso. O que eu fiz? Eu tinha um checklist lá 2 anos atrás que pedia o contrato com a Colix. Uhum. Então, somente o contrato com a Colix. Tá? E a MTR, que é o Manifesto de Transporte de Resíduo. Eu passei a exigir o CDF, que é o comprovante
1: que é o CDF?
0: De destinação final do resíduo, emitido pela empresa que recolhe o resíduo. Porque daí eu vou ter segurança de que aquele estabelecimento deu a destinação correta lá na, em Sara, no aterro sanitário.
1: Uhum.
0: Na
1: RAC.
0: Então eu passei a exigir isso também.
1: Importante, né?
0: É importante. É uma garantia para o município de que estão trabalhando corretamente.
1: Sim,
0: né?
1: De fato é verdade.
0: Então eu passei a exigir algumas outras coisas que não eram exigidas anteriormente para ter a garantia do serviço bem prestado à população.
1: Sim.
0: Né? E nós estamos ali para isso.
1: Sim,
0: para cuidar
1: certeza.
0: Da população.
1: A gente entrou nesse nicho, né, do pérfuro cortante, desse tipo de material, enfim. É, por quê, né? Pode transmitir doença,
0: sim.
1: É um monte de contaminação de solo, é muita
0: tudo,
1: coisa.
0: Envolve, ambiental, envolve muita coisa.
1: Envolve muitas nuances, assim, é. a gente sabe disso. Vocês trabalham também através de denúncias?
0: Sim, temos o canal do WhatsApp, né? Agora não lembro o número, mas tem o canal lá da ouvidoria, enfim.
1: Da ouvidoria da prefeitura.
0: Também.
1: Entra lá,
0: também
1: eles encaminham.
0: Eles nos passam, enfim. E é um trabalho formiguinha. A gente faz fiscalização à noite, que anteriormente não era feito.
1: À noite?
0: Há muitos anos atrás.
1: Ah, porque bares e restaurantes funcionam à noite?
0: Exatamente.
1: Ah.
0: Então, a gente está visitando, está pedindo adequação, e o pessoal tem escutado bem. O pessoal tem assimilado esse pedido da vigilância, porque eu sempre digo assim, ó, eu digo para o empresário, é o nome dele que está lá na placa, não é o meu.
1: Uhum.
0: Então ele tem que cuidar do nome dele, porque se acontecer alguma coisa, uma transmissão de uma contaminação de alimento em massa aí no município, é o nome da pessoa que está lá.
1: Sim.
0: Não é o da Vigilância Sanitária ou da Secretaria de Saúde. Então eles têm entendido bem esse recado que
1: esse
0: a gente
1: recado,
0: tenta passar para eles.
1: Bom, e qual é a orientação que você deixa então para a população e para esses empresários aí?
0: Com referência...
1: Com referência ao descarte correto, a todos esses questionamentos que a gente levantou.
0: Fica o alerta à população, né, desses pérfuros que são feitos os manuseios domiciliar, né, para descartar corretamente. Depois de bem acondicionado, levar numa OBS, numa farmácia ou num estabelecimento de saúde para...
1: Pode deixar acumular para ter bastante volume
0: e
1: depois...
0: Para dar o descarte correto, exatamente,
1: uhum.
0: Né? Porque você pode contaminar o solo, animais, pessoas...
1: Se cortar?
0: Ou a própria contaminação, enfim. E eu acho que é isso, né?
1: Uhum.
0: Ficar o alerta para a população entender que isso é risco, né? E ter mais cuidado no manuseio desses materiais.
1: Mas sabe o que eu fico pensando? Que eu acho que qualquer pessoa com um pouquinho de noção saberia disso, mas não, o governo do estado teve que emitir uma nota técnica, e quando emite essa nota técnica é porque já existe a demanda.
0: Com certeza. Com certeza. Outros municípios maiores que Araranguá, enfim, já deve ter...
1: Esse problema.
0: Esse problema, então, eles resolveram emitir essa nota técnica para alertar a população do que pode estar ocorrendo, enfim, né?
1: Sim. Queria te parabenizar, né, pelo trabalho que vem executando aí dentro do município de Araranguá, e conte com a rádio para estar divulgando todos os projetos de vocês, as normas técnicas e todo o trabalho que vem sendo desenvolvendo.
0: Eu te agradeço. Isso é um trabalho que não é só da Vigilância Sanitária, da Secretaria de Saúde,
1: uhum.
0: da própria administração, a secretária Dai sempre nos dando um apoio imensurável, assim, orientação, né, sempre trabalhando em conjunto, né, existe toda uma equipe por trás, não só a Vigilância Sanitária, outros órgãos, Postura, Fama, que faz com que tudo isso aconteça em Araranguá.
1: Sim, muito obrigada.
0: Eu que agradeço.
1: Bom, agora são 2:36, intervalo comercial, em seguida destaque de polícia com Jairo Silva.
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5: 2:49. Jair Silva, qual o seu destaque? Boa tarde.
6: Boa tarde, Juliana. 4 pessoas foram detidas pela Polícia Militar após denúncia de tráfico de drogas em uma residência de Sara. O flagrante ocorreu na noite desta segunda-feira, ontem, portanto, dia 17, no bairro Tereza Cristina, por volta de 18:15. Durante a investigação no local, a guarnição constatou movimentação intensa de pessoas na casa, confirmando a suspeita da venda de entorpecentes. Os policiais militares realizaram a abordagem, onde encontraram 3 pessoas no interior da casa. Segundo a Polícia Militar, foram apreendidos no local 20 gramas de crack, 48,5 gramas de maconha, 3,2 gramas de cocaína e R$509 em dinheiro, além de uma balança de precisão, 5 celulares e uma máquina de cartão. Também foram localizadas diversas ferramentas, sendo reconhecidas por uma vítima como sua propriedade e que haviam sido furtadas cerca de 7 dias antes. Um dos envolvidos resistiu à abordagem e uma mulher tentou interferir na ação, sendo necessária a utilização de técnicas de contenção. Conforme a Polícia Militar, enquanto aguardavam para realizar a condução dos envolvidos, pessoas no local arremessaram pedras contra a guarnição da Polícia Militar, atingindo a viatura. Ao todo, 4 envolvidos no crime foram conduzidos à Delegacia de Polícia Civil.
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0: Agora são 2:53 e você está ligado na programação da Rádio Araranguá. Temperatura marcando neste momento 24 graus. O PROCON de Santa Catarina está monitorando a venda de produtos emagrecedores proibidos pela Anvisa. O PROCON, então, né, está fazendo monitora essa comercialização de chás e produtos emagrecedores. O órgão orienta os consumidores a verificar a procedência e a autorização dos produtos antes da compra. Reportagem de Vanessa Carini.
1: Ação, distribuição, fabricação e divulgação de uma série de chás e produtos anunciados como emagrecedores. O PROCON de Santa Catarina acompanha a determinação e notifica estabelecimentos que estejam comercializando os produtos proibidos. A diretora do órgão, delegada Michele Alves, explica como é feito esse monitoramento.
2: Então, o PROCON tem uma coordenadoria de monitoramento de mercado. E que nós fizemos, além, né, do monitoramento dos produtos que são proibidos de comercialização pela Anvisa, monitoramos preços, combustíveis, BETs e outros. Neste caso, nós constatamos que não tinha sequer registro, nem CNPJ, de um produto que sequer foi analisado pelos órgãos competentes, e por essa razão, tudo leva a crer que pode sim ensejar risco para a saúde do consumidor. Por essa razão, foram notificados. E se houver ou não essa resposta, de qualquer maneira, nós estaremos instaurando um processo administrativo e essas empresas podem vir a ser multadas. Mas o que é importante o consumidor saber é que não pode haver vinculação de um medicamento a um outro produto, como por exemplo um chá ou outra coisa do tipo. Até porque não tem estudos científicos comprovados de que essas ervas, e a gente nem sabe quais são as ervas, podem fazer um efeito no corpo humano. Então, nós estamos aí divulgando para que os consumidores não comprem nada em que possa ensejar algum risco, ainda mais produtos que não têm essa autorização pelos órgãos competentes.
1: Segundo a diretora, além das notificações, os casos também podem resultar na abertura de processos administrativos e no encaminhamento para a investigação.
2: Esse monitoramento é permanente, todos esses locais estão sendo notificados. E também há uma comunicação, inclusive, para a Polícia Civil, Ministério Público, para fins de apuração criminal. E a gente está trabalhando, dentro do possível, com a divulgação, prevenindo o consumidor a não comprar um produto que ele não saiba a credibilidade do produto, a origem desse produto. E, principalmente, essa irregularidade que não pode ser vinculado ao medicamento, por exemplo, com o chá.
1: O PROCON de Santa Catarina também reforça a importância de os consumidores verificarem a procedência e a autorização dos produtos antes da compra. Em caso de suspeita, é possível denunciar ao órgão.
2: É importante ressaltar os canais de denúncia. Hoje nós temos o Zap Denúncia, que é o 48-3665-9057. E qualquer cidadão de qualquer lugar do estado pode gravar no seu telefone e estar nos encaminhando. O nosso site também está à disposição, disponível com algumas informações.
1: De Florianópolis, para a Rede de Notícias Acaerte, Vanessa Carini.
0: Agora são 2:57, 24 graus é a temperatura na Cidade das Avenidas. Para ficar bem informado, tem que estar ligado na programação da Rádio Araranguá, mas você também pode acessar o nosso portal de notícias, radioararanguá.com.br. Vamos a alguns dos destaques. Balneário Rio de Silva prepara a 22ª Semana Farroupilha com 14 piquetes, shows e programação cultural. Que reforça a luta pelo grau acima e cobra avanços para policiais da reserva. Também em destaque, as civis entidades regionais lançam campanha pelo voto consciente. Tudo isso você encontra no nosso portal radioararanguá.com.br. E vamos de informações da Caerte. Presidente do TSE diz que imprensa livre é essencial para a democracia. O tribunal inaugurou o Centro de Divulgação das Eleições 2026. Reportagem de Rita Sardi.
3: presidente do Tribunal Superior Eleitoral, ministro Cássio Nunes Marques, ao inaugurar nesta segunda-feira o CDE, Centro de Divulgação das Eleições 2026, afirmou que o local será de diálogo aberto com a Justiça Eleitoral. O espaço fica no terceiro andar da sede do tribunal aqui em Brasília e serve como ponto de apoio para a imprensa cobrir as eleições gerais de outubro, com aproximadamente 1.000 profissionais atuando. O local foi planejado para receber jornalistas brasileiros e estrangeiros, oferecendo infraestrutura completa para as transmissões. Nunes Marques disse que a Justiça Eleitoral tem na imprensa uma aliada.
4: O trabalho realizado por vocês, jornalistas, de dentro e de fora do país, é essencial para que a sociedade tenha acesso a informações corretas e contextualizadas sobre o processo eleitoral. Nunca demais sublinhar que uma imprensa livre e participativa é sinônimo de democracia. O CDE é o resultado do trabalho de muitas áreas deste tribunal. A Justiça Eleitoral tem na imprensa uma aliada por compartilhar com ela a paixão pela democracia e pela informação de qualidade. Essa parceria é um meio importante para aproximar a cidadã e o cidadão das eleições.
3: O TSE também lançou nesta segunda-feira a campanha publicitária inspirada no samba Coisa de Pele, de Jorge Aragão. A campanha também tem por objetivo valorizar a urna eletrônica e estimular a participação dos eleitores no pleito.
4: Hoje também lançamos a nossa campanha institucional para o pleito de 2026. A ideia central é mostrar para toda a sociedade que a democracia não é apenas um conceito abstrato. Quando uma pessoa participa, quando se informa, quando respeita as diferenças e, sobretudo, quando exerce livremente o direito de escolher seus representantes, temos a democracia em movimento, viva e concreta.
3: O material da campanha conta com cerca de 30 peças de divulgação, incluindo vídeos curtos e conteúdos em áudio para emissoras de rádio. De Brasília, da Rede de Notícias Acaerte, repórter Rita Sardi.
0: 3:01, vamos ao intervalo comercial, mas antes tem notícia da hora. Lucas Casagrande, boa tarde.
5: Boa tarde, Juliana. O destaque de Quem Seja é no próximo domingo.
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5: As provas do Exame Nacional para a Certificação de Competências de Jovens e Adultos, o INSEJA, serão aplicadas no domingo, dia 23, em todos os estados e no Distrito Federal. Os candidatos podem consultar os locais de prova no site do Instituto Nacional de Estudos e Pesquisas Educacionais Anísio Teixeira, o INEP, responsável pelo exame. O INSEJA é um exame gratuito destinado a jovens e adultos que não concluíram os seus estudos na idade apropriada para cada nível de ensino. Os resultados do exame podem ser utilizados nos processos de certificação de conclusão do ensino fundamental e do ensino médio. As provas serão aplicadas nos turnos da manhã e da tarde de domingo. Pela manhã, os portões abrem às 8 horas e fecham às 8h45, no horário de Brasília. As provas começam às 9 horas e terminam às 13. Já no período da tarde, os portões serão abertos às 14h30 e fechados às 15h15. A aplicação inicia às 15h30 e vai até às 20h30. Para o Notícia da Hora, Lucas Casagrande.
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13: Três horas e 14 minutos e já estamos de volta com atualidades nesta tarde linda, ensolarada de terça-feira. Todo mundo aproveitou para lavar roupa, né? Segunda e terça-feira, porque, gente, o que é isso, né? Tem o Aru Mil Grau, né? Fez aquele meme, né? Morar no inverno no sul do Brasil. Tudo vertendo água, gente. Sério, assim, ó. Tudo vertendo água. É parede, é piso. Não dava nem de passar pano, porque só piorava a situação, né? Então, esse dia, o pessoal, esses dois dias aí, segunda e terça, o pessoal aproveitou para estar limpando, para estar aí lavando bastante roupa. Os varais estão todos coloridos aqui na cidade das avenidas. E nós vamos agora com a nossa segunda pauta desta tarde. Deixa eu dar um boa tarde aqui para as meninas. Carolina Guimarães de Medeiros, boa tarde.
14: Boa tarde, tudo bom?
13: Tudo ótimo. Também está aqui comigo a Eduarda da Fontoura Winters. Boa tarde.
15: Boa tarde, tudo bem?
13: Tudo ótimo. E a Vitória Carolina Farias Batista, boa tarde.
16: Boa tarde, tudo bem?
13: Tudo bem. Tá, lá em Goiás também verti água das paredes, assim ou não?
16: Não, lá isso é seco.
13: Isso para ti é novidade aqui?
16: Para mim isso aqui é um terror.
13: Não, é porque é um terror, gente, para quem mora aqui. Sim. Agora imagina pra quem não é acostumado. Lá em Porto Alegre também tem isso.
14: Tem momentos que é bem úmido.
13: Isso. E lá no seu terra?
15: É muito úmido lá.
13: Também, né? Nós somos apelido, do sul, né?
15: Já tá acostumado. Da minha terra é Chuville.
13: É Chuville, né? Assim, é muito, muito úmido. Você já se adaptou também a isso, né?
16: Já me adaptei, mas pra mim isso é um terror. Sempre eu falo pras meninas que lá colocou a roupa, secou e é aquele coisa mais tranquilo. Minha avó tá querendo que chove lá em Goiás e eu falei, vó, é só vir pra cá. Aqui tá chovendo,
13: né? Aqui, assim, tu coloca a roupa no varal, tu não sabe se tá seca ou se tá úmida.
16: Exato.
13: Tu não consegue definir, assim, o que que é.
16: Fica aquele gelado.
13: É. Mas vamos ao nosso tema principal, porque os centros acadêmicos do campus de Araranguá, em parceria com a direção da UFSC, vocês vão realizar o Jornada por Elas. O que é esse evento?
16: Ele é um evento que a gente programou para fazer em combate à violência contra a mulher. E a gente está fazendo esse evento ali junto com 5 centros acadêmicos da UFSC de Araranguá, né? O curso de fisioterapia, engenharia da computação, engenharia da energia e tecnologias da informação. E a medicina. É. Não podemos esquecer da medicina.
13: Então foram 6, eu acho.
16: Não, é 5.
13: 5
16: cursos. E aí a gente vai fazer esse evento e é mais para o pessoal, para a comunidade se conscientizar e aprender um pouco mais sobre o que, que é a violência, como ela acontece e também para a pessoa saber se defender. Então a gente vai ter um workshop de capacitação para que as pessoas aprendam não só na questão de defesa ali direta, né, mas também na defesa corporal. A defesa corporal, isso. E também na defesa verbal, né? Às vezes, só pela comunicação você consegue minimizar ali um conflito, né? E isso foi uma ideia minha e da Duda, e a gente ampliou isso para os outros cursos, porque a gente acha muito importante esse debate. E visto que agora a gente tem muitos casos de violência, tivemos um agora recente com uma menina da Unesc, né?
13: Sim, uma acadêmica de biologia.
16: É, de biologia, lá de Sombrio, a Evelyn.
13: Ela era do Sangão, ela.
16: É.
13: É isso, no município de Sangão.
16: Sim.
13: Isso. Então, foi um caso assim, e esse final de semana teve outro feminicídio também, Ciúma. Então, sim, os dados são alarmantes.
16: São,
15: estão crescendo e a ideia é justamente conscientizar as mulheres, as meninas e também os homens que nós estamos de olho, nós sabemos que eles estão ali fazendo as coisas, né, e que nós não vamos ficar quietas mais. Uhum. A ideia, principalmente, é ensinar essas mulheres, tanto de dentro da universidade quanto de fora, é identificar uma violência, qualquer tipo que seja, e depois que eu souber identificar, tá, o que, que eu faço com essa informação? Eu vou para onde? Quem que vai me acolher? Quem que vai me ajudar? Então, a ideia do evento é justamente isso, mostrar para as mulheres que elas não estão sozinhas, mas também aonde elas podem ir, tanto dentro da universidade quanto fora, né? A gente quer chamar também a comunidade fora da universidade, fora da UFSC.
13: Uhum. A gente sabe que a violência ela pode ser cometida em diversos âmbitos, inclusive no âmbito da graduação, da faculdade, dentro do campus. Se sabe disso, né? Então, promover esse debate, às vezes, assim, o que eu noto, né? Que a violência contra a mulher, ela tá em todas as classes sociais e toda, tipo assim, é do doutor ao faxineiro, assim. É isso. Acontece esse. Às vezes é uma pessoa super esclarecida, tá? Super esclarecida. É, que comete a violência ou que recebe a violência. Não sei se vocês concordam com isso.
15: Sim, sim. Com certeza.
14: É que tem até a questão, assim, de. Dentro do nosso campus, é um campus que ele é menor, mas ele é quase um microcosmos do que está acontecendo, tanto na nossa cidade quanto no nosso estado, infelizmente, no nosso país. Então, a violência acontece. Eu acho que essa é a primeira coisa que a gente tem que entender, que a gente tem que tapar disso. E a gente parou por um momento assim, aconteceu, o que que eu faço? Com quem que eu falo?
13: Uhum.
14: Onde que eu tenho que ir? A gente ficou pensando, se acontece isso dentro desse espaço, onde que é um espaço de certa forma controlado, é um espaço menor, a gente olha assim, como é que acontece fora, quando a gente olha assim para um âmbito maior. E detalhes da vítima sempre acabar minimizando, aí foi uma fala. Também uma violência, que a gente acaba sempre escalonando de achar que a violência ela tem que vir com um soco, com um murro. Mas, assim, tem situações que a gente tem que entender que existem microviolências. A gente tem que olhar até dentro, vamos para o âmbito profissional, assim, o porquê que não chegou naquele ponto, a questão do embargo de carreira. São detalhes que a gente acaba meio que achando e normalizando, mas isso não é normal. Existe uma diferença, tem um gap muito grande entre essa questão de tanto de salários, também abrindo um pouquinho os salários e as questões também de espaços que a gente ocupa, e ainda mais assim dentro do nosso campus, onde que ele é, falando pela Físio, a maioria dos nossos professores são mulheres e todas que estão lá são doutoras, têm pós-doutorados, e o nosso campus ele é representado por duas doutoras, duas médicas. A gente olhou assim, está na hora de a gente começar a conversar, está na hora da sociedade ouvir as nossas vozes.
13: Sim, de fato é verdade. E eu acredito que esse tipo de evento, esse tipo de levante, quanto mais informações a gente levar, melhor. Porque assim, ó, o que eu noto? Uma sociedade que parece que está beirando o caos, quando eu falo assim, ó, nós temos diversos direitos adquiridos. Está começando quase com retrocesso. Tem pessoas que não acham legal mulher votar, ter direito a voto. Por exemplo, citei na passagem entre esportivas e atualidades o caso do Afeganistão. As mulheres não podem nem mais conversar em público. Sério, isso é absurdo. Quem assistiu o conto da Aya vai entender um pouquinho do que pode acontecer. É um futuro distópico, é algo assim, porque é ficção, mas enfim. Mas começou com pequenos passos, com pequenas perdas de direito. Então, a gente tem que ficar atento de tudo aquilo que a legislação tem para oferecer para a gente. Que bom conquistar cada vitória, mas se manter alerta para que isso não seja nos tirados.
16: Exatamente, porque os nossos direitos sempre são negociados. Sempre começa por nós.
13: Sempre começa por nós.
16: Sempre começa pelos nossos direitos. E a gente sempre tem que estar lutando para conquistar eles novamente. E é uma coisa que é horripilante e terrível a gente ver o quanto a gente está retrocedendo e o quanto está ficando normal os nossos direitos serem invalidados e falas como essa de a mulher não sabe votar, a mulher não pode votar, porque mulher não pode estar em tal cargo, porque mulher não sabe, não tem voz impositiva para poder mandar, vamos supor assim, né? Porque muitos homens têm esse pensamento. Então, isso é muito ruim. E é uma coisa que impulsiona a gente a cada vez mais fazer esses eventos assim, e que as pessoas saibam, e mais mulheres, porque agora a gente está tendo muita adolescente que está nas redes sociais, e principalmente meninas que estão indo por esse caminho de, não, é o homem que tem que bancar, o homem que tem que fazer as coisas, e eu vou ter que ser submissa, e isso não pode acontecer. A gente tem que saber que a gente também somos pessoas além dos homens, que o homem, ele não é um título nosso, ele é um companheiro nosso, e que a gente pode fazer o que a gente quiser. A gente pode estudar, a gente pode ser doutora, a gente pode ser o que a gente sonhar, e que a gente tem que lutar e não apedrejar todas as conquistas que a gente já teve até agora, né? A gente não pode retroceder.
13: A gente não pode e não deve retroceder e lutar sempre, né, pela garantia, assim, dos nossos direitos, né? E é dever de todas.
14: Com certeza.
13: De todos, aliás, né? Homens e mulheres. Eu acho que o homem tem que estar embarcado nessa luta.
16: Tem.
13: O homem, não basta só as mulheres, né, estarem defendendo esse tipo de coisa, exigir os nossos direitos, né, permanecer com eles, dizer não à violência contra o gênero. Mas os homens, existe a necessidade para... principalmente para que os homens tenham esse conhecimento. Mas, ao mesmo passo que os homens precisam desse conhecimento, começa a surgir nos últimos anos movimentos tipo Red Pill, tipo incels. Pesquisem na internet o que é Red Pill, o que é incel, e quanto eles usam da internet para estar disseminando esse discurso de ódio contra nós mulheres.
16: Exatamente.
15: Exatamente. Até o estado de Santa Catarina está com uma campanha bem boa esse ano, né? De que violência contra a mulher é coisa de homem, sim. Que homem não bate em mulher. Justamente para os homens entenderem, poderem identificar essas violências e poderem, talvez, parar um colega deles e falar: cara, isso não é legal. Isso não é uma violência, porque às vezes o amigo dele não vai ouvir uma mulher falando, porque ainda tem isso na nossa sociedade, né? Mas se ele, como homem, pegar e falar: não, eu não vou perpetuar isso, eu não quero continuar esse discurso. Então, esse nosso evento também tem essa ideia, né? Ele é aberto a todo o público, não só para mulheres, para homens também, com essa ideia também de chegar nos homens e falar: cara, é muito legal tu falar que tu é contra, mas na prática tu é contra mesmo?
13: Tu não tá divulgando fotinho do contatinho no grupo de homens?
15: Exatamente. Tu não tá
16: passando a mão na cabeça do teu amiguinho.
13: Do teu amiguinho faz. É uma coisa que eu sempre noto. Nós mulheres conhecemos diversos assediadores e abusadores. Agora o homem não conhece nenhum.
14: É isso que eu queria comentar. Que a gente tende a achar que é uma monstruosidade, que acontece muito longe da gente, que é uma violência, de novo, muito violenta, que vem sempre com essa questão muito forte de ser muito físico. Mas aquele são dois pontos. Tem esse homem que ele é dessa forma, que ele é identificável, e tem o cafajeste assumido, e tem todo o espectro entre o meio, que é aquele que vê o amigo esperar a menina ficar completamente bêbada na festa para depois chegar lá a conversar com ela. É o mesmo que vê os contatinhos e não fala assim: poxa, tu não acha que tu tá expondo a sua parceira, que isso é mais triste? De vez em quando são pessoas que deveriam estar protegendo aquela pessoa e tá expondo dentro do grupo. Então é muito lindo você dizer que você apoia, mas que nem a Duda disse, você não tem voz dentro disso. Faça a diferença. Que essas violências, um colega teu, ele vai te escutar. É mais fácil você falar sobre isso. É uma questão de colocar a mão na consciência e entender que, se esse local ele é mais seguro para você, automaticamente ele vai estar mais seguro para todos à sua volta.
13: Sim, sim. Agora, falando, a gente mencionou assim: tá divulgando foto da sua companheira, da sua parceira. Eu lembrei daquele caso lá da França, da Gisele Pelicot.
16: Sim.
13: Que ela foi durante anos, dopada pelo marido e abusada por outras pessoas. E recentemente foi descoberto aqui no Brasil também uma comunidade de homens que também faziam isso com as suas parceiras.
16: Exato.
13: Eu não tenho palavras para mensurar a que ponto chegamos. E não dá para dizer que é loucura ou que a pessoa é um monstro, não. Porque é um cidadão comum, sim, como você mesmo mencionou. Era um pai das filhas do casal, tipo, sem suspeita alguma.
16: Exatamente. E tu falou ali do conto de Aya que é um universo distópico. Não é tão distópico, eu acho. Hoje em dia, a gente olhando as notícias que aparecem, não é tão distópico. A gente também tem a nossa série brasileira, O Bom Dia Verônica, que também
13: pesadíssima aquela série.
16: Não consegui assistir. Aquilo ali acontece. A gente acha que não, mas acontece aquilo ali. E no conto de Aya é uma coisa ali, o Afeganistão já está provando que aquilo ali acontece. Não é tão longe.
14: E um adendo, assim, que é uma loucura que na década de 60, a Arábia Saudita, ela tinha, as mulheres não usavam hijab.
13: Não.
14: Tem capas de revista onde que elas estão usando saias, estão usando as blusas.
13: Elas iam para a praia de biquíni.
14: De biquíni. Uhum. E daí, após essa parte da radicalização, daí sim teve uma
13: Talibã.
14: Mudança.
13: Uhum.
14: Então, é aquele negócio assim, direito adquirido, ele só é adquirido quando ele é batalhado. Então, do mesmo jeito que a gente tem, o que a gente tem hoje, é porque teve muita batalha de muitas mulheres atrás de nós. E a gente, sim, tem que continuar fazendo isso para as mulheres que vão vir, as mais novinhas, as novas, essa nova geração, para que ela tenha esses direitos.
13: Sim, sim, sim. Eu acho que, de fato, é verdade. Assim, temos que garantir os direitos das futuras gerações. Uhum. E a gente está aí para isso. E eventos como o que vocês promovem, é um grande debate, assim, junto à sociedade, junto aos acadêmicos, e de todos que queiram participar e saber um pouco mais sobre esse movimento.
14: Certo.
13: Eu acho isso de suma importância.
14: Uhum.
13: Bom, e tem uma programação específica? Que hora que começa? São quantos dias? Como que vai funcionar?
15: A gente tem uma programação bem legal, né? Ela é um evento que vai durar 2 dias, vai ser 19 e 20 de agosto, pela parte da noite, porque a maioria de nós trabalha, a maioria de nós tem aula, né? Infelizmente não conseguimos abraçar todos os públicos, mas dia 19 de agosto a gente vai ter um dia de teoria mesmo, vai ser sobre conscientização e rede de apoio. A gente vai ter uma abertura com a professora doutora Joanara Rosane da Fontoura Winters, lá do Instituto Federal de Santa Catarina, atua contra a violência contra a mulher nessa luta aí já desde 2019, e ela vai teorizar, conceituar sobre o que é a violência, né? Quais as suas tipificações. Então a gente tem a física, a psicológica, a patrimonial, que é aquela do não vou deixar você comprar isso, o stalking, que é ficar atrás de uma mulher o tempo todo, né? E ela vai ajudar nisso. Logo em seguida, a gente vai ter uma mesa redonda mediada pela vice-diretora do nosso campus, a professora doutora Josete. A mesa redonda vai ser sobre uma conscientização mais em grupo. Agora que eu sei o que é essa violência, o que eu faço? Então, contaremos com a presença da delegada, da Delegacia da Mulher, né?
13: Eliane Chaves?
15: Isso. Uhum. Ela vai vir com a psicóloga da polícia. Elas vão falar sobre essa questão das canais de denúncia, o fluxo de atendimento e a realidade aqui em Araranguá, que a gente tem que ter consciência do que está acontecendo na nossa cidade, né? A professora doutora Joanara vai falar a questão do enfrentamento no meio acadêmico e nos programas de curso mesmo. E a professora Josete vai falar o papel da gestão da UFSC. Então, vai ser um dia de muito debate, muito aprendizado no dia 19, né? E vamos terminar com um coffee break, um network ali,
13: network,
15: né? No dia 20 de agosto, vai ser um dia mais de prática e autoproteção. A gente vai ter um encontro reflexivo com a psicóloga.
13: A partir de que horário?
15: A partir das 5 daí.
13: Ah, 17.
15: Às 17 até às 9. Às 5 vai ter um encontro reflexivo com a psicóloga Fabiana Pereira. Ela faz parte da rede de mulheres também. Ela tem um trabalho muitíssimo interessante. Se o pessoal quiser seguir ela nas redes sociais também.
13: Donas de Mim, nome do projeto.
15: Donas de Mim. Muito bom o projeto dela. Ela vai fazer um encontro reflexivo com a gente, bem legal. Depois a gente vai ter uma palestra sobre ferramentas de proteção, então postura, prevenção, o uso correto dessas ferramentas que a gente carrega na bolsa, tipo gelol, spray de pimenta.
13: Agora pode usar spray de pimenta, hein?
15: Uhum. Agora pode usar a chave mesmo que eu vou usar, um soco inglês, alguma coisa. Vai ser com um policial da Polícia Científica, o Vitor. E por fim, a gente vai ter das 7 às 9 um workshop prático de defesa pessoal, tanto física quanto verbal, com os instrutores de jiu-jitsu da Core Up, que foram muito queridos, né, nos do essa aula. Vai ter 3 professores?
16: Vai ter 3 instrutoras e o instrutor, o Rodrigo Zimmermann.
13: O Mendes. Um abraço, meu amigo Mendes.
16: O Rodrigo Mendes. E ele vai fazer junto com as instrutoras esse workshop para a gente aprender a se autodefender, né?
13: Uhum.
16: E também, como eu falei, não só na defesa corporal, mas ali na fala também, que eu achei muito interessante quando ele falou. Ele falou que dá pra gente fazer uma defesa só na conversa, não precisa ir pro embate,
13: pro ataque.
16: Pro ataque.
15: E só você impor um limite para aquele possível agressor, ele provavelmente pode ir embora. É. E você não precisa se desgastar num combate físico, né? A gente que é da área da saúde sabe o quanto é ruim para qualquer uma, para qualquer mulher, para qualquer pessoa, possivelmente ter um combate físico com qualquer pessoa, né?
17: Sim, de fato é verdade. E o que me chama a atenção, esse lance do falar, é que muitas vezes também, nós como mulheres, nós paralisamos quando a gente sofre um assédio, quando acontece uma coisa. Existe isso também de paralisar. Não é todo mundo que é reativo.
16: Exato. Tem pessoas que elas entram no estado mais de choque, uhum, e que depois vai entender e que muitas vezes se culpa por não ter agido e ter tido ali o primeiro ímpeto de partir pro ataque, de se defender, mas é uma coisa que a gente não consegue controlar, né? Infelizmente. Queríamos todos saber controlar e sair batendo quando acontecer ou fugir no momento que acontecer qualquer coisa, mas nem sempre é assim. Mas esse workshop é mais pra pessoa ter noção do que fazer, porque às vezes na hora a gente não sabe se nosso corpo vai entrar num estado de choque e paralisar ou se ele vai agir. E quando você sabe agir, é melhor do que você só sair e correr e não saber o que fazer.
17: Uhum.
16: Isso é o mais importante. E saber usar o spray de pimenta, um soco inglês, é muito importante, porque você não sabe quando você vai precisar. E no momento que você precisar, você vai ter que saber, e é muito importante.
17: Sim, porque às vezes isso se torna até perigoso, você mesmo tocar no olho, né?
16: Exatamente.
15: Você ter certeza que você vai machucar o seu agressor e não você.
17: Não, você é, de fato é verdade, né? Saber manusear tudo isso.
16: Uhum.
17: Então, acho que vai ser um evento bem legal, parabéns pela organização dele, né? Então, acho que vamos reiterar o convite ali, falar mais um pouquinho a programação pro pessoal que está ouvindo em casa.
15: Então, retomando a programação aí, dia 19, ele começa às 16h30 com uma integração com a professora doutora Joanara, vai dar um geral do que é a violência e os tipos de violência. Logo em seguida, vamos ter uma mesa redonda para falar sobre os tipos de violência, ela dentro do PPC, dentro das políticas de curso de universidades e dentro da UFSC, mesa redonda mediada pela professora doutora Josete, vice-diretora do campus da UFSC Joinville, junto com a delegada Eliane, junto com a psicóloga da polícia e junto com a professora doutora Joanara. E dia 20, a gente vai estar tendo 5 horas da tarde abertura com a psicóloga Fabiana. Depois, um workshop com o policial científico, né? Ali, o Vitor, sobre o uso correto das armas. E, por fim, um workshop de defesa pessoal com os instrutores da Core Up. E vai ser muito legal, gente, se puderem ir dia 19 e 20, quarta e quinta-feira, ali na UFSC.
16: Jardim das Avenidas.
17: Uhum. Tem que fazer inscrição?
16: O pessoal da comunidade acadêmica fez inscrição, mas quem for de fora não precisa fazer inscrição. É mais para a gente ter um controle em quem precisa de certificado de horas e tudo. Mas o pessoal que não for da comunidade acadêmica está convidado e está aberto para todos que quiserem ir. É só falar que vai para o nosso evento que a gente vai te receber de portas abertas e braços abertos também.
17: Bacana. Meninas, parabéns. Espero recebê-las mais vezes aí com notícias importantes para a nossa sociedade. Muito obrigada.
16: Obrigada.
17: Bom, agora são 3h37. Vou para o intervalo. Em seguida, eu volto com o último bloco.
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Vamos aos destaques do nosso portal de notícias, radioararanguá.com.br. A CIV e entidades regionais lançam campanha pelo voto consciente. Também destaque, o Unesc amplia a presença regional com o credenciamento do primeiro campus fora de Criciúma. E também a CAET forma a maior rede para debate com candidatos ao governo.

Mediado por Moacir Pereira e com transmissão pela Rádio Araranguá, dia 22 de setembro. E amanhã, dia 19 de agosto, é um dia bastante especial aqui para a Rádio Araranguá, porque dois dos nossos colaboradores, os dois mais antigos, um dos mais antigos, né, Saulo Machado e Flávio Roberto, vão receber a honraria de cidadão honorário. Isso mesmo. É, são grandes profissionais da comunicação, são os nossos colegas aqui queridos. Então, amanhã, a partir das 19 horas, né, lá na Câmara de Vereadores de Araranguá, tanto o Saulo quanto o Flávio vão estar recebendo essa honraria que teve a indicação do vereador Neno Fontoura. Fica o convite, né, para todos os nossos ouvintes que têm esse carinho enorme pelo Saulo Machado, pelo Flávio, estarem lá presente a partir das 19 horas. Música.

0: Justiça Eleitoral analisa 692 pedidos de registro de candidatura para as eleições 2026 somente em Santa Catarina. O número de candidatos caiu 30%. O TRSC verifica a aptidão dos postulantes a concorrer ao pleito até o dia 14 de setembro. Dados apresentados pelos candidatos podem ser consultados por todos os cidadãos em plataforma oficial na internet. Reportagem de Cadu Reis.
1: O Tribunal Regional Eleitoral de Santa Catarina recebeu 692 pedidos de registro de candidatura para as eleições 2026 no estado. Conforme o portal de estatísticas do Tribunal Superior Eleitoral, o número representa uma redução de 30% em relação às requisições feitas para o último pleito geral de 2022. Entre as candidaturas, há 8 chapas postulantes ao governo do estado e 13 ao Senado Federal, além de 229 candidatos a deputado federal e 408 a deputado estadual. A Justiça Eleitoral trabalha agora na análise dos registros, verificando se as candidaturas ficam aptas ou não a disputar as eleições, de acordo com a legislação eleitoral. O processo de verificação deve ser concluído até o dia 14 de setembro. O secretário judiciário do Tribunal Regional Eleitoral de Santa Catarina, Max Sobral, explica.
2: A Justiça Eleitoral vai ver se aqueles candidatos preenchem as condições de elegibilidade, se eles têm domicílio na circunscrição do pleito, se eles estão de fato filiados ao partido político, se eles têm a idade mínima para concorrer, se eles são alfabetizados, se eles podem de fato concorrer, e vai verificar se eles não têm nenhuma hipótese de ineligibilidade. Além disso, esse processo de registro de candidatura deixa público para todos os eleitores, Ministério Público e a própria Justiça Eleitoral, todos os dados daquele candidato. Então todos passam a ter acesso ao patrimônio daquele candidato, né, sua declaração de bens, seu histórico de vida pregressa, se ele de fato não foi condenado, para permitir um controle desse agente público.
1: Os dados apresentados nos pedidos de registro de candidatura são disponibilizados a todos os cidadãos por meio do portal de divulgação de candidaturas e contas eleitorais, Divulga Cande Contas. O secretário judiciário do TRE catarinense, Max Sobral, detalha as informações que os eleitores encontram nesta ferramenta oficial disponibilizada pela internet.
2: Esse portal é fantástico, ele reúne informações de todas as eleições, de todos os candidatos. Ali é possível verificar a evolução patrimonial, todas as certidões negativas que aquele candidato apresentou à Justiça Eleitoral, para os cargos majoritários, a sua proposta de governo, as coligações, o status daquela candidatura, se ela está deferida, se ela está indeferida. E na parte de contas, de movimentação financeira, é possível ver tudo que aquele candidato arrecadou, com quem ele gastou, como ele está fazendo essa gestão de campanha. Isso auxilia muito a tomada de decisão pelo eleitor.
1: 439 homens e 253 mulheres apresentaram pedidos de registro de candidatura para as eleições 2026 em Santa Catarina. Os dados de todos os candidatos e candidatas estão disponíveis para consulta no site divulgacandecontas.tse.jus.br. De Florianópolis, da Rede de Notícias Acaerte, Cadu Reis.
0: Três horas e 54 minutos, Gregório Silveira.
3: Juliano. Muito bacana, né, Ju? Vamos falar um pouco, então, sobre o trabalho que ela realiza aí à frente da Educamar, né? Que ela, inclusive, ajudou a fundar. Ela coordena hoje a pesquisas da instituição e tudo mais. E é a coordenadora do projeto de monitoramento de praias e bacias, né, de Pelotas, né? Da bacia de Pelotas. Então, hoje a gente vai conhecer um pouco desse trabalho. Começou desde muito pequenininha essa paixão pelo mar, né? Pelos animais marinhos e tudo mais. Então, hoje o nosso bate-papo vai ser com a Suelen Santos.
0: Bacana. Grande amiga minha. Bom, tô indo embora. Eu ia dizer que eu tava indo pro break, mas eu não tô. É o Greg que tá indo pro break. Vamos junto. Eu volto amanhã. Eu volto amanhã às 14 horas com mais uma atualidades. Gregório, ótimo programa.
3: Valeu, Ju. E antes de sequência a nossa programação, vamos ao Notícia da Hora. Lucas Casagrande, muito boa tarde. Qual o seu destaque?
4: Boa tarde, Gregório. TSE lança campanha para estimular a participação nas eleições 2026.
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6: O Tribunal Superior Eleitoral lançou nesta segunda-feira a campanha Eleições 2026, Coisa de Pele, para estimular a participação do eleitor no pleito de outubro. Durante o lançamento, o presidente do TSE, ministro Cássio Nunes Marques, afirmou que a campanha pretende mostrar que o eleitor é quem deve ser o protagonista das eleições. O nome da campanha faz alusão ao clássico musical Coisa de Pele, do cantor Jorge Aragão. A campanha apresenta uma série de vídeos e spots de áudio que apostam na diversidade racial e cultural do país para conscientizar o eleitor de que votar é importante. Além disso, a campanha apresenta vídeos para esclarecer o eleitor sobre a ordem de votação, justificativa do voto e outras informações importantes sobre o processo eleitoral. Para o Notícia da Hora, Lucas Casagrande.
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9: Olá, sejam todos muito bem-vindos. Hoje é terça-feira, dia 18 de agosto de 2026. Está entrando no ar pela sua Rádio Araranguá mais uma edição do programa 95.5 Entrevista, que conta a história de pessoas que fazem a diferença em nossa região. E a nossa convidada de hoje tem uma trajetória marcada pelo amor à natureza, pelo cuidado com o mar e pela dedicação à preservação da vida marinha. Ela é presidente e coordenadora de pesquisas da instituição Educamar e atualmente coordenadora do projeto de monitoramento de praias da Bacia de Pelotas. Também é uma das fundadoras da Educamar, instituição que atua desde 2014 com monitoramento e resgate da fauna marinha no extremo sul catarinense. Uma história que começou ainda na infância, a partir de uma conexão muito forte com o mar. Criada na praia, ela teve desde pequena a oportunidade de conviver de perto com a natureza e observar as belezas deste ambiente, mas também uma realidade que nem sempre é percebida por quem está apenas de passagem. A presença de animais que chegam à costa vivos, debilitados ou precisando de ajuda. Foi este contato, esse olhar atento e principalmente esse amor pelos animais e pelo oceano que ajudaram a transformar uma paixão em propósito e depois em uma trajetória de trabalho, pesquisa e preservação. Vamos conhecer um pouco mais dessa história, entender como funciona o trabalho de monitoramento das praias, os desafios encontrados no dia a dia e a importância de proteger a nossa fauna marinha. Hoje o 95.5 Entrevista vai contar a história de Suelen Santos. Suelen, boa tarde, seja muito bem-vinda à Rádio Araranguá.
10: Boa tarde, Gregório, boa tarde a todos os ouvintes da Rádio Araranguá. E eu já estou aqui emocionada, tu pode ver que meus olhos já estão lacrimejando, né? Porque passou um filme aqui, mas foi incrível, assim, e é um momento, não só porque eu estou gestante, né, então a gente já fica mais sensível, mas realmente, assim, com a forma que tu conduziu agora, né, todo esse contexto histórico da minha trajetória e da minha essência, né, que fala muito também, veio um filme na cabeça e hoje, né, a atualidade hoje que eu estou vivendo é, de realizações e ao mesmo tempo de adversidades que vêm, né, com todas as realizações, nem tudo é perfeito, né, então me emocionei.
9: E hoje eu estou muito realizado porque tenho uma companhia dupla, né?
10: Uma companhia dupla.
9: Vai ser mamãe.
10: Isso, uma menina.
9: Uma pequena, uma menina.
10: É, futura aí, parceira também, né? Oh, nessa luta, amiga. Nessa causa aí que é linda. Tenho certeza que já vai vir aí já com essa essência junto.
9: É verdade. Suelen, vamos lembrar um pouquinho do passado, que sempre é bom, né? Para o pessoal conhecer um pouco mais a Suelen, como eu fiz na abertura ali. É, você sempre teve um contato muito próximo com o mar, né? Com a praia e tudo mais. Eu queria que tu relembrasse alguns fatos da tua vida, né? A tua infância, a tua juventude, fatos que mais marcaram para você. Fala um pouquinho das origens da Suelen.
10: Então, eu sou... minha família toda, né, viveu na nossa no litoral aqui do Extremo Sul, mas especificamente no município de Balneário Arroio do Silva. Então, minha família veio de Criciúma, alguns, né, meus avós, e permaneceram ali, então criaram meus pais, e meus pais daí resolveram também nos manter nesse ambiente, né, costeiro, praia, e ali nossa família, então, se firmou, né, no município. Então, eu cresci muito, assim, com esse ambiente de praia, mar, contato com a natureza, né. E então foi as coisas acontecem, eu sempre digo que sempre tem um olhar, né, do universo divino, de Deus, que faz as coisas acontecerem. E a minha casa, onde minha mãe construiu, foi bem na esquina onde antigamente tinha a Reamar, uhum. Que era uma ONG também, né, um projeto de atendimento à fauna marinha, que foi fundado pela falecida querida professora Jaque. Uhum. E a professora Jaque, ela cuidava dos animais, então tinha umas piscinas ali do antigo Sacil.
9: Certo,
10: né?
9: certo.
10: Antigo Sacil, famoso Sacil. Quem não foi no carnaval do Sacil, né, Gregório?
9: De infância tudo, né?
10: Muitas histórias, né? Então eu passava ali e observava ela ali com os lobinhos marinhos, com os pinguins. E eu dizia, que legal, né? Então aquilo foi me despertando, assim, o interesse em conhecer e logo na sequência, né, veio a adolescência, então tive muito mais contato com a natureza, com o mar. Então, nessas idas à praia, eu sempre contemplava muito, mas ao mesmo tempo eu sempre fui muito observadora. E isso é um pouco de ser pesquisadora, né? Uhum. Por isso que hoje eu também atuo com pesquisa. Porque vem esse lado de desperta a curiosidade, né? De a gente querer saber mais das coisas. Então, eu observava não só o mar, mas eu observava as coisas no entorno. Observava as dunas, observava os animais que viviam ali. E claro, também sempre tinha a oportunidade de presenciar também alguns animais na orla, marinhos mortos. E aí eu pensava, por isso que tem lá a Reamar. Porque ali tem os vivos, é porque eles resgatam daqui. Então, eu fui começando a me interessar pelo assunto, né? Estudar. Então, tem uma foto minha. Pena que eu não consegui juntar esse acervo aí que eu tenho. Mas eu tenho uma foto minha em 2006, se eu não me engano. Adolescente, acho que eu tinha uns 16, 17 anos. Na beira da praia com um golfinho morto.
9: Olha só.
10: E essa foto saiu num jornal. E eu fiz um texto, na época, para esse jornal, que eu não sei nem te dizer qual que era na época, mas era um jornal do local ali do Arroio de Silva. E tá eu lá, nessa foto, lá com um golfinho muito pequeno, assim, né? Pequeno, adolescente, né? Então, isso já... Nossa, meu Deus, quanto tempo já, né? Que eu tô, assim, nessa... Com esse amor a essa causa. Então, isso tudo foi trazendo, né, essa vontade de ter um cuidado a mais, porque eu via que muitos morriam, queria que de alguma forma eles sobrevivessem. Aí, resolvi prestar o vestibular. Aí, eu queria fazer oceanologia.
9: Oceanologia.
10: É, mas daí
9: era
10: a tal
9: Balneário
10: da
9: Camboriú?
10: A tal da faculdade era em Balneário Camboriú.
9: Ah, era bem raro, realmente, só tinha em Balneário.
10: E aí eu disse, meu Deus, vou ter que ir embora para Balneário Camboriú, ficar longe da família. Fiz vestibular, não passei. Então, algum
9: não
10: motivo
9: era pra
10: que
9: ser.
10: Não era para ser. Mas eu queria muito, né, continuar fazendo algo pela natureza, pelo meio ambiente. Aí fui para engenharia ambiental. Uhum. Mas na minha cabeça, eu pensava, engenharia ambiental é direcionada ao meio ambiente, claro, né? Tem, né, várias finalidades na causa ambiental. Mas ela tem muito cálculo, né?
9: Uhum.
10: Que é engenharia. E eu disse, não é isso aqui para mim também. Aí eu digo, peraí, eu acho que o que eu quero mesmo é biologia. Aí fui para biologia, me identifiquei e, né, depois de me formar como bióloga, fui buscando, então, as especializações, né, na área, então, de fauna marinha, de animais marinhos, que é hoje a minha especialização é nessa área, né? E hoje é algo, assim, que eu quero cada vez mais me aperfeiçoar e viver, uhum. né? Viver essa rotina, essa causa, né? Porque até hoje eu estava conversando com um casal, uma amiga minha, ela do Arroio de Silva, a Virgínia, né, que trabalhou na Delegacia Civil, estava conversando com ela e a gente estava falando, né, porque a gente tem tido aí uma presença muito grande de diversas espécies de animais marinhos, muito diferentes e que estão, assim, que vêm de outros oceanos, uhum. né, que não é o Oceano Atlântico, e que estão vindo para cá. Então, tudo isso mas o que pode ser dessas mudanças climáticas? Né? Tudo é interferência no homem. Uhum. O homem muda tanto o ambiente em que vive que os animais são os primeiros a sentir, principalmente no oceano. Então, a gente consegue ver o desequilíbrio no meio ambiente quando a gente olha para o mar. Então, o mar é muito lindo, a gente contempla, a gente... Quem não vai na praia, acho difícil, né?
9: Todo mundo gosta.
10: Alguém, né, que vá na praia e não consegue encontrar um pouquinho de paz.
9: Uhum.
10: Né? Uma energia renovada, o mar tem isso, né? E hoje a gente olha para o mar e a gente consegue ver muito mais além do que isso, né? Ele traz muitas informações importantes para a nossa sobrevivência, inclusive.
9: Com certeza. E a Educamar, como é que surgiu, como é que foi essa história? Você e a Educamar, conta um pouquinho sobre essa...
10: Então, eu gostava muito de observar, né, a professora Jaqueline, o projeto Reamar. Fui para Florianópolis, passei um tempo lá, estudei lá, fiz a faculdade lá, depois retornei para a nossa cidade aqui, que a gente... Não adianta, Araranguá,
9: é,
10: né?
9: Verdade.
10: Então, voltei para cá e aí, quando eu voltei, já não tinha mais a Reamar.
9: Uhum.
10: Eu disse, puxa vida, né? Era tão importante esse projeto. E aí, foi onde me despertou, eu disse, não, peraí, isso aí não pode parar. E aí, na época, a professora Jaque já estava doente, estava passando por alguns problemas de saúde, né? Até conversei com ela na época, falei sobre o projeto. Ela disse, olha, toca a ficha. Continua, que é um projeto lindo, que tu precisar de mim, eu te ajudo. E assim eu fui. Daí comecei a perceber, primeiro fazer uma espécie de monitoramento.
9: Certo.
10: Individual, assim. Então, eu saía, pegava, às vezes, era a minha bicicleta, no vento, nordeste, Gregório, comia areia, assim, que meu Deus, né? Ia na beira da praia, pegava a bicicleta, e eu ia até a plataforma, mas eu percorria um certo trecho ali, e eu catalogava.
9: Uhum.
10: Então, esses animais, batia foto, registrava, identificava a espécie, né, para saber que espécie era, e assim eu fui cada vez mais buscando dentro disso, atuar dentro de uma pesquisa. Então, busquei... com os órgãos ambientais, estar dentro de um contexto onde essas pesquisas que eu fazia, elas podiam também somar com esses órgãos alguns dados, né, uhum. científicos. Então, a gente fala que é submeter esses dados, mas alimentar, né, os dados dessas instituições também, que, de certa forma, também têm a responsabilidade, né? Então, eu sempre... Ah, mas tu conhece todo mundo dos órgãos? Sim, porque eu sempre tive esse contato. Então, eu sempre fui muito insistente e, ao mesmo tempo, persistente. Uhum. Né? Eu queria que chamasse atenção para a nossa região, queria chamar, né, a atenção de que aqui era uma região importante, que tinha uma riqueza natural e que tinha uma importância, e tem, né, uma importância, tanto que hoje, através da atuação da Educamar, a gente percebe assim o quanto, porque antes nós tínhamos um monitoramento que ele não era tão sistemático.
11: Certo.
10: Né? Ele era mais por casuística, situações onde o acionante ligava e eu, Suelen, ou através de uma outra parceira minha, que é a doutora Ceres, que é médica veterinária, que também muitas das vezes me deu suporte. Então, ou era eu ou era ela. Quando eu não podia, ela ia. Quando ela não podia, eu ia. Então, a gente sempre deu esse suporte, né? Então, era tudo por uma casuística onde as pessoas acionavam. E hoje não. Hoje a gente tem uma equipe que faz esse monitoramento de forma sistemática de segunda a sexta,
11: espetáculo.
10: Todos os dias na praia, Gregório, que nós temos tido de dados, uhum, de coleta de animais e a quantidade de animais na praia, tanto vivos quanto mortos, de espécies extraordinárias que a gente nunca imagina, né, de ver aqui. A gente tem tido, né, essa, que é, de certa forma, é um pouquinho assustador, porque são espécies que não são da nossa região. Uhum. Isso mostra o desequilíbrio, né, no oceano, mas de outro ângulo a gente consegue também admirar essas espécies que só se nós estivéssemos lá na Antártida para conseguir contemplar. Então a gente fica assim, nossa, que legal ver esse animal aqui, né, na nossa região, mas assusta. Então basicamente foi isso, né, assim, dentro desse, a gente buscou então ao longo dos anos cada vez mais observar melhor o ambiente, catalogar esses dados, esses animais todos, e se institucionalizar, né? De forma que hoje a instituição, ela é uma instituição legalmente reconhecida, juridicamente, né?
11: E as espécies que te chamam a atenção hoje? Porque tu falou, né, que algumas a gente nunca imaginava que poderiam estar por aqui, né, e estão aparecendo, e infelizmente, sim, por causa desse desequilíbrio, né, eles acabam migrando para cá. Mas espécies que te chamaram a atenção, que a gente jamais imaginou, aqui no Arroio do Silva tem, nunca imaginaria isso.
10: Então, a gente tem tido agora várias ocorrências bem diferentes. Claro, a Educamar sempre fez o acompanhamento, monitoramento, então nós sempre observamos aí na nossa região os pinguins, que é bem comumente avistados, uhum, né, tanto vivos quanto mortos, dependendo da época do ano, as baleias que têm passagem aqui, que movimentam o turismo catarinense, né, a importância, né, da observação, e saber que Araranguá também oferta isso para nós, não precisa sair daqui lá para Garopaba ver uma baleia. Uhum. Você vai ali no Morro dos Conventos, pega ali que o César colocou agora, o prefeito César, e parabéns, o prefeito César colocou através também de projeto da vereadora Lena, que eu lembro que foi, né, porque eu também busquei muito que isso acontecesse, que é uma luneta, onde ali observa. Daí eu tive agora uma visita lá na instituição do IBAMA, que veio fazer uma fiscalização técnica lá na instituição, com o pessoal lá do Rio de Janeiro e São Paulo, e eu levei eles para conhecerem o morro. Uhum. Disse, ó, vamos lá no parapente, enfim, levei eles para dar uma circulada pelo nosso...
11: Ficaram maravilhados.
10: Eles ficaram encantados, já a aposentadoria já está prevista para vir morar aqui e tudo mais... E eles estavam assim parados, e eu, como eu já sou muito observadora, enquanto eles falavam, eu olhei para o mar e eu vi uma baleia.
11: Ah, o dia completo então.
10: Daí eu disse, ó, tem baleia deles, sério? Baleia aqui? Eu disse, claro, tá de frente para o mar. Mas aqui ela passa, sim, Araranguá é uma cidade linda, além das belezas naturais, tu pode apreciar uma baleia, vamos ali que tem uma luneta. Daí eles foram e enxergaram, assim, eles ficaram... Olha, admirados, assim, com todas as belezas que aqui, né, oferece, além de poder observar uma baleia passando com seu filhote de frente para eles, assim, coisa incrível, né?
11: E o boto? Eu lembro da minha infância, que a gente surfava, a gente ficava na praia o tempo todo também, convivia muito no Arroio do Silva, e eu não sei se é uma impressão minha, mas tinha uma quantidade maior de boto aqui. A gente via o tempo todo, tinha dia que eles vinham lá com um cardume de tainha, um cardume e tudo mais ali. Eu até esses tempos vi, né? Eu estava reparando na plataforma lá, fui dar uma olhadinha lá em cima, daí vieram dois botos ali, mas o cardume, coisa mais linda, ele fazendo aquele trabalho ali, levando a tainha. Mas tinha mais, né? Antigamente tinha, a gente conseguia ver mais, né?
10: Tinha mais. São algumas espécies, infelizmente, elas já estão entrando em extinção, né? Por exemplo, o golfinho de La Hille é um boto, né? Um golfinho que, infelizmente, pela pesca predatória, já está se extinguindo, né? Então, é triste, né? Então, é justamente, né? A presença desses animais, elas se davam cada vez mais, porque tinha mais oferta de alimento. Uhum. Então, a gente vê que a pesca predatória, ou seja, aquela pesca que não contabiliza a quantidade de pescado, né? Simplesmente só vai e tira tudo que puder. Então, essa é uma das... dos pontos, assim, que é um contexto difícil de entrar.
11: Sim, sim, polêmico, mas é necessário.
10: Polêmico, mas é importante, né? Porque a gente sabe que isso interfere, infelizmente, né, em outros animais.
11: E até mesmo para a continuidade da atividade, né?
10: Exatamente.
11: Porque se for predatória, lá na frente não vai ter mais.
10: Exatamente.
11: Alguns animais, alguns peixes, que também a gente tinha muita convivência ali, no Balneário Arroio do Silva, por exemplo, peixe-rei. A gente via um monte de cardume de peixe-rei.
10: Uhum.
11: E hoje não encontro, é muito
10: peixe
11: difícil.
10: Raro, né, de pesca.
11: Hoje é muito difícil. E quando chega um animalzinho debilitado na beira da praia, qual é o trabalho de vocês? Como é que é feito esse acompanhamento? Fala para nós um pouquinho desse trabalho.
10: Então, a Educamar, ela hoje tem uma estrutura que veio através de um recurso oriundo do projeto na verdade, da atividade de sísmica que hoje está tendo, né, na nossa bacia de Pelotas, que é a bacia de Pelotas, o pessoal até vê o nosso uniforme, daí está escrito assim, bacia de Pelotas. Eu disse assim, vocês são lá de Pelotas?
11: É gigante.
10: Bacia de Pelotas por quê? Porque a bacia de Pelotas, ela é uma das partes do oceano, uma das parcelas do oceano que vem da região de Laguna até o final do Rio Grande do Sul. Então, nós, Araranguá, estamos contemplados dentro dessa parte, dessa parcela, né, que se chama Bacia de Pelotas. Então, hoje a atividade está sendo realizada dentro desse contexto da Bacia de Pelotas e a instituição Educamar está fazendo monitoramento e acompanhamento para avaliar esses animais, o impacto que essa atividade gera, né, caso interfira aí na vida marinha. Então, hoje a gente faz o resgate desses animais quando eles são encontrados vivos, de forma que a equipe veterinária faça uma primeira estabilização, ou seja, na praia, ou seja, na nossa estrutura, que hoje já tem uma estrutura para atender esses animais. Ainda provisoriamente, nós estamos uma estrutura através de containers, onde a gente montou um ambulatório, sala de necrópsia, que é importante também essa parte, Gregório, porque antes nós não tínhamos a possibilidade de fazer a necrópsia. A necrópsia é importante para a gente entender a causa da morte do animal. Então, às vezes, a gente abre uma tartaruga, está cheia de plástico no estômago. Ah, do que morreu a tartaruga? Uma relação... A gente fala relação antrópica, né? Sim. Onde o homem interferiu na causa na morte do animal. Enfim, são várias coisas que a gente encontra, doenças, né, que também os animais possuem. Então, é importante
11: esse acompanhamento,
10: né? E os animais que não vão para a necrópsia, os vivos, então a equipe veterinária faz o tratamento desse animal, estabiliza, tem alguns que chegam mortos. E aí, quando vê, está lá vivo, nadando nas nossas piscinas. E depois a gente encaminha para uma base de reabilitação.
11: Certo, certo.
10: Que ainda não é a nossa. Futuramente, muito breve, no futuro breve, vamos falar assim, vai acontecer. Então, a Educamar é uma outra escada que eu quero subir, mais um patamar, que é que a Educamar seja um centro de recuperação e reabilitação, onde a gente possa fazer as solturas desses animais. Uhum. Porque olha só que legal, né? Você resgatar ele da natureza, debilitado, ferido, né? Tratar esse animal e depois poder devolver ele para o habitat natural. Isso é muito lindo. Então, hoje a gente não consegue fazer isso porque nós ainda não temos a estrutura pronta para isso, mas está lá quase, a gente pretende aí daqui uns 30 dias já inaugurar um prédio muito, ficou muito generoso, onde a gente tem recinto, a sala de necrópsia, um ambiente grande, sala de ambulatório.
11: Legal.
10: Então, um ambiente, tivemos a visita lá do prefeito César, inclusive, na semana retrasada, do presidente da Câmara, foram lá fiscalizar, né? Então, ficaram bem admirados e bem felizes, porque é um local que vai acolher Araranguá, essa questão da fauna marinha, né? E também vai futuramente aí trazer mais um ponto turístico, né? Sim, sim. Hoje a gente não está com a estrutura pronta, mas já recebemos lá pessoas, podemos, tem tartaruga, tem pinguim, e infelizmente nós não conseguimos deixar as pessoas ter acesso, porque ainda estamos nesse ambiente provisório. Mas futuramente, quando chegar esse próximo degrau da escada, aí a gente vai abrir para a visitação do público.
11: Sueli, tu acha que hoje a nova geração está um pouco mais consciente com relação aos animaizinhos, com relação a estudar? Tu acha que a educação que a gente tem hoje, que é mais, digamos assim, que teria que colocar mais com relação a isso, incentivar? Como é que tu vê essa realidade hoje? Nós estamos bem aquém do que deveríamos estar ou já avançamos bastante nesse quesito?
10: Eu li uma frase, Gregório, de um provérbio chinês. Eu posso pegar aqui?
11: Claro, à vontade. Me permite? À vontade.
10: Eu li ontem e aquilo me encantou. Eu cheguei a fazer um print, que diz assim, ó, se seus planos são para... um ano, plante arroz. Se são, acho que já deve ter ouvido, né?
11: Não, essa aí não.
10: Diz assim, se seus planos são para um ano, plante arroz. Se são para 10 anos, plante árvores. Se são para 100 anos, eduque as crianças.
11: Uhum. É isso mesmo.
10: Não, isso me chamou tanto a atenção, porque é isso. O futuro são as gerações agora, né? As gerações, futuras gerações. Então, se nós não praticarmos, insistirmos em educação, e aí eu falo um pouquinho mais dentro da minha área, que é a educação ambiental, uhum. e é um dos viés que a instituição EducaMar, por isso inclusive o nome, né? EducaMar, educação voltada para o mar, para o oceano. Mas não só para o oceano. Então, a gente tem tido assim, algumas ações em escolas onde a gente fala da importância de não jogar um lixo no meio da rua, que esse lixo ele vai ser conduzido pelas águas da chuva e vai parar no oceano. A gente fala da importância de ter uma árvore. Então, assim, são essas ações, né, que a EducaMar também atua. E sim, a educação ela é fundamental, principalmente falando aí na minha área em educação ambiental, né? Para que a gente possa. Eu acredito que nós não conseguimos mais reverter os impactos que foram gerados pelo homem. Mas se a gente conseguir fazer com que as futuras gerações consigam perceber que cada ação que é tomada, né, de forma negativa, ela vai ter um impacto cada vez pior. Para a vida, para a saúde, para tudo, né? O ambiente hoje envolve tudo, né? É desde o psicológico até a tua estrutura física.
11: Sueli, antes da gente ir para o intervalo, até um ponto que tu tocou que é muito interessante, eu participo aqui como leigo, né, contigo, mas o que a gente nota muito aqui é que nós temos um ambiente diferenciado. Nós temos um rio que desemboca no mar, que tem a barra.
10: Uhum.
11: Então, muitas vezes as pessoas acabam, como tu falou, jogando um lixo aqui, e acaba dando uma enchente ou acaba levando esse lixo para o rio, e esse rio vai desembocar lá no mar, né? Você vai lá, desemboca no mar e o lixo vai acabar lá no mar, né?
10: Exatamente, né? O fluxo é esse.
11: Uhum.
10: Então, tudo que a gente produz de impacto de resíduo, né? Nas cidades, esses resíduos... Até eu tenho um banner que eu uso muito nas ações que eu faço nas escolas. Eu peguei um resíduo, assim, um saco de bala, e fiz todo o fluxo dele, né? Passando pela chuva, daí entra no bueiro, daí sai numa lagoa. Essa lagoa, ela, às vezes, tem a ligação com o rio, e o rio vai ter a ligação com o mar.
11: Uhum.
10: E aí chega lá no estômago do peixinho. Aí as pessoas ficam, nossa, é verdade mesmo, né? E sim, é tudo que a gente gera de impacto aqui, na nossa cidade, tem relação com o ambiente costeiro, com o mar.
11: Tá certo.
10: Tanto é que ontem, até, inclusive, vou aqui parabenizar o Carlito, né, lá do Morro dos Conventos.
11: Não, Carlito.
10: Que ele fez uma ação com a família dele, né? Ele é entusiasta, nativo, né? Então, ele foi na praia, passou a tarde com os filhos e a família tirando o lixo da praia. Aí ele filmou, eu fiquei admirada, Gregório, com a quantidade de resíduo. Inclusive tinha uma garrafa que era da China, uma garrafa d'água, essas garrafinhas d'água.
11: Nossa.
10: Tinha uma garrafa com rótulos da China, né, que provavelmente veio o mar trouxe. Uhum. Pode ter sido da cidade.
11: Sim, a gente nunca sabe, né?
10: Pode ter sido de um pescador que jogou no mar. Enfim, pode ter sido inúmeras possibilidades. Mas pode sim ter sido jogada numa cidade na China e veio para o oceano. Para a gente ver, né, o quanto esse material ele é resistente.
11: Nossa, milhões e milhões de anos.
10: Milhões e milhões de anos, nós vamos morrer e esse plástico, ele vai continuar aqui.
11: É verdade, espera. Vamos para um breve intervalo, daqui a pouco a gente volta com mais 95.5 entrevistas. Um instante só, já voltamos.
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0: Agora são 4 horas e 43 minutos, estamos de volta com o nosso 95.5 entrevista e hoje recebendo a Suelen Santos, né, e a sua companhia, né, a sua filha, né, que está na barriga, né, logo, logo vai chegar para alegrar e para ser mais uma batalhadora, né, para defender a nossa natureza aí. Eu queria saber um pouco mais do projeto de monitoramento que vocês fazem da bacia de Pelotas ali, como é que funciona, os profissionais que estão envolvidos com isso, fala um pouquinho para nós sobre isso.
1: Então, esse monitoramento, Gregório, eu sou, primeiramente, né, que generoso você, né, querido, lembrar, né, que eu não estou sozinha, agora eu sempre estou acompanhada.

0: varredura desses locais e tudo que se encontra de animais, tanto mortos quanto vivos, é feito um levantamento de dados. Então, os mortos, eles passam por até inclusive biometrias, é onde a gente tira todas as medidas desses animais, então sejam aves, tartarugas, golfinhos, lobos marinhos, né? Então se mede cada detalhe desse animal, que é importante para que a gente possa identificar o não só o animal, mas a idade do animal, o desenvolvimento desse animal, né? O tamanho desse animal, além do peso desse animal, características, né, que possam levar a gente a entender o porquê que ele morreu. Então, a gente hoje tem várias doenças, né, que são transmissíveis aí, que estão acometendo em algumas espécies da fauna marinha. Tivemos agora, recentemente, um encalhe bem relevante, que foi ali na região de Passo de Torres, de quatro golfinhos,
1: Nossa.
0: bem grandes, cerca de 2 metros e pouco. Teve um que estava com quase 3 metros, se eu não estou equivocada. Duas fêmeas com filhotes, então elas estavam com seus filhotinhos ainda na barriga, né? A equipe foi lá, fez a necrópsia em praia, porque é um animal pesado, grande, é mais difícil de
1: Sim.
0: trazer para nossa estrutura ali para fazer os estudos necessários para entender a causa da morte. Então, na praia fizeram lá a necrópsia, abriram o animal e estavam prenhas, né? Esses golfinhos fêmeas. E aí a gente entendeu que é uma espécie oceânica, que se chama golfinho de frase, popularmente conhecido, né? E esse golfinho já tinha histórico de muitas mortalidades lá na região do Uruguai. Então, o pesquisador lá do Uruguai fez contato comigo e me falou que lá eles estavam tendo também várias ocorrências de mortalidade dessa espécie, e
1: Nossa.
0: são animais bem oceânicos. E aí ele lá começou a desenvolver um estudo para saber o porquê que esses animais estavam vindo a óbito, principalmente fêmeas prenhas. E aí descobriu, através das coletas que foram feitas, análises laboratoriais, que ele possui um morbilivírus.
1: Morbilivírus.
0: Esse morbilivírus é um vírus que acomete a parte respiratória do animal, levando ele a óbito. É como se fosse uma Covid no
1: Sim,
0: ser humano.
1: sim.
0: Só que acomete os cetáceos, que são golfinhos, baleias. E como esse é um golfinho oceânico, ou seja, ele vive sempre em águas profundas, algumas outras espécies podem agora vir a encalhar, acometidas por esse vírus. Então ele pediu muito cuidado, né? Aí fica atenta se você vê muitos encalhes em massa, porque foi como nós vimos ali, foram quatro.
1: Imagina.
0: Então a gente viu assim aqueles golfinhos assim tudo enfileiradinho, assim gera um impacto, né? Então essa é a importância, né, Gregório, do monitoramento ele ser sistemático, porque além de a gente contribuir com pesquisas para entender o que acontece no oceano, né, como nós falamos aqui, né, nos bastidores, a importância do oceano, né, a importância de entender, compreender melhor o que se passa por ele, com ele, a gente vai conseguir desvendar muitas coisas positivas para que a gente possa se proteger com os futuros aí, que a gente sabe que são cada vez piores, né? Com catástrofes, com coisas que a gente nem tinha dimensão que poderia acontecer, mas que hoje a gente sabe que pode ser que aconteça. Então já tem que ligar a luz do semáforo amarelo e ficar em alerta,
1: É verdade,
0: né?
1: e Super El Niño que vem aí também pela frente, que a gente sempre bate na tecla, que realmente está sendo monitorado e realmente ele está para vir nos próximos meses aí. Isso pode também desorganizar também bastante, né? Nossa fauna marinha, pode vir muitos animais
0: Sim.
1: para cá, vai haver muito isso também, né? E até mesmo para as pessoas não tocarem, não mexer naquilo que não conhece, né? Chamar pessoas que conheçam, né?
0: Exatamente. Hoje a gente tem tido também, já vou complementar o que tu falou, Gregório, mas eu não posso deixar de falar, a gente tem tido também, e é um caso de saúde pública, eu vejo assim, muitos lobos marinhos sendo atacados por cães.
1: Certo.
0: Então, os cães de rua e são abandonados, né? São de rua porque o ser humano vai lá e
1: Certo.
0: abandona, né? Abandona na praia. Então, esses animais, eles vão ficando ali pela região da costeira, da praia, e vão ficando territorialistas. Só que esse ambiente, ele também é de animais marinhos. Então, por
1: Sim.
0: exemplo, os lobos marinhos, eles saem da água para descansarem na faixa de areia. Quando eles chegam na faixa de areia, hoje nós recebemos a nossa equipe estava chegando lá em Balneário Gaivota. E um popular já estava na praia, nos berreiros.

0: todos lá e dizendo: você chega rápido, rápido, rápido, porque o cachorro tá lá atacando o lobo marinho.
1: Nossa.
0: Então, nossa equipe correu para chegar lá, mas o lobo marinho já tinha sido atacado.
1: Sim.
0: Então, a gente tem tido aqui, né, muitos casos dos animais que estão sendo atacados. Então, não adianta, né? O homem interfere em tudo, é o ser, assim, incrível. É, os cachorros não têm culpa, né? A culpa é do ser humano que vai ali. Então, claro, tem que ter agora... um pouco mais de olhar para isso da parte pública, né? Porque é um caso de saúde pública. Sim. Então, cachorros também transmitem doenças, enfim, né? Zoonoses, e que também transmitem para esses animais. Então, sim, assim, essa, além do ser humano, do homem, e o El Niño é também consequência do
1: isso
0: homem,
1: aí, aquecimento,
0: né? O aquecimento global, e que faz ter toda essa alteração, não só do clima, mas também do oceano, muda correntes. Então, correntes que trazem animais que já, de espécies que jamais eram vistas aqui,
1: uhum.
0: como nós temos tido, né, visitas aí de animais magníficos, extraordinários, que são animais que, se tu quiseres ver, só tu tens que ir lá na Antártida.
1: Uhum.
0: E a gente vai aqui na Praia do Arroio do Silva, ou na Gaivota, ou em Passo de Torres, ou em Araranguá, no Morro dos Conventos, e vê um animal ali na praia. Claro, é deslumbrante, a gente fica feliz em ver, mas... tem que entender que esse animal ele está ali por consequência do homem, porque não era para ele estar ali, era para estar em outro local.
1: Sueli, muito obrigado, parabéns pelo trabalho que tu executa, é muito legal isso aí, essa batalha que eu sei que é hercúlea, que vocês vão lá e vocês conscientizam e voltam a conscientizar, e esse trabalho que é feito também a partir das crianças, dos adolescentes, né, que são as futuras gerações. Sempre volte aqui, né, a Sueli está sempre conosco aqui quando precisamos daquilo que a gente desconhece, ela vem aqui e nos explica, e que tenha uma menina linda pela frente aí, que também vai ser uma outra Sueli batalhando pela vida animal.
0: Já botei o nome, né? Inayá.
1: Inayá.
0: É um nome pra ela ser indígena, né? Então ela vai ser forte, já igual a mãe. Mas, Gregório, eu que agradeço, né, o convite. Foi um momento muito oportuno para mim, o teu chamado, a tua entrevista. Teve um outro momento que eu estava aqui, que tu fez uma fala aqui, que foi um momento também que eu estava assim... Todos que têm uma causa na vida, e eu tiro muito por mim, né? Eu sempre tive essa causa pelo meio ambiente, pelos animais marinhos. E assim como outras pessoas têm causas, enfim, pessoais ou profissionais, uhum. né? Tem momentos que a gente dá aquela assim, vou desistir... E são pessoas como você, palavras que muitas das vezes, né, através do teu trabalho, do profissionalismo, como jornalista, né, que dá um entusiasmo pra gente. Então, eu só tenho a te agradecer, tá bom?
1: Ah, ganhei meu dia. Agora eu vou muito mais feliz. Obrigado, tá certo.
0: Obrigada.
1: Aí daqui a pouco a gente volta para a transição com o Dia Notícia, mas antes eu quero dar um recado aí, o pessoal está aproveitando, o ser humano é assim, né? O ser humano sempre aproveita uma oportunidade para aplicar um golpe, né? Tem um circo aqui em Araranguá e o pessoal está aproveitando para dizer que o circo está buscando patrocínio, né? Inclusive já pegaram alguns empresários aqui da nossa região e o circo não pede patrocínio, o circo não tem patrocínio. Então, se você já caiu nesse golpe ou se alguém ligar para você, né, pedindo um patrocínio, fique alerta, porque isso aí não é verídico, né? E daqui a pouco a gente vai trazer aqui no Dia Notícia. Estou até pautando o Diego Macan, ele nem vai saber, né, que vai vir a entrevista, mas o dono do circo está vindo aqui. Eu convidei para ele vir aqui para a gente esclarecer isso aí, né? Falar de que forma isso está acontecendo para que ninguém mais caia nesse golpe. É um instante só, a gente já volta.
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0: 4:59, estamos de volta com o nosso 95.5 entrevista de hoje, já comigo no estúdio, ele, Diego de Aguiar Macan, que dará sequência à nossa programação com o Dia Notícia. O Diego, que entre os destaques, né, vai trazer aí o que está acontecendo com o circo que está instalado aqui em Arananguá, que estelionatários estão se passando por funcionários do circo, ou até mesmo pelo dono do circo, e cobrando, né, de empresários patrocínio, né, e o circo não está buscando patrocínio, isso é um estelionato. Eles já confeccionaram um boletim de ocorrência na delegacia, e inclusive já descobriram que parece que a origem, né, do golpe vem de São José, na Grande Florianópolis, e o Diego vai mais tarde, então, aí trazer mais informações. Diego, seja muito bem-vindo, boa tarde, quais os outros destaques de hoje?
1: Boa tarde, Gregório, boa tarde a todos os ouvintes. Exatamente isso mesmo, além desse grande destaque, essa notícia factual, né, algo que está cometendo, enfim, empresários aqui da nossa região. Nós também vamos repercutir a entrevista da secretária de Turismo de Balneário Rui de Silva, Itaionara Reco, que falou sobre os preparativos para a Semana Farroupilha. E ainda hoje eu converso com a diretora do Departamento de Meio Ambiente de Sombrio, a Tainá da Rosa Teixeira. Ela vai falar sobre o programa de castração de animais em Sombrio.
0: Tá certo, eu vou ficando por aqui então com o nosso 95.5 entrevista de hoje. Eu volto novamente amanhã às 16h. Sigam com ele, Diego Macan e o Dia em Notícia.
1: Dando sequência à programação, vamos ao Notícia da Hora com o Lucas Casagrande. Qual o seu destaque, Lucas? Boa tarde.
2: Boa tarde, Diego. Serra do Faxinal tem abertura parcial e controlada para veículos leves.
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2: A Serra do Faxinal terá a passagem parcial liberada para veículos leves a partir desta terça-feira, 18 de agosto, em horários específicos por meio do sistema de siga e pare. O anúncio foi oficializado nesta segunda-feira, durante o ato realizado no trecho final da obra de pavimentação nas proximidades do Morro dos Cabritos. A liberação ocorre durante a fase final das obras e permite a circulação em pista única, com alternância nos dois sentidos. A medida foi definida após a avaliação das condições de segurança no trecho e busca possibilitar o trânsito de veículos leves sem interromper a continuidade dos trabalhos. Segunda a sexta-feira, a passagem está liberada das 7 às 8 e das 17 às 18 horas. Aos sábados, os horários são das 7 às 8 e das 12 às 13 horas. Para o Notícia da Hora, Lucas Casagrande.
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0: 17h10, terça-feira, 18 de agosto de 2026, está no ar mais uma edição do programa O Dia em Notícia. Uma excelente tarde a todos e vamos juntos até as 19 horas trazendo os principais destaques aqui da região. Lembrando que estamos ao vivo além do 95.5 FM, mas também através do Facebook, também do YouTube da Rádio Araranguá, onde você tem acesso ao nosso áudio e a nossa imagem na tela do seu televisor ou então na palma da sua mão através do seu smartphone. Temos o nosso portal radioararanguá.com.br, onde você fica bem informado por dentro de tudo o que está acontecendo aqui na região. Além disso, também temos o nosso WhatsApp da rádio, que é o 489-8808-4667 e o telefone fixo 483-524-0137. No programa de hoje, vamos repercutir a entrevista da secretária de Turismo de Balneário Arroio do Silva, Itel Nara Reco, que falou sobre os preparativos para a Semana Farroupilha. Teremos destaque de polícia com o Jairo Silva, o momento esportivo com o Dejair Inácio e ainda hoje eu converso com a diretora do Departamento de Meio Ambiente de Sombrio, a Tainá da Rosa Teixeira, para falar sobre o programa de castração de animais em Sombrio. E para fechar a noite, teremos a conversa do dia com o Saulo Machado e Lucas Casagrande. Muito bem, com tudo pronto e os trabalhos técnicos a cargo de João Martins, vamos juntos, vamos fazer o Dia em Notícia desta terça-feira. Terça-feira que neste momento em Araranguá, os termômetros apontam aí 22 graus, temos sol, poucas nuvens, um tempo bastante estável aqui na região. Para saber mais sobre o clima e como vai se comportar o tempo para os próximos dias, vamos à previsão do tempo com o meteorologista Peter Scheuer.
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0: Peter Scheuer, hoje uma terça-feira de tempo bom aqui no extremo sul catarinense. Qual é a previsão do tempo para os próximos dias, Peter? Boa tarde.
2: Boa tarde para você, Diego, para todos.
3: A sequência desse decorrer de quarta-feira muda o comportamento da atmosfera, tem previsão de aumento das nuvens com chuva. Essa chuva que acontece, ela é de forma ocasional, são chuvas que vão e voltam, intercalando com breves melhorias e com temperaturas que permanecem mais amenas, máximas de 20 graus. Na quinta-feira passa uma frente fria. De manhã, assim, parte do dia é aproveitável, com presença de sol alternando com períodos de muitas nuvens. Durante o final da tarde e noite, tem previsão de chuva e risco para ter formação de alguns temporais isolados. Durante o decorrer aí da sexta, o tempo melhora, esfria, ventoso, ventos predominantes de sudoeste a sul. E ao longo aí do sábado e domingo, tempo bom, frio de manhã, agradável à tarde.
0: Tá certo, Peter. Obrigado pelas informações, Peter. Até amanhã.
2: Valeu, Diego. Abraço. Até amanhã.
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0: Agora são 17 horas e 15 minutos, estamos de volta com o Dia Notícia desta terça-feira, dia 18 de agosto de 2026, em frente com a nossa programação. O município de Balneário Arroio de Silva já está nos preparativos para a realização da 22ª Semana Farroupilha, que acontece de 13 a 20 de setembro. Em entrevista ao apresentador Saulo Machado hoje pela manhã, a secretária municipal de turismo, Itéonara Reco, detalhou a organização do evento, que neste ano terá uma estrutura provisória devido às alterações e ajustes no espaço definitivo destinado à festividade.
1: A gente já está com tudo pronto, né? O nosso, esse ano ainda não iremos fazer a festa no,
2: pois é, que
1: no
2: pena,
1: local,
2: né?
1: Adequado devido algumas alterações, né, no projeto. Nossos engenheiros estavam fazendo a vistoria, identificaram alguns problemas, notificaram a empresa. Então atrasou um pouquinho a festa, a obra, mas a festa vai acontecer.
2: Ano que vem vai dar, né?
1: Vai, porque falta pouco, né, para finalizar lá. Então, para o ano que vem vai estar pronto.
2: O Parque Farroupilha?
1: Isso mesmo.
2: Não, Parque Farroupilha é em Porto Alegre, ali.
1: Não, ali também é Parque Farroupilha. Parque Farroupilha. E esse ano a gente vai fazer uma estrutura provisória ali ao lado do multiuso, antigo Sacil. Então ali
2: tem um bom espaço ali, né?
1: Tem um bom espaço. Então a gente identificou que aquele local poderia abrigar a Semana Farroupilha. A estrutura dos piquetes, ela já foi iniciada. Essa semana cada um já começa a fazer cobertura, fechamento, porque estamos a menos de um mês, né?
2: Sim, já, daqui a pouco tá aí.
1: De 13 a 20, a gente vai realizar a 22ª Semana Farroupilha. É um evento muito tradicional.
2: É feriado no Arroio de Silva também.
1: Feriado, dia 20, né? Você vai cair num domingo, feriado.
2: Pois é, daí não rolou dessa vez.
1: Não.
2: Faz parte.
1: E os grupos já estão organizando para buscar chama.
2: Vai ser em Capão, né?
1: Capão da Canoa esse ano.
2: Mas é longinho para mim de cavalo.
1: É longinho. Elas já estão acostumadas, já foram mais longe, Saulo.
2: É,
1: já foram mais longe.
2: Já vieram descer a serra, já fizeram.
1: Já. E elas vão...
2: As campeiras do litoral.
1: As campeiras do litoral, isso aí. As meninas sempre aí tomando a frente. Esse ano elas que vão trazer. Uma curiosidade que elas me passaram, que esse ano não vai ter uma pessoa só que vai trazer a chama. Elas vão fazer um rodízio entre as campeiras. Então, isso é legal para valorizar mais os membros, né? O grupo que realiza várias ações. Elas estão dentro da nossa Semana Farroupilha. E dia 8... pós-desfile de 7 de setembro, que elas também participam junto com os outros grupos. Elas seguem aí com a participação, geralmente é unidos pelo cavalo, né? Os campeiros, as campeiras, o Barriga Verde e mais alguns.
2: Tem bastante grupos lá no Arroio, né?
1: Tem.
2: Barriga Verde eu acho que é o mais antigo.
1: É o mais antigo, exatamente. Eles também apoiam. E no total a gente tem 14 piquetes, né, dentro da Semana Farroupilha.
2: Bastante, né?
1: Bastante.
2: Por que não deu para fazer de novo ali na garagem da prefeitura?
1: Foi uma opção pela questão ali. Ali tá, é utilizado para outros fins, né? Dos ônibus. Sim. E tudo. E tem material. Então lá já estava prontinho. Então foi uma decisão do prefeito, mas que foi
2: acatada, né,
1: pelo grupo.
2: Foi feita uma reunião para discutir isso.
1: Foi. Né? Porque achamos também que lá ficou mais localizado e mais amplo, porque como ali é uma rua de pouco movimento, a gente consegue deixar ela fechada. No outro lado da rua, instalamos os banheiros, vai ter o espaço bom para os trailers. Sim. Que aqui no outro espaço não tinha. E para os cavalos também. Então ali ficou mais amplo. Por isso que foi adotada essa ideia de trazer para ali. Mas ali ficou bem localizado e já está tudo organizado para acontecer, né? A nossa programação ela está sendo finalizada, a parte artística, com as apresentações. E a parte de shows. É importante lembrar que hoje a gente está lançando o credenciamento de bandas. Então a gente já lançou um ano passado um credenciamento de bandas que os artistas eles podem se credenciar tanto no CPF quanto no CNPJ. Então não é obrigatório ter uma empresa formal. Possível. O que precisa? Ter as CNDs em dia, né?
2: Certidão negativa, estado, município.
1: Isso. E apresentar um portfólio simples. Né, comprovando que ele é artista, na maioria das vezes a gente já conhece, claro. Mas é importante documentar a trajetória dele. E isso faz parte de um credenciamento. Ele escolhe a modalidade, se ele quer participar em dupla, trio, em quarteto,
2: uma banda,
1: ou banda. Então ele escolhe a categoria, os valores são propostos pelo município, baseado nos valores do ECAD. Claro. Então a gente já tem uma tabela e faz a inscrição num período que vai começar hoje até o dia 2 de setembro. Após isso, a gente tem uma comissão. A avaliação é bem simples, é por pontuação. Então, quem apresentar mais dados vai ganhando pontuação.
2: Sim.
1: E a gente vai definindo quando é banda, quando é dupla. Aí isso é um critério de orçamento da prefeitura, né?
2: Claro, lógico.
1: A gente que vê quanto tem de orçamento. Mas deu muito certo no verão.
2: No verão foi feito?
1: Foi feito, deu muito certo. A gente utilizou na Festa do Peixe também esse credenciamento. Ele é aberto para todos os músicos. Nesse caso específico, é só para música gaúcha, tradicional.
2: É, lógico, é específico, né?
1: É.
2: Mas vai querer a banda de rock lá, não
1: é isso. Nada. Mas passando a Farroupilha, outubro, a gente abre novamente para o verão. Então é importante os artistas ficarem ligados. Araranguá também está estudando esse nosso credenciamento.
2: Isso, né, Itaionara? Acho que deixa mais tranquilo, porque daí aquela história, por que não me contrataram? Por que levaram fulano, não me levaram? Bom, é um processo seletivo aí.
1: Né? Isso, é importante ficar aberto, é transparente, todo mundo tem acesso. Quem tem vontade, pode se inscrever. O ano passado, 99% dos artistas que se inscreveram se apresentaram, inclusive fazendo rodízio, porque existe, né, o rodízio.
2: Sim.
1: Acabou a listagem, a gente começa de novo. Então, de acordo com o gênero, a gente vai chamando, mas dentro eles entram na categoria de acordo com o gênero musical.
2: Certo, certo.
1: Então, é bem interessante esse método, foi uma recomendação do Tribunal de Contas, a gente foi atrás para buscar um método para não deixar fora as bandas locais. Porque a gente sabe que as maiores, eles já têm toda aquela documentação específica.
2: Tem empresas, né? Tem escritórios.
1: E alguns me perguntavam assim, pá, mas eu nunca toquei para a prefeitura, como é que eu vou ter uma chance? Pronto, tá aí. Agora, ela tocando, ela já vai emitir uma nota.
2: Pois é, mas é uma nota avulsa, então.
1: É uma nota avulsa.
2: Que ela pega na própria prefeitura?
1: Isso, quando é CPF e quando é CNPJ.
2: Ele vai pagar a nota, claro,
1: isso,
2: tem um custo.
1: Isso, paga o imposto. Quando é CPF, paga os impostos e INSS.
2: E vai poder se apresentar.
1: Isso, e CNPJ já fica valendo para um futuro, a hora que ele quiser entrar num outro processo, já tem notas de prefeitura. Né?
2: Muito bom, excelente, né?
1: Isso.
2: Mas isso vocês implementaram o ano passado?
1: Ano passado, final do ano passado.
2: Muito bom.
1: E deu certo para o verão, e agora vamos fazer um para cada evento. Isso, e como a gente tem uma cidade que faz muito eventos, a gente contrata muitos artistas, e muitas vezes eu ficava impossibilitada, a pessoa não entendia por quê. É uma burocracia que todo mundo tem que fazer, e que a gente buscou uma alternativa legal, porém viável. Então é onde está dando certo. A gente sabe que esse mundo da corrida está cada vez mais profissional,
2: sim,
1: né?
2: Sim.
1: Tem o pessoal aí está se dedicando muito. E quando tem uma premiação exclusiva para local, já te motiva mais.
2: Claro.
1: Que aí é diferenciado. Foi bem legal a experiência esse ano.
2: Chegou em quinto no local.
1: No local, quinto local. Foi bem bom. Tudo é questão orçamentária, né? A gente sabe que tem que ter um planejamento, mas trabalhamos em parceria aí com o prefeito. Além da Semana Farroupilha, a gente já está fechando aí a temporada de verão.
2: Sim. Já tem que pensar, né?
1: Essa temporada vai ter bastante novidades, desde a chegada do Papai Noel, dia 12 de dezembro. Então a gente tem muita coisa boa aí.
2: Aqueles luau, na beira da praia é muito bom, né?
1: Luau.
2: Sensacional.
1: E estamos aí torcendo para que não tenha muita chuva nessa.
2: O El Niño vai atrapalhar um pouco, né? Ou bastante, não se sabe ainda.
1: Mas vai ser quente, isso que importa. Verão quente é verão de movimento.
2: Ah, de movimento, claro que sim.
1: Como a gente vai aguardar o credenciamento, eu ainda não tenho as bandas, né? O que a gente vai trazer de novidade foi uma parceria com o grupo Os Araganos, de São Lourenço do Sul. É um grupo tradicionalista, artístico, que faz uma apresentação linda. Eles vão vir num ônibus, então mais ou menos 50 integrantes, e eles fazem um show, um verdadeiro espetáculo. E já está programado para abertura, eles vêm aí na parceria, né? Nos procuraram através de algumas pessoas em comum. É um grupo bem tradicional que vai fazer aquele espetáculo que as pessoas gostam de ver, a parte artística também.
0: Sim, sim. Muito bem, aí está um pouco do que foi a entrevista de hoje pela manhã do Saulo com a secretária de Turismo de Balneário Rio de Silva, Itaionara Reco, que falou sobre os preparativos para a Semana Farroupilha. Lembrando que em nosso portal radioararanguá.com.br você acompanha a matéria, a entrevista completa na íntegra. Em frente com a nossa programação, recebo aqui no estúdio da Rádio Araranguá o Wellington Barreto. Ele é representante do Circo Dinâmico Internacional. O Circo Dinâmico, infelizmente, vem enfrentando uma situação bastante complicada referente a golpe. Pessoas estão utilizando o nome do circo para aplicar golpes em empresários. Wellington Barreto, muito boa tarde, seja bem-vindo à nossa programação.
3: Boa tarde, que prazer imenso estar conhecendo os estúdios aqui da Araranguá FM. Que pena pelo motivo, né? Mas com alegria que a gente está chegando pela primeira vez aqui em Araranguá, conhecendo essa cidade maravilhosa e sendo surpreendido por esse fator aí. Hoje pela manhã, a gente foi surpreendido lá no circo por alguns comerciantes que estão sofrendo golpes aqui, de uma pessoa simulando ser do circo, afirmando ser do circo, e pedindo valores como patrocínio, né? Pessoas se transformar um patrocinador do circo, e para anunciar dentro dos espetáculos do circo, né? Então a gente fez lavrou um boletim de ocorrência, onde a polícia aqui de Araranguá vai averiguar a situação, né? Já achou a pessoa que é a do Pix, né? A titular do Pix, que é uma pessoa de São José, aqui em Santa Catarina, e vão fazer as medidas cabíveis, né? Só que toda hora tá aparecendo mais alguém que sofreu esse golpe. Então a gente está querendo divulgar o máximo para deixar todo mundo ciente que não é do circo.
0: Explicar para os empresários, para os comerciantes, que o circo não tem nada a ver com isso. O circo não entra em contato solicitando patrocínio, nada disso.
3: Gente, o circo dinâmico, assim, ó. Vamos falar de uma maneira prática. O circo dinâmico é um circo que traz um espetáculo moderno, místico. Nem locução no nosso espetáculo não tem, que é uma atração após a outra, tá? Então, se a gente fosse pegar um apoio cultural, a gente nem teria como pegar, eu estava até falando com a Renata aqui em off, 10, 20 patrocinadores, porque ia parar o espetáculo todo momento, né? Então, a gente não faz esse tipo de atividade. Tem alguns circos que pegam patrocinadores locais. O Circo Dinâmico não vai atrás, não tem ninguém do circo. Se alguém entrar em contato, ou mesmo, que é muito difícil, que não é o caso, que a pessoa ir no comércio pedir, não é do circo. Não temos esse tipo de atividades no Circo Dinâmico. Não temos ninguém que vá atrás de patrocinador, nenhum tipo de vendedor, né? Que vá atrás de patrocinador.
0: Importante a gente frisar isso, né? Já temos empresários na nossa região que foram lesados, Wellington?
3: Tem um vereador aqui que entrou em contato até com a rádio aqui.
0: Sim.
3: Pediu para mim dar essa entrevista aqui, que ele foi até o circo agora no final da tarde. Gente boíssima, da melhor qualidade, que ele tem uma funerária local aqui.
0: Sim.
3: Por incrível que pareça, o pessoal pegou até dinheiro dele, né, para anunciar a funerária dentro do circo. E ele, de bom gosto, bom coração, quis apoiar a cultura, achou que estava fazendo certo, né? E caiu no golpe. E o golpe é muito bem elaborado, viu, gente? Eu cheguei a me assustar quando eu estava na delegacia, que a gente foi averiguando as coisas, chegando informação de tudo que é lado. E a gente pegou algumas mensagens de texto que um rapaz de uma pizzaria aqui da cidade que sofreu o golpe também, né? Se não me engano, o nome dele é Michel, tem uma pizzaria lá próxima ao circo, eu não sei o nome da pizzaria dele, mas enfim, ele mandou para mim as mensagens, e por incrível que pareça, faz muito sentido as mensagens.
0: Pois é, não é qualquer tipo de pessoa que está aplicando um golpe, não, são
3: bem
0: profissionais.
3: Elaborado. Eu vou falar para você, eu cheguei a me assustar, que se eu fosse criar uma mensagem para mandar para um comerciante, eu não teria a capacidade que ele teve, sabe? Ele acertou número de capacidade público, que o circo dinâmico é bem grande, cabe muita gente, falou certo a capacidade, falou certo horários, falou certo valores de ingresso, falou certo abertura de finais de semana, deu o nome do nosso secretário, que realmente é o nosso secretário, que faz toda a parte documental na cidade, Jonas Santos, né? Eu me assustei com isso, como ele sabia. Até no primeiro momento eu achei que era alguma pessoa que conhecia a gente, né? A gente acha tudo que é tipo de fatores, né? Vem na cabeça da gente. E até então o escrivão me falou, não, Hélio, abre a rede social do circo aí. Eu abri, e a gente começou a procurar, e tem várias reportagens que o Jonas aparece dando entrevista. Então fala, ó, secretário-geral do Circo Dinâmico. Então essa pessoa com certeza deve ter uma página fake, tá na nossa página oficial do circo, e ele está buscando informações ali, né? No nosso site, na página oficial. Quem entrar na página do circo é @dinamicoelcirco, @dinamicoelcirco. Vocês vão ver várias reportagens de televisões, rádios, televisões, inclusive prefeitos de cidade que recebeu o circo, que fala essas partes técnicas do circo específica. E ele elaborou tudo isso, cara.
0: E tem isso. Repassado isso aos comerciantes para buscar patrocínio, enfim, então, dinheiro.
3: Foi o que eu falei com o vereador que teve lá no circo agora. Ele falou, não, o valor é tanto, é o mesmo valor que ele está pedindo para todo mundo, R$450, né? Então, se a gente fosse fazer esse tipo de ação, o valor seria até mais alto, porque a gente não tinha condição de pegar em quantidade 10 comércios, 20 comércios, senão ia parar o espetáculo todo momento para ficar anunciando comércio, né? E não é essa a nossa proposta. A nossa proposta é vender o ingresso do circo, uma qualidade, um espetáculo bom. Então, se a gente fosse pegar, a gente ia pegar 2-3 comércios no máximo por um valor bem mais alto. Então, ele está pegando um valor mais baixo. Pelo que algum comerciante falou para mim, um rapaz de uma farmácia que procurou a gente lá, não tinha feito Pix. Ele falou que o rapaz mandou uma proposta até por menos da metade. Então, assim, inclusive dessa funerária, ele mandou um áudio pronto. Ele mandou um locutor gravar o áudio da funerária do rapaz, mandou. E aí o rapaz achou que tinha mais credibilidade na conversa. Sim. E acabou efetuando Pix.
0: Então é importante a gente frisar o seguinte, você comerciante, se você recebeu algum tipo de mensagem aí, pessoal se passando pelo circo dinâmico, não atenda, bloqueie o número, o circo não solicita patrocínio de ninguém. Importante a gente frisar isso. Também é importante a gente frisar, né, Wellington, que o circo está instalado aqui em Araranguá, aqui na Avenida 15 de Novembro, e já está operando ou já está com a sua inauguração próxima?
3: Não, o circo está chegamos ontem, ainda está chegando, tem algumas carretas para chegar, né? Então, o circo está em processo de montagem. O circo estreia na próxima sexta-feira, 8h30 da noite, tá? Inclusive, já faz mais de 10 dias que o nosso site já está disponibilizando ingressos com 50% de desconto para quem comprar antecipado pelo site. Eu quero deixar bem claro aqui o que é o nosso receio. A galera fica com medo de comprar ingresso pelo site.
0: Sim.
3: Por conta desses golpes aí. O site do circo é 100% seguro, é o site oficial do circo. Quem não tiver medo de comprar, vai no nosso Instagram, lá na bio, tem o link do site, ou só bota o nome do circo, circodinamico.com.br. Você escolhe o dia, escolhe a data, compra o seu ingresso, faz o cadastro lá, que vai no seu e-mail, vai no seu WhatsApp, chega de qualquer forma o seu ingresso online. Comprando pelo site tem 50% de desconto. Atenção, quem for comprar na hora, o ingresso é outro valor. Aí você vai pagar o valor de inteira. Comprando pelo site, todos pagam meia entrada, valor de criança, tá bom?
0: Tá certo. Wellington Barreto, representante do Circo Dinâmico, obrigado pelas informações.
3: Cara, eu te agradeço pelo espaço. Não é o nosso intuito vir falar sobre isso, né?
0: Sim.
3: Mas foi muito importante, né? Comunicar a todos. A gente está comunicando a nossa página do circo. Algumas páginas aqui da cidade estão compartilhando também. Para não deixar o comerciante ter prejuízo.
0: Sim,
3: né, cara?
0: Claro.
3: Porque o comerciante que investe um valor em propaganda está com o intuito de aumentar o seu faturamento, e pelo contrário, vai cair num golpe. E, então, o que é a recomendação da delegacia da Civil aqui de Araranguá? Quem tomou golpe, se alguém tomou um golpe, ir lá elaborar o boletim de ocorrência. Duas pessoas já fizeram o boletim de ocorrência. Quanto mais pessoas fizerem esse boletim de ocorrência, mais força a gente vai ter para encontrar esses farsantes, né?
0: Tá certo. Wellington, um abraço, até a próxima.
3: Obrigado, querido.
0: Tudo bem, agora são 17h34, nós vamos para um rápido intervalo comercial, a gente volta no próximo bloco com destaque de polícia, é um instante só.
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2: Dezessete horas e 45 minutos. Polícia Militar recupera veículo furtado e prende acusado no crime em Criciúma. Vamos à informação de polícia com o Jairo Silva. Boa tarde, Jairo.
3: Boa tarde, Diego. A recuperação do veículo ocorreu por volta de 14 horas e 30 minutos desta segunda-feira, dia 17. A Polícia Militar recuperou um veículo Fiat Toro de cor prata que havia sido furtado juntamente com um Renault Kwid de cor branca pertencente à frota de uma empresa em Criciúma. O Fiat Toro foi localizado na rua Lupicínio Rodrigues, no bairro Milanês, em Criciúma, após o rastreador indicar sua localização. No local, um homem de 27 anos estava conduzindo o veículo e foi abordado pelos policiais militares. Com ele, foram encontradas uma chave falsa, uma tornozeleira eletrônica e a chave do Renault Kwid, que ainda não havia sido localizado pela polícia. O homem recebeu voz de prisão e foi conduzido à Central de Polícia Civil para os procedimentos cabíveis. O Fiat Toro foi recuperado e entregue ao responsável pela empresa, enquanto que o Renault Kwid permaneceu como veículo furtado.
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2: Dezessete horas e 49 minutos, já está no ar o Momento Esportivo com ele, Dejair Inácio. Boa tarde, seu Dejair.
9: Boa tarde, Diego Macan. Tudo bem?
2: Nem tudo, mas estamos indo, né?
9: Aí, a gente vai chegar lá.
2: A gente vai chegar lá, né? Parte. A EC contrata ex-atleta profissional.
9: E ele é araranguaense, Diego Macan. É isso mesmo, o lateral direito também vinha jogando como meio-campista, o Carlos Eduardo, filho do ex-vereador Zico, né? O Carlos Eduardo é araranguaense, né? Nasceu aqui na terrinha, tem 29 anos. Ele que está voltando de lesão, na temporada passada jogou pela Portuguesa, acabou se lesionando, antes mesmo de chegar ao Santo André, e será aí uma das opções, uma das contratações do AEC para a temporada do Regional do Alarme. Ele está voltando agora a jogar futebol, até inclusive está jogando municipal pela equipe do Lagoão, pelo qual o Zico faz parte da diretoria, a equipe lá do Evandro Alves, e ele é inclusive camisa 10, capitão da equipe tudo, e vai defender o AEC no Regional do Alarme. Por falar em Regional do Alarme, Diego Macan, o AEC que joga a sua estreia, está no grupo B, o Araranguá Esporte Clube, estreia no dia 27 do mês que vem, dia 27 de setembro, um domingo, contra o Issara, lá em Issara, né? Então, lá na Terra do Mel, no sábado, dia 10 do 9, joga

0: dia 10 do 10, aliás, joga sua segunda partida, a estreia em casa, a Equiturvo, clássico aqui da MESC. No sábado, dia 24 do 10, tem o Mãe Luzia lá em Criciúma e fecha a primeira fase, dia 31 do 10, recebendo o Barão aqui na Arena Poliesportiva Municipal. O Barão, que é lá de Sara também. Então, esses os quatro jogos do Araranguá na primeira fase do Regional da Alarme 2026.
1: Hoje tem segunda rodada do futsal em Maracajá?
0: Isso mesmo, Diego Macan. Segunda rodada do futsal, duas partidas, 19:30, amigos do Prime Broquel. As duas equipes fazem a estreia na competição, pelo qual na primeira rodada não jogaram, né, na última quinta-feira. E às 20:30, o Atlético Maracajá, que estreou com vitória, é o atual campeão, joga na noite de hoje contra o Expresso. Atlético Maracajá cede o futsal, a parceria que tem ali entre o Gé e o Negão. Os dois jogos acontecem lá no Centro Esportivo Antônio da Rocha, ali no Ginásio Municipal.
1: Falar um pouquinho da Série B do Brasileirão, Deja.
0: Começa hoje a 23ª rodada da Série B do Campeonato Brasileiro, Diego Macan. 19:30, daqui a pouquinho teremos Londrina e Atlético de Goiânia. 21:30, Náutico e Ceará, lá nos Aflitos. Às 21:35, 5 minutos mais, que eu não entendo porque dá 5 minutos de diferença, teremos Goiás e Juventude, jogo de verdes lá no estádio da Serrinha. Amanhã, 19:30, tem Fortaleza e São Bernardo no Castelão. Na Ressacada, amanhã, 19:30, também o Avaí recebe o Sport de Recife. Às 20:30, teremos duas partidas amanhã, que são elas Cuiabá e Operário, Vila Nova e Ponte Preta. E às 21:30, desta quarta-feira, teremos Botafogo de Ribeirão Preto recebendo o Criciúma Esporte Clube. Amanhã, esse jogo lá na Arena, lá do campo do Santa Cruz, que é o campo que manda os jogos, o Botafogo de Ribeirão Preto. Na quinta-feira, 19:30, teremos Atlético e CRB lá na Arena Sicredi, e a rodada também fecha na quinta-feira. Esse jogo às 20:30, Novo Horizontino e América Mineiro, lá no Jorge Ismael de Biasi.
1: Série A, Deja Irinácio.
0: Série A, Diego Macan. Ah, tu quer que eu fale a próxima rodada ou tu quer que eu fale o complemento ontem?
1: Ah, não. Eu vou dizer uma coisa pra ti, cara.
0: Vamos ser imparciais ali, né?
1: Não, peraí. Eu vou dizer uma coisa pra ti, cara. O futebol, ele é incrível. O futebol, ele... A bola pune, tá?
0: Pune. E pune muito.
1: A bola pune. E quando vem a punição, é juros e correção monetária.
0: E tá? Não dá tempo de reagir, né?
1: E
0: não dá,
1: olha,
0: tempo de correr atrás do prejuízo.
1: Não dá.
0: É no último lance da partida. Como foi ontem? O Inter fez 1-0. O
1: Internacional...
0: Dois minutos.
1: É
0: dois
1: campeão,
0: para três,
1: né? É campeão, né? O Internacional é campeão.
0: Ele é o campeão de fazer esse tipo de coisa, né? Fazer gol no início, ter 20 chances de fazer o segundo ou o terceiro e até fazer um saldo, aí no final toma um gol daqueles improváveis. Vai um atacante fazer falta no atacante adversário, por causa do seu Alejandro, fez um gol, fez uma falta no atacante adversário, o atacante estava até de costas para o gol do Matheus Cunha, originou a falta, todo mundo que fosse bater aquela falta, menos o jogador da equipe do Remo, bateria levantando na área. O que que ele fez? Bateu direto, ele desviou na barreira e entrou.
1: Quer ouvir a minha análise? A minha análise é a seguinte: aquele rapaz, ele jogou muita bola, eu me lembro dele jogando no Atlético Paranaense.
0: No Vitória
1: também. Aquele cara jogou muita bola no Atlético Paranaense, não foi ano passado, foi no outro ano. Ele era meia. Muita bola. Não me recordo o nome dele, não lembro. Mas jogava muita bola. Ele só entrou na equipe do Remo, pode ver que a bola parada era ele que batia. Ele bateu uns dois escanteios ali.
0: Já deu trabalho, né?
1: Que já incomodou. É. Ele botou uma bola que era falta, que o Internacional fez uma falta, na mais próxima da lateral, lado direito do goleiro, e ele cobrou aquela falta direto. E o goleiro já teve que fazer uma defesa e jogar para escanteio. Ou seja, ele bate muito bem na bola. Mediante a isso, os jogadores do Internacional, se foram fazer falta, eles tinham que fazer falta mais longe. Não, faz uma falta, né, um pouco distante da boca da área. E daí o nosso goleiro, que diz que faz milagre, que joga muito bem com o pé, que é campeão e tudo mais, o cara não sabe montar uma barreira. E daí deixou o canto todinho pra ele. Isso é posicionamento, deixa aí.
0: Não, deixou a barreira contrária, né?
1: O cara bateu muito bem a falta. O Remo fez um golaço de falta. Um golaço. Mas se o goleiro tivesse mais bem posicionado, talvez teria chance de ter defendido essa bola.
0: Ele montou a barreira de um lado, aí ficou...
1: Mas ó, é inadmissível. O Internacional perdeu 4 gols. Aquele Alejandro, além do cara estar como jogador de futebol, ele está acima do peso. Isso dificulta um esporte competitivo que exige muito de contato físico, de força, de pique, de explosão. Ele não consegue, ele não ganha uma. Ele perdeu um gol na cara do gol, que ele recebeu um cruzamento. Não sei se foi do Matheus Bahia, mas ele recebeu um cruzamento. Era só botar pra dentro, ele se atrapalhou sozinho, caiu por cima da bola, a bola passou por ele.
0: Aí o Carboneiro fez.
1: Aí o Carboneiro faz um gol. Mas, cara, é impressionante. Que jogador displicente que é o Carboneiro.
0: Não, ele é irresponsável mesmo.
1: Irresponsável. Ele joga pra ele, ele não joga pro Inter. Ele não volta pra marcar.
0: Não, esquece.
1: O Bernabé quase morre lá em cima e depois volta pra poder recompor o time e ajudar na marcação com o Matheus Bahia. Ele não. Ele, o Alan Patrick não volta. A idade bateu mesmo, tá cansado, não consegue voltar. A gente entende. Mas ele é jovem, explosivo, corre. Cara, mas não volta pra marcar. Ou seja, é o tipo vadio de jogador que não ajuda, não recompõe. E daí teve duas chances. Gente, duas chances assim, ó. Olha.
0: Cara, que é o goleiro.
1: Ele, o goleiro.
0: Não, aquele que deu a cavadinha mesmo.
1: Ele
0: deu a cavadinha.
1: E o goleiro. É. E ele conseguiu perder. E daí, meu amigo, quando tu perde, a bola pune.
0: Quer que eu te diga uma coisa, Diego?
1: Leva o gol.
0: As duas chances que o Carboneiro perdeu, o Romário, com 60 e poucos anos, pode botar no
1: pé. Eu fazia aquele gol, cara.
0: O Romário não é uma especialidade dele, né?
1: Por favor, né?
0: Não, é uma vergonha, gente.
1: Por favor.
0: O jogador profissional perde.
1: Bota na frente, a bola é boa, o campo é bom, a chuteira é boa, é tudo bom, menos o cara. Menos o jogador
0: de futebol. É no jogador, porque não pode botar
1: defeito aí, no meu gramado, amigo, né? O Internacional é o seguinte, a situação do Inter é caótica. Caótica. O torcedor ainda não entendeu a situação que está vivendo o Internacional. O Internacional, ele corre um risco grave, gravíssimo de cair para a Série B. Para a Série B. O Internacional tinha a chance de ficar na 14ª colocação. 14ª colocação. Ele ia ficar com 26 pontos, atrás só do São Paulo, mas ia ficar na frente do Grêmio, do Santos e do Mirassol e do Remo, enfim, daquelas equipes todas que estão ali
0: assim
1: no Z4. Assim, ele fica na 16ª colocação, por causa de um ponto, porque o Mirassol perdeu para o Flamengo, um ponto. Só que o Internacional tem 23 jogos, o Mirassol tem 22, o Vasco tem 22.
0: Aí tu acha que esses dois
1: o Vasco e o Mirassol tem um jogo partida a menos. Eles têm a chance de vencer e passar o Internacional. É. E empurrar para a zona do rebaixamento.
0: É, daí, como é que o torcedor colorado vai acreditar agora que o Inter, sábado, às 18h30, vai vencer o Galo no Beira-Rio?
1: Fora que Santos e Grêmio e o próprio São Paulo tem 22 jogos só também.
0: Também, tudo com um jogo menos.
1: Um jogo a menos. E daí, o que faz agora? Aí, meu amigo, a torcida tem que vaiar mesmo. Porque deu mais de 29 mil pessoas ontem no gigante da Beira-Rio.
0: Uma segunda-feira.
1: Uma segunda-feira, o jogo 8 horas da noite, uma noite fria em Porto Alegre. O pessoal foi prestigiar. Por quê? Porque empatou com o Flamengo. Porque
0: classificou contra o Corinthians.
1: Classificou contra o Corinthians, empatou contra o Palmeiras. Aí, diante do poderoso Remo, no Beira-Rio,
0: mas é
1: consegue
0: Inter
1: fazer isso.
0: O Inter sempre assim, se agiganta assim, contra os grandes e se a pequena.
1: Eu só pequena consigo ver uma esperança no Internacional por causa do treinador e por causa do seguinte. Apesar do péssimo resultado ontem, o Internacional criou muita chance.
0: Não, coletivamente...
1: Então, se tu tem um atacante... Veja, se tu tem um atacante que sabe chutar... Porque o Carboneiro, eu vou dizer uma coisa, né?
0: É impressionante o que...
1: É, ele teria feito, o Inter teria ganhado de 3-1 o jogo.
0: Porque chances tiveram.
1: E outra, apesar do cara ter batido muito bem na bola... Olha, eu boto aí 2-3 anos que ele não faz mais um gol daquele. Não faz.
0: É, mas é assim, ó.
1: Veio só pra coroar a gente aqui.
0: Veio só pra fazer esse. Sempre tem esses atentados pra incomodar.
1: Veja, Sul-Americana e Libertadores. Olha, cara, o caldeirão vai ferver. O
0: caldeirão vai ferver, né?
1: Vai
0: amanhã
1: ferver.
0: O negócio lá no... vai pegar fogo. Vai pegar fogo, mas já começa hoje. Jogo de volta das oitavas, os jogos aí que são eletrizantes na noite de hoje. Começamos com 7 títulos da Libertadores em campo hoje à noite. Primeiro com o Boca, que vai jogar contra o Recoleta fora de casa. Primeiro jogo na Argentina, fez 3-1, você tem 2 gols de vantagem. Essa partida às 19 horas. Às 21h30, com transmissão ao vivo do SBT, o SBT vai transmitir São Paulo e Bolívar. São Paulo e Bolívar, olha só que jogo também, né?
1: O Morumbis, né?
0: No Morumbis. Morumbi, não tem nada com Morumbis hoje.
1: Morumbi,
0: né? É Morumbi. É. Mesmo eu gostando do Bis, mas Cícero é Morumbi.
1: Cícero de Pereira,
0: né? É, e outro, eu vou trocar esse negócio de Nubank Park. Vai ser Parque Antártica. Modo raiz anos 90. Amanhã, 19 horas.
1: É o Cícero Pompeu de Toledo, né?
0: Esse é o nome correto.
1: O Morumbi.
0: Atlético Mineiro e Bragantino, amanhã, 19 horas. Confronto aí de brasileiros dentro da Sul-Americana. O primeiro jogo foi 1-0 para o Galo, lá em Bragança Paulista. Às 21h30 também de amanhã, teremos Torque City do Uruguai contra o Tigre da Argentina. E também teremos amanhã, Diego Macão, um jogo de ida, não um jogo da volta entre Santa Fé e River Plate. Esse jogo não aconteceu na semana passada devido aos terremotos que houve lá na Colômbia. Então irá acontecer amanhã às 21h30. Na quinta-feira teremos 19 horas, Macará e Santos. Primeiro jogo deu 2-1 para o Santos na Vila. Olímpia e Vasco da Gama. Primeiro jogo no Rio de Janeiro foi 0-0. E às 21h30 também de quinta-feira, Botafogo e Cienciano. O Botafogo jogando em casa. Primeiro jogo fora, lá no Peru, foi 6-1 para o Cienciano, Diego Macan. Digamos que o Botafogo vai ter que fazer 6-0 ou 5 gols de diferença
1: para eliminar os pênaltis. Está eliminado já.
0: É difícil,
1: para, né? Para, para. Não, não adianta. Não adianta.
0: Não basta golear, tem que fazer um score muito longo.
1: Não, praticamente impossível reverter esse placar. E, claro, destaque, né, pro confronto entre Cerro Porteño e Palmeiras amanhã. O primeiro resultado é 1-1 no Allianz Parque, agora é no Bank Park, né? Tem essa. E também o Flamengo e Cruzeiro, né? Que agora o Flamengo decide no Maracanã. Amanhã, primeiro resultado também 1-1. Cara, que jogo vai ser Flamengo e Cruzeiro, hein? Vai ser uma guerra, hein?
0: Porque foi muito bom o primeiro jogo.
1: Ah, tá louco.
0: Amanhã, então, teremos aí o Rivadavia e Fluminense.
1: Vou torcer pro Fluminense, lógico. Eu quero o Alex Arce lá pro Inter, pelo amor de Deus.
0: Quer que ele venha da
1: vez? Os caras só vão liberar o Alex Arce se o time perder, mas então.
0: O Inter já tá de olho já num outro paraguaio lá, enfim.
1: Cavalo Paraguai, né, cara?
0: É sempre aquela mania, né? 19 horas da manhã, Rivadavia e Fluminense. Meu jogo foi 0-0 no Rio, né? Foi um jogo que derrubou lá o treinador cabeludo lá do Fluminense.
1: Ah,
0: o
1: Zubeldía, né?
0: O Zubeldía. Que agora parece que o Fluminense acertou com o interino Marcão no final de semana, que venceu o Palmeiras 3-2 de virada em casa. Amanhã teremos também, Diego Macan, 21h30, jogo de ida entre Tolima e Del Valle, pelo mesmo motivo não houve na semana passada. Universidade Católica e Estudiantes de La Plata também se enfrenta amanhã às 21h30. Primeiro jogo na Argentina foi 1-1. Amanhã, aí sim, aí, no caso esses jogos aqui hoje, né? Amanhã teremos 19 horas Cerro e Palmeiras, o Palmeiras que empatou em casa, tropeçou no primeiro jogo, empatou em casa, então vai ter que vencer fora amanhã, portanto, lá no Paraguai. Coquimbo Unido e Platense também jogam amanhã, 21h30 teremos Flamengo e Cruzeiro. Esse aí é o grande jogo, no meu ver, o atual campeão contra o Cruzeiro, né, um clássico aí nacional que se enfrentou amanhã na Libertadores, 21h30, o jogo da TV aberta na Globo amanhã, né?
1: Imagina.
0: Quinta-feira, 19 Sério? Horas.
1: Eu pensei que a Globo ia transmitir outro jogo.
0: A dona do clube e o dono da emissora, né? Então deu bem certinho, né? Um casamento perfeito. 19 horas na quinta-feira, LDU e Mirassol. E 21h30 teremos Corinthians e Rosário Central. Primeiro jogo na Argentina foi 0-0. O Corinthians que anunciou hoje a renovação com o seu camisa 10, Memphis Depay. Ele que ameaçou botar o Corinthians na justiça para cobrar os atrasados. Ele fez um
1: casamento, hein, cara?
0: É um casamento entre tapas e beijos, né? Entre Memphis Depay e o Corinthians. E ele vai renovar, Diego Macan, por duas temporadas, até metade de 2028. E aí ele aceitou a redução salarial. Mesmo assim, essa redução salarial, o Corinthians vai desembolsar mensalmente falando, quase 3 milhões de reais, mais bonificações por gols, por títulos, por vitórias e tudo mais. Isso mesmo, 3 milhões de reais. Mais ou menos aí o maior ou um dos maiores salários entre os atletas do futebol brasileiro.
1: É por isso que o clube está nessa situação, por causa disso.
0: Tá explicadinho, né?
1: Veja, essas são as informações hoje.
0: Voltamos amanhã, Diego Macan. Um abraço, até lá.
1: Um abraço. Nós vamos para um rápido intervalo, voltamos já.
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6: Olá, ouvintes da Rádio Araranguá. Neste momento, nesta hora da Ave Maria, vamos saudar Nossa Senhora, Nossa Mãe. O anjo do Senhor anunciou a Maria e ela concebeu do Espírito Santo. Ave Maria, cheia de graça, o Senhor é convosco. Bendita sois vós entre as mulheres e bendito é o fruto do vosso ventre, Jesus. Santa Maria, Mãe de Deus, rogai por nós, pecadores, agora e na hora de nossa morte. Amém. Eis aqui a serva do Senhor, faça-se em mim segundo a vossa palavra. Ave Maria, cheia de graça, o Senhor é convosco. Bendita sois vós entre as mulheres, e bendito é o fruto do vosso ventre, Jesus. Santa Maria, Mãe de Deus, rogai por nós, pecadores, agora e na hora de nossa morte. Amém. Eis aqui a serva do Senhor, faça-se em mim segundo a vossa palavra. Ave Maria, cheia de graça, o Senhor é convosco. Bendita sois vós entre as mulheres, e bendito é o fruto do vosso ventre, Jesus. Santa Maria, Mãe de Deus, rogai por nós, pecadores, agora e na hora de nossa morte. Amém. E o Verbo se fez carne e habitou entre nós. Ave Maria, cheia de graça, o Senhor é convosco. Bendita sois vós entre as mulheres, e bendito é o fruto do vosso ventre, Jesus. Santa Maria, Mãe de Deus, rogai por nós, pecadores, agora e na hora de nossa morte. Amém. Rogai por nós, Santa Mãe de Deus, para que sejamos dignos das promessas de Cristo. Oremos. Infundi, Senhor, em nossos corações a vossa graça. Vo-lo suplicamos, a fim de que, conhecendo a anunciação do anjo e a encarnação de Jesus Cristo, vosso Filho, pelos merecimentos de sua paixão e morte, cheguemos à glória da ressurreição. Pelo mesmo Cristo, Senhor nosso. Amém. O Senhor esteja convosco, Ele está no meio de nós. A nossa proteção está no nome do Senhor, que fez o céu e a terra. Por intercessão de Nossa Senhora, Mãe dos Homens, abençoe-vos o Deus Todo-Poderoso, o Pai, o Filho e o Espírito Santo. Amém. Louvado seja nosso Senhor Jesus Cristo, para sempre seja louvado. Que Deus os abençoe e até amanhã.
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0: 18 horas 14 minutos, estamos de volta com o Dia Notícia desta terça-feira, dia 18 de agosto de 2026, temperatura nesse momento marcando 23 graus. Seguindo com o programa, vamos falar agora sobre proteção e bem-estar animal. A Prefeitura de Sombrio vem ampliando as ações de castração de cães e depois da realização de 5 mutirões ao longo desse ano, o município passou a manter o cadastramento para novos procedimentos de forma regular. A iniciativa prioriza animais em situação de maior vulnerabilidade e busca contribuir para o controle populacional, a prevenção do abandono e a melhoria da qualidade de vida dos animais. Para falar um pouco mais sobre esse trabalho, converso agora com a diretora do Departamento de Meio Ambiente de Sombrio, Tainá da Rosa Teixeira. Tainá, muito boa noite, seja bem-vinda à Rádio Araranguá.
1: Boa noite, Diego, tudo bem? Boa noite a todos que estão nos escutando aqui na Rádio Araranguá.
0: Bom, para a gente iniciar, Tainá, como é que está funcionando atualmente o programa de castração de animais em Sombrio e qual a importância de manter esse trabalho de forma contínua?
1: Então, essa gestão, ela cada vez mais está olhando pela causa animal, né? Nós entendemos que cuidar dos animais também é cuidar da nossa saúde pública, de segurança, qualidade de vida da nossa população, e por isso, então, a gente está ampliando as ações de castração, de microchipagem e buscando organizar cada vez melhor esse atendimento aqui no município.
0: Bom, o município já realizou 5 mutirões de castração em 2026. Que balanço vocês fazem dessas ações e qual foi o impacto desse trabalho até agora?
1: Isso, já estamos no 5º mutirão. São mais de 400 animais castrados até então. Agora, agosto, estamos com mais 200 agendamentos realizados. Então, fechando aí 600 castrações. E é uma ferramenta de prevenção, né, a castração. Então, cada vez mais trabalhando a prevenção, a conscientização também das pessoas, para unir o poder público e a população, para que a gente tenha cada vez menos o abandono e mais uma guarda responsável. Esse é o objetivo do programa.
0: Sim. A partir de agora, acho que é importante a gente frisar também, o cadastramento passa a ser realizado regularmente às terças e quintas-feiras, né, Tainá?
1: Isso. Esse programa, ele passa a atender o pet levado a sério. Nós fomos contemplados pelo programa Pet Levado a Sério, do governo estadual. Então, a gente passa a ter um número regular de castrações a partir agora de agosto. E nós estamos organizando por agendamento. Então, as castrações de cães estão acontecendo por agendamento todas as terças e quintas-feiras aqui no Departamento de Meio Ambiente no município.
0: Mas é importante você falar sobre isso. Existe uma ordem de prioridade para esses animais que vão ser castrados? Como é que funciona essa organização?
1: Isso, como a gente tem sempre uma procura grande, né? Nós priorizamos famílias de baixa renda, animais também em situação de rua, protetores independentes, ONGs aqui do nosso município. Então, há uma prioridade para que a gente possa atender quem realmente precisa, né? Para atender as famílias mais vulneráveis, até mesmo que demora a chegar a informação. Então, essa é a prioridade do programa.
0: Eu achei interessante que entre, né, esses grupos prioritários estão a questão das fêmeas também, né? Animais que estão sob os cuidados de protetoras e ONGs. E também cães da raça Pitbull. Por quê?
1: Então, nós temos uma lei estadual, é a Lei 14.204, de 2007, onde obriga que a partir dos 6 meses de idade, a esterilização, a castração de todos os cães da raça Pitbull. É uma política de controle da reprodução, proibindo a criação e a comercialização dos Pitbulls. Então, animais de raça, né, geral, elas não são prioridade, né? Mas de Pitbull, sim, nós temos que atender a nossa lei estadual.
0: Para o morador que tem um animal e deseja solicitar a castração, quais são os documentos e requisitos necessários para poder fazer o cadastro?
1: Então, nós precisamos de um documento com CPF, que ele nos apresente o seu documento, um comprovante de residência, as famílias de baixa renda que apresentem o cadastro no Cade Único, e nós solicitamos também que o animal esteja cadastrado no Simpatinhas. É uma exigência, um pedido também do pet levado a sério, isso já vem de cima, né? Mas algumas pessoas estão conseguindo realizar esse cadastro no Simpatinhas, Ele é um sistema de cadastro nacional de animais domésticos, né? Então, é um documento de identificação do animal vinculado ao tutor. Mas a gente sempre orienta que quem não está conseguindo realizar esse cadastro, que venha até o departamento e que a gente dá orientação para que consiga realizar, tá? Para que faça. Pode ser feito depois também, posterior à castração.
0: Com respeito às vagas, elas são limitadas, dependem de cadastro e agendamento. Como é que a população ela pode acompanhar a disponibilidade e saber quando o animal será encaminhado para o procedimento?
1: Isso, nós temos um número até o final do ano, né, para atender o número de castrações, mas nós temos bastante vagas. Então, por mês, assim, a gente está se organizando em torno de 130 animais agendados para castrar. Então, todo mês nós temos esse número para realizar até o final do ano. Então, é um número bem, né, a gente consegue atender bastante pessoas, estamos tendo bastante procura. E fica o convite aí a todos os munícipes de Sombrio, né, para procurar o Departamento de Meio Ambiente, fazer o cadastro do seu animal, se ele ainda não for castrado, né, aproveitar essa oportunidade.
0: Aproveitar o gancho e falar um pouquinho sobre a questão do abandono. Como é que está a situação aí no município? Muitos cães comunitários, muitos cães de rua, ou a população tem se conscientizado um pouco mais, tem diminuído? Qual é o panorama hoje da situação de Sombrio?
1: Nós temos bastante animais de rua, mas até em reunião com a nossa promotora, que ela não é daqui, não é da região, mas ela está em Sombrio há pouco tempo, ela diz que se admirou como o município de Sombrio tem amigos solidários, né? Que onde a gente anda, a gente tem um potinho com água, um potinho com ração, as pessoas cada vez mais auxiliando, entendendo que é a responsabilidade de todos, né? Os animais comunitários também. Então, nós temos muitas protetoras também que estão parceiras do município, nos auxiliam nessas ações e fazem toda a diferença à frente aqui na causa animal.
0: Bom, a gente sabe que a população tem muitas dúvidas e eu aproveito esse gancho para fazer uma pergunta para você com respeito a essa situação. Por exemplo, Tainá, um animal que ele é um cão comunitário, ele vive na rua, em determinados locais, mas a pessoa coloca comida para ele sempre na rua ali e por um acaso uma outra pessoa está passando por aquele local e esse animal ele ataca essa pessoa. Quem se responsabiliza por essa ação?
1: O município é responsável, a gente tem bastante, já aconteceu, às vezes animais de rua, né, agressivos também, então procure o município, a própria polícia também, faça um boletim de ocorrência, para que a gente possa atender, a gente dá encaminhamento, encaminhamento necessário, né, atender a quem recebeu um ataque, atender o animal, entender por que ele está agressivo. Então a gente dá essa atenção e esse suporte também nessas situações.
0: Tá certo. Tainá, muito obrigado pela sua participação, por esclarecer, né, todas essas informações, tirar essas dúvidas aos nossos ouvintes. Parabéns pelo trabalho em Sombrio. Até a próxima.
1: Obrigada, Diego. Obrigada pelo espaço.
0: Muito bem, agora são 18 horas e 22 minutos. Nós vamos para o intervalo comercial. A gente volta no próximo bloco com a conversa do dia. É um instante só.
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3: Mais ou menos aí o maior ou um dos maiores salários entre os atletas do futebol brasileiro.
4: É por isso que o clube está nessa situação. Por causa disso.
3: Tá explicadinho, né?
0: Veja, essas com mais sobre esse trabalho. Conversa agora com a diretora do Departamento de Meio Ambiente de Sombrio.
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0: 18h33, estamos de volta com o Dia Notícia desta terça-feira. A temperatura nesse momento marcando 23 graus em Araranguá. Seguindo com a programação, vamos à conversa do dia.
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0: 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Saulo Machado, Lucas Casagrande, boa noite.
2: Boa noite, tudo bem? Tudo tranquilo?
3: Boa noite, Saulo, boa noite, Diego, boa noite a todos os ouvintes da Rádio Araranguá.
2: Deixa eu começar por aqui. Hoje nós tivemos uma perda no meio da comunicação, né? De um cara que foi referência na comunicação aqui do sul de Santa Catarina, né? O rádio catarinense perdeu uma de suas vozes, que eu reputo como uma voz muito bonita, que tinha aí o Birajara Garcia, né? Nosso famoso Birajara Garcia. Ele que durante muitos anos empunhou o microfone da Rádio Difusora de Sara, né? Eu tive uma breve passagem lá também, na Difusora com o Mário Lima e juntamente com o João Nassif, né, no futebol, no esporte, onde fizemos o Carrossel Difusora, onde eu e o Mário Lima narrávamos o mesmo jogo, né? Uma coisa de maluco inventada pelo Mário Lima, né? E pelo Nassif também, né? Eu acabei indo no balão, mas deu certo. Mas eu conheci o Birajara Garcia lá, né? Um cara fantástico, um cara, né, que ajudava todo mundo, num coração muito grande, e que se notabilizou muito pela sua conversa com o seu público. Ele conversava muito com os ouvintes. Era aquele tempo em que o rádio, as pessoas ligavam para a rádio, pediam música, né? E ele conversava, enfim, era um cara muito espontâneo. E era um grande vendedor de comerciais também, se notabilizou também por isso. Então ele virou um ícone da comunicação do sul do estado, né, ele era muito descontraído, enfim. Conversa franca com seus ouvintes diariamente, ele conseguiu fidelizar o seu público, né? O Bira, que era o Birajara, mas era conhecido como o Bira, né? Faleceu hoje durante uma cirurgia de transplante de fígado que apresentou algumas complicações. Ultimamente ele estava atuando na Rádio Sertaneja de Uruçanga. Ele tinha 71 anos e faleceu lá em Blumenau, onde estava para fazer essa cirurgia, né? O sepultamento deve ocorrer amanhã no cemitério São Luís em Criciúma. A família do rádio e a família do Bira, as nossas condolências, né? Mais um colega aí que a gente conviveu, que infelizmente nos deixa. E a nossa dramaturgia também parece que tirou o dia para nos tirar duas peças importantes, bem, né? Já não estavam atuando há muito mais tempo, mas nós perdemos aí a Laura Cardoso, uma mulher fantástica, uma atriz maravilhosa, 98 anos, e a Glória Menezes, com 91 anos. São duas atrizes que marcaram época nas novelas da Rede Globo. Quando a gente via novela, né? Eu era noveleiro, sempre fui. Aquelas novelas antigas da Globo, parava o Brasil. Ah, Quem Matou Odete Reutemann, enfim, Irmãos Coragem, a Glória Menezes atuou com Tarcísio, né? Tarcísio Meira, que era o marido dela, que já faleceu durante a Covid. E agora ela nos deixa também. Nossa. Essas atrizes entraram para a história no tempo que a televisão era a principal atração, as novelas, todo mundo parava para ver, né? Então, acho que elas realmente marcaram época e nos deixaram. Então, duas perdas aí na nossa dramaturgia também.
3: É, na verdade, do ponto de vista do Birajara, né, cara? O Birajara eu conheci só como ouvinte. E é interessante, porque assim, a gente perde uma referência, né? É. Pois claro, tu não tive o privilégio de conviver com o Birajara, mas aí tu vai trabalhar nesse segmento e tu vai ouvindo histórias, né? De vários profissionais contam aí, vários colegas que contam histórias do Birajara, enfim. Então, especialmente a família, né, que está aqui mais próximo da gente, né? As condolências, né? Deixar um abraço a todos, especialmente ao Juan, que, né, que enfim, está aí nesse momento, passando por esse momento de dificuldade, né? Mas deixar um abraço a todos.
2: Aliás, ô Lucas, isso é como na vida, né? Tudo vai se renovando. Eu já estou aqui, já estou velho também, daqui a pouco eu também vou embora, aí vem você, daí vem o Diego, daí vem outras pessoas que vão... O espetáculo não pode parar, na verdade, né? Muda o ator, mas o espetáculo não para, enfim, né? A gente sente, né? Eu já perdi, olha, nós temos um grupo de ex-funcionários da RCE, que era a Rede de Comunicações Eldorado, que era a TV Eldorado, nas rádios da Eldorado, que tinha uma rede em todo o estado. Já perdemos muitos colegas, essa semana perdemos mais um ainda, mas a gente está brincando que aqui em Criciúma a gente vai acabar o encontro, porque é uma vez por ano, e cada vez que faz um encontro tem menos um. Então, é da vida, mas claro que a gente sente, né? Eu estive na Difusora há pouco tempo, nós saímos do Eldorado na época, eu, Mário Lima, o Nassif já não estava mais, nos encontramos no Bar do Ju, ali, claro, não ia ser na igreja, eu, Mário Lima e o Nassif não ia se encontrar na igreja, né?
3: Na verdade era bem baixo.
2: Falar nisso, mandar um abraço pro Mário Lima, de vez em quando nos acompanha aqui, teve um AVC recentemente aí, mas tá bem, já está recuperado, né? E aí nós estávamos no Bar do Ju, tomando um cafezinho. Não, era um cafezinho, mesmo de manhã, não era nada que vocês estão pensando, não, seus maledicentes. E chegou o Silvio Trevisol, que também já faleceu, era diretor da Difusora. Ah, o que vocês estão fazendo aqui, time de peso? Ah, nós estamos todos desempregados. Por que nós saímos do Eldorado, não queremos mais saber? Ah, então vamos para a Difusora. Dali do bar, nós já fomos lá, já acertamos tudo, compramos o espaço do esporte da Difusora, sem dinheiro nenhum, e aí saímos para vender o futebol.
3: O que é normal também, sem dinheiro, é o que é algo absolutamente normal, né?
2: Normal, eu, na época tinha um Chevette branco, coisa mais linda. Acho que só eu tinha carro, o Mário não tinha, nem o Nassif, é verdade, só esse carro, tinha um Chevette. E aquele Chevette nós viajamos para Florianópolis, Itajaí, cobrimos o Campeonato Catarinense, na época tinha um quadrangular, eram seis, sobraram seis times, e nós conseguimos transmitir os seis jogos ao mesmo tempo. Conseguimos pontas em vários municípios, né, onde tinha Chapecó, tinha. E o Mário foi para Florianópolis, na Ressacada, e eu fui para Itajaí, se não me engano, fazer o jogo lá. E aconteceu um negócio que eu nunca mais esqueci na minha carreira, né? Porque aconteceu um gol em Chapecó, o cara começou a narrar, aconteceu um gol na Ressacada, o Mário entrou no gol do cara e continuou narrando, e aconteceu um gol em Itajaí, eu entrei no gol do Mário e narrei. Foi uma coisa assim do rádio, espetacular, maravilhosa, demos um susto na Eldorado naquela época, deu um calor, nego. Enfim, né, mas são passagens que a gente teve nesse ínterim aí. Eu conheci o Birajara, o Bira, né, pessoa querida, né, e às vezes aí uma vez viajamos daqui, fomos fazer uma reciclagem de rádio, né, e um dos palestrantes, vou contar uma piada para vocês, porque o cara fazia propaganda dos, né, do Prego, Prego Garcia. Aí o cara levantou e disse, capricha aí que esse é meu. Hein? Não me joga numa unha aí nessa tua piada. Era um cara muito querido, muito, né? Atendia todo mundo, cara. Tinha uma interatividade com o seu público espetacular, né? A gente até se espelha muito nesse jeitão dele de fazer, ele fazia música, enfim, né? Mas o cara certamente vai deixar saudades, né?
0: Saulo, a Prask realiza nessa quarta-feira uma reunião aqui em Araranguá para repassar informações aos praças.
2: Exatamente,
0: da reserva.
2: Exatamente, cara, esse negócio do grau acima parece que não termina, né? É um direito adquirido. O que é o grau acima? Pô, tu era soldado. Se tu não conseguiu subir na carreira, e naquela época não tinha isso, também não tinha nem o plano de carreira, hoje tem, né? Já tem até que reformar o plano de carreira, tu subia um grau, te aposentava com um grau a mais. Isso... acabou sendo retirado, não tinha mais, não tem mais nada disso. E aí a Prask, que conseguiu entrar com um monte de ações, não ganhou quase nenhuma, uma só subiu para o STJ e está lá. Eles têm acompanhado muito de perto isso, têm trabalhado a Prask para resolver essas questões, mas está difícil. Aí pode morrer lá no STJ, mas também pode subir para o STF. Então vamos ver o que vai acontecer. Então essa reunião é para esclarecer essas coisas. E tem outros assuntos relacionados ao nosso prazo. Cara, é uma injustiça o que fazem com o policial. Hoje mesmo foi relatado, né, pelo Clayton Oliveira e pelo Cabo Louro, lá em Joinville, o policial correu atrás de um homem que matou um vizinho e acabou atirando no cara. Ele respondeu por isso. Como é que pode? Você está no exercício da sua profissão. Quer dizer que o soldado tem que morrer, o policial tem que morrer, em outros casos que tem acontecido aí, né? Enfim, e agora também mudaram aí a lei, por exemplo, a mulher é casada com um policial militar, se ele falecer, ela não fica com pensão nenhuma. Cara, isso é um absurdo do absurdo. Porque ela conviveu com o seu marido, que era policial e que corria risco todos os dias, ela perde o marido e fica completamente desamparada. Ainda perguntei, tá, mas e se ele morrer no exercício da profissão, levou um tiro num tiroteio? Não interessa. A viúva não fica... Cara, isso é absurdo do absurdo. São coisas que a gente tem que discutir e corrigir nesse país. E a Prask, na presidência do Clayton Oliveira, e o Cabo Louro é assessor jurídico, né? E a gente brincou, daí ele seria o quê? Sargento Louro? Não ia ficar legal. Cabo Louro ia ficar mais... Enfim, essas coisas. Mas a Prask cumpre uma função muito grande, porque, pô, quantos anos tem a Polícia Militar? 190 anos. E a Prask existe desde 2021, 22, por aí. Mas o que já conseguiu de avanço, já conseguiu de muitas coisas, e olha só, o governador Jorginho Melo, na outra campanha, quando se elegeu pela primeira vez governador, ele prometeu o Gravacina. Só que chegou na hora de conceder, a PGR disse, olha, não faz isso que vai dar problema. O Ministério Público também disse que não era para fazer. Puxa, para aí. Quer dizer, quando é para o cidadão, quando é para o policial que cumpre a sua função, eu ainda disse hoje pela manhã, as pessoas precisam entender que policial é gente. Claro, ele tem mulher, ele tem filho, ele tem pai, ele tem mãe, ele vai no mercado, ele tem as necessidades que a gente tem. Só que ele não pode fazer greve. Ele não pode, ele vai preso se fizer isso, não dá. Então, por isso que a Prask é muito importante nesse contexto, e eles têm feito reuniões em todo o Estado, mantendo os praças informados sobre o que a Prask está fazendo, e agora, quarta-feira, será aqui, no Hotel Morro dos Conventos, será negócio.
0: Lutar, né, Lucas, pela profissão tão importante, né?
3: É uma organização, né? É, assim como cada categoria, né?

0: eu imagino, porque não consta isso de fato na pauta, mas eu imagino que essa deliberação seja de fato a instauração da CPI, né? A gente já divulgou isso aqui em outras oportunidades, a gente já falou, né? A CPI é sobre a questão do concurso público realizado em 2023 e o processo realizado em 2024, processo seletivo, né, realizado pelo município em 2024, e será presidida pelo vereador Alacide Luiz Rocha, e terá os vereadores Wellington Júnior de Farias e Prezadinho Ramos Neto Preto como membros. Então, imagino seja essa, né, a deliberação que vá, né, ser colocada hoje na sessão para, a partir daí, né, instalar de fato essa CPI na Câmara de Maracajá.
1: Hoje na Câmara do Arroio de Silva tem uma indicação que é aprovada por todos, aprovada, perdão, é assinada por todos os vereadores, certamente será aprovada, e eles estão propondo algumas mudanças no trânsito, está solicitando a realização de estudo para a reestruturação viária e alteração do fluxo de trânsito na área central do município, né? É a reestruturação viária, alteração do fluxo de trânsito na área central. E aí eles estão propondo fechar aquela praça central ali, não ter mais o fluxo de veículos. Eu não sei exatamente qual é a proposta, mas acho muito complicado isso, né? Porque tem uma rua à direita ali que vai ficar sem poder acessar, os carros não vão poder entrar. Então, não sei, tem que olhar bem isso, né? E, enfim, tem outras sugestões aqui que eles estão colocando, né, para fazer o estudo, para ver. Porque o que eles querem? Querem que aquela área central fique sem o trânsito de veículos. Acho complicadíssimo isso. Agora vou acompanhar a sessão para ver qual é mesmo a proposta, né? Certamente vão apresentar algum tipo de como será, porque tem que manter a mobilidade. É o copo cheio, claro, todo mundo fica à vontade, não tem que se preocupar com o trânsito, tá? Mas e aí? Não vai engessar o trânsito no centro? Tem ruas ali que precisam desse acesso, senão vai ficar muito complicado. Então, são coisas assim. No Arroio de Silva, observa, eu já tinha falado para o prefeito, o ex-prefeito Evandro Scaini, é complicado, porque o comércio, mas o comércio é uma coisa que eu não consigo entender. O cara coloca um comércio, a primeira coisa que ele faz é colocar uma faixa amarela na frente. Cara, eu quero estacionar para entrar na tua loja e tu não deixa. Tu quer que eu estacione onde? E no Arroio de Silva, você entra na rua principal, é tudo amarelo, gente. É tudo amarelo, não posso estacionar em lugar nenhum. Aí eu, como consumidor, faço o quê? Eu não paro. Eu vou no lugar que eu posso estacionar, o mais próximo, enfim. Agora, tem que acabar esse negócio que, o cara bota um comércio, primeiro pedido é isso, faixa amarela. Aí você já tem, no Arroio não, mas aqui você já tem estacionamento rotativo, que é pago. Aí tem um lugar próximo da loja, ou na frente, ou mais. Não, é amarelo, você não pode estacionar, porque o bonito quer descarregar, mas ele descarrega o dia todo. Aí temos que colocar o carga e descarga, mas aí é no horário do funcionamento do comércio, daí também não dá. Então, tinha que ver isso. Eu sugiro aos vereadores que coloquem isso também. Pô, tem que rever essas faixas amarelas. Tem uma rua no Arroio de Silva, que é por causa do Hotel Scaina, que é amarela todo lado inteiro. Só estaciona do outro lado. Ou em dia de chuva você precisa, né? Ah, porque os ônibus do hotel vêm. Pois é, mas isso é um problema do hotel, não é do público. A gente tem que resolver essas coisas. Quanto mais vagas de estacionamento, melhor. É um município, né, que é de turismo. Eu sei que o hotel também cumpre a sua função, mas para aí. Tem que ter um espaço para isso, né? Então, acho que deixo essa sugestão para os vereadores discutirem também essa questão das faixas amarelas, que não é um caso só da Rua de Silva, Aranaguá também. Tem ruas aí que tem amarelo que eu vou te falar, né? Bom, em frente à Igreja Matriz Nossa Senhora dos Homens, vai até a esquina, né? Quase até a esquina. Não, quer dizer, para aí, gente.
0: Tem outro comportamento lojista que eu acho interessante, Saulo, que é assim, ou é faixa amarela na frente do estabelecimento dele, ou ele estaciona o carro ali às 7h30 da manhã e sai às 6h da tarde.
1: É, isso acontecia antes do rotativo, agora acho que não mais,
0: Não,
1: só
0: não,
1: há
0: agora não
1: 2 horas.
0: mais. Mas antes era isso que acontecia, né? Que ele
1: No
0: estacionava
1: calçadão,
0: ali.
1: acontecia isso. Antes do rotativo, o cara vinha, estacionava o carro e pronto. Tá aí o teu cliente, amigo. Tá, eu quero entrar na tua loja, não deixa. Não, é o amarelo, se quer é o amarelo. É pintar o amarelo. Tá bom, então tá. Então fica com o teu amarelo, que eu vou na outra loja. Ponto.
2: Saulo, aquele recado para os nossos ouvintes.
1: Já?
2: Opa!
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0: 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Eu remei, remei, remei, remei, no finalzinho, uma faltinha, o centroavante do Inter perdeu o gol, fez a falta, foi pra barreira e fez o gol de cabeça. Ah, que noite maravilhosa. Deu remo?
1: O Carboneiro, pelo amor de Deus, né? Perdeu 218 gols,
2: né? Dá raiva, né, cara? Dá raiva. O cara quer sentar pra assistir um jogo pra se desestressar.
0: Só eu vi no primeiro tempo, ele perdeu 3 no primeiro tempo. Depois perdeu mais 2 no segundo, foram 5 gols que ele perdeu.
2: Daí a gente tem...
0: tá saindo, é só colocar do lado, ele conseguia errar a trave.
2: A gente tem um centroavante que o cara tá acima do peso, o cara não consegue correr, daí quando o cara entra, ele faz uma falta.
1: O Vaguinha pegou pesado, né, cara? O
0: Vaguinha esse gordo, aí o Zé Alberto Andrade, não, para aí, mas não pode falar, pô, ah, meu, fala, opinião minha, rapaz, deu uma confusão. E eu sou contra o Vaguinha, ele não pode chamar ninguém de gordo, é, isso é gordofobia.
1: Mas agora vem aí Monjaro genérico, agora fica tranquilo que o...
0: Não, agora vai, ele também não vai emagrecer, ele vai dar um trato, né? Também não é isso tudo, mas tudo bem.
2: Boa noite, rapaz, abraço, até amanhã.
1: Abraço, até amanhã.
2: 18 horas 52 minutos, e assim nós concluímos a edição desta terça-feira, 18 de agosto de 2026, do programa de notícia. Fique agora com Flávio Filho Cast, o seu convidado especial de hoje, para aquele bate-papo descontraído e repleto de histórias. Muito obrigado pelo carinho da sua audiência, uma ótima noite a todos e até amanhã.
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0: começamos mais um Flávio Filho Cast nessa terça-feira abençoada. Hoje uma terça de calor, o verão já vai dando as caras, mas a gente tem, eu acredito que tem ainda um pouquinho de frio pela frente. E hoje o meu convidado é Luiz Vicente. Boa noite, Luiz.
1: Boa noite, estamos aqui mais uma vez, né? Falando um pouquinho aí.
0: Seja bem-vindo, né?
1: Obrigado pelo convite, pelo espaço aí que a gente está recebendo.
0: Hoje a gente vai falar de um assunto muito interessante, que é muitas famílias estão presenciando isso, né? Isso. Eu acho que todo mundo tem um contato já com isso.
2: Um caminhamento necessário, né?
0: Que é o autismo. Mas antes de tudo, eu quero conhecer um pouquinho do Vicente, né? Quem é o Vicente, onde nasceu, o que faz. Sei que o Vicente tem 10 profissões aí, né?
1: Então, eu sou aqui de Araranguá mesmo, né? Trabalho há 26 anos aí como analista de sistemas, por conta da minha menina, que também é autista, tem paralisia cerebral. Acabei fazendo uma especialização como musicoterapeuta, né, para atender ela. Alguns pais vieram pedir para atender, enfim, acabei adotando uma segunda profissão também, né, e atendo aí já há 6, 7 anos. E concomitantemente com isso, a gente acabou fundando a Associação de Pais dos Autistas aqui do Extremo Sul Catarinense, junto com a diretoria, a Márcia, que veio no movimento também, a Thaís, hoje é a nossa diretora, né? Então a gente vem nesse movimento constante, né? Um pouquinho breve da nossa história, é isso aí. Participando aqui, atuante, tocando nas missas, enfim.
0: Tá religioso,
1: é? É, a gente procura, né? Pra tentar esquentar menos o pé, né? Mas a gente está sempre tocando aí na missa.
0: É, mas antes de tu ter a tua menina, tu já tinha contato com o autismo? Sabia o que era, né? Como é que era isso antes?
1: Nada. Zero, né? Como a grande maioria dos pais e familiares, e isso não é uma coisa que a gente se orgulha em dizer, né? Porque é uma pena que a gente só vá bater os braços para nadar quando a água está afogando, né?
0: É quando a dor bate na gente, né?
1: É, então assim, realmente a gente só entrou para esse mundo mesmo aí do autismo, das deficiências, quando a gente teve a Beatriz, né? Foi um desafio muito grande para a gente, como todo pai, toda mãe, toda família, a gente teve que se adaptar.
0: Mas como é que foi a vinda da Beatriz? Assim, foi uma gravidez normal? Como é que...
1: Tudo normal. Pré-natal, as medições, tudo, ultrassom, tudo perfeito, tudo certinho. E dali próximo aos 3 meses, o médico pediatra dela foi fazer a medição do perímetro cefálico e apareceu assim no limite do mínimo, daí acendeu um sinalzinho de alerta e aí a gente começou a nossa caminhada, né? Com algumas suspeitas, enfim, né? Sim. E a gente foi buscando neurologista, buscando por ajuda, por apoio, para ver o que era, né? E foi se desenrolando aí até hoje.
0: Quando ela nasceu já com sinais, como é que foi?
1: Não, ela nasceu tudo bem, assim, tudo, sabe? É. A única impressão que se dava é que ela era muito pequenininha. Não era prematura, sim, mas ela era bem miudinha, né? Então, só que ela interagia, ela olhava no olho, ela achava graça das coisas que a gente fazia, ela tinha uma boa interação, né? E o que pegou mesmo foi justamente essa questão do tamanho da cabeça, né? E aí a suspeita era de fechamento precoce das fontes, que a gente foi fazer uma tomografia e não deu nada, e ela foi seguindo o desenvolvimento dela, segundo os marcos. Sempre no limite, assim, do mínimo, mas dentro dos limites, né? E como a gente sempre, eu aconselho para todo mundo que a gente sempre acenda o sinal de alerta sobre qualquer coisa, né? Então, esse perímetro cefálico meio pequeno, a gente foi continuando investigando e pesquisando e vendo o que era. E fazia tomografia, não dá nada, e fazia outro exame, não dava nada. E a gente levou num terceiro neurologista e eu questionei, tá, se nada é nada, então o que, que nós vamos investigar? Daí foi onde ele pediu uma ressonância magnética para investigar a leucomalácia periventricular, né? Uma necrose ao redor do corpo caloso no cérebro, né? Onde une os dois hemisférios. E aí, de fato, na ressonância apareceu uma marca ali de uma necrose, né? Uma paralisia cerebral nela. E aí a gente começou de fato. Só que mesmo assim, ela seguia esse desenvolvimento, né? Então, a orientação foi o quê? Eu perguntei para o neuro, o que, que eu tenho que fazer para ajudar minha filha? Se é desenvolvimento, é estímulo. E a gente foi seguindo. Só que mesmo assim ela seguia. Ela chegou a começar a verbalizar algumas palavras, né? Bem típico para a idade dela. E chegando ali, próximo do ano e meio, próximo dos 2 anos, aí ela teve uma regressão. E essa caminhada toda de suspeita de fechamento precoce, suspeita de sopro, e o abscesso que apareceu, isso e aquilo. Tudo a gente vai para a internet, né? Eu fui pesquisando, lendo, estudando e tal, e eu vi um relato de uma família traçando uma história muito parecida. Daí eu comentei com a minha esposa, Giovana, eu acho que a Beatriz, ela tem tudo para ser uma criança autista, porque foi assim, assim, assim, e próximo dos 2 anos é uma faixa assim, meio característica também, né? Ela perdeu o movimento de perna, ela perdeu, parou de falar, perdeu a interação, ela parecia que era surda, também outra característica muito grande, andava na ponta dos pés, né? E aí, cada vez mais a gente intensificou as terapias e começou
0: tem,
1: a...
0: Tem os sinais, tem?
1: Tem
0: os sinais.
1: E hoje, assim, cada vez mais, isso a gente consegue identificar precocemente, né? E o que eu sempre comento com todo mundo é, a intervenção precoce ainda é o melhor tratamento. E o que é intervenção precoce? É não fechar os olhos. É procurar querer enxergar aquilo que está ali na nossa frente.
0: Realmente,
1: né?
0: É.
1: Acender o sinalzinho de alerta, é preferível tu ir procurar ajuda e não ser nada... do que depois tu pensar, poxa, por que que eu não fui procurar por ajuda?
0: O Vicente, o autismo, ele tem uma definição? A gente consegue dar uma definição para ele, autismo? O que que é autismo?
1: O autismo é um transtorno do neurocomportamento, né? Um transtorno global de comportamento, né? Que vai ter, assim, as características deles mais variáveis possíveis, né? Então, tem crianças autistas com sensibilidade auditiva, né? Outra com algum tipo de dificuldade motora, sensorial, principalmente, né? Mas, de modo geral, em linhas gerais, é isso. É como se diz o TEA, né? Transtorno do espectro autista. Né? É um transtorno global do neurodesenvolvimento.
0: Tá, e a evolução da Beatriz foi, com quanto tempo que tu te envolveu realmente com um grupo de autistas, porque a gente sempre vai se aproximando do que faz parte da gente, né, tipo, tu gosta de futebol, tu sempre vai andar com o goleiro, né, tu gosta, e daí, tu tendo essa situação dentro da tua casa, da tua família, como é que tu chegou, tinha um grupo em Araranguá já, como é que aconteceu isso?
1: Então, na verdade, assim, tinha a Márcia, né, conhecida também na cidade.
0: Mandar um abraço pra Márcia também, que era pra estar aqui presente, né, eu convidei ela pra vir, ela disse, não, deixa que eu vou mandar um cara que entende bastante aí.
1: Então, tipo, a Márcia, a Thaís, outros pais também, né, estava engajado, assim, em tentar desenvolver uma associação, criar uma instituição para isso, né? E um determinado dia, numa instituição aqui de Araranguá, estava lá a Thaís, a Márcia também, e a Thaís ainda comentou, né? Vamos fazer alguma coisa, tua filha, o que tu quer para tua filha e tal, mas ficou aquilo ali, assim, um pouquinho embernado, assim, né? Porque daí eu fui ver que realmente tinha, assim, um Facebook, que era postado alguns conteúdos. E como eu desenvolvia conteúdo também para um canal do YouTube que eu tinha, eu falei com a Márcia, né? Eu disse, Márcia, posso usar de repente para começar a postar alguma coisa falando sobre autismo? Então foi um primeiro contato, assim, com a Thaís, a Márcia, e fazer essas publicações. E por tocar na igreja e ser um pouco conhecido na cidade, as pessoas desse meio vieram falar comigo, inclusive os padres, né? Poxa, por que que tu não faz algum conteúdo a mais para isso? E no dia 3 de abril de 2018, eu postei uma foto da Beatriz comigo e com a minha esposa, né? E essa foto deu uma certa repercussão. Eu disse, bom, vou gravar um vídeo então para Instagram para agradecer esse retorno. E novamente deu isso. Foi partindo disso que daí eu comecei a falar com as meninas para postar esse conteúdo no perfil da no Facebook, né? Seguindo aí, fui conversar com o pessoal que tinha tentado fazer essa conversa, né? De criar a associação. Então, a Thaís foi a primeira a estar junto, sempre, né?
0: Ele já tinha essa ideia, né? Tinha uma ideia, mas não ia.
1: Tava caminhando, mas cada um com as suas especificidades, assim, por motivos diversos, acabou não conseguindo chegar lá, né? Então, daí, nesse ano de 2018, conversamos ali com a Thaís, com a Márcia, com todo mundo que quis voltar com esse movimento, né? E ali para frente só foi, né? Já tinha um estatuto pré-definido, depois a gente foi fazendo adequações. Porque, assim, a gente não sabia nada. Extremamente cruz, né? Então fomos assim com uma missão e um banner, né? Como o pessoal dizia, né? E para nossa alegria e para graça de Deus, assim, em novembro a gente estava com a AMA, com o CNPJ ativo registrado, né? Então foi um trabalho bem difícil, porque tu abrir caminho no meio do mato é muito mais difícil, né?
0: Difícil,
1: então um agradecimento à nossa primeira diretoria que a gente teve. Então a Thaís hoje é a nossa diretora lá. Eu acabei me afastando como presidente por uma questão de saúde, mas continuo ajudando, auxiliando, né? Faço parte da Federação Catarinense do Autismo também. Enfim, a gente está sempre junto igual. A gente sempre brinca que eu e Thaís somos pais e a mãe da AMA, né? Justamente por querer ver que cada vez mais a coisa flua, né? Cada vez mais a gente atende as famílias e tudo totalmente gratuito, né?
0: Como é que surgiu o nome AMA?
1: Então, na verdade, a AMA começou com o nome de Autismo Araranguá.
0: Certo. Né?
1: E foi uma sugestão que a gente colocou e eu, como presidente, lancei também essa ideia e o pessoal acolheu. Por quê? Porque como a gente não sabia nada, a gente não sabia nem onde é que estava botando o pé. Então eu comentei, pessoal, vamos começar com um nome específico de Araranguá, para não abrir margem assim para Extremo Sul e tudo mais, porque a gente tem que ver onde é que vamos botar o pé primeiro, uhum. né? E assim a gente fez. Então no primeiro ano a gente ficou com o nome de Autismo Araranguá, e depois que a gente fez o estudo de caso, viu quais eram as necessidades, as demandas, disse, bom, então agora vamos ampliar o negócio, né? A gente foi conversando, Associação de Pais e Autistas, AMA e tal, e a gente chegou num consenso de colocar a Associação dos Pais de Autistas do Extremo Sul Catarinense. Tá. Né? Então, para não ficar muito parecido com a AMESC, vamos botar um ponto ali no meio, né? Então, AMA.ESC. É. Né?
0: Show. Eu, me diz um negócio. É, a gente sabe que, na medida que as coisas vão... os anos vão rolando, as coisas vão acontecendo, é, o direcionamento de uma empresa, uma associação, de uma fundação, ela também vai, né, sendo celular, muda um pouquinho para cá, muda um pouquinho para lá. Mas é, a raiz do, da associação, quando vocês pensaram em, em fundá-la, é, qual era a intenção de ter a associação?
1: A intenção, assim, ó, a, obviamente que primeiro de tudo é oferecer terapia gratuita, né? Porque é difícil, é caro achar profissionais, terapeutas, então um dos primeiros objetivos era esse. Porém, também junto com isso, era dar um suporte para as famílias, sabe? Porque a gente sempre escutava muito assim, a Thaís tem um Léo, que tem 18 anos, né? Que quando era a época dela, não tinha nada falando sobre autismo. Não tinha terapia, não era tão difundido. Uhum. A minha menina tem 16 anos. Quando a gente teve a Beatriz, minha esposa, também não tinha nada. E a gente sempre escutava muito isso. Que ninguém sabe nada, que não sabe para onde vai, para onde correr. Então, a nossa preocupação também era essa. Era de fazer um acolhimento, dar um direcionamento, amparar e dizer, ó, vocês não estão sozinhos. Vem aqui com a gente, que a gente sabe muito bem o que, que vocês estão passando e o que, uhum. que vocês vão passar ainda. Né? Então, permeou muito em cima dessas duas questões, assim, né? Claro que também políticas públicas e tudo mais.
0: Em forma de capitalizar também para financiar essa, uhum. né, toda essa assistência que vocês dão às famílias e às crianças, né? Isso daí, sim. tornar de forma regular, né? Tem um CNPJ, tem,
1: sim, né? todo o trâmite, toda a burocracia, é, a gente está 100% legalizado.
0: É, porque o cara não tem um CNPJ, pô, é uma associação.
1: O que vai fazer?
0: É, né? Da onde que vem recurso, da onde que...
1: Exato. Né? O pessoal às vezes acha assim, ó, Flávio, vamos abrir uma associação, pessoal, não é assim com duas conversas, não estou desestimulando ninguém, pelo amor de Deus. Sim. Só que, tipo assim, a gente foi ter a ciência de quão difícil é entrando na coisa. Né? Porque a partir do momento que tu tem o CNPJ, não é mais só um sonho no coração. É como tu falou, uma empresa para administrar.
0: Exato.
1: Né? E a gente sempre teve muito isso assim, ó, é uma empresa. Então, além de causa e tudo mais, e amparo, a gente tem que ter esse olhar legal para o negócio. Né? Então, a gente tinha o... me fugiu o nome dele agora, que ele era advogado nosso, sim, foi voluntário. Francisco. Francisco era voluntário da gente, sim, ele sempre dizia, Luiz, não adianta ser... correto e honesto, tem que mostrar que é. E a gente sempre leva isso como lei. Uhum. Né? Então tudo é preto e branco, não tem jeitinho, não tem.
0: E a emoção deixa para dentro da sala, né? Aqui no escritório é razão, né?
1: Exatamente, tem que ser, porque é realmente assim, ó, é bastante custo. Né? Não é porque é gratuito para os pais e familiares que isso não custe, né?
0: Alguém paga.
1: Custa bastante.
0: Alguém,
1: né?
0: Paga.
1: Então é muitas vezes a gente abrindo mão de estar junto com a família da gente, né? Uhum. Que a gente também tem uma criança com deficiência, para estar ajudando os filhos de todos que são lá na AMA. Uhum. Né? Então é tirando dinheiro do bolso, é dispondo do seu tempo de voluntariado, né? De fazer toda uma conversa política com esse deputado, com esse vereador, com o prefeito, com secretarias, para que tudo caminhe da melhor maneira possível. E é óbvio que a gente vai errar em algum momento. Porque por mais que a gente esteja ali há 5 anos, desde 2018 ali, né, com a AMA, a gente também ainda é um pouco embrião, porque tem AMAs muito mais velhas aqui no estado. Né? Muito embora a gente esteja fazendo um trabalho muito legal, sim, e reconhecido, que a gente tem esse respaldo a nível de estado, sabe?
0: A AMA hoje atende quantas famílias ou quantas crianças lá, né?
1: A gente tem, dentro da AMA, a gente tem o CAESP, né? Que é o Centro de Atendimento Especializado. Ah. Então, a gente tem em média de 150, 160 crianças matriculadas como educandos, né? Porém, a gente faz um trabalho também de acolhimento e atendimento das famílias. Então, o ano passado, a AMA trabalhava das 8 da manhã às 10 horas da noite. A gente tinha atendimento noturno de musicoterapia, psicopedagogia, assistência social, né? Também para ter esse olhar de que os pais, às vezes, no horário de trabalho fica um pouco complicado. que está levando, né? Então, ó, é mais um amparo que a gente vai dar para essas famílias.
0: À noite, quiser fazer a participação
1: e isso. Tal. Entendi. E a gente acabou não conseguindo com o recurso, esse ano a gente não abriu a noite ainda, entrou um período eleitoral também, as emendas não acabaram sendo repassadas, mas estamos trabalhando para tentar voltar isso, né? Uhum. Mas por que que eu estou trazendo isso à tona, né? Justamente para mostrar para o pessoal o quanto que a gente se esforça. Isso não é autoenaltecimento, não é isso. Mas é que realmente a gente faz um trabalho muito puxado para que tudo aconteça, uhum. né? Então, assim, uma das maiores alegrias que a gente tem é ver as crianças desenvolvendo, sabe? Sem demagogia, sem nada. Por a gente ter um filho, uma filha, no caso, sabe, que se desenvolve com terapia e tu vê que o que a gente oferece faz a diferença, né? Para ter uma ideia, o ano passado a gente terminou o ano com aproximadamente 19 a 20 mil atendimentos gratuitos. Né? Então, é uma quantidade generosa de atendimento.
0: Tu falou de musicoterapia, falou, né, de atendimento uhum. psicológico e tal. Como é que, que vocês oferecem dentro da AMA e como é que funciona isso também, né? Tipo, pô, o Flávio tem um filho autista, uhum. como é que ele vai fazer parte dessa associação, né? Tem uma fila de espera, não tem, uhum. né?
1: A gente sempre orienta assim, primeiro de tudo, vai lá e faz um cadastro com a gente. Né? Às vezes você que pode estar escutando a gente aqui, tá dizendo, mas eu tô lá esperando tanto tempo numa fila, é porque realmente tem uma fila, tá? A gente uhum. não é fácil zerar. E a gente tinha até então uma pactuação com o município, a gente teve que fazer uma pausa justamente por não ter profissional suficiente para fazer o atendimento e honrar com essa pactuação com o município, uhum. né? Que essa fila também vinha do SUS. E a gente legalmente nem pode furar isso, né? Então a gente seguia o que era mandado pela Secretaria da Saúde, né? Uhum. Os atendimentos que a gente fazia lá. Fazia no sentido de pactuação que a gente tinha, né? Uhum. Então o que a gente oferece
0: hoje? É o próprio SUS, a Secretaria, que dá o grau de prioridade da criança, do atendimento.
1: Isso, a gente dava essa orientação, procura as unidades básicas de saúde para fazer um encaminhamento para a AMA, né? Ah, mas é só pela unidade básica de saúde? Não. Você vai lá, faz o cadastro com a gente faz a matrícula da criança e quem define se tem acesso a essa vaga ou não, também não é a AMA. Às vezes o pessoal diz, ah, porque a AMA não deu uma vaga para o meu filho. Não é assim.
0: É bom porque fica imparcial também, né? Fica
1: É porque assim, é uma responsabilidade muito grande. É? Quem define isso é a Fundação Catarinense de Educação Especial. Ué, mas por quê? O que tem a ver? Porque a folha de pagamento hoje, quem paga, quem honra, é a Fundação Catarinense. A gente é conveniado com a Fundação Catarinense e todos os profissionais que estão lá, contratados como CLT e alguns contratos de trabalho, são pagos por isso. Então a gente tem que seguir certinho o que eles mandam, né? Uhum. E está uma luta muito grande para que a Fundação aceite crianças de nível de suporte 1 ou 2, né? Que são, entre aspas, menos comprometidos, vamos dizer assim, né? Então a gente tenta, insiste, e daí tu tem que mandar vídeo, tu tem que mandar foto e aqueles pareceres da escola para dizer, ó, realmente essa criança precisa de um atendimento especializado, né? Então acaba ficando, às vezes a gente se frustra porque a gente vê que tem necessidade e às vezes
0: não tem vaga
1: ou às vezes a fundação não permite esse atendimento, né?
0: Entendi.
1: Mas a gente tem lá atendimento psicopedagógico, né? A gente tem fonoaudiologia, psicologia, a gente tem assistência social também, tem psicomotricidade, tem psicólogo para as famílias e para as crianças também, né? A musicoterapia, enfim, tem uma gama grande de atendimentos que eu tenho lá. E a gente está aí pleiteando para ver se consegue ampliar e tomara a Deus que daqui a pouco a gente traga umas novidades boas aí, pessoal.
0: Vai rolar, vai acontecer. Ô Vicente, além disso, vocês também, volta e meia, estão fazendo ações, né? Mobilização isso, sobre o autismo, conscientização, angariando o recurso. Como é que funciona isso? Vocês têm um calendário ou é conforme surge a necessidade, vão, né? Quem é que participa dessas ações também?
1: Então, se, assim, brincando, mas falando sério, se fosse para fazer conforme a necessidade, todo mês a gente fazia alguma coisa, né?
0: Toda semana
1: a gente toda vida a gente está ali com o pelo prato na mão, né? Mas, enfim, a gente tem dois eventos que estão meio que tradicionais se tornando para a AMA, que é o drive-thru, que a gente até teve na sexta-feira passada, e também a cartela premiada, né? Então a gente vai fazer uma pequena mudança, a gente está vendo para, de repente, o ano que vem, fazer esse drive-thru ali bem no período do dia 3 de abril mesmo, já fazendo alusão ao Dia Internacional de Conscientização do Autismo, né? Uhum. Então é esses dois eventos que a gente geralmente tem. E, eventualmente, a gente sempre pede a colaboração do pessoal, né? Com doações, com lacre de alumínio e tampinha plástica, que a gente ainda coleta isso, que é o que ajuda como fonte de renda, né? Uma outra campanha que a gente costuma fazer também é o apadrinhamento de crianças, né? Todo mês eu vou pegar ali e vou fazer uma doação de determinado valor para a AMA. E é qualquer valor,
0: Tem o caso da fraternidade, eu acho que tem essa política aí também. Sim, de apadrinhamento.
1: Muitas instituições têm, porque realmente a gente faz esse trabalho, como comentou, Flávio, de reconhecimento do autismo, da causa, e por mais que todo mundo ache assim, nossa, mas já está tão falado, se você entrar na realidade, você vê que ainda tem muita coisa a ser desmistificada, vamos dizer assim, sabe? Quebrado uns paradigmas, né? E por isso que a gente insiste tanto. E que bom que a gente está tendo esse espaço hoje aqui para estar podendo falar sobre o autismo também, para justamente as pessoas saberem que tem uma instituição aqui em Araranguá que dá esse suporte, esse apoio aqui na região do extremo sul catarinense, né? E quanto mais falar, mais a gente vai incutindo na cabeça das pessoas sobre a necessidade de não negar. Claro que todo mundo tem as fases do luto, negação, mas vamos passar rapidinho por isso e vamos procurar ajuda, né? Que quanto mais rápido para o fim, melhor. Então é por isso que a gente insiste tanto aí.
0: Eu queria que tu falasse um pouco sobre isso, né? Porque eu tenho alguns conhecidos assim que tiveram essa relutância também, né? De tal. Claro, a gente tem que respeitar todos os indivíduos, né? A gente olhando de fora, quem somos nós para julgar o que a outra pessoa sente ou deixa de sentir. Mas tu passou isso na pele, né? Como é que é para um pai, para uma mãe? Qual é o sentimento, né, de receber um diagnóstico como esse?
1: É que, porque, assim, na verdade, ninguém está preparado para receber um diagnóstico de que alguma coisa não está bem, ainda mais com o filho da gente. É. Eu sempre
0: comento. A minha irmã, ela perdeu o filho com 1 ano e 3 meses. Nossa. Tinha cardiopatia, cara. É. Então, né, eu vi a luta dela desse negócio assim. Então era.
1: É um sofrimento.
0: E se ele tivesse vivo, ia estar fazendo cirurgia até ficar adulto, né, para ficar fazendo a correção. E mais ou menos, eu acho que é mais ou menos essa pegada, né? Porque,
1: porque, como eu estava dizendo, senhor, ninguém está preparado para saber que não tem alguma coisa bem com o filho. E eu sempre digo também assim: pode amar esposa, pai, mãe, por que for, mas tu sabe quando o que é amor de verdade quando tem um filho, né? Porque é uma coisa assim que tu botou no mundo, a responsabilidade que tu tens, é um carinho, um zelo assim inexplicável, né? Quem tem filho sabe o que eu estou falando. Então, tu saber que alguma coisa não está bem. É a frustração, é a preocupação, é o medo, a incerteza, né? E aí, falando do lado da figura paterna, da relevância, da importância de você, pai, que está aqui escutando a gente, nossa conversa, pegar a tua esposa pela mão e vamos junto, né? Porque o índice de separação é muito grande. Então, assim, eu tenho muito isso, assim. A questão, primeiro, sempre é a negação. Não, tá tudo bem, e geralmente a mãe vem falar alguma coisa, olha, acho que tem alguma coisa assim, não, tu tá vendo pelo em ovo e tal, mas se acender um sinalzinho de alerta, vai procurar.
0: Porque vai em cima.
1: Né? Daí depois tem ali a negação, o luto, a aceitação. Alguns passam mais algumas etapas, outros menos. Alguns vão passando ao longo do tempo e acham que já passaram, mas vivem até hoje, assim, né? Uhum. Enfim, isso são constatações, né? De experiência que a gente tem com atendimento clínico, de atendimento ao NAMA, a gente percebe comportamentos. E eu mesmo, me autoanalisando, percebo comportamentos que eu tinha, que na minha cabeça, não, capaz, não era nada. E eu vejo que hoje era algum tipo
0: Olha o fulano e diz, olha,
1: eu tinha aquilo lá e eu nem me percebia. Sabe, uma coisa que a gente sempre costuma fazer muito, que é característico, é sempre olhar tudo o que está muito bom. Não, mas faz isso, faz aquilo outro. Só que a gente tem que olhar o que também não faz tão bem. Né? Porque tem uma cadernetinha de nascimento que mostra os marcos do desenvolvimento. E isso é um outro conselho que eu sempre dou. Você está em dúvida com alguma coisa, olha a caderneta de nascimento. O que tiver meio fora dos marcos ali, procura por ajuda, porque é necessário. E assim vai indo. E procurar por ajuda psicológica também, né? Para que, beleza, sentiu, sofreu. Mas vamos chacoalhar a poeira e vamos para frente, que a gente tem um serzinho ali que precisa da gente. Por mais que doa, que a gente chore escondido, chore no chuveiro, e marido, mulher, o que vamos fazer da vida? Mas é importante a gente olhar para o nosso filho, para a nossa criança, né?
0: Show de bola. Hoje eu estou aqui com o Luiz Vicente, a gente está falando sobre o autismo, né? Um tema muito especial, um tema muito presente, cada vez mais presente na nossa sociedade. 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
1: Muito bem.
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1: 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Então é muito bacana o nosso agradecimento.
0: O Center Shop sempre tem um cunho social, né? Querendo ou não, eles abrem espaço, feirinha, isso, é aquilo, é associação, é a PAI, é a AMA também.
1: É importante, né? Porque é um comércio, vamos dizer assim, que está aqui na cidade, e que bom que eles têm esse olhar diferenciado, né, de acolhimento, de apoio, porque eles sabem da nossa necessidade.
0: E nós fizemos parte de um todo, né?
1: Exatamente. Eu acho que tudo aquilo que tu possa contribuir de modo geral para a sociedade, eu acho que é extremamente válido, né? Em todas as causas a gente tem que ter esse olhar sensível.
0: Eu tenho uma pergunta para ti, tu provavelmente possa saber ou não. Me falaram que o autista tem o tal do hiperfoque. Isso é verdade, não é?
1: Uhum. Então, na verdade, assim, a grande
0: maioria... Ou alguns indivíduos, né?
1: A grande maioria tem alguns hiperfocos que vão se desenvolvendo e também não é sempre o mesmo hiperfoco, né? Ah, o que é o hiperfoco? É justamente ter essa coisa exagerada sobre algum
0: desenho. O cara joga xadrez super, ninguém ganha dele, né?
1: Ou assim, ou gosta muito de um desenho, ou gosta muito de dinossauro, ou gosta muito de desenhar algum tipo de coisa. Então, assim, tem dos mais variados possíveis. Não é todos, mas muitos deles têm, né? E isso tem que ser sempre analisado e olhado com muito carinho para ver até que ponto que isso traz algum prejuízo ou não para aquele indivíduo, né? Porque eu como terapeuta gosto às vezes de usar esse hiperfoco para desenvolver potencialidades. Não uso isso como um vilão. Claro que tudo dentro de uma métrica, de uma análise, de uma técnica, né? Mas justamente já que tem aquele gosto por aquilo, por que não usar de forma favorável, né? Então a grande maioria deles tem, sim.
0: Tem. Uhum. Eles são... Eu tinha um amigo meu que a gente sempre falava que ele era autista, cara. Porque ele, assim, ele tinha... Ele não olhava pra ti, ele ouvia pouco, mas ele fazia um negócio muito bem feito. Eu sempre disse, cara, esse cara aí, ele tem um grau de autismo, pode ter certeza. Mas eu acho que ele não tem diagnóstico, tá? Tem muitos autistas na sociedade que são adultos já e não receberam esse diagnóstico. Como é que é isso, né? Porque se ouve falar muito nesse tema, né?
1: Sim, com certeza. Na verdade é assim, Flávio, isso a gente... Eu avalio que a gente está passando por dois momentos, assim, paralelos. Um muito bom, que realmente as pessoas estão se identificando e procurando por ajuda. E o outro um pouquinho mais delicado, justamente pela falta de profissionais capacitados de fato para diagnosticar adultos. Por quê? Vou dar um exemplo. Eu me descobri com 40 e poucos anos que, nossa, eu fico num lugar que começa a me incomodar, eu tenho que ir para casa e parece que eu fico cansado e eu não tenho mais paciência para aquilo. Às vezes você só pode estar ficando velho e não tendo mais gosto por aquilo. Entende? Não que isso é um comprometimento de alguma coisa. Claro que eu estou falando aqui de uma forma descontraída, né? Mas levando muito a sério. Mas para entender que não é porque de repente a pessoa tem um, dois, três itens ali que caracterizam semelhança com o autismo, que a pessoa é autista. Né? Às vezes é personalidade, às vezes... Enfim, tem toda uma história, né? Mas mesmo assim, que bom que muitas pessoas estão procurando por ajuda para fechar o seu diagnóstico, mesmo que tardiamente. Né? Porque antigamente a gente tinha muito aquela fala, né? Não, isso aí é um bicho do mato. Ah, isso aí se esconde atrás dos outros porque tem vergonha. Ah, isso aí. E a gente, se for parar para dar aquela olhadinha, realmente tem uns indícios ali de que um diagnóstico podia ser fechado, né? Então, assim, toda essa divulgação que a gente estava falando sobre autismo e profissionais se capacitando ajuda para que a gente venha a ter uma sociedade cada vez mais inclusiva, compreensiva com as situações e com diagnósticos para, no mínimo, pelo menos, a pessoa se reconhecer. Poxa, respirei, me identifiquei, não sou tão estranho. Na verdade, eu tenho diagnóstico de alguma coisa. Né? Isso é importante ter.
0: O autismo, ele tem graus também? Como é que
1: se dá isso? Sim, ele tem níveis, né?
0: Níveis,
1: então,
0: exato.
1: Então, tem o DSM-5, que veio mudando essas características, né? E que vem trazendo, assim... E, às vezes, uma coisa muito importante, Flávio, que eu acho legal comentar também, é o seguinte. Às vezes, as pessoas associam um grau de autismo mais elevado... uma questão de o autista severo, porque ele bate, ele morde, ele é agressivo e tal, e não necessariamente é isso. Né? Então, assim, o grau de autismo mais elevado também pode ser, na verdade, é por conta do comprometimento que ele tem. Quanto maior o nível de suporte que ele precisa, maior é o nível do autismo.
0: Certo.
1: Né? Então, por isso que se diz, qual é o nível do autismo que ele é, qual é o grau, né? Não se diz mais, mas é justamente o nível, se refere ao nível de suporte. Então, por exemplo, a minha filha ela tem compreensão das coisas, ela óbvio que tem a deficiência cognitiva dela, né, motora, mas ela tem compreensão das coisas, ela tem envolvimento social e tal, só que ela requer um nível de suporte, por exemplo, para tomar banho, para conforme a roupa se vestir, enfim. Então, ela é considerada um nível de suporte 3 para frente, né, por conta dessa dificuldade, dessa necessidade que ela tem, uhum, mesmo com uma certa independência que ela tem em casa, né? Então, de repente, você que está assistindo a gente pode ter esse pensamento, ah, não, é porque ele é bem agressivo, né? Então é severo. É, aí depende muito da análise, vai, da avaliação.
0: É, né? Vai depender. E quem é que analisa isso, né? Como é que é feita essa análise? É um médico, é um psicólogo, um psicanalista, uhum, é um psiquiatra, ou é uma equipe multidisciplinar?
1: Assim, em via de regra, o ambiente perfeito é que uma equipe multidisciplinar atenda e avalia as várias nuances ali, né? Uhum. Mas geralmente parte assim, geralmente parte de um atraso na fala, que deve procurar um fonoaudiólogo em caminho para o neuro, ou vice-versa, né? Para ir procurando, porque vai vendo que esses marcos aí de desenvolvimento não estão ok. Então, pode ser o neurologista que fecha esse diagnóstico, pode ser um psicólogo que fecha esse diagnóstico, né? Dependendo da situação, um neuropsicopedagogo também, com capacitações específicas para isso, né? Uhum. Então, assim, não é qualquer profissional que fecha isso, né? Também tem que ter uma capacitação para isso. E que a gente possa cada vez mais ter profissionais capacitados, qualificados e buscando esse aprimoramento para que tenham esses diagnósticos mais precisos possíveis, né? Como eu falei novamente, para a criança não é diferente. Às vezes uma, duas ou três características não fecham de fato um diagnóstico, né? Então, às vezes, a família está ali preocupada se é ou não, mas, de repente, será que não é o caso de buscar um atendimento psicológico, avaliar melhor, entender melhor aquela criança, né? Claro que se tem fumaça, tem fogo.
0: Tem fogo. Para quem está nos acompanhando, estamos aqui ao vivo no YouTube. Quer deixar a tua mensagem também, pode entrar no nosso Instagram ou no nosso grupo aí, comentar. Quem também quiser participar do nosso grupo, dá um alô lá no Instagram do Flávio Filho Cast, vai ser adicionado no nosso grupo direto de WhatsApp, recebendo toda semana programas, temas, colaboradores. A Marney Costa aqui, boa noite, um abraço para todos, para meu irmão Vicente, o caçula da família.
1: Um abraço para a Marney, o Reginaldo, o Nadinho, né?
0: Isso,
1: Nadinho. Sempre muito parceiros ali, também já aproveitar aqui para agradecer o apoio do Lions também, sempre presente com a gente, sempre ajudando. Nossa, muito obrigado aí.
0: O Aldrin Costa, boa noite, abraço para o Luiz Vicente, acompanhando o programa aqui de Nova Veneza, diz ele.
1: A Aldrin é minha outra irmã, então tem a Marne, a Aldrin e a família que está acompanhando.
0: Ó, oh, a família está online aí, cara. Vamos dar uma olhada aqui. A Marne, a Aldrin, o... A Lena Borges.
1: A Lena faz parte da nossa diretoria também, da AMA. Um abraço. O Lucas, o filho dela, vai participar do... Agora tu me corrige, Lena. É para a Jéssica, que se chama? Vai participar na natação aí. Isso, vai participar como natação.
0: Diz ela, um abraço ao incansável Luiz. Ao Luiz Vicente. Eu falo Luiz Vicente aqui, mas é Vicente.
1: Tem gente que chama de Luiz, a gente chama de Vicente, Luiz Vicente.
0: Diz ela, gratidão por tudo.
1: Imagina, obrigado também pelo apoio de cada um de vocês.
0: A Micheline está aqui mandando um abraço para nós também. Micheline Vargas. Quem quiser, tiver alguma situação, quiser perguntar, manda aí pra gente, que a gente vai tirar essa dúvida, ou pelo menos vão dizer que a gente não sabe, né?
1: Quem diz a verdade não merece castigo. Não é.
0: Mas antes de tudo, eu quero te falar da marca que é a Gandhi. 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Não vou dizer nos 221 episódios, mas em grande parte deles a Gandhi esteve conosco. E a Gandhi te manda um presente aí, um car spray.
1: Bacana, muito obrigado.
0: Pra te usar lá no teu escritório, no teu carro, na tua casa. É uma essência exclusiva, uhum, Gandhi, deixar aquele cheirinho de natureza onde tu estiver. Tá? Vicente, tu gosta de fazer academia?
1: Gosto de fazer academia conforme consigo, tento manter uma regularidadezinha aí, né? Que a gente precisa cuidar do corpo também, mas gosto sim, gosto de fazer.
0: Então tem que falar da Biofitness Academia, 2.500 metros de academia. A Biofitness está te mandando um mês de academia grátis. Oh, aí.
1: Que bacana, né?
0: A última sede, a gente está inaugurando uma nova unidade lá em Braço do Norte, então a Bio aí mandou um mêsão de academia para ti.
1: Bom, muito obrigado. Puxar.
0: Peso não faz parte da bio, agora vai ter que integrar a bio, né? Ô Vicente, qual é a pessoa mais jovem e a a com mais idade que faz parte da AMA hoje, assim, o autista mais velho, né?
1: Lá na AMA, o autista mais velho é o filho da Thaís, nossa diretora, né? Fez 18 anos. E o mais novo, eu vou ser bem franco contigo, não sei porque a gente tem uma rotatividade grande, né? Uhum. Então tem as criancinhas lá da estimulação, que são pequenininhos. Eu atendia ali criança com criança um ano e meio, dois anos.
0: Ah, tá.
1: Tem, né? Atendia com musicoterapia, as crianças bem pequenininhas também. Então a gente tem, porque esses programas que a gente tem na AMA, que é a estimulação, o AE, o SP, enfim, outros, né? É tudo conforme a faixa etária, né?
0: Certo.
1: Conforme o grau de necessidade também daquela criança, né? Então a gente tem de idades aí variadas lá.
0: Como é que é a interação deles, assim, dentro de um grupo, né? Uhum. Porque deve ter atividade individual, sim, claro, mas sim, deve ter também atividades em grupo, né?
1: É, a maioria dos atendimentos que a gente tem lá são praticamente atendimentos individualizados,
0: tá,
1: né? E claro que a gente tem atendimento em grupo também. Por exemplo, a Beatriz está numa sala com mais quatro pessoas autistas lá. E eles têm essa interação. Claro que daí tem um que vai ter o seu momento da atividade, aí fica interagindo os outros com uma outra professora, né? Mas aí é bacana, assim, porque eles também vão caminhando tudo dentro de um perfil meio parecido, né?
0: Ou vocês claro, já qualificam, né?
1: Isso, claro que tem certas nuances, tem aquele que requer uma necessidade de estar realmente com um atendimento único, exclusivo, né, para ele, e não é por uma questão de segregação, é justamente para dar o atendimento melhor possível, né? E também para que as outras crianças, outros adolescentes que estão lá tenham o seu atendimento também. Então é sempre cuidando de todos os lados, né? Isso é um trabalho que o pessoal lá faz muito bacana, tá? Quero mandar um abraço aqui para os professores, secretaria, direção, todo o pessoal que está lá, assim, muito mais do que o seu trabalho que eles fazem tudo com muito amor e muito carinho, né? Uhum. Porque realmente, Flávio, assim, eu vou atender porque, nossa, é como se diz a hype, né? Tá dando dinheiro, atendimento, terapia. E não é assim, gente, né? É claro que, óbvio que tem que ter esse pagamento e tal, mas tem que ter perfil para fazer esse tipo de atendimento.
0: Porque trabalho, é muita doação. Né? É um trabalho,
1: sim. Tem que ter perfil para aquilo. É. E o pessoal que trabalha lá na AMA, assim, a gente é muito contente, muito grato a cada um deles, porque realmente amam o que fazem, né? Todo mundo tem suas dificuldades, todo mundo tem aquele momento de atrito, que isso é normal em qualquer lugar, né? Mas sempre são muito parceiros. Estavam todos aqui no drive-thru ajudando e fazendo cachorro-quente. Era uma linha de produção. Uhum. Não corta, bota a maionese.

0: sempre falo para ela, né? Como é que é isso, né? Ela diz, não, tem que ter um pouco de vocação também pro negócio, não é só querer, tu tem que ter isso dentro de ti, né?
1: Exato, exatamente. Porque como eu estava falando assim, tem que ter esse perfil, porque é desafiante, é extremamente desafiante, porque eu vou dar um exemplo, um relato de quando eu comecei. Eu comecei a atender um menino de 11 anos, um autista com um grau bem alto de autismo. Só que a Beatriz era sempre foi uma criança muito tranquila, né? E daí passou um mês e não deu diferença nenhuma, passou 2 meses, não deu diferença nenhuma, até pela minha inexperiência da época. 3 meses não aconteceu nada, meu Deus do céu, o que é que eu estou fazendo aqui? E aqui um pouco virou a chaveta, ele começou a apresentar alguma mudança. Nossa, aquilo para mim assim foi. Não teve dinheiro no mundo que pagasse a satisfação de ver a minha colaboração com aquela criança, com aquele pré-adolescente, sabe? Então é muito tu lidar com uma frustração, mas eu não falo uma frustração no sentido pesado, negativo da coisa, mas é de tu, às vezes, te esforçar, te esforçar, te esforçar, só que não depende exclusivamente de ti, né? Depende também da receptividade daquele paciente, depende também do ambiente familiar que aquela criança está inserida, né? Do contexto geral que ela está inserida. Então são várias questões que às vezes tu fala uma coisa aqui, tu fala outra coisa ali, e às vezes os pais não conseguem fazer aquilo em casa, então, poxa, poderia ir mais além. Só que também tem o outro lado, né? Aquele que vai muito para frente. Então, são nuances, altos e baixos. Eu sempre brinco com a minha esposa que, quando eu faço meus atendimentos de musicoterapia, é sempre em alta rotação. Não tem como eu chegar com a criança meio morrendinho, meio
0: Vamos
1: caindo,
0: achar,
1: não sei, ou é no talo, ou é no talo,
0: tem
1: sabe?
0: que entrar show da Ivete.
1: Porque assim, ó, aquela pessoa que tá ali, ela precisa do teu comprometimento, ela precisa do teu olhar, do teu carinho, da tua atenção, né? Então, além de só teu atendimento, entre aspas, o só, né? Mas além do atendimento, os pais esperam o quê? Olha para mim, olha para o meu filho, preciso da tua ajuda. Muitas vezes eu não sei o que fazer, tu atende, tu acolhe. E de fato a gente atende e acolhe como filhos, assim, que a gente tem, sabe? Então, assim, a Thaís, que é a nossa diretora, faz atendimento pedagógico também, a Tamires, que atendeu o Nama como voluntária também, também faz atendimento neuropsicopedagógico. Muitos ali, né? E a gente sempre conversa sobre isso, que a gente vai além de atendimento com o paciente, é quase filhos que a gente adota ali, né? Porque a satisfação de ver desenvolver aquela criança, aquele indivíduo assim, saber que tem um pouquinho da nossa ajuda para aquilo se desenvolver é muito gostoso, é muito bacana.
0: A M Neurovitar está muito grata por oferecer atendimentos desse profissional do comprometido com um neurodesenvolvimento.
1: A Amy, eu agradeço o convite da Cris por fazer parte lá dessa equipe também, maravilhosa. Abriu a clínica agora há alguns dias, né? E a gente está lá retomando os atendimentos de musicoterapia, né? Com uma gama de profissionais que a gente tem. Deu uma fugidinha de lá e vim para cá. Então, obrigado, tá, Cris? Um abraço a todo mundo lá.
0: O Leandro Antunes, boa noite a todos da mesa aí, abraço, diz o
1: Um
0: Leandro.
1: abraço pro Leandro.
0: Um abração, Leandro. Hoje a gente está falando aqui de um tema muito especial, que é o autismo, né? Algo muito. Ô, Vicente, eu vejo que vocês fazem alguns eventos assim, às vezes sai na rua, sai com carro de som e tal, e eu tenho falado de um cara que está aqui no Flávio Filmcast também, que é o Bento Eventos,
1: Bah.
0: né? O bairro, gostei desse
1: É o
0: bairro.
1: bar porque eu conheço dele, assim, além dessa questão toda, né? Porque eu toco em missa, né? Então, umas procissões, quantas procissões do Mano dos Homens que eu toquei, era o Bento que tava lá em cima, parceirão demais, né?
0: Mandar um abraço aí então pro Bento, já sabe, né, a qualidade que o Bento
1: Sim.
0: tem, e a gente fala em vocação, a vocação que esse cara tem para animar, para fazer som, para montar estrutura, né? A festa da Nossa Senhora é uma festa gigantesca, o nosso Natal é gigantesco, e ele sempre
1: Aquela
0: lá
1: carreta dele lá é um troço, né?
0: é sensacional,
1: É muito
0: né?
1: bacana.
0: Então um abração aí para ti, Bento. 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Vicente, qual é o conselho que tu dá para um pai que, como tu diz, acendeu a luz vermelha, mas ele acha que é amarela, né? Qual é o conselho que tu dá para ele? O que que ele deve fazer? Quem que ele deve procurar? Ou três sugestões aí que uma pessoa deve seguir.
1: Primeira coisa que eu deixo para você que está aqui acompanhando a gente é não negligencie uma dúvida, né? Se já acendeu o sinalzinho, procura um pediatra, conforme a idade, né?

0: Mas a minha criança está custando a falar porque o pai, a mãe, o avô demorou e tal. Isso não existe. Ah, o tempo da criança. Isso não existe, né? A nuance é muito pequena para isso. Então, assim, procure por apoio. Como eu falei antes, é preferível que você amanhã depois olhe e diga, bah, que bom que eu procurei cedo, do que diga, por que que eu não procurei antes, né? Então, assim, procure por ajuda. Traga junto debaixo do seu braço aqui a sua frustração, o seu medo, a sua preocupação. Leve a sua criança junto, um profissional, mas procure quanto antes buscar por atendimento, profissional capacitado, para ter esse olhar e dizer, ó, vai por aqui. Né? Eu acho que o principal conselho é esse: intervenção precoce. Sabe? Porque depois disso, aí vem a sequência de conselhos e passos a caminhar. Né? Então, assim, quem que eu vou levar primeiro? Se eu não tenho muita noção do que eu acho que não está muito bem, mas alguma coisa talvez não esteja muito bem, leva no pediatra para ver, que ele vai fazer esse encaminhamento. Geralmente o pediatra, todo pediatra já está com esse olhar um pouquinho diferenciado e já está dando esse direcionamento, né? E uma coisa que eu também quero deixar aqui para os pais é o seguinte: não é fácil, claro que não, né? Ter um, ó, teu filho não tem alguma coisa que não está muito bem ali, mas acolha com carinho isso. Quando um professor, um diretor, um profissional da saúde ou da educação vier te falar, chamar o pai, mãe, tu viu que teu filho faz isso ou não faz aquilo? Porque uma primeira reação que a gente tem é, não, isso aí não tem nada, isso aí é tão louca, porque onde é que já se viu? Aqui, olha, ele faz isso. Mas é que esses profissionais, nós somos capacitados para isso. A gente tem esse olhar mais apurado. Então, acolha com aquela irritação, mas não descarte. Procure por ajuda, sabe? Porque realmente é importante.
1: Absorva, né? Como se diz, né?
0: No mínimo assim, poxa, mas será que realmente tem? Será que não tem? Na dúvida, leva no profissional. Procura por ajuda. E depois chega lá e diga, ó, não tem nada. Ó, tá aqui, diz que tá tudo bem. E pronto, e
1: Tá
0: vamos ser
1: tudo
0: todo mundo
1: bem.
0: tudo
1: Isso é
0: bem.
1: um
0: Isso aí,
1: pouco
0: ó.
1: de manha dele,
0: É, às vezes
1: né?
0: acontece um pouco assim
1: Acontece?
0: também, de adaptação escolar,
1: Isso,
0: né?
1: exato.
0: Enfim, tem toda uma questão que envolve. Como eu disse assim, ó.
1: Quando chega na adolescência também fica emburrado, né?
0: Nossa, aquilo lá tá se isolando. Não, não. Né? Mas a gente brinca, claro, para tornar uma coisa descontraída, mas realmente tem que ter esse olhar, assim, sabe? Vamos escutar o que os profissionais estão falando, não negligencie. Isso não é julgamento, isso não estou apontando dedo na cara de ninguém, porque eu também já estive e estou no lado de quem está assistindo a gente aqui, já tive nesse seu lugar, né? Então, por isso que eu digo assim, ó, como experiência, como pai, como terapeuta e como membro aí de uma associação que faz esses atendimentos, a gente vê tudo se repetir, é tudo muito parecido, é tudo muito igual, sabe? Então, que a gente tenha aí sempre esse olhar de carinho com quem traz alguma informação pra gente.
1: A Priscila Alexandre diz aqui: abraço, meu amigo Vicente, ótimo profissional.
0: A Priscila, o Elias, um abraço para vocês, tá? Amigos grandes nossos foram que fizeram parte da primeira diretoria aí também, né? Que ajudaram a desbravar esse caminho no meio do Matagal aí que a gente diz, né? E foi muito importante a ajuda de todos eles, né? Todos os membros da nossa primeira diretoria.
1: A Márcia Smilievski que está aqui, ó. Doutora Juliana Trindade, dentista, faz um ótimo trabalho com os pacientes. Téa, o Igor é a testemunha.
0: Ó, viu? A Priscila, inclusive, ela também faz atendimento de neuropsicopedagogia, né? Ela tem um menino, o Arthur, também, né? Autista.
1: Vicentão, eu acho que é isso. Tu quer deixar uma mensagem de vida, uma mensagem de agradecimento, né? Quer deixar também. Tá, o
0: Se tu me
1: microfone tá
0: permite,
1: aberto.
0: vou
1: Claro.
0: fazer duas partes dessa mensagem, então.
1: Vamos?
0: Uma primeira, eu não posso deixar de vir aqui botar meu pratinho, meu pirex para pedir, né? Que a gente precisa de
1: Vamos
0: ajuda,
1: lá, isso aí.
0: né? Então você que está nos acompanhando aqui, venha conhecer a AMA, né? Se puder ajudar a gente com alguma coisa, seja com uma doação de algum material, material escolar, material de escritório, financeiro principalmente, porque a gente tem muita despesa lá, né? Venha aqui olhar o nosso trabalho, a gente vai te receber porta muito bem aberta, né? E que a gente possa contar sempre com a ajuda de todo mundo, tá? E que todos que precisam contem com a
1: Como é
0: gente.
1: que faz para conhecer a AMA? Tá em que
0: A gente
1: endereço?
0: tá ali na rua, aqui na rua Caetano Numertis, 786, né? Ao lado do INSS, bem pertinho dali, tem um luminoso grande lá da AMA, né? Vem lá conhecer a gente, vai lá conversar com a Thaís, a nossa diretora lá, que faz um trabalho fantástico também.
1: É chegar lá, bate lá,
0: Vem lá, dá uma
1: interfona e tal.
0: batidinha, e vai ver que tá sempre uma correria, porque é sempre muita correria mesmo, de repente arrenda um horário, né? Mas vem lá conhecer a gente, ou entra em contato com a gente pelas nossas redes sociais, ou manda mensagem para mim também, né? Um primeiro ponto seria isso, nos ajude, a gente precisa muito da sua ajuda, tá? E um outro ponto, que eu sempre gosto de dizer, tem vida após o autismo, né? Curto e grosso, como se diz, mas porque realmente é. Às vezes, Flávio, a família se coloca numa situação de isolamento ou de quase um hiperfoco da preocupação que tem com desenvolver o seu filho, que esquece do seu relacionamento, marido, mulher, sua família. E a gente precisa também ter um tempo, né? Sabe aquela história de andar de avião que a gente tem que botar a máscara na gente primeiro para depois dar o suporte? Né? A gente não pode ser negligente de forma alguma, mas a gente também precisa estar bem. Então, procure por ajuda psicológica, procure ter o seu tempo. Você, mulher, vai no salão, vai dar uma volta. Você, pai, vai ter o seu momento com os amigos também, porque isso é uma manutenção na nossa sanidade mental também. Então é importante que a gente sempre procure tentar inserir o máximo possível, nossos filhos, né? Então, por exemplo, a Beatriz, a gente vai tentando, adora um restaurante, adora um shopping, mas nem sempre foi assim, né? Então, vamos tentando, vai experimentando, vai seguindo a sua vida e a gente vai se adaptando. E tudo aquele chão que a gente acha que não tem embaixo dos pés da gente, a gente começa a ver que vai aparecendo uma pedrinha, vai aparecendo outra pedrinha, e quando a gente tem um caminho, né? Uhum. O teto desaba na cabeça da gente, vamos botar um bonezinho, um chapeuzinho para segurar, e a gente tem que seguir firme, porque os nossos filhos precisam de nós.
1: Show de bola, hoje o papo foi com o Vicente aqui, a gente falou sobre autismo, acho que tirou bastante dúvida, né? E se tiver mais dúvida, procura a AMA, vai lá também, se tem a intuição, o interesse de participar, de colaborar, às vezes de até ser um voluntário. Sim, lá,
0: com certeza.
1: Também, né? Vai, tem um sábado para me voluntariar, ou tem um dia na semana para me voluntariar e vir aqui ajudar, limpar, carregar, ou, né? Sei lá, função a gente sempre tem, tem, né?
0: Muito bacana.
1: Se quiser também ajudar de forma financeira ou com alguma doação também.
0: É porque, né? Assim, Flávio, a gente tem que ser muito, como a gente estava conversando antes, né? A gente tem um amor à causa, a gente tem todo esse olhar, mas a gente também tem que olhar como administrador. E como toda empresa, todo lugar, precisa de dinheiro, né? Eu pedi isso, mas realmente precisa. Porque só o amor não paga as contas, só o amor não paga as despesas que a gente tem, que não são pequenas, né? Então que a gente possa sempre contar com esse olhar aí dos nossos empresários, né? De você que está aqui em casa assistindo a gente, de nos contribuir com qualquer valor. Né?
1: Qualquer
0: com pessoa, de obra, né? Com doações de materiais para as crianças, brinquedos pedagógicos, enfim. A gente está aí para estar apoiando todo mundo.
1: A Giovana Pedro Carvalho está aqui, Costa.
0: A primeira dama, isso aí. A gente tem que
1: patroa está, né? Aí, ó.
0: Giovana muitas vezes ficou em casa com a Bia dando suporte que precisava para mim poder puxar junto com a turma aí sobre a AMA, né? Então, muito obrigado.
1: Vou ler aqui o que ela escreveu para ti, ó. Vi, tenho muito orgulho do pai que você é, do profissional que se tornou. Sempre presente, dedicado e faz tudo com tanto amor. A Beatriz tem muita sorte de ter você como pai e eu como esposo.
0: Não tem como a gente não ficar com o coração quentinho. Obrigado, Tati. Te agradeço demais também por ser suporte junto comigo nessa caminhada. Te amo muito e que Deus abençoe cada vez mais a nossa família.
1: Show de bola. Vicente, obrigado aí pelo nosso bate-papo. Eu acho que foi construtivo também. Aprendi um pouco mais hoje. Eu sempre saio daqui aprendendo. Meu negócio é absorver o que a turma vai, né? A gente aumentar nosso conhecimento. E sempre digo, né? Se a gente tem dúvida, a gente tem que perguntar. A gente não pode julgar ninguém, não pode falar mal de ninguém, nem tirar mérito e tentar achar alguma coisa, né? Primeiro a gente vai lá conhecer, primeiro a gente vai entender como é que é, como é que funciona, né? Sem preconceito, como se diz.
0: É isso aí.
1: Sem preconceito. E o Flávio Filho Cast vai ficando por aqui. Hoje a gente esteve com o Vicente falando sobre autismo. Reforça aí, hein? Vai lá na AMA, faz tua doação, doa tua mão de obra, doa um produto. E a gente vai pro próximo episódio na próxima terça-feira. E eu te espero para esse papo.
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0: Está no ar a Voz do Brasil. As notícias do governo federal que movimentaram o país no dia de hoje.
1: Olá, boa noite.
0: Boa noite para você que nos acompanha em todo o país.
1: Terça-feira, 18 de agosto de 2026.
0: Vamos aos destaques do dia.
1: Atualização da lei seca.
0: Nova regulamentação prevê o uso de equipamentos para identificar outras substâncias além do álcool.
1: Após acidente, em caso de morte, será obrigatória a realização do exame para detectar álcool ou drogas ilícitas.
0: Atendimento à mulher.
1: Busca de informações sobre direitos e proteção lideram chamadas ao Ligue 180. Graziela Mendonça.
2: A violência psicológica respondeu por 35% das mais de 98 mil denúncias recebidas pelo canal nesta primeira metade do ano.
0: Anvisa aprova duas novas canetas para tratamento de diabetes.
1: Os dispositivos possuem como princípio ativo a semaglutida, obtida por via sintética.
0: Em entrevista, a diretora da agência da agência, Daniela Marreco, destaca a importância da aprovação desses medicamentos.
3: Consideramos, sim, bastante perigoso e, em termos de segurança, para o paciente utilizar produtos que não estão regularizados, pode, sim, trazer um risco à saúde das pessoas.
1: Hoje, na apresentação da Voz do Brasil, Luciana Vasconcelos e Luciano Seixas.
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1: O Conselho Nacional de Trânsito atualizou procedimentos de fiscalização da Lei Seca, que estabelece regras para coibir a condução de veículos sob influência de álcool.
0: As novas medidas entram em vigor após publicação no Diário Oficial da União.
1: E quem tem todos os detalhes das atualizações é a repórter Luana Karen, que conversa com a gente ao vivo. Boa noite, Luana.
4: Boa noite, Luciano e Luciana. Boa noite aos ouvintes da Voz do Brasil. O novo regulamento passa a prever três formas principais de verificação durante fiscalizações: teste com bafômetro, teste em equipamento específico que indica outras substâncias psicoativas, como drogas ilícitas, e constatação de sinais de alteração psicomotora do motorista por agentes de trânsito. Continuam sendo admitidas imagens, vídeos e outros meios de prova aceitos legalmente. A partir da resolução, fica instituída uma fase de triagem nas operações. Nesta etapa, poderá ser utilizado pré-teste ou teste passivo de alcoolemia. O resultado dessa primeira fase não poderá isoladamente gerar autuação ou caracterizar a condução sob influência de álcool. Nesses casos, será necessária a continuidade das avaliações previstas na norma, como o uso do bafômetro.
0: E Luana, a nova regra detalha mecanismos para situações que possam interferir no resultado do bafômetro?
4: Detalhe sim, Luciana. Em situações envolvendo produtos que podem deixar temporariamente resíduos de álcool na boca, como o consumo de bombom de licor, pão de forma ou enxaguante bucal, a norma estabelece que deverá ser feito um novo teste. Isso pode ocorrer também quando algum fator técnico ou operacional comprometer o resultado válido.
1: Luana, a nova resolução também prevê o uso de equipamentos adicionais para verificar o uso de substâncias psicoativas, como drogas ilícitas?
4: Prevê sim, Luciana. A norma permite o uso de equipamentos para identificar a presença de outras substâncias além do álcool, capazes de alterar e comprometer a capacidade de dirigir, como drogas ilícitas e substâncias que determinem dependência. De acordo com a norma, o auto de infração deverá conter o tipo de substância detectada pelo equipamento. Para serem usados na fiscalização, os equipamentos deverão ser certificados pelo Inmetro. O texto regulamenta a possibilidade de testes toxicológicos e outros meios técnicos ou científicos para constatar a influência de substâncias psicoativas.
0: E Luana, naquele caso que o condutor se nega a fazer os testes quando solicitado, ainda continua valendo?
4: Continua assim, Luciana. Neste caso, o motorista continuará sujeito à multa e suspensão do direito de dirigir por 12 meses. Mas o Manual Brasileiro de Fiscalização de Trânsito foi atualizado para detalhar e padronizar a atuação em casos de recusa ao teste. Para o condutor que não realizar o procedimento, a norma estabelece como cada situação deve ser registrada e determina que, em uma mesma abordagem, não sejam lavrados simultaneamente autos de infração por dirigir sob influência de álcool ou outras substâncias psicoativas e por se recusar ao exame. Nos casos de acidentes que resultem em óbito, o motorista será obrigado a fazer exame para detectar álcool ou outras substâncias psicoativas.
1: Luana, foram criadas novas penalidades ou infrações com a medida?
4: Foram não, Luciano. A atualização da Lei Seca não altera ou cria novas penalidades. Apenas regulamenta os critérios de fiscalização e de comprovação de infração. A norma atualiza procedimentos vigentes desde 2013 e também estabelece o modo de identificação de outras substâncias psicoativas. As novas regras entram em vigor após a publicação da norma no Diário Oficial da União. Os equipamentos para exames toxicológicos poderão ser usados imediatamente após a publicação, a depender apenas da disponibilidade e da existência de equipamentos certificados, conforme os requisitos estabelecidos pela resolução. Luciana e Luciano, volto com vocês.
5: Muito obrigada, Luana Karen, pelas informações ao vivo aqui na Voz do Brasil.
1: Mais de 1 milhão de ligações já foram recebidas este ano pelo Ligue 180.
5: A central de atendimento à mulher é gratuita e recebe denúncias, pedidos de informações e dá orientações relacionadas à proteção da mulher.
6: O Ligue 180 recebeu 1.035.647 ligações de janeiro até julho deste ano, o equivalente a 4.884 chamadas por dia. A central de atendimento à mulher é gratuita e serve não apenas para denúncias, mas também para pedidos de informação e orientações sobre os serviços da rede. O estado de São Paulo liderou os atendimentos no primeiro semestre, com mais de 106 mil ligações recebidas. Em seguida, vem Rio de Janeiro, Minas Gerais, Bahia e Rio Grande do Sul. Estela Bezerra, secretária nacional de enfrentamento à violência contra mulheres, aponta qual tem sido o papel deste canal.
7: O canal 180, ele tem uma importância de demonstrar à população o como a consciência, a conscientização sobre violência contra as mulheres tem ampliado. Antes você só considerava violência contra as mulheres, feminicídio e agressão física. Hoje você tem denúncias de violência psicológica, que é a primeira no ranking das denúncias. A gente tem denúncias de violências digitais, que é uma violência nova, contemporânea, né, que não se percebia dessa maneira.
6: A violência psicológica respondeu por 35% das mais de 98 mil denúncias recebidas pelo canal nesta primeira metade do ano. Em seguida, vem a violência doméstica, com mais de 24 mil ligações. Também foram registrados casos de violência moral e patrimonial. Se você é mulher e está sofrendo algum tipo de violência ou conhece alguém nesta situação, ligue 180 ou envie uma mensagem pelo WhatsApp. WhatsApp 61 96 10 01 80. O serviço funciona 24 horas, 7 dias por semana. O atendimento é feito em português, inglês ou espanhol e ainda na língua brasileira de sinais. Reportagem Graziela Mendonça.
1: Estão abertas as inscrições para uma capacitação online em inteligência artificial voltada para mulheres à frente de pequenos negócios.
5: A iniciativa oferece 5 mil vagas, sendo metade delas para mulheres negras.
1: As atividades começam em 1º de setembro e vão tratar do uso da inteligência artificial em áreas como gestão, planejamento, marketing, vendas, atendimento ao cliente, análise de dados, produtividade e inovação.
5: Ao final do curso, 50 negócios poderão ser selecionados para receber um investimento inicial, destinado à implementação dos projetos desenvolvidos durante a formação.
1: As interessadas podem se inscrever até o dia 20 de outubro no portal do Ministério do Empreendedorismo, da Microempresa e da Empresa de Pequeno Porte.
5: E professores da educação básica de todo o país podem realizar cursos sobre inteligência artificial, IA, de graça.
1: A formação continuada está disponível no ambiente virtual de aprendizagem do Ministério da Educação, AVAMEC.
8: Os cursos tratam desde os conceitos básicos de IA até a aplicação das ferramentas em atividades de sala de aula. Cada participante pode organizar o próprio ritmo de estudos e há formações voltadas para o ensino fundamental e para o ensino médio. Entre os assuntos abordados estão uso pedagógico da IA, criação de recursos digitais, planejamento de atividades e o uso responsável das ferramentas. Os conteúdos também tratam de temas como autoria, pensamento crítico, proteção de dados, segurança digital e avaliação das informações produzidas por ferramentas de inteligência artificial generativa. Os cursos variam entre 20 a 180 horas de duração. Para se inscrever, basta acessar o AvaMEC, fazer login ou criar uma conta na plataforma. O endereço é avamec.mec.com. gov.br. Priscila Machado, para a Voz do Brasil. Dicas do Enem.
9: Olá, meu nome é Ana Júlia Toches e a minha pergunta é: eu devo começar pelas questões fáceis ou difíceis do Enem?
8: Quem responde é o professor de matemática Marcelo Almeida, que aproveita para dar mais dicas para se sair bem na prova.
10: Olá, pessoal. Estou aqui para trazer para vocês uma dica muito importante. Você que está se preparando para as provas do Enem que estão aí chegando e precisa aumentar sua nota em matemática. Muitas vezes o estudante se apega nas questões difíceis e acaba perdendo muito tempo em resolução dessas questões. Dica: questões fáceis e médias. São as questões que vão aumentar em muito a sua nota em matemática. Acertem questões fáceis, acertem. Não erre uma questão fácil. E em matemática, onde a gente vê essas questões? Estatística básica. Média, moda, mediana, gráfico, interpretação gráfica. São questões que muita gente, por achar que é fácil, acaba deixando de estudar. Então, dica, pegue as provas anteriores e faça todas essas questões. Tenho certeza que vai dar bom demais.
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1: Duas novas canetas emagrecedoras à base de semaglutida foram aprovadas pela Agência Nacional de Vigilância Sanitária, Anvisa.
8: Uma das canetas é genérica, produzida por farmacêutica brasileira.
1: A semaglutida é um medicamento que age de maneira similar ao hormônio GLP-1 e com isso reduz apetite, diminui as taxas de açúcar no sangue e tem sido amplamente utilizado para o controle da obesidade.
8: Com a queda da patente do primeiro medicamento comercial à base de semaglutida, a agência tem analisado e liberado pedidos de laboratórios para produzir medicamentos similares e genéricos.
1: Em conversa com a Voz do Brasil, a diretora da Anvisa, Daniela Marreco, explica como é o processo de análise para esses pedidos e os riscos do uso de canetas falsificadas. Acompanhe.
11: Diretora Daniela Marreco, da Agência Nacional de Vigilância Sanitária, é um prazer ter a senhora conosco aqui na Voz do Brasil. Bom, vamos começar então explicando para o nosso ouvinte como é que funcionam esses processos de registro, quanto tempo em média eles duram?
3: Os processos de registro de medicamentos realizados pela Anvisa, eles têm como base avaliar aspectos essenciais do medicamento, que é a qualidade, a segurança e a eficácia daquele medicamento. A gente também verifica, no âmbito dessa análise, as boas práticas de fabricação, ou seja, se a empresa fabricante daquele medicamento cumpre as boas práticas durante o processo produtivo. Esse prazo de avaliação, ele depende não só do tempo que a Anvisa leva para avaliar toda essa documentação que é apresentada pela empresa, mas também do prazo que as empresas precisam para cumprir eventuais questionamentos que sejam feitos pela agência.
1: A Anvisa baseia toda a sua avaliação em documentos apresentados pelos laboratórios interessados no registro, né? Ela pode pedir algum tipo de complementação nas pesquisas, por exemplo, para atender aos quesitos de eficácia ou de segurança?
3: Com certeza, isso acontece, na maior parte dos casos, após a avaliação da documentação que é inicialmente apresentada pela empresa, caso fique qualquer dúvida ou qualquer necessidade de complementação dos dados que foram apresentados, a Anvisa faz solicitações adicionais para o laboratório fabricante para que ele complemente a documentação de qualidade ou a documentação de segurança e eficácia daquele medicamento, para que a gente possa, ao final do processo, ter certeza em relação ao cumprimento de todos os critérios necessários para dar segurança à população ao uso daquele medicamento que foi aprovado pela agência.
11: Agora, no caso de princípios ativos como o da semaglutida, já tinha um medicamento prévio com registro e a patente dele caiu. Isso torna mais fácil conseguir o registro das novas medicações em relação, por exemplo, a medicamentos que ainda não tem nenhum no mercado?
3: Sim, sim, são processos de avaliação diferentes. Quando o medicamento é novo, é inédito no país, a empresa precisa, além da documentação de qualidade, ela precisa comprovar também a segurança e a eficácia daquele medicamento por meio de estudos clínicos. Então, é um dossiê com dados adicionais que envolvem a realização dessas etapas de estudo clínico. No caso dos medicamentos que são cópias ou que são similares a um outro medicamento registrado, nós vamos comparar esses novos medicamentos ao medicamento de referência, esse medicamento anterior que já tinha registro na Anvisa. Então, eles vão poder apresentar provas comparativas, é uma caracterização bastante extensa em termos físico-químicos, mas de forma comparativa ao medicamento que já comprovou esses aspectos de qualidade, segurança e eficácia. Então, sim, nós podemos dizer que é um processo um pouco mais fácil para essa comprovação dos critérios técnicos necessários para o registro.
1: Diretora, já existem muitos vídeos na internet circulando falando sobre novos princípios ativos que seriam ainda mais eficazes que a semaglutida e a tirzepatida, que são os dois mais utilizados atualmente, né? Seria o caso da retatrutida, que provocaria uma perda de peso mais rápida e ainda maior. Esse princípio não está aprovado ainda no Brasil, né?
3: Isso, perfeito. A retatrutida ainda não tem um pedido de registro aqui na Anvisa, é um medicamento que se encontra ainda em etapa de estudo clínico, então nós não podemos afirmar nem qualidade, nem segurança, nem eficácia em relação a esse produto. A gente precisa aguardar que ele complete o seu desenvolvimento clínico, que ele seja submetido para análise da Anvisa, para aí sim a gente ter qualquer conclusão em relação aos efeitos desse produto.
11: Agora, diretora, junto com o sucesso das canetas, veio também, claro, como sempre, as falsificações, a entrada no país de versões de marcas que não passaram pelo processo de registro na Anvisa. Quais são os controles que a Anvisa faz e quais os riscos de o consumidor usar esses medicamentos que não tenham passado por esses controles?
3: A Anvisa tem intensificado muito durante esse ano de 2026 a fiscalização em relação a esses produtos, que são produtos irregulares, produtos que, como você colocou, não passaram pela avaliação da agência, com o objetivo de proteger a saúde da população para que não utilize esses produtos. Em relação aos riscos, como são produtos que não passaram pela avaliação da Anvisa, a gente não consegue saber quais são as substâncias, qual é a composição daquele produto, quais são os critérios de eficácia, ou seja, aquele produto vai realmente funcionar quando foi utilizado pelo paciente, qual é a população que poderia utilizar aquele produto e, principalmente, quais são os riscos para as pessoas que utilizarem esses produtos que não tiveram uma avaliação pela Anvisa. Então, consideramos, sim, bastante perigoso e, em termos de segurança, para o paciente utilizar produtos que não estão regularizados, pode, sim, trazer um risco à saúde das pessoas.
1: Se a pessoa quiser conferir se uma determinada marca, algum medicamento está aprovado pela Anvisa, como é que ela deve proceder? É possível fazer a consulta no site da agência, por exemplo?
3: Sim, é possível. No site da Anvisa existe um mecanismo de busca, consulta de produtos regularizados. Esse site de consulta, ele é dividido de acordo com todas as categorias de produtos que a agência regula. Se a pessoa buscar na parte de medicamentos, ela pode digitar ali o nome comercial do medicamento, ela pode digitar a substância ativa. Existem vários critérios de busca que o cidadão pode utilizar para conseguir conferir se aquele medicamento está de fato registrado e regularizado no Brasil. Além disso, o medicamento também, quando o paciente adquire aquele produto, ele vai ter um número de registro identificado na caixinha do medicamento, número de registro na Anvisa, e por meio desse número, a pessoa também consegue no nosso site localizar se o produto é ou não um produto regular perante a agência.
11: Muito bem, nós conversamos com Daniela Marreco, diretora da Agência Nacional de Vigilância Sanitária, Anvisa. Muito obrigada, diretora, pela sua entrevista aqui à Voz do Brasil.
3: Eu que agradeço.
5: A aproximação entre o Brasil e os países do Sudeste Asiático está no centro da agenda do secretário-geral da ASEAN, Cao Kim Hong, em Brasília.
1: Em reunião com o ministro das Relações Exteriores, Mauro Vieira, foram discutidas formas de ampliar o comércio, os investimentos e a cooperação em áreas como transformação digital, segurança alimentar e sustentabilidade.
12: Comércio, investimentos, transformação digital, segurança alimentar e sustentabilidade estiveram entre os temas tratados durante a visita do secretário-geral da Associação de Nações do Sudeste Asiático, Cao Kim Hong, a Brasília. Hong foi recebido nesta terça-feira no Palácio do Itamaraty pelo ministro das Relações Exteriores, Mauro Vieira. Segundo o chanceler brasileiro, o encontro tem como objetivo aprofundar a relação política e econômica do Brasil com os países do Sudeste Asiático e ampliar a cooperação com a ASEAN e seus Estados-membros.
13: O comércio Brasil-ASEAN tem crescido a uma média de 13% a cada ano desde 2020. Nesse ritmo, o intercâmbio comercial deverá ultrapassar aquele com parceiros tradicionais do Brasil, como os Estados Unidos ou a União Europeia, num futuro próximo. O Brasil já exporta mais para a Indonésia, para o Vietnã e para a Malásia e Tailândia do que para a França.
12: Fazem parte da ASEAN 11 países: Brunei, Camboja, Indonésia, Laos, Malásia, Mianmar, Filipinas, Singapura, Tailândia, Timor-Leste e Vietnã. Em 2025, o comércio entre o Brasil e países do grupo somou mais de 38 bilhões de dólares. O bloco foi o quinto maior parceiro comercial do Brasil, atrás de China, União Europeia, Estados Unidos e Mercosul. Mauro Vieira destacou ainda que a visita faz parte da estratégia brasileira de diversificação das parcerias externas e de fortalecimento da presença brasileira em diferentes regiões do mundo.
13: O aprofundamento da relação com a ASEAN está em plena sintonia com as prioridades da política externa brasileira: a diversificação das parcerias econômicas, o estreitamento dos vínculos com regiões que são de estilo importante de nossas exportações, a coordenação em temas multilaterais e o fortalecimento da cooperação Sul-Sul.
12: Esta é a primeira visita de um secretário-geral da ASEAN ao Brasil. Além do Itamaraty, a agenda também inclui encontros com outras autoridades dos ministérios, além de contatos com representantes empresariais e acadêmicos brasileiros. Reportagem Gabriela Noronha.
5: Começou hoje o pagamento da parcela do Bolsa Família referente ao mês de agosto.
1: Os depósitos vão ser realizados até o dia 31 de agosto.
5: O calendário segue de acordo com o dígito final do NIS impresso no cartão dos beneficiários.
14: Os repasses do Bolsa Família de agosto começam nesta terça-feira, dia 18, e vão até o dia 31. O valor médio do benefício este mês é de R$ 678,35. O pagamento é feito de acordo com o último dígito do número de identificação social, o NIS, que cada família tem no cartão do programa. Recebem primeiro famílias com o NIS terminado em 1 e assim sucessivamente até o NIS final 0, no dia 31 de agosto. Para receber o benefício, as famílias devem atender aos critérios do programa, manter o cadastro único atualizado e cumprir as condicionalidades nas áreas de saúde e educação. Para verificar a situação do benefício, extratos e valores, o beneficiário pode consultar os aplicativos do Bolsa Família e Caixa Tem. O Disque Social pelo número 121 também está disponível para atendimento ao público. A ligação é gratuita de todo o Brasil. Reportagem Érica Brás.
1: Lembrando que o pagamento é unificado às famílias que vivem em locais em situação de emergência ou calamidade pública decretada pelo governo federal.
5: A partir de hoje já podem ser atualizadas as informações do indicador de capacidade municipal.
1: As informações são utilizadas para acompanhar diferentes aspectos da capacidade do município na área de proteção e defesa civil.
5: Os municípios têm até o dia 31 de outubro para preencher o formulário em defesa civil-icm.com.br.
1: E essas foram as notícias do Governo Federal.
5: Uma realização da Secretaria de Comunicação Social da Presidência da República.
1: Com produção da empresa Brasil de Comunicação.
5: Fique agora com as notícias do Poder Judiciário e do Congresso Nacional. Uma boa noite.
1: Boa noite para você e até amanhã.
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16: CNJ lança a cartilha Remuneração de Magistrados e Magistradas.
17: TSE esclarece que é falso que a urna eletrônica exibe a mensagem confirma o seu voto.
16: STJ valida a eliminação de candidato a policial penal com histórico social incompatível.
17: Boa noite, eu sou Leandro Bezerra.
16: E eu sou Walter Lima.
17: O Conselho Nacional de Justiça lançou nesta terça-feira a cartilha Remuneração de Magistrados e Magistradas, Dúvidas Frequentes.
16: O material detalha a decisão do Supremo Tribunal Federal sobre o tema e as medidas do CNJ para fiscalizar e dar mais transparência aos pagamentos da magistratura. Repórter Carolina Chaves.
18: A publicação reúne o histórico de normas e traz um formato prático de perguntas e respostas com links diretos para a legislação. A cartilha está disponível no site do CNJ para acesso de toda a sociedade. Durante a reunião, o presidente do CNJ e do STF, ministro Edson Fachin, fez um pronunciamento.
19: Criamos o Observatório Nacional de Integridade e Transparência. Ampliamos os mecanismos de controles, disponibilizamos dados em volume sem precedentes e temos agora um contra-cheque único a caminho e todas as rubricas conhecidas e uniformizadas.
18: O ministro Fachin destacou que o judiciário está aberto ao controle social, mas ressaltou que questionamentos legítimos não podem ser confundidos com campanhas de descredibilização.
17: STJ considera válida a eliminação de candidato em concurso público para o cargo de policial penal.
16: Mesmo sem condenação criminal definitiva, havia registros policiais, processos arquivados e o inquérito em andamento. Fátima Uchoa.
20: Após ser eliminado do certame, o candidato impetrou mandado de segurança. O juízo concedeu liminar para que ele participasse do curso de formação, mas o Tribunal de Justiça do Rio Grande do Sul revogou a medida, o que o levou a interpor recurso no STJ. E a segunda turma decidiu que foi legal a exclusão. Para o relator ministro Marco Aurélio Belize, o histórico comportamental do candidato é incompatível com o padrão ético e funcional exigido para o cargo pretendido e quanto a funções ligadas à segurança pública, que exige em padrões éticos mais rigorosos, a análise da vida pregressa deve ir além dos antecedentes criminais, abrangendo também a conduta moral e social do candidato.
17: É falso que a urna eletrônica exibe a mensagem confirma o seu voto.
16: Eleitor não precisa esperar essa frase para apertar a tecla verde na hora de votar. Fábio Ruas.
21: A frase confirma o seu voto não aparece na tela da urna eletrônica. A mensagem que afirma isso e está circulando pelas redes sociais é falsa. A mensagem enganosa diz que se a eleitora ou eleitor apertar a tecla confirma antes da suposta frase aparecer na tela, o voto será anulado. Isso não acontece. A Justiça Eleitoral informa que a urna não tem qualquer mecanismo que anule o voto por esse motivo. É importante não confundir. A mensagem que aparece na tela antes de concluir cada voto é confira seu voto e não confirma o seu voto, como alegam as publicações falsas.
17: Advogado da Caixa consegue restabelecer salário que foi reduzido após ação trabalhista contra o banco.
16: Para a Justiça Trabalhista, houve indícios de retaliação. Repórter Rafael Silva.
22: O advogado entrou com ação na Justiça do Trabalho pedindo redução de jornada para 4 horas por dia, conforme prevê o Estatuto da Advocacia. A Caixa concordou, mas reduziu o salário do empregado. Ele alegou retaliação por parte do banco e pediu a manutenção do salário em nova ação judicial. O Tribunal Superior do Trabalho reconheceu a represália e manteve a decisão de restabelecer o salário do advogado. Para os ministros, a Caixa agiu de forma abusiva ao alterar a jornada e diminuir a remuneração sem respaldo legal. A decisão foi unânime.
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17: A você, uma boa noite.
16: E até amanhã.
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4: Eu sou Paula Groba.
7: E eu sou Humberto Pinheiro.
4: E estes são os destaques de hoje do Jornal do Senado, que começa agora.
7: Política de combate à violência contra a mulher pode ser votada no próximo esforço concentrado.
4: Projeto que proíbe cotas em residências médicas divide opiniões no Senado.
7: Eleições 2026. Candidaturas femininas ao Senado crescem e chegam a todos os estados.
4: Boa noite.
7: Boa noite.

0: proteção dos direitos das mulheres. Relatora, a senadora Damaris Alves, do Republicanos do Distrito Federal, explicou por que é tão importante transformar em lei as ações destinadas ao combate da violência de gênero no país.
1: Para que haja continuidade, que ninguém interrompa a política pública de enfrentamento à violência contra a mulher.
0: Damaris se comprometeu com o Paim a encaminhar a votação do projeto na CDH no próximo esforço concentrado, no início de setembro, e disse que vai levar ao presidente do Senado, Davi Alcolumbre, o pedido de urgência com a sugestão de que o texto seja votado em plenário durante os 21 dias de ativismo pelo fim da violência contra a mulher, de 20 de novembro a 10 de dezembro.
2: E pequenos criadores terão mais opções para alimentar os rebanhos por meio do programa de venda em balcão. Além do milho, a Conab poderá adquirir sorgo, caroço de algodão, farelo de soja e farelo de milho.
3: Após a aprovação pelos senadores, foi sancionada pelo presidente da República a lei que amplia o programa de venda e balcão para alimentação animal. Um dos objetivos é facilitar o acesso de pequenos criadores e cooperativas aos estoques públicos de ração. Repórter Pedro Pincer.
4: O Poder Executivo sancionou a lei que altera o programa de venda em balcão e a Lei de Política Agrícola de 1991. A proposta foi aprovada pelo Senado antes de virar lei. A nova regra amplia a lista de produtos que podem ser adquiridos pela Companhia Nacional de Abastecimento, a Conab, para a alimentação animal. Entram nessa lista milho, sorgo, farelo de soja, farelo de milho e outros produtos, com preço de até 25% acima do mínimo vigente no estado onde ocorrer a compra. A relatora no Senado, senadora Tereza Leitão, do PT de Pernambuco, explicou a importância da medida para o setor.
5: É muito importante para o momento atual que nós vivemos com a ameaça dos impactos climáticos provocados pelo El Niño. Ele faz uma adaptação dos instrumentos consolidados a esses novos desafios climáticos e de mercado, quando o acesso à alimentação animal é decisiva para mitigar perdas. Ele fortalece a produção e a renda rural, amplia a capacidade de resposta do Estado e contribui para a segurança alimentar do Brasil.
4: A lei estabelece limites mensais de compra de 27 toneladas para pequenos criadores cadastrados no Sistema de Cadastro Nacional de Produtores Rurais e demais agentes e de 80 toneladas para cooperativas e associações de agricultores familiares.
2: E virou lei a medida provisória aprovada pelo Congresso que socorreu regiões afetadas por desastres naturais.
3: Os recursos destinados somam 350 milhões de reais. A reportagem é de Herman Kulitz.
6: O crédito extraordinário de 350 milhões de reais cobrirá ações emergenciais de proteção e defesa civil em regiões atingidas por desastres naturais, como excesso de chuvas ou seca e estiagem intensas no início de 2026. Os fenômenos afetaram aproximadamente 5 milhões de pessoas nas cinco regiões do país. A relatora da proposição, senadora Tereza Cristina, do Progressistas de Mato Grosso do Sul, deu parecer favorável à medida, em solidariedade aos que sofreram os prejuízos. Por isso, defendeu a distribuição equilibrada do dinheiro por todas as regiões.
7: Diante de desastres que já atingiram milhões de brasileiros, socorrer as vítimas é dever do Estado. Por isso, meu voto é pela aprovação deste crédito de 305 milhões de reais, porque responsabilidade fiscal, antes de ser controle de despesa, é também sensibilidade com quem perdeu a casa, a lavoura e o meio de vida.
6: Os recursos poderão ser usados para assistência humanitária e restabelecimento de serviços essenciais.
2: E o presidente do Senado, Davi Alcolumbre, acompanhou o presidente Lula nesta segunda-feira em uma visita a um navio sonda da Petrobras em Oiapoque, no Amapá. A agenda ocorreu após a Petrobras anunciar a presença de petróleo em um poço exploratório na bacia da Foz do Amazonas.
3: Alcolumbre destacou o potencial de geração de riquezas para o país e defendeu que os brasileiros decidam sobre o futuro da exploração de petróleo na região. Segundo ele, os recursos do petróleo podem contribuir para a educação e a saúde públicas, além de gerar emprego e renda.
8: Nós sabemos o que a riqueza do petróleo é transformada para a vida das pessoas, sobretudo com os recursos do Fundo Social que vão para a educação pública brasileira e para a saúde pública brasileira.
2: O projeto de lei que proíbe a adoção do sistema de cotas no ingresso

0: sucesso dos programas de residência médica foi alvo de debate na Comissão de Direitos Humanos.
1: Na audiência pública interativa, senadores, representantes de ministérios e de conselhos discutiram se as regras de acesso à formação acadêmica devem valer também para a seleção da especialização. Repórter Douglas Castilho.
2: O autor do requerimento para a reunião, senador Paulo Paim, do PT do Rio Grande do Sul, se manifestou contra o avanço da proposta, lembrando que é um defensor histórico das ações afirmativas no Senado Federal.
3: A política de cotas não é um privilégio, é simplesmente um instrumento de correção de desigualdades históricas e de ampliação de oportunidades. Não estamos discutindo apenas uma regra de seleção para programas de residência. Estamos discutindo que país queremos.
2: O autor do texto, o senador doutor Irã, do PP de Roraima, também se afirmou partidário das medidas de equidade, mas acredita que a existência desse tipo de política na graduação já cumpre a função de reduzir desigualdades, devendo prevalecer a partir dessa etapa a pura avaliação de competência.
4: Quando a gente entra na faculdade, a gente tem as mesmas oportunidades, os mesmos professores, e hoje com a internet, com a democratização do conhecimento, depois disso tudo, a gente ainda tem cota para fazer residente? Não.
2: O projeto já recebeu o relatório favorável do senador Márcio Bittar, do PL do Acre, e encontra-se pronto para a votação na comissão.
5: Eleições 2026.
0: O número de mulheres na disputa por uma vaga no Senado cresceu nas eleições de 2026. São 69 candidatas, o maior número das três últimas eleições.
1: Mas mesmo com o avanço, elas ainda são minoria entre os concorrentes. Neste ano, as mulheres representam 22% das candidaturas ao Senado. O repórter Alexandre Campos mostra como está a participação feminina nessa disputa.
6: O número de candidatas representa 22% do total de candidaturas registradas neste ano. Para mudar esse cenário, o Senado, além de analisar projetos que visam aumentar a participação feminina na política e combater a chamada violência política de gênero, também lançou o Guia da Candidata. O manual, com linguagem clara e prática, traz orientações sobre diversos pontos durante o processo eleitoral e sobre o caminho para ocupar espaços de poder com segurança, informação e autonomia. Em sessão especial em março deste ano, a então senadora e procuradora da mulher no Senado, Augusta Brito, lamentou a necessidade de uma publicação como essa.
7: A política não é neutra. Mulheres enfrentam dificuldades maiores de acesso a financiamentos, às redes de apoio, à visibilidade, bem como são alvos mais frequentes de ataques, de desinformação e de violência política.
6: Dos atuais 54 senadores em final de mandato, 32 vão tentar a reeleição. Quanto à idade, 3 candidatos têm mais de 90 anos e 20 têm menos de 40. No critério cor-raça, 2 afirmaram que são amarelos, 192 brancos, 4 indígenas, 88 pardos e 29 pretos.
1: Trabalhos técnicos de João Lira. O Jornal do Senado fica por aqui. Acompanhe agora as notícias da Câmara dos Deputados. Boa noite.
0: Boa noite e até amanhã.
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8: Câmara cria símbolo para conscientizar a população sobre doenças raras.
9: Avança a proposta que institui Dia Nacional sobre Climatério e Menopausa.
8: Deputados devem regulamentar a produção celular de proteínas animais.
9: O projeto prevê verba específica da primeira infância no orçamento público.
8: Boa noite. Já está pronto para entrar na pauta de votações do plenário da Câmara projeto que prevê detalhamento de recursos da primeira infância no orçamento público. A repórter Paula Bittar traz mais informações sobre a proposta.
10: A Comissão de Constituição e Justiça da Câmara aprovou um projeto que torna obrigatória a inclusão de quadros específicos no orçamento público para detalhar os recursos destinados à primeira infância, ou seja, a crianças de 0 a 6 anos de idade. De acordo com o projeto, os quadros deverão ser anexos à lei orçamentária anual e ao relatório resumido da execução orçamentária e discriminar as despesas em educação, saúde, assistência social e ações intersetoriais que tenham como beneficiárias diretas crianças de até 6 anos e suas famílias. A autora da proposta, a deputada Laura Carneiro, do PSD do Rio de Janeiro, afirma que a criação do quadro Orçamento Criança é mais um passo no sentido de garantir políticas públicas para essa faixa etária.
11: Sem recursos, sem garantia de orçamento, dificilmente as políticas públicas podem ser levadas a cabo. Então não adianta a gente criar legislação, a gente ter a vontade política se a gente não tiver os recursos necessários para implementá-las. E a fiscalização dessas políticas se faz através do orçamento. Então, garantir a existência desses recursos, o levantamento desses recursos, os dados, são absolutamente necessários à política de proteção à infância e adolescência brasileiras.
10: A proposta que torna obrigatória a inclusão de quadros específicos no orçamento público para detalhar os recursos destinados à primeira infância ainda precisa ser analisada pelo plenário antes de seguir ao Senado. Da Rádio Câmara, de Brasília, Paula Bittar.
12: Educação.
13: Ayrton Faleiro, do PT, celebra a expansão do ensino superior no Pará. O congressista registra a criação de novas unidades federais no estado e o envio de verbas para apoiar a cultura e o esporte amador na região.
14: O legislador defende as políticas e programas como o pé de meia para garantir a conclusão da educação escolar e o ingresso no ensino superior. Ayrton Faleiro cumprimenta os mais de 100 líderes juvenis com quem se reuniu para traçar ações de apoio à educação e ao esporte.
13: Santim Roveda, do União, comemora a liderança do Paraná no IDEB, mantida nos resultados de 2025. O deputado atribui o desempenho aos investimentos do governo estadual na estrutura das escolas, na alimentação dos estudantes e na qualificação dos profissionais da educação.
14: Santim Roveda também cita a climatização das salas de aula e a oferta diária de proteína alimentar mal na merenda, entre as medidas adotadas pela rede estadual. O parlamentar ainda destaca a seleção técnica de profissionais para as chefias dos núcleos regionais de educação.
13: Inácio Arruda, do PCdoB, comemora os resultados da educação pública no Ceará. Segundo o parlamentar, 80 das 100 melhores escolas públicas de ensino fundamental do país estão no estado, conquista que ele atribui a políticas de educação e ao trabalho de professores e municípios.
14: Inácio Arruda também ressalta iniciativas como a ampliação das escolas de tempo integral e a formação e valorização dos professores. Ele cita municípios como Sobral, Coreaú, Cruz, Pires Ferreira e Pedra Branca, entre os que possuem escolas de destaque.
13: General Girão, do PL, critica a política de aprovação de alunos adotada no Rio Grande do Norte. Ele conta que estudantes do ensino médio podem avançar de ano mesmo reprovados em até 6 disciplinas, o que, na avaliação do parlamentar, engana os resultados da educação no estado.
14: General Girão questiona os resultados divulgados pelo IDEB para o Rio Grande do Norte, afirmando que os indicadores de matemática e português pouco avançaram. Para ele, a política adotada pelo governo do estado não representa uma melhoria efetiva na qualidade do ensino.
12: Saúde.
13: A criação de um Dia Nacional de Conscientização sobre o Climatério e a Menopausa avançou na Câmara, com a aprovação da proposta pela Comissão de Saúde. Quem informa é a repórter Júlia Lopes.
15: A Comissão de Saúde da Câmara dos Deputados aprovou um projeto que cria o Dia Nacional de Conscientização sobre o Climatério e a Menopausa, a ser celebrado em 18 de outubro. A proposta da deputada Ana Paula Lima, do PT de Santa Catarina, busca ampliar a informação sobre os sintomas, impactos e tratamentos desse período, além de incentivar as mulheres a procurarem acompanhamento médico. O climatério é uma fase de transição que antecede e inclui a menopausa. Com a queda hormonal, podem surgir sintomas como ondas de calor, insônia, alterações de humor e dores nas articulações. Especialistas destacam que o tratamento deve ser individualizado de acordo com a necessidade de cada paciente. Para a deputada Ana Paula Lima, muitas mulheres passam por essa fase sem identificar os sintomas e sem receber orientação adequada.
16: É que muitas mulheres passam por essa etapa e elas não são identificadas e elas precisam fazer a reposição hormonal, se assim desejarem e se assim forem orientadas pelo médico que faz a assistência.
15: O projeto também prevê ações de conscientização, como palestras, seminários, campanhas nos meios de comunicação e redes sociais, além da distribuição de materiais informativos. Além da proposta, a Comissão de Saúde também aprovou a criação da Subcomissão Especial de Climatério e Menopausa para aprofundar